0: Agora em Palmas, 9:03.
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Por aqui a música não para. 94 em Palmas.

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1: Maravilha, maravilha, de volta aqui juntinho com você, 9h50, isso mesmo, 9h50, gente, chegou a hora. Um abraço aí pra minha amiga Lucilene, lá em Cristalândia, um beijo no seu coração, que Deus abençoe. O pastor José Henrique, sempre ligado, sintonizado aí pelas ruas da nossa capital. Meu amigo Patrício, diretamente do ORN3. E o JC, hein? JC sumiu. O que aconteceu com o JC? Abraço pra você, JC, Deus abençoe. Gente, eu quero desejar a todos vocês um lindo, maravilhoso final de semana. Minha amiga Maria Helena da Chácara Cipó, que já sinalizou aqui também que tá ligadinha. Um beijo no seu coração, minha rainha, que Deus abençoe grandemente. E já deixa o nosso encontro marcado aí para segunda-feira. É isso mesmo, segunda-feira. Lembrando você que domingo é o dia de nós exercermos aí a nossa cidadania, né? Então, vamos ter consciência, orar, pedir orientação do Senhor Jesus. Você que ainda não se decidiu, peça orientação do Senhor para que você não se arrependa depois da sua decisão. E que Deus possa nos abençoar nesse grande dia. Fiquem todos na paz do Senhor Jesus. Forte abraço, beijo no coração. Olha, tem novidade daqui a pouquinho no Conexão de Líderes, pré-aula da IBD. Então não desliga o seu rádio, continue ligadinho, sintonizado. E eu tenho certeza, você principalmente aí que você participa da IBD, que ministra na IBD, já quer pegar uma palhinha aí para sua fala no domingo. Aliás, domingo não sei se vai ter EBD, né? As EBDs aí podem ter sido adiadas para terça-feira, mas mesmo assim

já fica aí, já ligadinho, já preparado para só começar, tá bom? Beijo no coração, fiquem todos na paz do Senhor Jesus. Fui!

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1: Rádio Paz FM, agora 10:07.
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1: Boa noite, na paz do Senhor. Começando agora mais um programa Conexão de Líderes nessa sexta-feira, dia 2 de outubro. E aqui do estúdio da Rádio Paz, eu, pastor Juraci, como de sempre, e temos novidade hoje porque temos um casal de pastores que a partir deste programa, né, a partir de hoje, estará auxiliando nesse programa da Escola Bíblica Dominical. É o pastor Rangel e a missionária Leia, né? Missionária Leia e o pastor Rangel, que é pastor e que congrega na matriz com o pastor André, pastor Amarildo, né? E os demais obreiros aqui da matriz. Pastor Rangel, ele tem uma vontade de fazer a obra, tem uma motivação em fazer a obra, e o diretor, o irmão Carlinhos, o convocou para que ele estivesse aqui nos ajudando nesse programa. Então, a partir de hoje, vocês terão não só o pastor Juraci, mas nós três, eu, pastor Rangel e a missionária Leia. E o tema de hoje, revista nova, queria pedir a você que está em casa, lógico, né? Aqueles que já compraram a revista, geralmente quando é a lição número 1 ou lição primeiro, né? A primeira lição, quase ninguém tem a revista ainda, né? Ah, não tive tempo de pegar na igreja, eu vou pegar no final de semana. Mas aqueles que tiveram a oportunidade de pegar a sua revista, eu queria que você pegasse aí na lição 1. É um trimestre novo, último trimestre do ano de 2026. O tema é fantástico. O tema é Até que Ele Venha, as profecias bíblicas que fortalecem a fé, renovam a esperança e preparam a igreja para a volta gloriosa de Cristo. Então vocês não vão perder uma lição desse trimestre. É sobre a volta de Cristo, é sobre doutrinas futurísticas, é sobre escatologia, tá? Não dá para perder, tá bom? E deixa eu falar para vocês aqui quem é o comentarista dessa revista: Bispo Oídes José do Carmo. Ah, não pode perder. O Bispo Oídes, ele é o terceiro vice-presidente da CONAMAD, da Convenção Nacional das Assembleias de Deus Mundial, né? Essa Assembleia de Deus está no Brasil e mais quase 50 países. Então, o Bispo Oídes é o terceiro vice. A gente só tem aí o Bispo Samuel, Bispo Abner e depois o Bispo Oídes. Ele é o comentarista e é presidente do campo de Campinas e presidente da CONEMAD do estado de Goiás. Gente, que currículo! Não dá para perder, né? Bispo Oídes, tá? Presidente de Campinas, de Goiânia, presidente da Convenção de Goiás, do estado de Goiás, da CONEMAD, e terceiro vice-presidente da CONAMAD, tá bom? É ele que escreve sobre essa revista. E o título da revista, o título da lição é A Esperança Cristã, o Futuro à Luz das Escrituras. Tá? Título da lição de hoje: A Esperança Cristã, o Futuro à Luz das Escrituras. Né? E eu queria que você comigo lesse o texto áureo, tá? Texto áureo e a verdade aplicada e os textos de referência, que diz assim, ó: pelo que, amados, aguardando essas coisas, procurai que deles sejais achados imaculados e irrepreensíveis em paz. 2 Pedro 3:14. A verdade aplicada diz assim, ó: a revelação bíblica acerca do futuro fortalece a fé e nos ensina a viver preparados para a volta de Cristo. Essa verdade aplicada é muito forte. Eu vou até voltar aqui porque é muito bonito isso aqui. A revelação bíblica acerca do futuro fortalece a fé, tá? E nos ensina a viver preparados para a volta de Cristo. Pastor, o bispo colocou aqui a verdade aplicada muito, muito, muito simples para a gente se entender. Texto de referência. Abra em Mateus, por favor. Você que está em casa, que não tem a revista da Madureira, e aí os irmãos da Presbiteriana, da Batista, os irmãos da Mundial, quem tem Bíblia na mão, né? Quem tem Bíblia em casa, abra aí, Mateus 24. Esse capítulo de Mateus 24 talvez seja um dos capítulos muito pregados pelos pastores em todos os tempos, né? Olha o que fala isso aqui, ó: porque muitos virão em meu nome dizendo, eu sou o Cristo, e enganarão a muitos, e surgirão muitos falsos profetas e enganarão a muitos, e por se multiplicar a iniquidade, o amor de muitos esfriará, mas aquele que perseverar até o fim será salvo. E este evangelho do reino será pregado em todo o mundo, em testemunho a todas as gentes, e então virá o fim. Esse textozinho aqui de Mateus é muito pregado, né? O pastor Rangel, ele vai estar discorrendo. A gente está fazendo um alinhamento, né? Até porque hoje é o primeiro dia, né? A gente está fazendo alguns alinhamentos, alguma coisa. Mas nós resolvemos de início que, como a revista são 3 tópicos, eu ministro o 1º tópico, pastor Rangel ministra o 2º tópico e a missionária o 1º tópico. Lógico que a gente não vai conseguir falar tudo do tópico, mas a gente vai fazendo isso e pegando ali o, né? E vai dar certo em nome de Jesus. Pastor Rangel vai fazer uma oração e depois eu já entro aqui na introdução e 1º tópico.
2: A paz do Senhor, queridos ouvintes da Rádio Paz FM. Senhor meu Deus e eterno Pai, nesse instante queremos te agradecer por estarmos aqui neste momento onde iremos falar, Senhor, a cada coração que está ouvindo, Senhor, este programa Conexões dos Líderes, sobre a escola dominical, a primeira lição desse trimestre. O Senhor possa abençoar, curar, ensinar cada vida que ouve esta voz. Que o Espírito Santo de Deus possa estar operando maravilha em cada vida. É o que nós te pedimos, meu Deus e meu Pai, em nome de Jesus Cristo. Amém.
1: Então, nós queremos mandar um abraço a todos os ouvintes, né? A nossa audiência que fica sintonizado nas sextas-feiras para a nossa EBD antecipada, né? Porque na igreja acontece nos domingos, as aulas presenciais, né? Da EBD nos domingos. Mas aqui no rádio precisa ser antecipada, né? Para poder alcançar aqueles irmãos que não podem, os irmãos internados, os irmãos das chacras, das fazendas, enfermos, né? Os irmãos que não trabalham no domingo, muitos deles dão plantão. Então, a EBD antecipada aqui é a possibilidade de você não perder a Escola Bíblica Dominical. E eu quero ler com você a introdução, porque o título da lição de hoje é sobre a questão do futuro, a escatologia. Essa revista que o Bispo Ide escreve é sobre escatologia. Ah, eu queria que você... Eu costumo fazer isso às vezes, de ler todos os títulos de lições do trimestre, para você ver que tudo é muito relacionado a o que vai acontecer no futuro. A lição 2 é assim, ó: Enoque, o exemplo para os nossos dias. Depois, Daniel e a revelação dos acontecimentos futuros. Perigo dos últimos dias e o preparo da igreja. A esperança cristã diante da morte, a promessa da vida eterna. A gloriosa volta de Cristo, promessa, sinais e propósitos. A esperança da ressurreição e o juízo eterno. O arrebatamento da igreja e a bendita esperança. A grande... Tá vendo aí? A grande tribulação e o juízo de Deus sobre a terra. Meu Deus! O tribunal de Cristo e as bodas do Cordeiro. O milênio e o reinado de Cristo sobre a terra. Vamos falar sobre o milênio nessa revista. É, revista boa. O juízo final, ó, um outro evento aí que nós vamos falar. O juízo final, a justiça de Deus revelada. Depois, a 13, a última lição: aguardando a volta de Cristo com fidelidade e vigilância. Então, vai ser cada uma melhor do que a outra. Por favor, já marquem aí na agenda de vocês para vocês não matar nenhuma aula, né? Vou usar aqui o linguajar da escola, né? Você não matar a aula da EBD no rádio esse trimestre. A esperança cristã. Qual que é a nossa esperança, irmão? É o futuro à luz das escrituras. Essa é a nossa esperança. O nosso futuro não vai ser sombrio. Tem pessoas que têm um medo do futuro. Ah, não sei o que vai acontecer. Não precisa ter medo, não. Né? O nosso futuro está escondido nas mãos de Deus, né? A introdução diz assim, ó. A introdução diz assim: a falta de compreensão sobre os acontecimentos futuros pode gerar medo. Eu estou dizendo, é falta de compreensão, porque não é só descrente que tem às vezes medo do futuro. Você pega algum crente e fala assim: olha, se Jesus viesse hoje à noite, você estaria preparado? Aí o irmão fala assim: para aí, vamos mudar de assunto aí, que história é essa? Né? Por quê? Porque gera realmente medo em algumas pessoas. E isso não deveria acontecer, né? Outra coisa, vou passar para o tópico 1 aqui: o futuro revelado nas escrituras, os fundamentos da escatologia bíblica. Quando você vê o termo escatologia, alguns crentes, alguns servos de Deus, depois de ficar na igreja há tanto tempo, eles têm dificuldade para decifrar alguns temas, né? Ou algumas palavras, né? Irmão, você sabe o que é escatologia? É só a gente pegar um crente no bebedor da igreja, lá fora, assim, na hora do culto: irmão, você sabe o que é escatologia? Ele fala: hã? Você sabe o que é escatologia? Irmão, eu tenho uma ideia meio longe. Escatologia, irmãos, quer dizer estudo ou tratado das últimas coisas que vão acontecer à luz da Bíblia. tá? Escatologia é o tratado ou estudo das últimas coisas que acontecerão à luz da Bíblia. Coisas que não estão na Bíblia, que não é a luz da Bíblia, não é escatologia não, tá? Agora, tudo que acontecerá no futuro à luz da Bíblia, isso é escatologia. Eu gosto da escola dominical, é porque a escola dominical é para aprender. E às vezes o crente que tem um ano de convertido, 2 anos de convertido, 3 anos, tem alguns termos que eles ficam meio perdidos, porque na igreja fala pouco, né? Agora na escola dominical você aprende isso. Irmão, o que é escatologia? Irmão, é o estudo de todas as coisas que acontecerão no futuro, que estão contidos na Bíblia. Então é isso, tá? Depois, o 1.2 diz assim, ó, o cumprimento do propósito de Deus. Não apenas os salvos, mas toda a criação aguarda o dia em que será liberta da corrupção e participará da gloriosa liberdade dos filhos de Deus. O futuro não está entregue ao acaso, pois Deus conduz a história segundo sua soberana vontade. Irmãos, o nosso futuro, o futuro do servo de Deus, não está ao acaso não, irmãos. Está no controle de Deus. Paulo tem uma frase, que frase? Não, eu não posso falar frase, é versículo. Paulo diz assim, olha, todas as coisas contribuem para o bem daqueles que amam a Deus. Nada na vida do cristão é por acaso não, irmão. Nada é por acaso. Deus está no controle de tudo. E eu aprendi recente eu não sei onde foi que eu aprendi isso, mas eu aprendi agora recente a irmã dizendo assim, ó, Deus está no controle da minha vida. E eu não tenho a liberdade para a dizer para ele fazer diferente, porque eu acho que ele é mais inteligente do que eu. Eu achei bonito a colocação da irmã. Deus é mais inteligente e eu não posso aconselhá-lo a fazer diferente. E aí ela dizendo assim, ó, se eu não posso aconselhar a que ele faça diferente, aí eu digo assim, Senhor, que na minha vida seja feita a tua vontade e não a minha. A irmã diz assim, eu não me arrisco a dar conselho para Deus. Eu achei forte, né? Achei forte. Ela quer ter Deus no controle da vida dela. Achei muito bonito. A escatologia bíblica e o salvo. Já vou passar aqui para o pastor. Que diz assim, ó, o que nós compreendemos acerca do futuro influencia nossas escolhas no presente. Né? O que é que você entende sobre o futuro? O que você espera do futuro? Né? O que que você acha que o futuro te aguarda? Porque você entendendo isso, aí você já vai moldar o presente. Ah, eu quero ir pro céu com Jesus. Ah, é? É. Então você é fiel hoje. Tá vendo assim? Dá para entender isso? A escatologia bíblica e o salvo. Mediante aquilo que você espera pro futuro, você modifica o presente. Quem quer ir pro céu? Quem quer morar com Jesus? Ele cuida disso no presente, ele cuida disso no agora. Vou passar pro pastor Rangel, porque o tempo não nos espera. E depois a irmã Leia, missionária Leia, né? Rangel,
2: fica aí. Amém. A paz do Senhor novamente a todos os ouvintes da Rádio Paz FM. Nós vamos falar sobre o tópico 2, princípios e regras de interpretação. A Bíblia diz que conforme nos ensina o apóstolo Pedro, a profecia das escrituras não é de interpretação particular. Isto é, não deve ser compreendida de forma isolada ou baseada apenas em opiniões pessoais. O livro de 2 Pedro, capítulo 1, versículo 20, diz o seguinte, sabendo primeiramente isto, que nenhuma profecia da escritura provém de particular elucidação. O que quer dizer isso? quer dizer que se refere ao fato de que a palavra de Deus não se originou na mente humana. A palavra profecia é usada nesse caso, queridos ouvintes, num sentido geral, pastor, para se referir a toda a palavra de Deus, o que significa que não se limita simplesmente a predições quanto ao futuro. Nós podemos ver aqui no segundo livro de Pedro, capítulo 3, versículo 16, ao falar acerca destes assuntos, como de fato costuma fazer em todas as suas epístolas, nas quais há certas coisas difíceis de entender, como o senhor falou aí, que os ignorantes e estáveis deturpam, como também deturpam as demais escrituras, para a própria destruição deles. Aí o irmão pergunta: o pastor, o senhor está falando difícil, o que é deturpar? É torcer, alterar ou interpretar mal a Bíblia, né, no sentido original das palavras de Deus, para atender interesses, né, próprios, pessoais. Aí é onde vem os ensinamentos da falsa doutrina. Aí está torcendo, alterando a palavra de Deus. Essa passagem, ela revela o fato de que as epístolas de Paulo, elas são inspiradas, né? Refere-se à profecia, né? E o importante ensino de Paulo a respeito da cruz. Isto representa o fato de que alguns cristãos, deliberadamente, né, eles alteram, né, as escrituras. No livro de Gálatas, capítulo 5, versículo 4, diz: de Cristo vos desligastes, vós que procurais justificar-vos na lei da graça decaístes. O tópico 2.1, nós vamos falar sobre a Bíblia. Ela interpreta a própria Bíblia, que diz: a interpretação das profecias exige atenção à maneira como a mensagem ela é apresentada. Algumas passagens possuem sentido direto, enquanto outras utilizam símbolos que precisam ser compreendidos à luz do próprio contexto bíblico. No livro de Daniel, capítulo 7, versículo 15 ao 16, diz: quando a mim, Daniel, o meu espírito foi alarmado dentro de mim, e as visões da minha cabeça me perturbam, cheguei-me a um dos que estava perto e lhe pedi a verdade acerca de tudo isto. Assim ele me disse e me fez saber a interpretação das coisas. O livro de Apocalipse, no capítulo 7, 13 e 14, diz: um dos anciões tomou a palavra dizendo: este que se veste de vestidura branca, quem são? De onde vieram? Respondi-lhe: meu senhor, tu sabes. Ele então me disse: são estes os que vêm da grande tribulação, lavaram suas vestiduras e as alvejaram no sangue do Cordeiro. Esta passagem, meus queridos ouvintes, ela revela um dos 24 fazendo pergunta que estava à mente de João, mas ele ainda não havia feito, o que expressa respeito e reverência à palavra de Deus. Refere-se a um grupo específico no qual eles foram salvos ao confiar em Cristo e no que ele fez na cruz. É o que nós temos que fazer hoje, né? É confiar para que nós possamos ser salvos e aceitar Jesus Cristo como Salvador, que morreu na cruz do Calvário para salvar a humanidade, levando sobre si todas as suas dores. No livro de Mateus, capítulo 22, 29, diz: respondeu-lhe Jesus: errais, não conhecendo as escrituras, nem o poder de Deus. O que que significa? Significa que para outros parecia não ter resposta, mas para ele era simples. Mais uma vez, eles o levam à palavra de Deus, fala da negação e do sobrenatural pelos saduceus. Meus queridos irmãos, a interpretação das profecias exige atenção à maneira como a mensagem ela é apresentada. Algumas passagens ela possui sentido direto, não é assim? Enquanto outras utilizam símbolos que precisam ser compreendidos à luz do próprio texto bíblico. O estudo, né? Nós estamos falando sobre profecias. O estudo das profecias, deve permanecer dentro daquilo que Deus decidiu revelar em sua palavra. Existe verdade que pertence exclusivamente ao conhecimento divino, enquanto outras foram dadas para orientação ao seu povo. No livro de Deuteronômio, capítulo 29, lá diz bem claro que por essa razão o estudo, né, o aluno que está estudando, né, a pessoa que está lendo, né, escatologia, não deve tentar estabelecer datas, criar previsões ou preencher suposições naquilo que a Bíblia não esclarece. A profecia bíblica, pastor Juraci, né? A profecia bíblica, ela não foi concedida para alimentar a curiosidade, mas para comunicar o propósito de Deus e fortalecer a certeza de suas promessas que serão cumpridas, como o senhor falou aí no começo. E cabe à igreja do Senhor Jesus na terra conservar com sobriedade, discernimento, firmeza, rejeitando qualquer ensino que ultrapasse os limites da revelação escrita por Deus. Tópico 2. Vamos passar para o tópico 2, né? Porque o tempo aqui é corrido. Tópico 2.2. A posição doutrinária adotada. Entre diferentes interpretações sobre a relação entre o arrebatamento e a grande tribulação, está a lição. Esta lição segue a posição pré-tribulacionista. Nessa perspectiva, Cristo virá buscar a sua igreja antes do período do juízo sobre a terra, livrando os salvos da ira vindoura, conduzindo-os ao encontro com o Senhor nos ares. Aí os irmãos perguntam: pastor, o que é tribulacionista? Tribulacionista, eu fiz uma pesquisa aqui, para que os irmãos entendam, é aquela que acredita que o arrebatamento da igreja acontecerá antes do período da grande tribulação. Arrebatamento prévio. Jesus Cristo voltará nos ares para retirar os cristãos da terra antes do início do sofrimento mundial. Os crentes não passarão. Aquele que crer não passarão pela grande tribulação, porque Deus não o destinou para a ira. E a visão é da igreja de Cristo Jesus na terra é que os crentes não passarão por sofrimento na grande tribulação, na ira. Meus queridos irmãos em Cristo Jesus, no livro de 1 Tessalonicenses, capítulo 1, versículo 10, diz o seguinte: para aguardardes do céu o seu filho, a quem ele ressuscitou dentre os mortos, Jesus, que nos livra da ira vindoura. Esta passagem refere ao arrebatamento da igreja, a ressurreição de Cristo, assegura a ressurreição dos santos por meio da cruz e significa que finalmente o juízo virá sobre todos que rejeitam a Cristo e a cruz, pastor. 1 Tessalonicenses, capítulo 4, 16, 17.

0: Boa noite a todos os ouvintes da Rádio Paz. Estarei lendo aqui algumas passagens do tópico 3, a esperança da igreja. Cristo voltará para buscar os seus para o junto de si. João 14, 1 a 3. Não se turbe o vosso coração. Credes em Deus, credes também em mim. Na casa de meu Pai há muitas moradas. Vou preparar lugar, virei outra vez e os levarei para mim mesmo. Estejai comigo. Os salvos viverão e reinarão com Cristo eternamente. Amém?
1: Amém.
0: É maravilhoso, né? Nós sabemos que Cristo está preparando um lugar para nós. Aqueles que for salvo em Cristo Jesus e aceitarem Ele como Salvador da sua vida e obedecer a sua palavra, esses vão morar com Cristo na glória. É muito maravilhoso. Essa passagem hoje eu estava lendo e Deus falou muito comigo. E por isso que eu estou, né, falando dela, pastor, porque eu gostei muito, né, dessa passagem, falando que Cristo voltará, não, que Cristo está, né, preparando lugar para nós. Na casa dele há muitas moradas. Amém? Vamos começar o 3:1. A bem-aventurada esperança. A bem-aventurada esperança aparece ligada à manifestação da glória de Cristo, o mesmo Senhor que se revelou em graça para salvar e voltar em glória para consumar os seus efeitos da obra redentora. A salvação, portanto, possui uma dimensão presente e outra futura. Hoje receberemos perdão na vida e comunhão com Deus na vida de Cristo, na vinda de Cristo. Experimentaremos a glorificação e a libertação definitiva de toda a limitação desta existência. A esperança cristã, apontada assim para o momento em que a redenção alcançará uma consumação e os salvos serão plenamente conformados à imagem de Cristo. Glória a Deus, né? Por isso, porque Deus aqui está falando: receberemos perdão, nova vida e comunhão com Deus. Maravilhoso sabermos que nós seremos libertos, salvos, libertos, remidos por Cristo. Tópico 3:2. Cristo, o fundamento da nossa confiança. A esperança bíblica não expressa dúvida ou mera possibilidade, mas uma expectativa, segurança, fundamentada nas promessas de Deus. A esperança com uma expectativa favorável e confiante é almejar, sonhar, buscar e agir. Esperar por algo que não se vê, mas o que foi prometido. Aqui está falando, né, que nós temos que almejar, sonhar, buscar e agir. E crer. Crer é você crer em algo que você não vê, mas que você espera. Trata-se, portanto, de uma esperança firme e ativa, que não se abala pela circunstância, mas sustenta na fidelidade de Deus. Amém? Vamos ser fiéis a Cristo, né? Para que nós possamos alcançar a salvação. O tópico 3:3. A centralidade da volta de Cristo. As profecias bíblicas devem ser examinadas à luz de toda a palavra de Deus.

0: sem sensacionalismo, medo ou especulações. Diante das adversidades, mensagem acerca do futuro. A igreja precisa permanecer firme na sã doutrina, ensinar a verdade com clareza e preparar os salvos para discernirem o erro. Aqui está falando que, diante das adversidades acerca do futuro, a igreja precisa permanecer firme na sã doutrina. A sã doutrina é nós obedecermos à palavra de Deus. A sã doutrina é estarmos ligados, né, com Cristo, obedecendo, fazendo a obra de Deus aqui na terra e sendo fiéis a Ele. Porque sem a fidelidade de Deus, não há salvação em nós. Eu creio assim. O principal é a fidelidade. Ser fiel é muito importante. Eu nasci, né, no Evangelho, né? E eu creio que na minha vida toda de evangélica, eu creio que a fidelidade, ela é a principal. Porque se a pessoa não ser fiel, ela não alcançará o reino de Deus. Até aqui na terra mesmo, quando a gente não é fiel, né, pastor? A gente não recebe nada em troca de Deus. Em troca de Deus, assim, a gente não recebe perdão, a gente não recebe coisas, né, boas. Nada. Então, nós temos que ser fiéis até a vinda de Cristo. E eu agradeço a oportunidade.
1: Essa revista, esse tema, ele vai mexer muito com a gente, porque quando a gente fala em doutrinas ou estudos do futuro, uma grande parte, até mesmo dos cristãos, não tem muita motivação. A gente tem essa ideia quando a gente vai pegar a Bíblia para ler. Parece que o Apocalipse, a gente fala assim, deixa o Apocalipse lá, deixa eu ler Mateus, eu vou ler Salmos, a gente gosta de ler Provérbios, Eclesiastes, né? Mas na hora que a gente vai abrir Apocalipse, dá a impressão que é muita coisa para o futuro e parece que a gente não quer, no momento, se comprometer com coisas do nosso futuro espiritual, aquilo que nos espera.
2: Muitos gostam do Salmo, né?
1: Gostam dos Salmos, gostam do Provérbios, né? Diz que Provérbios é da sabedoria, e nós acabamos de ler, de estudar um trimestre sobre sabedoria, né? A questão dos Salmos, muito profundo, muito bom. Perdeu quem não estudou a revista passada, o trimestre passado, né? Mas aí a questão das doutrinas futuras, a gente fica meio que, não, eu não entendo muito isso, parece que quando a Bíblia fala aquilo, está falando, não é aquilo, né? E a gente vai olhar aqui nessa revista, nesse trimestre, que a Bíblia, ela não é de interpretação humana. A Bíblia não veio para nos massagear a Bíblia é a palavra de Deus. A Bíblia não tem intenção de pegar cada pessoa e falar diretamente para ela, né? A Bíblia é a palavra de Deus. E nós precisamos entender isso. E precisamos entender também que o homem natural, com raciocínio apenas lógico ou intelectual, ele não consegue entender a Bíblia. Não adianta o médico, porque é doutor, PhD em medicina, um advogado, um psicólogo, psiquiatra. Não, eu sou doutor, eu fiz pós-graduação, virei mestre, eu agora eu tenho doutorado e depois eu fiz PhD e pós-PhD. Agora eu vou pegar a Bíblia, colocar em cima da mesa, vou ler e vou entender isso aqui. Não é assim que funciona. A Bíblia se revela para aqueles que são íntimos de Deus, né? É por isso que muitas pessoas não gostam de ouvir sobre as doutrinas futuras ou os estudos futuros. Pessoas que meio que ficam meio medrosas para descobrir aqueles conhecimentos que estão ali. Mas oxalá que nesse trimestre Deus nos use aqui. Use a mim, use o pastor Rangel, a missionária Leia, para ensinar muita coisa, de maneira leve, de maneira tranquila, né? Com muita maturidade, né? A palavra é de Deus, nós somos apenas vaso, estamos aqui para transmitir, a palavra não é nossa, a palavra é dele, né? Então você vai estar conosco durante esse trimestre, estudando isso aí. E eu queria tomar aqui mais um tempo, né, 5 a 7 minutos aqui para fazer a finalização, comentando um pouquinho aqui da conclusão dessa lição. O autor, que é o Bispo Wides, ele diz que o conhecimento das coisas futuras deve produzir uma fé prática e responsável. O que, que é isso, pastor Juraci? Parece que a frase do bispo ficou complicada. Eu não achei. Pelo contrário, eu achei uma frase muito simples. É de que quando nós conhecermos ou conhecendo as coisas futuras, nós precisamos produzir fé no coração e uma fé prática. Ora, se eu vou entender muito sobre grande tribulação, se eu vou entender muito sobre tribunal de Cristo, sobre milênio, se eu vou entender muito sobre o juízo final, ele coloca que esse conhecimento que eu vou ter sobre essas doutrinas, esses conhecimentos aqui, futuro, deve produzir fé no meu coração. Ou seja, depois de eu conhecer essas coisas, esses estudos, esses conhecimentos, deve brotar fé no meu coração, né? Se alguém estava meio assim, eu não sei se a vinda de Cristo vai acontecer mesmo, né? Tem um choro das pessoas, né? Eu era pequeno, já ouvia falar que Jesus viria e até agora não veio e parece que ele não vem mais. Deixa eu falar para você. Das pessoas que congregavam comigo, quando eu tinha 7 anos de idade, quando eu pego uma caneta lá e vou fazer uma relação daquelas que estão aqui ainda, é muito poucas. Eu estou com 58 anos, estou novo ainda, né? Mas as pessoas que congregou comigo na igrejinha da fazenda, onde minha mãe converteu, minha mãe converteu em 66, eu nasci em 68. Minha mãe tinha 2 anos de convertida. Mas aquelas pessoas que congregavam lá, que eu sei quase todos o nome de cor. Eu era criança de 6 anos, 7 anos, eu sabia das coisas. Quando eu faço um levantamento, eu começo a fazer um levantamento, cadê elas? Aí eu sei que elas estão com Cristo. Jesus já levou. Então quem diz que essa história de vinda de Cristo não acontece? Quando ele não vem nessa vinda que vai acontecer, mas as pessoas estão indo morar com Cristo. Então, quando eu conheço essas doutrinas do futuro, esse conhecimento precisa brotar fé em mim. Precisa brotar alegria em mim, né? Do contrário, esse conhecimento não está adiantando. E aí ele diz, olha, a igreja não foi chamada à especulação, mas à sobriedade, à firmeza e ao serviço cristão. Nós não fomos chamados para especulação, não, irmão. Não tem pastor nenhum enganando a gente, não. Tá? No dia que alguém dizer para você, ah, essa história de vinda de Jesus é história, você fala assim, olha, Jesus morreu para me salvar e vem para me buscar. Eu acredito. Como diz o hino do Jorge Araújo, né? Eu acredito, né? Eu creio, né? Eu creio no arrebatamento da igreja. Irmãos, o arrebatamento da igreja é real. Assim como você sai à luz do dia. Assim como você acorda.
3: Bem, pastor, é o livro de João, capítulo 14, né, versículo 1 e 3, diz: não se turbe o vosso coração. Crede em Deus, que crede também em mim. Na casa do meu pai há muitas moradas. Se assim não for, vou-lhe teria dito. Pois vou preparar-vos lugar. Quer dizer, ele foi preparar lugar. E quando eu for e vos preparar o lugar, ele voltará. E vos receberei para mim mesmo, para que onde eu estou, estejais vós também.
1: Sim, foi promessa de Cristo. Deixa, olha, não deixe o coração de vocês turbado. Não se turbe. Não se turbe o vosso coração. Não turbar o coração é não deixar o coração ficar triste. Não deixar o coração ficar ansioso. Tem pessoas que o coração delas é ansiosa, né? É só acontecer um terremoto. É só acontecer um terremoto no Haiti ou em qualquer lugar que as pessoas já estão tremendo, as pessoas já estão preocupadas, né? É só acontecer um maremoto que as pessoas falam assim, parece que vai ser a volta de Jesus. Ué, mas é motivo de alegria, ué. Qual o problema se Jesus vier, né? Então o que o autor coloca aqui é o conhecimento das coisas futuras, da escatologia bíblica, deve deixar nós felizes, alegres e com a fé aumentada, tá? A nossa fé precisa aumentar. Aí eu entendi que durante esse trimestre a nossa fé nas doutrinas futuras estará sendo aumentada, tá? Deixa o coração de vocês turbando, não, né? Como diz o pastor Rangel, não deixa o coração de vocês preocupado, triste, né? Se tiver uma pessoa que não tem preocupação com o futuro, sou eu. A minha vida está nas mãos do Senhor, né? Ah, o que vai acontecer? Ah, o que, que vai acontecer depois de amanhã? O que, que vai acontecer a semana que vem? Eu digo assim, Deus está no controle das coisas. Deus está controlando tudo. Deus está colocando tudo no lugar. A gente aqui quando olha dá a impressão que as coisas estão desacertadas, está fora do lugar. Aí Deus está dizendo assim, vocês são meninos, né?
0: Pastor, eu só quero ler esse versículo aqui em Isaías. Buscai ao Senhor enquanto se pode achar, invocai-o enquanto está perto. Quero que o pastor explique.
1: Sim, a verdade é que o que o pastor, o bispo diz aqui, ele fala assim, olha, o conhecimento das doutrinas futuras precisa fazer com que a nossa fé seja aumentada. Por quê? Porque eu conhecendo o futuro, eu preciso buscar o Senhor. Eu preciso buscar o Senhor. Eu estou sentindo que parece que a minha vida não está muito assim. Eu não estou muito à vontade, eu não estou muito confortável com esse negócio da tua vinda, não. Parece que está faltando alguma coisa. Aí você vai buscar o Senhor, Maléia, né? Buscai ao Senhor enquanto se pode achar. E você vai pro joelho, né? Aí quando você vai levantar da sua cama lá para ir pro serviço na segunda-feira, aí você diz assim, eu vou orar a Deus aqui 15 minutos, 10 minutos ou 15. Porque eu não estou muito confortável, não estou muito tranquilo em relação a essas doutrinas futuras. O pastor Juraci, os irmãos lá da escola, falou sobre juízo final, grande tribulação, né? Sobre milênio, né? Trono branco. Eu não estou muito confortável, eu não estou muito tranquilo em relação a esses assuntos, né? Aí ele diz assim, olha, esses assuntos vai fazer aumentar a sua fé. E quando você tem fé, o que que acontece? Você chega onde quer. Quem tem fé, chega onde quer, né? Inclusive no céu. O céu, a salvação, ela é alcançada pela fé, tá? Por isso é que o bispo coloca aqui que estes conhecimentos futuros faz com que a nossa fé seja aumentada, tá? E depois, nós vamos estar sustentados pelas promessas de Deus, irmãos. E devemos prosseguir com confiança, aguardando a plena manifestação da nossa redenção. Tá? Prossigamos com confiança. E mais, aguardando a plena manifestação da nossa redenção. Irmãos, tranquilizemos. A nossa redenção está próxima. Jesus está vindo buscar a sua igreja. Tá? Quando você olha para qualquer situação nesse mundo, você percebe que a volta de Cristo está às portas. Não tem mais saída, não tem mais solução. A gente olha para a política, a gente olha para a economia, a gente olha para países que até alguns anos atrás, como os Estados Unidos, era uma referência para o mundo. Hoje a gente olha e percebe um certo descontrole nas coisas, na economia, no governo, né? Então percebam que a Bíblia está se cumprindo. E eu não tenho dúvida de que essa revista, eu não tenho dúvida de que o bispo Oídis foi usado por Deus para trazer esse tema. Mas não tenho dúvida mesmo. Talvez não tivesse nenhum tema mais carente nesse momento do que esse tema, escatologia. Tá? Tem muito novo convertido na igreja, tem muita gente que converteu há 3, há 4, e talvez nunca tenha tido uma experiência com esse assunto mais de perto. E nesse trimestre vão ter. Que Deus possa abençoar vocês, tá bom? Deus possa abençoar, fazer com que vocês tenham um final de semana abençoado, né? Que nós possamos estar orando para Deus conduzir as coisas, né? Vai haver eleição no domingo, para que Deus entra com a providência e faça a vontade dele, né? A Bíblia diz que toda autoridade ela é constituída por Deus. Tem coisas que a gente fica, como assim? Como assim? Né? Toda autoridade é constituída por Deus, tá? O que nós temos que fazer é, ao chegar em casa, nas nossas casas, dobrar o nosso joelho e orarmos pela nossa pátria, pelo Brasil, pelas autoridades, né? Deus é o Deus desta nação. A Bíblia diz que do Senhor é a terra e a sua plenitude, o mundo e aqueles que nele habitam. Olha que não é só o Brasil não, é o mundo, né? É do Senhor e ele tem interesse em nos abençoar, porque ele é bom, ele é um Deus de amor, amém? Vamos então já finalizar aqui, são 11 horas e eu não vou agradecer o pastor Rangel, né, irmã Leia, porque agora eles já são, faz parte do quadro da EBD, né? Antecipada, né? Vocês fazem parte do quadro. Então eu não vou agradecer porque vocês fazem parte do quadro. É o mesmo nível,
3: se
1: né?
3: Se despedir é porque não volta mais, né?
1: É 3 professores aqui no mesmo nível, né? Deus possa abençoar vocês, tá bom? A irmã Nai é a nossa contra-regra aí, a nossa a criadora de áudio, de soltar as nossas demandas aí do programa, e nós estamos muito felizes. Que Deus possa abençoar cada ouvinte que permaneceu até esse momento, que Deus possa trazer a sua família, tá? Muita bênção, muita saúde, muita prosperidade, que Deus possa abrir portas financeiras para vocês, para aqueles que estão desempregados, tá bom? aqueles que estão com parentes, com familiares, enfermos, que a saúde esteja na sua casa. É o pedido, é a nossa oração que fazemos no nome de Jesus, tá bom? Deus abençoe, estaremos aqui amanhã a partir das 9 horas com o programa Clássicos na Paz. Eu e o pastor Edgar.

0: Jesus, pelo teu amor.
1: Oh, glória a Deus.
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1: Êxodo capítulo 12. Êxodo capítulo 12, dos versículos número 1 ao 11. E falou o Senhor a Moisés e Arão na terra do Egito, dizendo: este mês vos será o princípio dos meses, este vos será o primeiro dos meses do ano. Falai a toda a congregação de Israel, dizendo: aos 10 deste mês, tome cada um para si um cordeiro, segundo as casas dos pais, um cordeiro para cada casa. Mas se a família for pequena para um cordeiro, então tome um só com seu vizinho perto de sua casa, conforme o número das almas, conforme o comer de cada um, fareis a conta para o cordeiro. O cordeiro ou cabrito será sem mácula, um macho de um ano, o qual tomareis das ovelhas ou das cabras, e o guardareis até o 14º dia deste mês, e todo o ajuntamento da congregação de Israel o sacrificará à tarde. E tomarão do sangue e poluão em ambas as ombreiras e na verga da porta, nas casas em que o coberem. E naquela noite comerão a carne assada no fogo, com pães asmos, com ervas amargosas o a comerão. Não comereis dele nada cru, nem cozido em água, senão assado ao fogo, a cabeça, com os pés e com a fressura. E nada deles deixareis até amanhã, mas o que dele ficar até amanhã queimareis no fogo. Assim, pois, o comereis, os vossos lombos cingidos, os vossos sapatos nos pés e o vosso cajado na mão, e o comereis apressadamente. Esta é a Páscoa do Senhor. Vamos orar? Nosso Deus e Pai, é no nome do Senhor Jesus, nós estamos reunidos, ó Deus, aqui nesta cidade, todos em torno, Pai, da sua palavra, e para participarmos da mesa do Senhor. Eu quero pedir ao Senhor que abençoe a sua palavra em nossos corações, não nos deixem ser ouvintes esquecidos, mas nos ajuda a guardar a tua palavra, para nós não pecarmos contra o Senhor. Amém. Queridos irmãos, deixa eu falar a vocês a primeira ceia do Senhor, ou a primeira Páscoa do Senhor. Foi por volta do ano de 1491 antes de Cristo, ou seja, há 3.500 anos atrás, já se faziam uma festa como esta. Na verdade, online também, porque na verdade Moisés, ao instituir aquela Páscoa, ele estava dizendo que cada um deveria estar participando daquela Páscoa lá nas suas casas, como você está fazendo hoje também. Mas, queridos irmãos, eu gostaria de passar rapidamente, deixar uma mensagem para você em cada um desses versículos aqui da palavra de Deus. O versículo 1 e o 2 diz: e falou o Senhor a Moisés e Arão na terra do Egito, dizendo: este mesmo mês vos será o princípio dos meses, e este será o primeiro dos meses do ano. Meu querido irmão, obviamente que esta mensagem tem uma razão porque ela foi escrita. João disse que, na verdade, tudo que foi escrito para o nosso proveito foi escrito. E esta mensagem aqui, ela tem para nós um valor enorme, porque quando diz aqui que este mesmo mês vos será o princípio dos meses, Moisés estava falando aqui à nação de Israel: olha, este será o primeiro mês de vocês. E se você pegar isso e colocar essa mensagem para os nossos dias, para o meu dia, para o seu dia, eu quero dizer para você que a pessoa humana, na realidade, ela não começa a viver enquanto não encontra o Senhor Jesus. A Bíblia diz que, Paulo falando, que ele vos vivificou, estando vós mortos em ofensas e pecados. Deixa eu dizer para você, Paulo sabia que antes de nós termos um encontro com o Senhor Jesus, a nossa vida de nada valia a pena. Mas é por isso que Moisés disse: agora esse é o primeiro dia do mês. E ele continua dizendo a respeito disso. E eu quero dizer para você que o crente, agora não da pessoa normal, mas o crente, na verdade, ele não começa a desfrutar a sua vida abundante enquanto não tem esta comunhão com o Senhor Jesus. Jesus falou claro sobre isso. Ele falou a respeito da fé que nós poderíamos professar nele.

toda a congregação de Israel. Ora, meus amados irmãos, um fato importante que nós notamos nisso aqui é que nós não aprendemos nada de nós mesmos, mas Deus, através da sua ciência, através da sua capacidade de gestão e futura, eu quero dizer que Deus passou para Moisés tudo isso. Ninguém faz a obra de Deus legislando em causa própria ou do jeito que ele pensa. Na verdade, o nosso Deus, ele fez com que todo o sistema instituído por ele, seja o sistema espiritual, político ou o sistema eclesiástico, fosse recebido por uma revelação divina. É por isso que Deus chega para Moisés e diz: fala a toda a congregação. Na verdade, nós temos muitos problemas administrativos na igreja, que é o corpo místico do Senhor Jesus. Temos muitos problemas, mas na verdade esses problemas começam quando os homens, na verdade, eles começam a introduzir na igreja coisas da sua própria cabeça, coisa que Deus não mandou, coisa que Deus não instituiu. Infelizmente, a igreja moderna hoje passa por esses problemas e por essas dificuldades aí. Alguém que não ouviu de Deus, alguém que não viu Deus fazer ou mandar fazer, ele quer fazer por conta própria. Mas a palavra no verso 3 diz aqui: fala a congregação, só depois de receber a ordem de Deus. É por isso que esta foi a primeira ceia, ou a primeira Páscoa. Deus estava ali instituindo estas coisas para deixar esse memorial até o final de todos os tempos aqui, ou final de todos os séculos. Mas no verso 3 ainda diz assim: aos 10 dias desse mês. O texto é claro aqui, ele diz assim: e aos 10 dias deste mês tomará para si cada um cordeiro segundo a casa dos seus pais. Eu acho que isso é tão bonito, tão maravilhoso, como Deus tem o seu projeto bem definido para o mundo. Ele não vai fazendo as coisas de acordo com os acontecimentos. Não, Deus tem um projeto. Se você pegar aqui, ele está dizendo aqui claramente para pegar um cordeiro. Tudo começou dessa forma. Na verdade, era um cordeiro para cada pessoa. Se você olhar lá para o sacrifício de Abel, para o sacrifício de Caim, lá era um cordeiro para cada pessoa. Quando você já chega aqui na Páscoa, já é um cordeiro para cada casa. Mas quando você vê na promulgação da lei, lá quando Moisés recebeu as tábuas da lei, na promulgação da lei ali, já não era um cordeiro para cada pessoa, não era um cordeiro para cada família, mas já era um cordeiro para a nação de Israel. Mas os dias foram se passando, e o plano e o propósito divino ficando bem definido, já começa na graça, na chegada do Senhor Jesus, na dispensação da graça. Aí já não é mais um cordeiro lá por família, por casa, por pessoa, não é por família e não é pela nação de Israel. Você já vai ver ali um cordeiro diferente. No capítulo 1 lá do livro de João, verso 29, você já vai ver ali João dizendo aqui: eis ali o Cordeiro de Deus que tira o pecado do mundo. Já não é mais para uma pessoa, já não é mais para uma família, já não é mais para a nação de Israel, mas agora é o Cordeiro de Deus que tira o pecado do mundo inteiro. Glória a Deus por isso, meus queridos irmãos. Mas se a família for pequena, está escrito isso aqui no verso 4, se a família for pequena, o que que tem que fazer? Esta era a vontade de Deus, que todos os homens se salvem. Observe bem, se a família for pequena, ela deveria chamar uma outra família ali para participar daquele cordeiro. Ora, Deus não está preocupado apenas com esta casa. Deus não está preocupado apenas com esta família aqui, nação Madureira. Deus está preocupado com todas as famílias da terra. E é por isso que nós estamos anunciando

0: esse Jesus para todas as famílias da terra, porque esta é a vontade de Deus, que todos os homens se salvem e que chegue ao pleno conhecimento da verdade. Esta é a nossa obrigação. Mas no verso 5 diz assim: um cordeiro sem defeito. O verso 5 diz: o cordeiro ou cabrito será sem mácula. Meu irmão, isto representa exatamente o Senhor Jesus aqui, sem defeito, santo, inocente, completamente limpo. Mas nesse mesmo versículo, ele diz assim que tem que ser macho, sem defeito, mas de um ano. Sabe o que isso queria dizer? Queria dizer que aquele cordeiro devia estar no seu bem-estar físico, na sua maturidade física. Jesus não morreu na agonia de um velho que imaginava que não prestava para mais nada. Ele morreu, na verdade, quando tudo estava ou na melhor forma da sua vida, ou na flor da sua maturidade. Você vê bem que Jesus não estava levando em conta essas outras coisas, mas ele queria cumprir na íntegra todo o propósito de Deus para esta humanidade. E no verso 6 diz assim: e guardareis até o 14º dia. Olha que coisa interessante. Cada família teria que pegar um cordeiro no dia 10. Pegar aquele cordeiro, deixar lá e ficar com ele até o dia 14. Ele deveria observar, primeiro selecionar aquele cordeiro para tirar e levar lá para a sua casa. E quando chegava lá na sua casa no dia 10, tinha de ficar até o dia 14. Todas aquelas pessoas deveriam estar ali olhando, observando se aquele cordeiro tinha alguma enfermidade, algum defeito. Ele estava sendo observado por todas as famílias que por ali passariam. Da mesma forma, o Senhor Jesus também, antes de ser morto, ele teve que vir a esta terra, ficar aqui, ser observado, olhado para a direita, olhado pelos da direita, olhado por aqueles da esquerda, para ver se não tinha nenhum defeito. É a mesma situação que ele estava sendo observado. Ali havia homens que conhecia de Bíblia, conhecia os oráculos, os profetas, conhecia Moisés, conhecia todos, eram doutores da lei, e todos os dias eles iam procurar Jesus, caçando e procurando nele algum defeito, mas glória a Deus, em nenhum dia o encontrou. E no verso 6 ainda diz assim: toda a congregação de Israel o imolará à tarde, ou seja, às 3 horas da tarde, bem no horário que o Senhor Jesus, por mim e você, ele foi imolado ali no Monte da Caveira ou no Monte do Calvário, sempre à mesma hora que o texto diz. Mas no verso 7 diz assim: e trarão o sangue e o porão. Verso 7: tomarão do sangue e poluão em ambas as ombreiras da verga da porta, nas casas em comer. Esse é o mesmo sangue que no dia da expiação lá estava falando mais alto. Depois o sangue de antes o sangue de Abel, depois o sangue desse cordeiro, mas agora esse novo sangue da nova e eterna aliança, um dia só colocado, mas para resolver o problema de todas as pessoas. E no verso 8 diz assim: e naquela mesma noite comerão a carne. Obviamente que Jesus falou sobre isso no versículo 53, 54 e 55 do Evangelho de João, no capítulo 6. Obviamente, ele estava fazendo menção disso aqui, literalmente, de comer a sua carne, literalmente, mas estava falando a respeito da nossa fé, da participação dele na nossa vida e da nossa vida participando nele. Mas diz aqui também, nesse mesmo texto aqui, diz que era para comer a carne assada no fogo. Era para comer a carne assada. Ora, o pecado na verdade era meu e seu, mas o julgamento de Deus era sobre Jesus. Foi Jesus que teve que passar por lá, foi julgado por mim e por você. E diz mais: com pães sem levedura, ou com pães asmo ou sem levedura, é a mesma coisa. Isso está falando da perfeição do Senhor Jesus Cristo, que Ele é santo, inocente, puro, completamente sem mácula, conforme está determinado aqui por Deus, para que Moisés falasse a toda a congregação de Israel. Mas diz também que irá participar com ervas amargosas ou com ervas amargas. Isto para que Israel se lembrasse do período do cativeiro que passaram lá no Egito. Isso fala também para mim, para você, a respeito lá do cativeiro que eu e você estávamos vivendo aí no passado. É a mesma coisa, essas ervas amargosas. Mas no verso 9 diz assim: nada comereis dele cru, mas bem cozido. Deixa eu dizer uma coisa para você: eu e você precisamos aceitar a Cristo. Ou seja, vou mudar um pouco. Deixa eu dizer, aceitar Cristo sem a cruz é a única coisa que Deus não tolera. Era para fazer dessa forma: não comer nada cru, ou seja, deixar nada da Bíblia sem dar cumprimento à nossa vida. Isso eu faço, isso não. Isso é mandamento, isso é se der. Isso não vai existir nunca. Mas à frente desse mesmo versículo diz assim que eles tinham de comer a sua cabeça com os pés e também com a fissura. Meus irmãos, isto aqui quer dizer que eu e você temos que participar do Cordeiro de tudo que Cristo oferece e que a sua cruz também oferece. Há pessoas que gostam apenas do Jesus que tem a chave do carro. Eles gostam do Jesus daquele da chave da casa. Eles gostam do Jesus que tem, na verdade, um bom emprego, uma boa posição, que ele tem uma grande empresa. Eles gostam do Jesus da posição, da honra. Enfim, ele gosta de um Jesus que vive no palco, que coloca ele no palco e não lá como assistente. Mas, na verdade, essas pessoas que gostam de Jesus dessa forma estão comendo cru, uma parte, porque Jesus e a cruz é juntos. É para isso que eu e você estamos aqui, para participar de uma forma completa. Eles, na verdade, querem o Jesus só disto, dessas coisas, mas eles rejeitam o Jesus do confronto. Eles rejeitam o evangelho do confronto. Eles rejeitam o Jesus da cruz. Eles rejeitam o evangelho da cruz, ou seja, o evangelho que o Senhor Jesus orienta a amar os inimigos, a orar pelos que perseguem, a orar pelos que os caluniam. Eles estão aí querendo um Jesus diferente, e na verdade eles não querem o Jesus do confronto. Eles não querem o Jesus que ensina para eles que quando bate uma face é necessário oferecer a outra face para o opositor fazer da mesma forma. Eles não querem o Jesus que manda negar-se a si mesmo. Eles não querem o Jesus que diz que é necessário tomar a sua cruz cada dia, negar a si mesmo e segui-lo. No verso 11 diz assim: assim pois o comereis. É desta forma, meus irmãos, no versículo 10, que nós devemos participar da ceia do Senhor. É dessa forma que o verso 10 disse: era assim para sair do Egito e para ir para a terra prometida. É desta forma, se você quiser, na verdade, deixar este mundo aqui e ir para a terra. Você não pode comer, deixar nada cru, mas tem que comer por inteiro todo o evangelho, toda a Bíblia, de Gênesis e Apocalipse, todo ele você deva olhar e cumprir toda esta palavra. E continua da mesma forma hoje: se você quiser chegar ao céu de luz, meu querido irmão, se você quiser chegar ao céu de luz, minha querida amiga, se você quiser chegar ao céu de luz, ouvintes que pelo mundo afora está me ouvindo agora, precisa negar-se a si mesmo. Você precisa do evangelho do confronto, que ensina você ser santo em toda a sua maneira de viver. Não é apenas ir para a igreja para buscar algum bem, para buscar alguma coisa, mas pelo contrário, vá ao Senhor Jesus para prestar a Ele um culto, e um culto racional. Que Deus os abençoe, que o Espírito Santo possa falar no seu coração, aí aonde você estiver, estar aí ao seu lado, te orientando, te consolando, porque esta é, na verdade, a prioridade do Espírito Santo. É por isso que Ele chama o Espírito Consolador, ou seja, o Espírito que consola a sua, a minha, a nossa dor. Que Deus os abençoe no nome do Senhor Jesus.
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2: A tua presença é o nosso prazer, Deus.

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dia para você. Vamos com o nosso momento devocional, a leitura do presente diário. Hoje, 3 de outubro. O título do presente diário: Te Aquieta. A leitura fica no Salmo 46, do versículo 1 até o versículo 11. Versículo-chave: Salmo 46, versículo 10. Aquietai-vos e sabei que eu sou Deus. Em março de 2020, no início da pandemia, em uma live assisti a uma mensagem sobre três T's. Te aquieta. Estávamos inquietos e assustados com o cenário que se descortinava à nossa frente. Mas o Senhor nos convida a tranquilizar nosso coração e confiar que o nosso refúgio estava nele. 2. Te anima. A palavra ânimo, nesse contexto, significava encorajamento. Seja forte e corajoso. Não se apavore nem desanime. 3. Te alegra. Aqui, o palestrante dirigiu-se às crianças, fechadas em casa, à semelhança de Paulo na prisão. Ao contrário delas, porém, o apóstolo, sem conforto, com tratamento desumano e mesmo assim, incentivou aqueles cristãos a se alegrarem. 4. Há algum tempo passei por uma situação em que não me aquietei, não me animei e muito menos me alegrei. Revi essa mensagem e constatei que ela cabe em qualquer circunstância. Assim pude refletir sobre minhas palavras e ações. Lembrei-me daquela semana em que o pastor, num contexto de pavor, nos animou a confiar em Deus. Embora naquele momento a situação fosse completamente diferente, ainda assim gostaria de ter lembrado daquelas palavras antes de me deixar ser levado pelas emoções. Como faz falta a quietude na tormenta, o ânimo nos desacertos e a alegria no Senhor, mesmo quando ficamos entristecidos. Essas atitudes fazem toda a diferença, pois a partir do momento em que nos aquietamos, conseguimos respirar, pensar e acalmar o coração. E quando nos acalmamos, sentimos paz. Nem sempre a coragem é demonstrada com ações. Às vezes, o silêncio, no momento certo, é a maior demonstração de força e controle. Por isso, dia a dia somos desafiados a respirar fundo, acalmar o nosso coração e nos aquietar diante de situações desfavoráveis. Mas para isso, nossa conexão com aquele que acalma a nossa alma deve estar em dia, para que, cheios da sua graça, nos aquietemos, nos animemos e nos alegremos. Quietude, ânimo e alegria são atitudes que nos aproximam do Senhor.

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2: Poderoso Deus, te louvamos pela tua soberania, cientes de que tens todo o controle e domínio sobre essa terra. Assim como o salmista clama para protegê-lo como a menina dos teus olhos, pedindo para que o esconda à sombra das tuas asas, dos ímpios que atacam com violência e dos inimigos mortais que o cercam, pedimos por proteção aos cristãos perseguidos na Coreia do Norte. Pai, esses irmãos são exemplo e inspiração para nós que vivemos num contexto tão favorável de liberdade para a proclamação do Evangelho de Jesus Cristo. Rogamos para que a oração e a adoração das igrejas clandestinas na Coreia do Norte transformem essa nação. Ajude os fiéis para que não sejam descobertos e livra-os da prisão ou da morte. Oramos em nome de Jesus. Eu, Michele Gomes, sou grata a Deus por esse momento de oração com você.
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0: dia pra você. Voltamos aqui com um amigo na madrugada. Bom demais ter sua companhia no comecinho deste sábado. Tenha vontade para deixar sua mensagem. Tão bom quando vem seu recado nas madrugadas da RT. Lembrando que o nosso WhatsApp, o DDD é o 11. O telefone é o 974-181-456. 974-181-456. Inclusive, vou mandar aquele abração pro Nonato. É o Nonato que nos acompanha nas madrugadas, mandou aqui, ó. Uma boa madrugada para todos os ouvintes da Transmundial. Ele que nos acompanha no Maranhão, que o Senhor abençoe a cada ouvinte. Amém, seja bem-vindo. Uma excelente madrugada de sábado. Vamos juntos, um aproveita para fazer companhia pro outro, sim. Quem deixou o recado pra gente também aqui, Nonato? O Fernando Mourão. Fernando Mourão nos acompanha em Tianguá, Ceará. Mandou mensagem, mandou recadinho já no começo deste sábado. Seja sempre bem-vindo. O Joel. Joel nos acompanha no Rio Grande do Sul. Aproveitou para dizer o seguinte: bom dia, meu irmão e amigo Cláudio. Aqui, ó, Joel, diretamente de Capão da Canoa, Rio Grande do Sul. Tô na escuta da programação, hein? Estou voltando das férias. Gratidão. Férias é bom demais, né, moça? Ah, pezão pra cima. É bom quando é aqueles dias que demoram pra terminar. Que é uma maravilha, não é? Cima e fica olhando pra lá, olhando pra cá. Ai, que maravilha! Aí chega o segundo dia, mesma coisa. Visão pra cima, fica estirado no sofá. E aí chega o terceiro dia e por aí vai. Férias é bom demais, né? Ah, é muito, muito, muito bom. Bora então, um aproveita para fazer companhia pro outro. Seja bem-vindo. Aproveitar para mandar aquele abração pro Roberto. Roberto tá conosco aqui. O Roberto Sam, inclusive, mandou mensagem pra gente aqui. Legal. Vamos lá.
1: Boa noite, Cláudio Ronco.
0: Opa!
1: Boa noite a todos. Aqui seu ouvinte Roberto Sam, de São Luís do Maranhão.
0: Olha ele aí.
1: Amanhã, quando o primeiro raio do sol nascer, que nasce na Paraíba, no Brasil,
0: olha,
1: em Fiji, no mundo, aí eu digo pra ti, Cláudio Ronco.
0: O quê?
1: Bom dia, Cláudio Ronco. Deixa a natureza trabalhar.
0: É.
1: Boa noite, Cláudio Ronk.
0: Ô, moço! Seja bem-vindo, hein? Ah, bom demais receber seu recadinho. Vamos juntos! Bom dia! Olha, quem também mandou mensagem pra gente, a sumidíssima da Tânia. Aproveitou. Eu vou mandar uma mensagem pro Buchechudo. Aproveitou pra mandar recadinho pra gente, mandou recado aqui, ó.
2: Oi, boa noite, a paz do Senhor.
0: Ai.
2: Cláudio Galba, saúde a todos com a paz do Senhor. Ai. E a você. E a todos os ouvintes da Fé e Esperança. Boa noite, que Deus a todos abençoe.
0: Amém.
2: Estou ouvindo o seu programa. Gostaria de ouvir a música. Maranhão. Sou de São Luís do Maranhão e mando também esse louvor a todos do Vicente de São Luís do Maranhão.
0: Perfeitamente. Eu vou aproveitar para mandar um abraço, pode? Pode? pode? Ai, não, mas tem que ser aquele abração assim, ó. Excelente madrugada de sábado. Sim, a gente aproveita pra te fazer a companhia também. Bora? Sabe quem também aproveitou pra mandar mensagem pra gente? O Adriano. Adriano nos acompanha em Toritama, Pernambuco. Tá aproveitando pra dizer que tá 23 graus em Toritama. Tá ótimo, excelente a temperatura aí, moço. Tá bom demais, 23, ó. Bom demais. Ele mandou mensagem dizendo: paz do Senhor, que Deus abençoe. Amém, amém.

0: falar que eu estou muito feliz de estar ouvindo a sua programação, a nossa programação,
1: é,
0: né,
1: lógico.
0: De todas as madrugadas, tá? Já vou pro berço que daqui a pouco pegar serviço.
1: Boa.
0: Tô rodando na linha Jardim América Rodoviária, tá? Linha 075, tá? Todos os dias de segunda a sexta e no sábado rodando no na UEMA, UEMA Ipaze. Tá bom? Um forte abraço, que Deus abençoe.
2: Perfeitamente. A gente tava com saudade em Senhor Amintas. E o pessoal às vezes mandava recado aqui, manda recado e manda mensagem, aquele abração para Amintas, sim. O famosíssimo Senhor Amintas, que nos acompanhava, né, nas madrugadas, agora ele tá trabalhando em outro período e aproveitou nesta madrugada de sábado para mandar recadinho. Ô, moço! Bom demais receber seu aluno no comecinho deste sábado. Deus abençoe aí no seu trabalho. Agora parece que tá mais nesse horário agora parece que só tá apoiando o candidato, né? Um descanso agora para no comecinho do sábado começar tudo de novo, né? Bora, moço! Seja sempre bem-vindo. Bom demais receber seu aluno neste sábado. O Senhor, inclusive, você que não sabe, Senhor Amintas faz parte dos vitaminados. Vai! Legal. Olha quem mandou mensagem pra gente aqui. Pastor Pedro tá conosco? É, mandou recado? Cadê o recado?
3: Meu amigo Cláudio Ron.
2: Olha ele aí,
3: bom
2: ó.
3: Bom dia, bom dia.
2: Bom dia.
3: Pastor Pedro Mello aqui de Goiânia. Tô aqui no trabalho, rodando de aplicativo, ouvindo pela Paz FM nos 89,5. Ouvindo a Transmundial,
2: opa,
3: pra todo o Brasil. E aqui em Goiânia estamos todos aqui juntos, abençoados com a programação da Transmundial. É isso aí, Cláudio.
2: Opa.
3: Hoje vai ter cantoria. Cadê a cantoria, Cláudio?
2: Olha.

0: aproveitar que você está na rua ou na avenida ou na rodovia, aproveitar também, pegar a deixa aqui do senhor Amintas, meu amigo, e por que não, né? Pastor Pedro já tá começando a cantar conosco nas madrugadas.
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0: Chegou de mansinho, devagarinho.
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0: Daqui a pouco tem sol, hein?

0: Pastor Pedro, aos pouquinhos aí em Goiânia, em Goiás. Baixa levemente o vidro. Ah, só um cadinho. Vamos lá.
1: Eu canto
0: só pra na hora do refrão a gente soltar a voz. O pessoal que tá por aí, ó, na jantinha, olhar e falar assim: ih, gente, aquele moço ali, ó. Bora! Baixando o vidro aí, agora.

moço, Deus abençoe o seu turno. A gente aproveita para te fazer companhia também, que é bom demais receber sua mensagem nesta madrugada de sábado. Quem também aproveitou para mandar recado nesta madrugada foi o Zé Carlos, que nos acompanha em Petrópolis, Rio de Janeiro, tá conosco aqui, ó.

0: Cláudio Ronk, amigo, amigo querido, bom dia, bom dia. Então, estamos por aqui, viu? Empacotadinhos, ligadinhos, chuva por aqui. Ó, a temperatura, Cláudio Ronk, 18 graus. Ih, rapaz. Ô, Zé Carlos, Petrópolis, madrugada. Todo empacotado, só com o nariz de fora. Ah, 18 graus, meu amigo. Excelente, viu? Só aguenta aí pra cantar um pouquinho com a gente. Pode. Falando nisso, qual a próxima música, hein? Hã? Não, tá de cantar hoje? Vamos cantar um pouquinho? O Zé Carlos, pelo jeito, vai ficar cantarolando. Ele não vai cantar, não. Eu acho que ele vai ficar cantarolando. Seja bem-vindo, moço. Tá sumido aqui das madrugadas, hein? Muito bem, deixa eu aproveitar também para mandar um abraço aqui pro Natan nos acompanha no comecinho deste sábado. Aproveitou para mandar recadinho pra gente, cadê?
1: A paz do Senhor Jesus. Bom dia, meu amigo Cláudio Ronque, Natan caminhoneiro. Você é mais que bem-vindo, meu amigo.
0: Ô, moço. Qual
1: é desse caminhão? Não só você, mas toda a equipe aí da RTM. Legal. Todos os nossos irmãos e irmãs em Cristo Jesus, ouvintes aí, vamos todo mundo aí numa só fé, num só amor, adorando, aprendendo a palavra, meditando.
0: Como? O Natan tá sumido também, moço. Tá sumido. Bom demais receber seu recado no comecinho desta madrugada de sábado. Sabe quem tá com a gente também, Natan? O Carlos. Carlos nos acompanha em Lages, Santa Catarina. Vem com a gente no comecinho deste sábado, vem conosco aqui. Cadê o recado dele? Deixa eu ver.
2: Boa noite, Cláudio Ronk.
0: Opa!
2: Sempre na escuta.
0: Eu escuto
2: direto a RTM. Sempre. Todos os programas são muito bons.
0: Olha aí.
2: Mas o que me preocupa, aqui eu estou em Santa Catarina.
0: Certo.
2: É que tem um senhor idoso aí, que está construindo uma arca.
0: Ah, é?
2: E o pessoal tá falando aí que esse El Niño aqui vai dar uma chuvarada aqui até o final do ano. Aqui no sul.
0: Certo.
2: E esse bem tá construindo uma arca. Espero que entre os animais que ele bote na arca seja eu um deles. Grande abraço, Carlos Henrique.
0: Boa.
2: De São Joaquim, Santa e Bela Catarina.

0: porta vai ser fechada, viu, meu amigo? Tem que ficar de olho nessa arca aí. Para você que nos acompanha em Santa Catarina, um excelente sábado. Vamos juntos? Vamos. Aproveitar também para mandar um abraço aqui. Ah, deixa eu ver um nome aqui. Chegou o recado, mas não chegou. Não chegou com o nome. Deixa eu ver se eu consigo achar aqui. Acho que é o Ligeirinho. É, deixa eu ver o recado dele.
1: Bom dia, bom dia, bom dia.
0: Bom dia.
1: É o Ligeirinho de Palmas, Tocantins.
0: Ah, ele mesmo.
1: Táxi do aeroporto. Assim a gente tá na noite toda também. Acompanho com vocês, Claudio.
0: Olha aí.
1: Deus abençoe. Uma boa noite na paz do Senhor.
0: Pai. Ligeirinho. Vamos! Vamos aproveitar, Ligeirinho, pra pegar uma carona contigo, hein? Podemos? A gente aproveita pra cantar um pouquinho, como você ouviu agora há pouco. Aproveitamos pra trazer um pouco da palavra de Deus. A gente traz aqui as participações da turma que tá acompanhando a gente nesta madrugada de sábado. Aí um faz companhia pro outro. Bom demais. Seja bem-vindo. Um excelente sábado. Deus abençoe o seu turno. Muito bom receber seu recadinho nesta madrugada. Vamos juntos? Vamos! Paz do Senhor, ouvindo o programa aqui, ó, diretamente de São Luís, cidade de me preparando para ir para minha cidade, Turilândia. Rubimar. Com o que você falou, Cláudio? Rubi, que... Tá com dislexia de novo, né? Para com isso. Que Rubi, é Ribamar, Claudio. Põe um óculos, vai. O Ribamar, eu tava sem óculos, rapaz. Eu troco tudo aqui, viu? Falar, agora eu tô de óculos. Pronto. Agora vai. Eu, hein? Ribamar, às vezes acontece, viu? Às vezes acontece. A Leida, sumida da Leida, hein? Mandou recado pra gente.
2: Boa madrugada de sábado, Cláudio Ronk, pra você e sua família.
0: Amém.
2: E pra todos os ouvintes e suas famílias na escuta agora. Claudinho,
0: diga
2: eu
0: lá.
2: Acredito que foi na quarta-feira, ou foi quinta, eu ouvi a voz do André Castilho aí na madrugada, ele tava participando.
0: Foi.
2: Ouvi a interação de vocês, sorri junto com vocês. É sempre muito bom.
0: Legal.
2: E Claudinho.
0: Diga.
2: Eu ouvi também, ainda há pouco, a participação do Senhor Amigas.
0: Senhor Amigas.
2: Fazia tempos que a gente não ouvia ele na madrugada.
0: Viu? É.
2: É sempre bom.
0: Bom demais,
2: e
0: né?
2: E Claudinho, por falar em amigos, diga. E irmãos, será que hoje tem recadinho do Japão?
0: Será?
2: Espero que sim, Claudinho. E também de Moçambique, né? Com um abraço continental.
0: Abraço continental é legal, né?
2: E Claudinho, é sempre muito bom ver essa programação. Nem sempre eu mando áudio, mas eu tô sempre na escuta.
0: Olha,
2: madrugada, Claudinho. E aproveito, né, falando dos amigos e dos irmãos, mandar um abraço para minha amiga Estela, para Andaluza Lima, para a irmã Greta Cabral.
0: Boa.
2: E para todos os ouvintes aqui de São Luís do Maranhão.
0: Legal.
2: A Leida e família em São Luís, Maranhão.
0: Grande abraço para Leida, Andaluza, a Leida sumidíssima. O casal Henrique e Graça Cabral, sumidíssimos. Estela. Tá, ó, Estela, Virlândio e os filhos sumidíssimos aqui das madrugadas também. Até os vitaminados. Sumidíssimos, viu? Ô, Aleida, seja bem-vinda. Um excelente final de semana. Vamos juntos? Vamos!
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0: Aproveitar também para mandar um abraço aqui para o Gerinaldo. Gerinaldo nos acompanha, deixa eu ver aqui. aqui. Paz do Senhor para todos os ouvintes. Estou em Parnamirim, Rio Grande do Norte. Provavelmente está ouvindo a gente pela Nordeste Evangélica ou pelo aplicativo, né? Seja bem-vindo. Excelente final de semana. Bom demais receber seu recadinho. Graça e paz, Cláudio Ronque. Tô ligadinho aqui no Amigo da Madrugada, um ótimo sábado para todos que estão sintonizados no melhor programa da madrugada. Ô moça, é a Maria Alice. Seja bem-vinda. Vou mandar aquele abração, pode? É, aquele abração. Seja bem-vinda. Ô moço, boa noite, ó, ouvindo você falar do tempo aí, moço, aqui tá um calor demais, ô. Dimensão, nova dimensão, distrito de Nova Marmoré. Rondônia. Bem pertinho da Bolívia. Quem mandou recado foi a Dorinha. Ô moça. Seja bem-vinda. É realmente aí, ainda é ontem, né? Tá chegando. Falta um cadinho pra chegar hoje aí, moça. Mas vai só um cadinho. 6 minutinhos. É um tirinho. É, tá chegando sábado também aí em Nova Marmoré. Não, Marmoré o quê, Claudio Ronco? Põe um óculos de novo. Peraí, pera só um pouquinho, moça. É Marmoré, Marmorel. Ah, hoje tá difícil, hein? Hoje tá difícil. Ah, e seja bem-vinda! Um excelente final de semana! Vamos junto! Muito bem, já estamos atrasadíssimos, né? Vou avaliar um pouquinho. Muito bem, deixa eu aproveitar para mandar um abraço aqui pro Daniel. O Daniel tá conosco, Graça de Anápolis também aproveitou para mandar mensagem. Uma ótima madrugada de sabadão para todos. Que nosso Deus venha abençoar a todos nós. A Graça que nos acompanha em Anápolis, Goiás. Chegou de mansinho, chegou devagarinho, tá com a gente também. Excelente final de semana. Sabe que o Lauro Feitosa, Graça, também aproveitou para participar? Tá conosco aqui, ó. O Robson mandou um abraço aqui pra Lourdes Albuquerque, pro Edu Neto, aquele sumidíssimo, pro Joel Mendes, pra Areli.

0: O Matheus nos acompanha nas madrugadas diretamente de Várzea Alegre, Ceará. Ele que comanda os botões da Rádio Paraíso, tá conosco nesta madrugada de sábado. Matheus, moço, bom dia. Sabe que nas madrugadas aqui, né, temos os nossos desafios que aparecem assim, viu? Um deles é cantar de madrugada. Qualquer dia desses, você que está nos ouvindo, Matheus, que toma conta nas madrugadas, nas manhãs, tardes e noites da Rádio Paraíso, mandará um áudio soltando a voz. É de doer às vezes?
1: É, às vezes é difícil.
0: Às vezes dói, viu? Você fala, resolveu cantar de novo, meu. Que música que ele tá cantando? Deixa eu ouvir só um cadinho, velho. Vamos ouvir só um pedacinho. Será que ninguém avisa pro Matheus que tá duro? Tá doído ouvindo. Ninguém dá um toque. Ninguém é amigo. Tem que avisar, gente. O vencendo vem daquele jeitão lá, tem aí, faz. Vocês precisam ouvir o Matheus cantando, né? Vencendo vem. É, ele vai batendo o pezinho, ó.

0: conseguiu pegar o Matheus num dia bom, ele tá afinado hoje. Glória, glória, aleluia. Ai, glória. Bom dia, moço. Uma excelente madrugada de sábado. Um abraço pra Helena, Helena que nos acompanha em Natal, Rio Grande do Norte.
1: Boa noite, a paz do Senhor.
0: Paz, moça.
1: Bom dia.
0: Bom dia.
1: Pra você, um bom final de semana.
0: Amém.
1: Cheio de paz, luz, saúde, prosperidade. Pra você e pra toda a Transmundial. Aqui é Helena, da Nordeste Evangélica, 92.5, Natal, Rio Grande do Norte. E vamos louvar aquele hino da Alice Maciel.
0: Qual?
1: É... Você não pode desistir.
0: Ó. Aí, Matheus, ouve aí, ó.
1: Você não está lutando só. Se não fosse a mão de Deus, o que seria de você?
0: Isso é bom.
1: Nem aqui você estaria. Não fique triste assim. Oh, não. Você não pode desistir. Ô, oh, glória, Claudio Ronto.
0: Boa.
1: Um abração de urso pra você. Uma boa noite.
0: Amém.
1: Um bom dia. Um bom final de semana. Um bom domingo abençoado. Que Deus abençoe e proteja. Amém.
0: Amém.
1: Salmo 23. O Senhor é nosso pastor e nada nos faltará. Amém.
0: Amém.
1: Glória a Deus. Um bom dia. Pai, Senhor.
0: Helena já na cantoria, né? Aproveitou a madrugada de sábado. Ei, alta voz. Olha, quem mandou recado também pra gente aqui, gosta de vez em quando de mandar áudio soltando a voz, é Zélia. Zélia Gomes, que nos acompanha pela Nordeste Evangélica. Aproveitou para dizer que tá na audiência todos os dias, esperando pelas bênçãos de Deus, esperando pelas bênçãos na sua vida e de toda a sua família. Amém, amém, moça! Seja sempre bem-vinda. Mandar aquele abração pro Johnny, né? O Johnny que vem com a gente, tá pedindo uma com Sérgio Lopes. Agora, ô Johnny, vamos fazer o seguinte. A gente tá em cima da hora. É, a gente já ultrapassou um pouquinho do tempo. Inclusive o Matheus, você ouviu o Matheus cantando, Johnny? Difícil, né? É. Mas ele não pode desanimar, né? Ele não pode desanimar, não, por favor. Não, a turma fica triste. Às vezes dói, a gente tem que falar a verdade. Às vezes dói de ouvir. Yeah. Mas tudo bem, a gente vai falar com jeitinho. Ah, daqui a pouco, deixa eu só lembrar pra você que daqui a pouco tem um Entendendo a Bíblia, hein? Tem um Conexão Missionária, que já estamos atrasadíssimos. Vamos fazer o seguinte, tem um intervalo agora. Ah, na sequência, vamos com o Conexão Missionária e com o Entendendo a Bíblia. Pode ser? Então tá bom. Aproveitar também para mandar um abraço aqui para Miriam Martins, a moça que nos acompanha, Aparecida de Goiânia, que chegou para fazer companhia pra gente, chegou hoje assim devagarinho. Tá aqui, ó. Bom demais receber seu recadinho. O José Francisco, que também mandou mensagem, aproveitou para mandar um alô.
2: Bom dia, Pai do Senhor.
0: Pastor,
2: estou aqui lhe ouvindo aqui já, né? Já aqui acabei de chegar de uma vigília,
0: opa,
2: né? Fora em casa, estava ali intercedendo, né? Por todos os missionários.
0: Amém.
2: Que passam aí a noite, né? Pregando a palavra de Deus para que possa ser noite de salvação em toda essa terra, né?
0: Amém.
2: Que as ondas dessas rádios, né? Das rádios missionárias ultrapassem fronteira, né?
0: Isso.
2: Em todos os países, para que possa haver salvação nesta terra.
0: Amém, amém. Amém, moço, seja sempre bem-vindo. Valeu pelo recadinho. Obrigado por lembrar da gente nos momentos que você tem aí de conversa particular com o Senhor. Ficamos felizes. Sim, a turma toda aqui, ó. Muito bem, agora tem um intervalo, é bem rápido. Daqui a pouco, então, pra gente não perder a oportunidade. oportunidade de tomar uma bronca, porque o horário já passou. Vamos pro intervalo, daqui a pouco tem mais. Tem o Conexão Missionária, tem o Entendendo a Bíblia e tem muito mais para você aqui no Amigo na Madrugada.

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1: Hoje vamos continuar ouvindo a missionária Ana Paula Dumas, que nos conta o lindo trabalho do MAS, Ministério de Assistência Social da Conexão Primeira Batista, em Santo André, demonstrando o amor de Deus aos moradores de rua, e o Bazar Missionário. Já o nosso parceiro Gumahara entrevista o missionário Eduardo Graciano, que coordena o trabalho de ressocialização da Missão Sena.
2: Nós temos o atendimento de pessoas que querem sair da rua, né? E hoje nós internamos mais um, nós temos 5.
3: Amém, né? Graças
2: a Deus. Estão lá se tratando e um está na ressocialização. Nós conseguimos aí também. Estamos aí, tentando uma parceria com a Igreja Batista do Ipiranga, que tem uma casa de ressocialização. Então, a pessoa termina o seu tratamento de 6 a 9 meses, é feita uma avaliação, né, para ver como se o rapaz está querendo mesmo continuar, né, e aí nós mandamos eles para a casa de ressocialização, e lá ele arruma um trabalho, lá ele volta a estudar. E ele contribui com a casa. Quando ele trabalha, ele contribui com a casa com alguma coisa. Não vai ficar lá de boa, não. Vai contribuir com a casa. E aí, ele até ele, né, ter uma situação melhor, a questão da recuperação também. E aí ele pode ou voltar para a família ou até mesmo alugar um lugar para ele ficar e dar continuidade na vida dele. Mas o legal da casa de ressocialização é que é bem próximo da Igreja do Ipiranga, e então na casa eles precisam participar dos cultos, participar celebrando a recuperação, participar de todas as atividades, escola bíblica. Então muitos deles, por exemplo, um deles, o Cristiano, ele já é membro da Igreja do Ipiranga, ele é um primeiro fruto nosso, já está trabalhando, foi promovido e está lá como voluntário na igreja, né? Está firme no Senhor, 3 anos limpo. Então, é motivo para agradecer a Deus mesmo. E agora nós estamos com uma casa de ressocialização, o Carlos, né? Eu acho que até contei numa outra ocasião que o Carlos eu conheço desde pequenininho, porque eu trabalhei num serviço de acolhimento de crianças já faz muitos anos já. E aí o Carlos era uma dessas crianças que estava acolhida lá. E aí quando o Carlos veio para a igreja, para passar por triagem e tudo mais, ele falou assim: eu conheço você, tia. Aí eu falei: tia, eu não gosto de ser chamada de tia, não. E aí ele falou: tia? Ele falou assim: você é a tia que cuidou de mim no abrigo, porque antigamente se falava abrigo. E aí eu olhei bem, aí eu reconheci o cara, o carinho, ele só cresceu, a carinha continua a mesma. E aí foi que eu falei: rapaz. Ele era o mais quietinho, gente. O irmão dele era terrível, mas ele era o mais quietinho. O irmão também, né? E ele, infelizmente, caiu, né, nas drogas. E aí nós mandamos ele para casa do Rio, para a comunidade terapêutica. Ele se recuperou, foi para a ressocialização. Mas, assim, a gente sabe que não é fácil essa questão da recuperação. É, e aí ele recaiu. Nessa que ele recaiu, ele se arrependeu muito, mas a regra da casa de ressocialização, recaiu, não pode ficar, né? Porque nós, eles têm os outros também. Então, aí resolvemos andar mais uma milha com ele. Então, ele retornou para a comunidade terapêutica, no Desafio Jovem, conversei com o diretor falou, não, ele foi um bom menino, vamos andar mais uma milha com ele. E andamos mais uma milha com ele, e ele retornou para casa de ressocialização, está lá firme, né? E voltou a estudar. Então, só que ele estuda de dia, né? E ele estuda de dia, e nossa igreja está contribuindo com a casa, enquanto ele não pode trabalhar. E ele voltou a estudar e está cumprindo direitinho com as regras, né? E graças a Deus a gente tá trabalhando, nós temos o Johnny é o nosso capelão, o Johnny faz todas as visitas mensalmente, fazemos cultos, e o Johnny tem ido lá fazer o discipulado com os meninos, tem sido muito bom mesmo. Do bazar, né? Que tem sido uma bênção na vida da igreja.
4: Sim.
2: Porque a gente achou que fosse só, assim... Será que vai vingar? Aí vingou. E ficou no calendário da igreja. E hoje, assim, as pessoas até perguntam no corredor, quando vai ser o próximo? Porque isso realmente foi uma bênção para a igreja. E nós temos visto que nós temos que esse bazar tem abençoado as famílias.
4: Amém.
2: Né? Muitas famílias, né, precisam realmente, a gente acha que não, mas compram para si, né? E as minhas meninas, graças a Deus, têm sido uma bênção. E elas são muito criteriosas, né, na hora de fazer a triagem dessas roupas, cuidam delas, passam. Elas são muito caprichosas. Deus me presenteou com meninas preciosas, meninos também, né, preciosos. E graças a Deus o bazar tem sido uma bênção na vida dos na nossa vida, né, como missionários, né, que tem abençoado. Tem abençoado muito, muito mesmo. Graças a Deus por essa visão que a nossa liderança teve, né? De fazer esse bazar, e tem sido uma bênção para nós.
5: Graça e paz, Graciano. É um prazer estar com você nessa sala, viu? Eu gostaria que você enumerasse e contasse para nós o trabalho que você realiza como missionário da nossa igreja. Você me ouviu?
6: Hoje eu tô na casa da família, né? Uhum. Que é aqui no Irmínio, no Matarazzo. É, porque eu tô também correndo atrás de umas... da saúde, cuidando da saúde, né? Porque desde que eu vim em 2014 como missionário pra Sena, então eu só tirei férias uma vez, né? Então agora meio que me colocaram pra correr atrás dessas documentação, saúde, família, né? Mas meu papel aqui dentro... da casa família, mas como o irmão mais velho, né? A gente está com 9 rapazes aqui na casa família. 9. 3 já estão trabalhando, né? Então nós que ficamos em casa, a gente tem o devocional, tem o celebrando, tem a limpeza da casa, tem o dia a dia, né? Então o meu papel aqui hoje tem sido isso, né? Tá com eles, aconselhar, ajudar nos devocionais, na meditação, né? E já tô de volta para a fazenda.
5: E a fazenda é qual região mesmo?
6: Aqui é reintegração, né? O trabalho, porque eu já fiquei aqui, já fui líder aqui na casa, já fiquei bastante tempo no centro. Então eu acho que na Missão Sena, o missionário que vem para cá, ele tem que estar apto a trabalhar nos 3 postos, né? Quando a necessidade aparece.
5: Entendi. Então você já teve um período que você ficou na região central de São Paulo, na Cracolândia.
6: Ali na Cracolândia é homens de todo lugar, né? De todos os estados do Brasil, né? É muita gente. A gente tem visto aí que, não sei se vocês já viram, tem até um seriado na Netflix que é o fim da Cracolândia, né? Mas não houve fim, a gente está ali todo dia, a gente vê que não houve, não acabou a Cracolândia, só dispersou, né? Você, aquele povo que ficava sempre ali na Cracolândia, então quando tem a evangelização, a gente sai e tem que, só tem que andar um pouco mais hoje, porque eles estão distribuídos pelo centro de São Paulo, né?
5: Entendi.
6: Então, não acabou, a Cracolândia continua ali, né?
0: Estamos encerrando mais um Conexão Missionária. Eu sou Edson Tauil e junto com os técnicos Samuel

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1: Olá, seja muito bem-vindo e bem-vinda ao Entendendo a Bíblia, o programa que é feito para você e com você, que nos ajuda a produzir o conteúdo a partir da sua pergunta. Eu sou Renata Burjato e ao meu lado...
2: André Castilho, é uma alegria poder conversar com você e junto com você entender a Bíblia também com ele.
3: Itamir Neves, nós queremos entender a Bíblia a partir da sua pergunta. Vamos procurar responder a partir da palavra de Deus.
1: Tatiana Becker perguntou e comentou, né? Ela contou a história de Raabe para a turma da igreja dos 6 aos 8 anos. E todas as crianças falaram que ela pecou. E é verdade. Porém, foi por uma boa causa. E aí, como lidar com isso?
3: Olha, boa, Tatiana. A única maneira de você tratar de uma maneira correta é você abrir em Hebreus capítulo 11, versículo 31. Hebreus capítulo 11, todos nós já conhecemos um pouquinho mais, talvez Tatiana também conheça um pouco a Bíblia, aquilo que a gente chama do capítulo dos heróis da fé. Quer dizer, são pessoas que realmente, durante toda a vida, andaram corretamente diante de Deus, pela fé, crendo que Deus tem o poder de solucionar situações mais difíceis. E aqui no capítulo 11, aparece o nome de Raabe. Ele vai falar sobre Abel. Olha só, primeiro personagem, né? Pela fé, Abel foi justificado, depois Noé, depois Abraão, depois Sara e assim por diante. E aí fala sobre Moisés, e aí no versículo 31, ele cita assim, olha só, pela fé, Raabe, a meretriz, quer dizer, era uma mulher que não era muito correta, certo? Não foi destruída com os desobedientes, porque acolheu com paz os espias. Então ela tinha um objetivo interessante quando a gente lê a história. Ela já tinha ouvido falar que Deus, aquele povo que Deus estava cuidando, que é o povo de Israel, ele estava vindo e estava destruindo todo mundo, porque Deus estava no controle. Aí ela falou, peraí, se eles estão querendo vir aqui para Jericó e vão querer passar aqui pela muralha, eu vou ficar numa boa aqui, eu vou ceder às coisas que eles estão querendo. E aí colocou aquele fio vermelho e tal, tudo mais, toda aquela história. Então, ela mentiu, pecou, mas aí, como que a Tatiana falou? É por uma boa razão, uma boa causa.
2: Eu imagino, Tatiana, olha, cuidar de criança
3: não é
2: uma arte.
3: Exatamente.
2: Porque a criança, ela é extremamente literal. Uhum. E aí eu vou dar uma resposta que não é uma resposta que a criança vai entender.
3: Uhum.
2: E depois eu vou tentar dar uma resposta que a criança vai entender. Né? O ser pai ajuda um pouco a gente com isso. Mas
3: exatamente.
2: Resposta, existe uma coisa chamada problema ético.
3: Uhum.
2: Né? O dilema ético.
1: Sim.
2: Então é o seguinte, é correto mentir? É correto roubar? Não. É correto matar? Não. Não é. Pegando assim aqui, não é. Se você está com a sua família na sua casa e vem uma ou mais pessoas,
3: uhum,
2: querendo matar você e todo
3: boa,
2: mundo.
3: Boa, boa, boa, boa.
2: E aí? E aí você tem à sua disposição uma arma. O que que você vai fazer? Você vai defender a si mesmo e a sua família.
1: E a lei te protege, né?
2: A lei te protege disso, existe a legítima defesa e você vai ter que matar aquelas pessoas. Senão elas vão matar você se não fizerem coisa pior antes de matar.
3: Sim.
2: Então, é legítimo você se proteger. Não é legítimo você torturar, né, usar força indevida, mas é legítimo você se proteger, ok? Então, existe isso. Por favor, não estou fazendo defesa política nenhuma aqui, de nenhuma posição, estou falando sobre um dilema ético, ok?
3: Beleza.
2: Então, beleza, se você tiver lá, você se protege, é lícito e a lei te protege disso. E se você, eu falei, eu usei roubar, né? Roubar, uhum. Então, eu não sei se existe proteção da lei para isso, mas uma pessoa está com muita fome,
3: sim,
2: está passando por uma necessidade muito grande e encontra uma árvore com fruta num outro lugar, não tem ninguém ali por perto, tem uma cerca ali, e aí? Poxa, se você puder esperar mais um pouco, é bom que espere, mas e se não tiver o que fazer?
3: Exatamente.
2: Então, você vai roubar, literalmente, é um dilema ético. E aí vem algo mais parecido com o que a Raab viveu.
3: Exatamente.
2: Você está em um lugar onde existe um governo opressor e que vai... E você está escondendo um irmão seu, um cristão, ali. E aquele governo chega e fala, tem alguém ali com você. Então você entregue essa pessoa. E aí?
1: Aconteceu muitas vezes na Segunda Guerra Mundial, né?
2: Na Segunda Guerra Mundial aconteceu muitas vezes, pessoas esconderam judeus dentro de suas casas.
3: Aquela missionária, aquela... que a gente conheceu bastante, Corrie Ten Boom.
2: Exatamente.
3: Fazia exatamente isso.
2: Você teve o Oscar Schindler.
3: Também.
2: E naquele meio ele teve que mentir.
3: Exatamente.
2: Então, existe também...
3: Salvando pessoas por causa do dilema ético. A mente dele ia muito mais além do que aquela lei dura, né?
2: Exatamente. Então, assim, esse dilema ético, então, assim, é claro, estamos falando de situações extremas.
3: Exato.
2: O ruim é que tem gente que usa o dilema ético para justificar pecado, para justificar erro, para justificar uma relativização completa da ética. E não é isso. O dilema ético é quando você se encontra numa situação extrema em que você tem que escolher qual o mal menor que você vai causar. Então, nesse caso, o mal menor é matar o agressor, o mal menor é roubar para matar a fome, o mal menor é mentir para salvar vidas. Então, continua sendo errado. Em situação normal de temperatura e pressão, é errado? É errado. Mas, para que você evite um mal maior, você comete um erro que comparativamente pode ser considerado um erro menor. E foi exatamente o que Raab fez. E aí a gente olha lá para Josué, capítulo 2. Eu não sei se vai dar tempo da gente. Como é que tá a gente? Tá de tempo?
1: Renata? Dá tempo.
2: Dá tempo? Então vamos ler um pouquinho aqui. Eu acho que dá para ler todos os versículos. A partir do versículo 1. Josué 2,
3: né?
2: A gente não vai ler tudo, porque aí o texto é muito grande, mas a partir do versículo 1, dá para você ler até o versículo 10. Vamos
1: lá. Desculpa, fala só de novo o capítulo que eu estava aberto em outra passagem.
2: Josué, capítulo 2.
1: A partir do versículo 1.
2: E aí vai até.
1: Diz assim. Disse Tim, Josué, filho de Num, enviou secretamente dois espiões. Vão e examinem a terra. Investiguem Jericó. Eles foram. Chegaram à casa de uma prostituta chamada Raabe e ali permaneceram. Foi dito ao rei de Jericó. Acabamos de saber que nesta noite chegaram alguns homens para espionar a terra. Eles pertencem ao povo de Israel. O rei de Jericó mandou dizer a Raabe: traga para fora os homens que vieram passar a noite em sua casa. Eles são espiões. Vieram espionar a terra. Mas a mulher havia escondido os dois homens. Ela disse: de fato, dois homens vieram aqui, mas eu não sabia de onde eram. À noite, antes de fecharem a porta da cidade, eles foram embora, mas não sei dizer para onde foram. Creio que se vocês correrem, ainda poderão alcançá-lo. Na verdade, ela os havia levado para o terraço e escondido debaixo dos talos de linho espalhados ali. Os homens iniciaram a perseguição perto do local de travessia do Jordão. Logo que eles saíram, os portões da cidade se fecharam.
2: Então, a gente... E aí, ela vai dizer, né, que... olha, estava todo mundo desesperado. Estava todo mundo preocupado porque o Senhor veio aqui, porque o Senhor vai aparecer aqui. Então, assim, tá todo mundo desanimado e vocês vão precisar me proteger agora. Então, por que Raabe fez isso? Raabe teve fé. Esse é o ponto.
1: E Hebreu cita isso claramente. Teve recentemente um outro programa que a gente falou sobre a mulher de Ló,
2: isso.
1: E que ela não teve fé, não é?
2: Exatamente.
1: Ela estava ali até numa situação pertinho de Ló, poderia ser salva, mas faltou confiança total de que aquilo que falaram para fazer,
3: ela não obedeceu.
1: Né? Sim.
2: E Raabe já agiu em obediência.
3: Exatamente.
2: E esse que é o ponto. Ela mentiu? Ela mentiu. Ela fez algo que não está certo, que está errado?
3: Uhum.
2: Ela fez, mas o que seria mais errado?
1: Se ela deixasse matar eles.
2: Deixar matar aqueles homens?
1: Sabe outro exemplo que eu penso? Nas parteiras, Cifrá e Puá. Porque vinham a ordem para acabar com todos os meninos, para matar na hora do parto. Como é que elas iam fazer isso? Elas não fizeram isso, porque tirar a vida é muito mais pecaminoso, é muito mais errado do que você falar, olha, elas são muito férteis e muito fortes. Antes que a gente chegue lá, elas já tiveram os bebês.
3: É isso aí. É, exatamente.
2: O problema de você explicar isso para a criança, desculpa, professor Tamir, mas é que a criança é sempre muito literal, né? Então, mentir é errado, então mentir em qualquer ocasião é errado. O que você pode... talvez tentar fazer, coloca a criança um pouco naquela situação, tá, mas se não mentisse aqui, o que que ia acontecer? Ah, ia matar os homens, então o que é mais errado?
3: Exatamente.
2: Aí acho que dá pra tentar né, acertar, mas é sempre importante dizer pra criança, mentir é errado.
3: Eu acho que é essa grande lição, mas ao mesmo tempo que eu fico pensando também, André e Renata, e você que escreveu pra nós, Tatiana, Deus conhece o coração da pessoa, conhece o sentimento, então aquela questão ética, Deus tá vendo como é que eu vou tratar isso daí. Eu vou tratar de uma maneira qualquer? Não, eu tenho que falar a verdade, pronto, e dana-se o resto? Não, Deus sabe o coração, e ela tinha, por isso que ela foi justificada pela fé. Ela creu que Deus, que estava conduzindo o povo de Israel para passar por Jericó, para entrar na verdade, né, na Palestina, Deus estava cuidando de tudo. Então ela falou, não, espera aí, eu quero confiar em Deus. E aí... fez aquela colocação e salvou não só os dois espias, como depois Josué e toda a sua turma entraram em Jericó de uma maneira espetacular, né? Dando voltas na cidade e tal. Quando Deus faz, faz mesmo, né?
1: E por isso que Jesus também brigou tanto com os fariseus, né? Porque obedeciam.
3: Exatamente.
1: Mas o coração não estava ali.
3: Exatamente.
1: E sempre tentavam burlar um pouco,
3: boa,
1: né? Para, na verdade, satisfazer o desejo do próprio coração.
3: Muito bem.
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0: excelente final de semana. Vamos juntos neste sábado e vamos também com o pastor Paulo Biasi, tá chegando aqui, ó, para trazer o Correndo para Vencer.
1: Corramos com perseverança a corrida marcada para nós, com os olhos fixos em Jesus, o líder e a perfeição.

0: correndo para vencer. Com o Dr. Henry Lutzer e sua clareza no ensino bíblico que nos ajuda a cruzar a linha de chegada. Hoje, o pastor Paulo Biasi continua na série O Mundo Invisível. Encontre agora o capítulo 6 do segundo livro de Reis, onde veremos Deus repentinamente tornar visível a sua legião invisível de anjos.
1: Diante das informações, o rei da Síria pergunta: onde está esse Eliseu? Responderam: em Dotã. Aliás, eu estive em Dotã faz muitos anos. Fica mais ou menos uns 10 quilômetros ao norte de Samaria. E no versículo 13, o rei diz: vão e descubram onde ele está, para que eu mande capturá-lo. Disseram ao rei: Eliseu está em Dotã. E o rei enviou cavalos, carros de guerra e um grande exército para trazer Eliseu. Eles chegaram em Dotã durante a noite e cercaram a cidade. Pois bem, o que acontece é o seguinte. O versículo 15 deste capítulo 6 diz: na manhã seguinte, o servo do homem de Deus se levantou bem cedo. Ao sair, viu que havia soldados, cavalos e carros de guerra por toda parte. Ai, meu senhor, o que faremos agora? Exclamou o servo. Coloque-se no lugar do servo de Eliseu, como eu já fiz. Imagine que você esteja ali e pense naquela situação. Pois bem, Eliseu responde ao seu servo no versículo 16. Não tenha medo, disse Eliseu, pois do nosso lado há muito mais do que do lado deles. Quero lhe perguntar uma coisa. Se fosse você que recebesse essa resposta naquela situação, ela seria suficiente para lhe deixar tranquilo? Se fosse você que estivesse lá, você teria dito: ah, então, tudo bem. Se você, como homem de Deus, está dizendo isso, não vou me preocupar. Mas vamos mudar um pouco essa ilustração. Imagine que você está dirigindo por uma rua escura. É meia-noite e, sem ter como desviar ou brecar, o seu carro passou em cima de vários objetos cortantes que estavam espalhados pela rua, rasgando os quatro pneus do seu carro. Rapidamente, os membros de uma gangue cercam o seu carro. Você vê que alguns deles estão com armas, outros têm facas e outros têm pedaços de ferro e pedras que usam para quebrar os vidros. E aí você diz para a pessoa ao seu lado: não fique com medo. Veja, tem mais conosco do que com eles. Será que a pessoa vai responder: mas é claro, me desculpe pela minha ansiedade? Não. Numa hora como essa, você precisa de alguma coisa mais convincente do que apenas uma palavra de um homem de Deus. E Eliseu sabia disso. E então, chegamos a um milagre. Um milagre que, igual a esse, só aconteceu neste ponto da Bíblia. Por isso, não espere que algo assim vá acontecer com você. Mas existe uma razão por isso ter acontecido aqui. É para que nós possamos aprender. Então Eliseu orou e disse no versículo 17. Então Eliseu orou: ó Senhor, abre os olhos dele para que veja. O Senhor abriu os olhos do servo e ele viu as colinas ao redor de Eliseu cheias de cavalos e carruagens de fogo. Imagine só ter visto aquilo. Existe todo um mundo espiritual lá fora. E repare que o texto diz que um exército vasto estava ali. Eliseu pôde dizer: do nosso lado tem muito mais do que do lado deles, porque existem miríades de anjos. Em Apocalipse, a Bíblia fala de 10 mil vezes 10 mil. E sem fazer muitas contas, me parece que isso dá uns 100 milhões. São muitos mesmo. Com certeza, esse exército era maior. Era praticamente incontáveis. Então, deixe-me dizer esta palavra sobre os anjos. Eles são seres espirituais. Mas às vezes,

0: Deus lhes dá a oportunidade e a capacidade de se tornarem físicos. É por isso que no Antigo Testamento alguns receberam anjos em casa sem saber que eram anjos, como aconteceu com Abraão. Mesmo nos dias de hoje, ouvimos histórias de pessoas que aparecem do nada para ajudar alguém. E quando a pessoa se vira para agradecer, descobre que quem lhe ajudou havia desaparecido tão rápido quanto surgiu. Eu conheço uma pessoa que passou por uma experiência dessas. E tenho todos os motivos para acreditar, pelo menos na possibilidade, de que tenha sido um anjo enviado por Deus naquele momento de aflição que essa pessoa passou. Vamos pensar teologicamente por um instante. Até mesmo Satanás deve ter algo parecido com essa capacidade. Afinal, ele citou as Escrituras, e um espírito não teria como citar as Escrituras. Seria necessário possuir algum tipo de forma física para produzir as vibrações do som no ar que chegassem a Jesus. É assim que nos comunicamos com as palavras. E nesse caso, Deus permitiu que os anjos, de alguma forma, literal ou figurada, revelassem sua aparência nos carros de guerra envoltos no fogo, que é um símbolo de Deus. Esses seres angelicais estavam cercando a cidade de Dotã. E como o homem de Deus disse, havia mais anjos de Deus do que soldados do exército sírio. Que história! Mas vamos continuar. Passando para frente, no versículo 18, o texto diz que quando os sírios desceram contra ele, Eliseu fez outra oração. Quando os sírios avançaram na direção de Eliseu, ele orou: ó Senhor, faze que fiquem cegos. E o Senhor fez que ficassem cegos, conforme Eliseu havia pedido. Acho até engraçado como Eliseu lhes fala com sarcasmo no versículo 19. Vocês tomaram o caminho errado. Esta não é a cidade certa. Sigam-me, e eu os levarei até o homem que procuram. Então ele os guiou à cidade de Samaria. É claro que eles procuravam por ele, mas Eliseu dizia: não, na verdade, vocês querem o rei de Israel. Deixe que eu os leve até Samaria. Bom, como eles estavam cegos, o que poderiam fazer? Eles precisavam segui-lo. E assim caminharam os 10 quilômetros até Samaria. O rei de Israel ficou eufórico e, claro, queria matá-los. Mas, resumindo a história, Eliseu disse: não os mate. Dê-lhes comida e bebida e mandem-os de volta para casa, para o senhor deles. Então o rei lhes ofereceu um grande banquete. E depois que comeram e beberam, Eliseu os mandou embora. Eles voltaram ao rei deles. E os sírios não invadiram mais a terra de Israel por um tempo. Eles voltaram depois, mas o impacto do que passaram adiou a sua invasão. Que história! Agora, quero compartilhar com vocês 4 verdades que acredito que serão transformadoras para o seu amanhã e os dias futuros. E quer você seja estudante, profissional ou dona de casa, tanto faz a sua ocupação, eu quero lhe encorajar com esta mensagem. Quero que você saia com a confiança de que Deus está do seu lado. Então, aqui estão 4 verdades transformadoras. Primeiro, é importante entender que a palavra de Deus é mais poderosa do que os exércitos do mundo. Isso nos leva da ansiedade diante do inimigo ao impacto de ver os anjos das carruagens de fogo. A verdadeira questão que temos diante de nós é esta: como viver neste mundo visível, que é muito real, de uma maneira em que, ainda assim, consigamos tirar nosso encorajamento e nossa força desse mundo que não vemos? É nessa direção que vamos caminhar agora. Então, em primeiro lugar, preste atenção. A palavra de Deus é mais poderosa do que esses exércitos. Quando Deus quer defender seu povo, ele é capaz de intervir. Ele tem múltiplos exércitos e estratégias à sua disposição e pode usá-los a qualquer momento para proteger o seu povo sempre que ele quiser protegê-lo. Porque Deus é soberano. É ele quem governa os assuntos dos homens. A melhor forma de ilustrar isso é com Pilatos. Lembra de Pilatos falando com Jesus? Ele diz: você não sabe que tem o poder para crucificá-lo e poder para libertá-lo? Ele parecia bem confiante. Mas agora lembre-se da resposta de Jesus. Você talvez a conheça de cor. Em João, capítulo 19, versículo 11, vemos que Jesus olhou para ele e disse calmamente: você não teria autoridade alguma sobre mim se esta não lhe fosse dada de cima. Imagine só, Pilatos, você não entende que esse ar que respira, o cérebro que lhe dei, esse cargo que você tem agora, tudo isso é por minha permissão? Está tudo debaixo do meu controle? Você não pode fazer nada, absolutamente nada, se eu não lhe der a capacidade de fazê-lo. Quando vemos o que está acontecendo na sociedade atual e pensamos nos planos do islamismo radical e enquanto os cristãos estão sendo perseguidos e mortos simplesmente por serem crentes em Jesus Cristo, precisamos lembrar: a palavra de Deus é mais poderosa do que os exércitos e os planos dos homens que desfilam pelo palco da história acreditando que são fortes. Também devemos lembrar que quando Deus quer defender o seu povo, ele tem recursos suficientes para isso. Eles não podem fazer nada a menos que Deus lhes permita. Você precisa se apegar a essa verdade ao viver neste mundo que perdeu o rumo. Você pode confiar que Deus está no controle. Então, a primeira lição é que a palavra de Deus é mais poderosa do que os exércitos do mundo. E existe uma segunda lição. Você reparou que não foi a oração de Eliseu que trouxe os anjos? A oração de Eliseu apenas abriu os olhos do servo para enxergar os anjos que já estavam ali. Você acaba de ouvir a parte 2 de um sermão de 4 partes que faz parte da série chamada O Mundo Invisível, que é o mundo dos anjos e dos demônios. É esse o mundo em que Deus existe e o mundo em que um dia você e eu existiremos quando formos para o céu. E naquele dia, esse que hoje é o mundo invisível se tornará totalmente visível para nós, os crentes em Jesus. Deus te abençoe.
1: Você ouviu o pastor Paulo Biasi trazer mais de Anjos, os agentes invisíveis de Deus, que é mais uma mensagem na série de 8 sobre o mundo invisível. Essa história surpreendente continua na nossa próxima oportunidade. Por isso, planeje estar conosco para não perder. Sou Héctor Nóbrega e Correndo para Vencer é o ministério da Igreja Mude em Chicago.
2: Vamos juntos? Vamos com o melhor da música? Vamos com Prisma Brasil cantando um milagre

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0: Bem, voltamos, hein? Voltamos aqui com um amigo na madrugada, um excelente final de semana, 2:02 no horário de Brasília. Vamos com o JP e a Gabi Gouveia, com o De Pai para Filha?

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1: Está começando mais um Pai para Filha. Eu sou a Gabi Gouveia e comigo está ele,
2: JB Gouveia.
1: E dessa vez, do escritório do meu pai.
2: Exatamente, que em casa.
1: Na casa dele. O último episódio nós estávamos na minha casa.
2: E agora na minha.
1: E agora na sua casa.
2: É um de pai para filha completo.
1: Completo.
2: Com a mamãe trabalhando nos bastidores.
1: A minha mãe tá filmando a gente, a galera lá. Desde sempre a família toda participando.
2: Todo mundo, e de mídia, né?
1: E de mídia. Inclusive, a pergunta de hoje veio da minha mãe. Nós estávamos almoçando, que a gente tá gravando esse episódio, no dia do aniversário dela, inclusive. Para você, mãe, este episódio. E para os ouvintes que nós conhecemos no último final de semana, conhecemos a Laura de Atibaia, Trinquinato e a Taninha.
2: Exatamente.
1: Todos esses ouvintes, então, um beijo para vocês.
2: E o Gilberto.
1: Ah, é verdade, o Gilberto também, nós fomos visitá-lo. E agora minha mãe fez essa pergunta pra gente no dia do aniversário dela sobre como que acontece, como que é esse tal do corpo glorificado, como que funciona essa história. E aí, pai, eu peguei alguns versículos pro senhor explicar um pouco pra gente sobre essa questão da ressurreição. Nossa, né? Porque tem alguns versículos que falam sobre o nosso corpo. Então a gente morre, nosso corpo aqui na Terra ele se deteriora, né? Fica só os ossos ou os restos. Mas alguns textos falam que do pó as pessoas vão se levantar e acordar. Só que como que vai acordar do jeito que tá, gente? Zumbi?
2: Se os bichinhos já comeram tudo, né? Do pó, volta ao pó.
1: Alguns textos. Nós temos Daniel 12, 2, que diz assim: multidões que dormem no pó da terra acordarão. Isaías 26, 19. Vocês que habitam no pó, acordem, cantem de alegria. Ué, a galera do pó é pior ainda, que parece o Vingadores.
2: Que é o morto, é.
1: Que todo mundo virá.
2: Pó.
1: E aí você também separou um, que é a primeira Tessalonicenses.
2: Não, então, Tessalonicenses também fala isso lá no capítulo 4, versículo 16, né? Porque ouvida a voz do arcanjo e ressoada a trombeta de Deus, o próprio Senhor descerá do céu com grande brado, e os que morreram em Cristo ressuscitarão primeiro, né? Então tem o tempo da ressurreição. É a ideia de pó, pó, lógico que está lembrando que a gente é criatura de um criador, né? Então a gente tem um criador que fez todas as coisas acontecerem, um criador perfeito, né? E de que a ideia de que a gente veio do pó e do pó a gente vai voltar porque a gente é frágil, porque tem uma questão da limitação temporal nossa de vida, né? Essa limitação que a gente tem de viver, nascer, crescer e morrer, né? Tem um tempo limitado nesse processo todo nosso aqui.
1: Meio
2: da vida material.
1: Um parâmetro pra gente de finitude.
2: Exatamente.
1: De porque, limitação.
2: Exato, porque a gente precisa lembrar uma coisa. Que é exatamente o sentimento de finitude, o sentimento de que o tempo vai acabar, que dá sentido e propósito pra gente, né? Porque se a gente falar, ah, não vai acabar, com o tipo de cabeça que a gente tem, voltado por pecado, nas limitações que a gente tem, a gente deixaria tudo para depois, né? A gente ia ficar aí de boa. E o texto bíblico é bem coerente nisso, fala, olha, você precisa prestar atenção no tempo, né? E definir focos e propósitos para você viver, estabelecer esses parâmetros para você viver. Essa sensação de que a coisa vai acabar é quando a gente foca naquilo que realmente importa de ser feito durante a duração da nossa vida. Então, relacionamentos familiares e tudo mais. Lembra que a gente fez o 30 dias para viver? E lá os autores dizem exatamente
1: muito
2: isso,
1: muito,
2: quer dizer, levar você a uma consciência de que o tempo é curto e você precisa consertar seus relacionamentos, consertar sua vida de forma geral para poder ir com todas as páginas viradas direitinho, tendo vivido completamente, plenamente tudo que Deus tinha para você aqui, né? Muitas vezes a gente tem dificuldade de virar as páginas, né? E acha que nunca vai acabar o nosso tempo. Isso é mentira. É uma ilusão, né, do próprio tempo.
1: Para pra pensar sistema. Que você está vivendo uma janelinha de uma coisa, é uma oportunidade.
2: Exatamente.
1: Aqui e é ela.
2: É, né? O que a gente chama de hiato temporal, né? Porque é dentro do que a gente chama de tempo kairótico, Abre-se um tempo, que é esse tempo cronológico, mas é um tempo também que tem suas limitações e tudo mais. Se são milhões de anos, se são 1.000 anos, se são 6.000, 5, não me importa, mas ele é só um hiato, né, de tempo dentro do movimento kairótico de forma geral. Com relação à ressurreição, é óbvio que ele está lembrando da sua fragilidade quando ele fala do pó-pó, tá? Com relação à ressurreição, é um mistério que a gente também ainda não sabe como é esse negócio do corpo glorificado, né? Porque Jesus ressuscitou, agora já espiritual, né, nesse processo todo, e ele se fez presente entre os discípulos, né? Os caras estavam de portas trancadas, um momento de perseguição grande, Jesus se fez presente no meio deles, quer dizer, como? Passou pelas paredes, desceu pelo telhado, atravessou a matéria sem esse tipo de impossibilidade? É um mistério grande isso, tá? No texto bíblico. Por quê? Porque se a gente pensar assim, então é um movimento meio fantasmagórico, né? É. Ele passou porque ele não tem mesmo matéria mais.
1: Às vezes parece meio
2: fantástico. Ele comeu e bebeu com eles. E não caiu a coisa no chão. Ele pegou copo, ele pegou pedaço de pão e comeu, entendeu? Então esse processo está muito bem definido. É matéria, você entendeu? Mas que tipo de matéria é? Como é que funciona essa matéria? Se era glorificado ou não? Como é esse movimento? Ele ressuscitou, tinha as marcas, né? Falou, ó, toca aqui. Não foi assim que ele fez com Tomé?
1: Sim.
2: Toca aqui na minha lateral, toca aqui na minha mão, vê que... Então é matéria, porque ela tem toque. Ao mesmo tempo, ele não parece não obedecer todas as leis que estão instituídas na vida material. Mas a questão é, um foi na carruagem de fogo, o outro foi trasladado. O próprio relato que a gente tem no Novo Testamento, quando está conversando com o eunuco, né, que a hora que ele batizou, ele já foi levado para outro lugar. Então você fica, no momento que Jesus está andando com os discípulos de Emaús e os olhos dele se abrem, Jesus já é transportado para outro lugar.
1: Cabe nesses exemplos que você está dando no Sadraque, Mesaque e Abednego, quando ele aparece lá dentro da fornalha?
2: Parece um terceiro lá dentro, um anjo que está junto com eles. Mas funciona assim, tipo, como fica as leis da física,
1: exato,
2: da matéria natural, como é que a gente põe isso para um corpo espiritual agora? Parece que não tem o mesmo tipo de relação, entendeu? Então, observar isso que é um mistério. Puxa, mas pode cremar, não pode cremar? Cremar ou não cremar é a mesma coisa que o bichinho comer. O corpo vai se dissolver completamente, vai acabar, vai virar pó outra vez, né? A questão não é essa. É que na ressurreição, o mistério corporal, né? O mistério da ressurreição do corpo é que você vai aparecer de novo. Mas é o mesmo corpo, alguns dizem que é na plenitude da sua idade, né, no processo todo, quer dizer, é tudo meio assim ainda.
1: A gente vai, tipo, acordar jovem?
2: Que a gente vai, quando você estiver no auge da sua idade, entendeu? Você vai estar. Alguns acreditam.
1: Se for isso, dá tempo de ir na academia para alguns.
2: Tá, mas e as crianças que morreram? Elas vão ser sempre crianças? É. Como é? Nunca vão alcançar a maturidade?
1: Eu acho que a gente vai ter corpo físico mesmo, pai. Tipo assim, tipo, perna.
2: Também creio, mas como é isso? São as mesmas leis da física que a gente tem aqui? A gente vai estar disposto à gravidade? A gente vai estar disposto a sei lá o quê? A gente vai poder. Voar. A gente vai poder sair de um lugar e ir para o outro sem precisar ir de carro ou de avião?
1: O que o senhor acha?
2: Não sei. É mistério. Você entendeu esse processo todo. Mas acho que a gente pode ficar tranquila que a gente vai ser ressuscitado. Passando por cremação ou os bichinhos naturalmente comendo seu corpo, dá no mesmo, né? Porque senão a gente teria problemas com quem morreu num acidente, por exemplo, que o corpo já era, pegou fogo, foi carbonizado. Mesma coisa, Deus não vai levar? Vai. Claro que vai, né? Ele vai ressuscitar
1: todo mundo, então, ressuscitar como tá aqui no texto,
2: exato,
1: do pó, né? Exato. Que é isso que você falou. Mas provavelmente...
2: Não a mesma matéria,
1: não a mesma
2: porque
1: coisa.
2: É um corpo espiritual.
1: Não vai ser todo mundo zumbi, então.
2: Esses são os elementos que a gente conhece. Entendeu? Que a gente fala assim, tá, eu sei que vai ser um corpo espiritual, eu sei que serei eu, né? Com todas as minhas emoções, com todos os meus processos, já não pendente ao pecado, que o pecado já não existe mais, mas dentro das minhas limitações humanas ainda, né? Essas coisas ainda vão existir. As pessoas acham que a gente morre e vira Deus, Não, a gente não vira Deus, não vira anjo, nada. Eu vou continuar sendo JP, vou continuar limitado, né, imperfeito dentro da perfeição que Deus me fez. E talvez isso também seja filosoficamente difícil das pessoas entenderem bem. Mas o que a gente precisa ter bastante tranquilidade é que nós ressuscitaremos primeiro. É isso que o texto de Tessalonicenses fala, é isso que depois Apocalipse vai dizer pra gente, que primeiro vão ressuscitar os que estão que morreram em Cristo Jesus, né? E a gente não tem uma segunda morte. A segunda morte, que é a separação eterna de Deus, essa a gente não vai viver. Claro, porque tem gente que vai.
1: É isso que eu ia falar, que tem um dos textos que fala que vou levantar esses que estão com Cristo, mas os outros vão só perecer direto.
2: É que primeiro vão ressuscitar os que estão em Cristo.
1: Isso, exato.
2: Por
1: mas
2: quê? Porque...
1: não os que vão para o inferno.
2: Não, aí depois os que não estão em Cristo Jesus, e aí é o tempo do juízo para todos os lados.
1: Força para você ter levantado na primeira leva, galera.
2: esse é o detalhe. Como que a gente faz isso? Crendo no Senhor Jesus o tempo todo, caminhando com Ele, buscando a maturidade de Jesus. Esse que é o processo mais importante para a gente.
1: Bom, se você também tem alguma dúvida, se você quer participar do nosso programa, conversar com a gente, você pode enviar a sua dúvida via WhatsApp no número 11974181456, através das nossas redes sociais que estão na descrição do episódio. Lembrando, nós estamos no rádio com todos os episódios que saem semanalmente e também no YouTube da Juventude da RTM, que é @nacontramão_RTM. A gente se encontra quando, pai?
2: Semana que vem.
1: Tchau!
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5: Olá, meus queridos deste imenso mundo da língua portuguesa. Vamos começar o nosso Café com Deus? E hoje trago a todos uma reflexão importante. Vivemos na época em que uma mentira pode dar a volta ao mundo antes que a verdade consiga calçar os sapatos. Já recebemos tanta informação que nem sabemos se estamos bem informados ou apenas bem confundidos.
6: Vou confessar. Tô mais preocupado com as notícias do que Noé quando vi um casal de cumpins embarcando na arca de madeira. Misericredo!
5: Pois é, e o problema é que muita gente acredita em qualquer coisa, desde que venha acompanhada de uma imagem bonita, uma frase entre aspas e de preferência o nome de algum famoso. Mas a Bíblia trata esse assunto há milhares de anos. Lá em Êxodo 20:16 encontramos: não dirás falso testemunho contra o teu próximo. Olha que interessante, Deus nem precisou esperar a internet inventar a mentira para condená-la. Ela é antiga. E o primeiro grande propagador de fake news da história foi a serpente. Deus havia dito ao homem uma coisa, ela aparece e pergunta: foi mesmo isso que Deus disse? E começou a distorcer a verdade.
6: Rapaz, então eu estava certo sobre quem está por trás desses influencers e publicadores de tretas na internet. É o cão dos infernos!
5: Não posso discordar a 100%, mas olhem, a mentira não precisa ser totalmente inventada. Às vezes basta uma distorção. E talvez esse seja um dos maiores problemas dos nossos dias. Não apenas a existência de fake news, mas a nossa disposição de acreditar nelas quando dizem aquilo que queremos que seja verdade. Porque, convenhamos, se a notícia confirma minha opinião, eu compartilho. Se a contradiz, eu digo: isso é fake news.
6: A verdade, então, é aquela notícia que concorda comigo, né?
5: E é aí que o cristão precisa ter cuidado. Provérbios 18, 17 diz: o primeiro que defende a sua causa parece justo, até que vem o outro e o examina. Já viram? Que conselho atual! Então, amigos, não acreditem em tudo imediatamente, nem compartilhem, nem condenem ninguém imediatamente. Mas examinem, porque Tiago 1,19 nos manda sermos prontos para ouvir e tardios para falar. E acrescentávamos: nem apertem o botão encaminhar. E mais, em Efésios 4,25 lemos: deixando a mentira, fale cada um a verdade com seu próximo. Percebam, para o cristão falar a verdade não é apenas comunicação, mas uma questão de caráter. E isso vale sobretudo quando a mentira nos favorece, porque podemos estar certos sobre um assunto e ainda assim pecar pela maneira como contamos. Defender uma causa justa usando informação falsa ou falar contra uma injustiça inventando outra. E assim transformamos o nosso aparelho móvel numa máquina de mentiras.
6: E depois vem com a maior cara lavada, com voz ainda mais caricata: pastor, mas eu só encaminhei.
5: Pois é, o dedo também pode pecar. A verdade cristã não é simplesmente uma informação correta, ela tem um rosto. Jesus disse: eu sou o caminho, a verdade e a vida, lá em João 14:6. Por isso, quem o segue e o ama precisa também amar a verdade, inclusive quando ela não nos favorece. Então, antes de compartilhar alguma coisa, talvez devêssemos fazer 3 perguntas. É verdade? É necessário? Edifica? Porque nem tudo é para ser espalhado, nem tudo que é interessante precisa ser publicado, e nem tudo que provoca indignação merece ganhar nossa audiência. No mundo das fake news, temos de ser em quem se pode confiar, alguém que verifica antes de compartilhar, ouve antes de acusar e que admite quando erra e não transforma boato em certeza. Ah, e que prefere ficar alguns minutos sem opinião a passar anos carregando uma mentira.
6: Então, seus fofoqueiros internéticos, o segredo é pensar bem antes de postar.
5: Exatamente. Às vezes pensar em não postar, porque o mundo já tem informação demais. O que está a faltar é verdade, sabedoria e caráter. E nós sabemos onde encontrá-los: nos filhos responsáveis de Deus. Por isso peçamos que ele nos faça pessoas da verdade, não apenas quando ela nos interessa, mas especialmente quando também nos confronta. Vamos falar com Deus. Pai amado, socorro, guarda os nossos lábios, os nossos pensamentos e até os nossos dedos. Dá-nos discernimento para reconhecermos a mentira, humildade para admitirmos quando estamos errados e amor pela verdade, mesmo quando ela nos confronta. Que sejamos pessoas confiáveis nesse mundo cheio de informações, opiniões e enganos, e que a nossa vida aponte sempre para Cristo, que é a verdade. Por ele pedimos-te. Amém. Alô, amigos, queridos e companheiros deste café. Escrevam-nos e tragam as suas críticas e sugestões, como também repartam comigo e os que comigo produzem este programa, em que vos temos ajudado. Um abraço nosso, meu e da turma toda que vos serve, desde São Paulo, no Brasil, como em Lisboa, Portugal.
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8: Mensagem para hoje. Quer saber? Riqueza divina desperdiçada não produz maturidade na fé. Pense no petróleo. Um país pode possuir grandes reservas, mas quando não consegue aproveitá-las bem, o combustível não chega como poderia à vida das pessoas. A riqueza existe. O problema está no pouco aproveitamento. Na vida espiritual acontece algo parecido. Deus Pai oferece em Cristo Jesus perdão, graça, direção e paz. Mas essas riquezas não amadurecem nossa fé quando são apenas conhecidas. Hebreus capítulo 4, versículo 2 diz que a palavra ouvida não trouxe proveito porque não foi acompanhada pela fé. Pouco proveito da riqueza divina mantém a fé fragilizada. Você pode ouvir a palavra durante anos, pode conhecer os ensinamentos de Cristo Jesus, pode saber que Deus Pai promete cuidar de quem confia nele. Mas diante de um problema, continua vivendo como se estivesse sozinho. A promessa foi ouvida, mas não foi usada. É como ter combustível disponível e deixar o veículo parado. A fé cresce quando você confia na palavra de Jesus e age de acordo com ela. Promessa conhecida sem fé praticada não fortalece a vida. Agora, olhe para sua própria caminhada. Quantas vezes você recebeu uma orientação de Cristo Jesus e escolheu confiar apenas na própria força? Quantas vezes buscou segurança no dinheiro, na aprovação de alguém ou no controle das situações? O problema não está na riqueza oferecida por Deus Pai, está em não aproveitá-la pela fé. O petróleo precisa ser transformado para movimentar veículos. A palavra também precisa alcançar suas decisões. Quando a fé não aproveita as riquezas de Cristo, a vida permanece frágil. Lembre-se, Cristo Jesus não chama você apenas para ouvir, ele chama você para confiar. A fé transforma conhecimento em prática e promessa em esperança. Não procure somente conhecer mais. Creia mais na palavra de Cristo Jesus, obedeça mais, confie mais. Assim você cresce na comunhão e no conhecimento de Deus Pai. Lembra? Pouco proveito da riqueza divina mantém a fé fragilizada. Receba com fé aquilo que Deus Pai oferece em Cristo Jesus e permita que essa riqueza produza maturidade em sua vida. 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
10: Aí o pastor Janos com a mensagem para hoje. Antes o café com Deus com o pastor Rubinho Pirola e também o de pai para filho.

0: comigo na madrugada.
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0: 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Voltamos com um amigo na madrugada.

0: estamos nesta madrugada de sábado. Vamos aproveitar e vamos com o Atletas no Ar.
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2: Eu voltei, e o corpo, hein? O corpo é a parte física do ser humano que nos permite existir no mundo. A alma é onde estão as nossas emoções, a nossa vontade, a nossa consciência. O espírito é a parte que se conecta com Deus. Juntos, formam um ser humano completo para nós integrados. Corpo, alma e espírito na prática. E seguimos então com a escalação de hoje, porque hoje tem resenha com os bastidores da BSA Legends India Tour 2026. Tem também aí o Fala Fera, com a participação do nosso time de ouvintes, e a última volta. Por isso e para isso, continue conosco, porque apita o árbitro. Está começando mais um Atletas no Ar.
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2: 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E agora, hein? Agora o resumo das notícias do esporte, destaque dos principais lances, resultados e acontecimentos. Tudo, tudo de forma direta e dinâmica para você ficar aí bem informado. 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

0: amigos de atletas no ar, começando aqui mais um jogo rápido muito especial. Estou aqui com o meu craque, Matheus Santos, tudo bem?
1: Eu arrisco dizer que todo jogo rápido dentro do Atletas no Ar é um Atletas no Ar muito especial.
0: Por quê?
1: Ah, porque essa dupla aqui já tá muito mais que entrosada, é NCCast, é jogo rápido.
0: É verdade, né? Já deve ser o 15º programa seguido que a gente apresenta juntos, né? Lado a lado. Então, se você gosta de mim ou não, cara, é melhor você aprender a gostar. E é isso. E a gente vai falar dos esportes que vão rolar aqui nesse fim de semana, em especial começando com o Brasileirão da Série B.
1: E no sábado tivemos o Operário do Paraná que empatou com o Ceará em 2x2.
0: Jogaço, né? O Fantasma contra o Vozão ficou no empate e agora o Náutico, num clássico pernambucano, né? Venceu o Sport por 3x1. Um negócio curioso, tá? Que agora vão ter os três times de Pernambuco, né? Os três maiores de Pernambuco jogando a Série B, porque o Santa Cruz também conseguiu acesso, né?
1: Então... Exatamente. E eu vou falar aqui, eu tenho uma camiseta, eu sou suspeito pra falar, mas eu sou Santa Cruz desde pequeno, meu irmão.
0: Ah, é?
1: Cê nossa, pernambucano. Se você ouvinte também torce pro Santa Cruz ou pra algum time do Pernambuco, deixa aqui nas nossas interações no nosso WhatsApp. E continuando o nosso boletim, tivemos o Atlético Goianiense que derrotou o Goiás por 1x0 fora de casa no clássico do Exato. Equilíbrio.
0: Agora o Cris, outro clássico, né? Porque também é Santa Catarina. O Criciúma superou o Avaí por 3x0 e que temporada vem fazendo o Criciúma. Mesmo agora nesse período de mudanças, né? Sem o Eduardo Batista, o Criciúma vai fazer um grande trabalho e também aquele negócio, né? O grande trabalho de time e tal não é só porque tem um bom técnico, mas é porque é um grande projeto.
1: É, o elenco tem que estar entrosado, o técnico tem que estar entrosado com os jogadores e tudo tem que estar alinhado.
0: Exato.
1: Tudo. E quem estava muito alinhado também era o CRB, que também fez 3x0, só que dessa vez no Cuiabá.
0: Exato. Grande trabalho do Fábio Matias, né? Agora o Fortaleza Athletic Clube empataram em 2x2 e é curioso, né? Porque o outro time também do estado do Ceará, né? O Vozão, empatou em 2x2. Curioso.
1: E hoje, no encerramento da rodada, o América Mineiro e Juventude se enfrentam às 7h30 da noite.
0: Agora, no Brasileirão Feminino, o São Paulo bateu o Corinthians por 2x1 de virada no jogo de ida da final na Neoquímica Arena.
1: E com esse resultado, o tricolor não só precisa apenas de um empate no jogo de volta para conquistar o seu primeiro título na sua história do Brasileirão, mas com o resultado ele garantiu também um feito inédito, que há 36 jogos o Corinthians não sabia o que era perder.
0: Exatamente.
1: O Corinthians há 36 jogos estava invicto e quem tirou isso foi nada mais e nada menos que o São Paulo, que é um baita clube feminino também.
0: Agora na Fórmula 1, o George Russell da Mercedes venceu o Grande Prêmio do Azerbaijão em Baku e chegou a sua terceira vitória na temporada, ele que estava precisando muito dessa vitória.
1: Exatamente. Agora, seguindo com a lista dos três melhores colocados, Max Verstappen da Red Bull terminou em segundo lugar, Isaac Hadjar também da Red Bull completou o pódio em terceiro lugar e o nosso querido Gabriel Bortoleto da Audi terminou na 13ª colocação, e não nosso 13º, vai cair só em dezembro.
0: Ah, sim, certamente. Oh, piada ruim, hein? Agora na NFL, o futebol americano, pela terceira semana da temporada regular, Baltimore Ravens venceu Dallas Cowboys por 34-31 no Maracanã, um resultado emocionante e apertadíssimo.
1: O Maracanã, que pela primeira vez em sua história recebeu um jogo de futebol americano, mas a partida foi decidida literalmente no último lance, com um field goal de 56 jardas.
0: Pro ouvinte que não conhece o esporte, a modalidade, mas 54 jardas é a metade do campo praticamente, né? O campo que tem 90 jardas no total, então é mais do que a metade. E o field goal, né?
1: É o famoso pênalti do Memphis Depay.
0: Exatamente, né? Mas é aquele lance que você tem que chutar a bola por entre meio Y, né? Aquele Y bem grande que tem... Não é bem um Y, né? Mas é um quadrado que você passa a bola e você ganha 3 pontos, né? E no caso foi um lance decisivo. A última jogada da partida foi um field goal, então era ou acertar ou errar. Então o lance, se você não acertasse, você não ia ganhar. Então era um lance extremamente decisivo nos pés do kicker, que é o cara que chuta, né? Fazendo jus ao nome. E é curioso, né? Porque o último lance foi decidido num chute no grande templo do futebol, né? Pelo menos o templo do futebol brasileiro, mas acho que internacionalmente falando, né? É isso aí, Jorge.

0: Marcelo Favaro, que está lá em cima no, na nossa produção, que é o nosso querido Tom Brady.
1: É verdade, nosso Tom Brady da RTM. É isso aí, muito obrigado, ouvinte, por essa semana e na edição que vem tem mais. E agora, com vocês,
2: Resenha.
3: No dia 23 de setembro, ocorreu a BSA Legends India Tour 2026, com o duelo de titãs entre Brasil Legends e India All Star, no estádio Jawaharlal Nehru, em Kochi, no estado de Kerala, na Índia. As principais lendas campeãs da Copa do Mundo, Ronaldinho Gaúcho, Rivaldo, Júnior, Jorginho, Paulo Sérgio, Viola e outros grandes nomes com passagens históricas pela seleção brasileira e pelo futebol mundial integraram a experiência. Em meio a tudo isso, aquela boa e velha resenha. Ouça aí um dos momentos de descontração diretamente para o programa Atletas no Ar, o quadro que foi inventado ali de frente pro Camando. Sim, Camando, Camando Caia, ex-atleta do Santos, em um bate-papo diretamente do departamento médico, mais conhecido como o meu quarto na Índia, comigo, Ricardo Oliveira e Gustavo Neri, ex-atletas da seleção brasileira.
4: Fala, galerinha, beleza? Depois de um belo café da manhã aqui em Kochi, na Índia, um prazer imenso estar visitando aqui o apartamento Dr. Lovian, do CISA, Centro Integrado
5: de Saúde do Atleta.
4: De Saúde do Atleta. E ao lado, simplesmente, do fera aí, ó, artilheiro.
6: Aqui, ó.
4: Aí faz gol, hein, pai?
6: Aqui, ó, cuidando de nós.
4: Olha aí, ó.
6: Aqui é
4: pegou, aí o outro aí, ó.
7: Fala, galerinha, vamos se cuidar aqui, ó.
4: Isso aí, pai. E aquela correria?
7: É, só amanhã, né?
4: É, o homem não sabe se é lateral, zagueiro, volante, atacante, tá em tudo quanto é campo, do lugar do campo, hein, guerreiro?
7: E vamos pra cima, né? Foguete não dá ré.
4: É isso aí, pai, vamos que vamos. E aqui uma conversa com o nosso doutor Lovian, pra aqueles aí que querem perguntar, que a gente tem visto aí muito ex-atleta, doutor, na questão de prótese de quadril. Então eu queria saber aí o exame, o que que a gente pode estar fazendo aí para poder cuidar, né? Porque a gente aí que jogou ainda gosta de fazer as atividades físicas, como bater uma bolinha. O que que você tem aí a dizer aí pra galera?
5: A indicação de um dos exames de referência sobre a densidade mineral óssea, a densitometria óssea.
4: Maravilha, importante essa conversa. Pode ter certeza que vamos pedir aquele pedido para nós, né? Para poder estar fazendo esse exame para ver, né? Mas também tem a questão de alimentação, essas coisas também, né, doutor? Contribui muito, né? Eu sou um cara aí que evito refrigerante, bebida alcoólica, se cuida muito na questão de alimentação também. O que que você acha? Eu tô no caminho certo ou não?
5: É, porque você é o que você come.
7: Uau!
4: Beleza, beleza, e agradeço aí pela atenção, né? Nosso corpo aí é templo do Espírito Santo, temos que cuidar, a gente previne, não é pra já, é pra daqui, Deus permitindo aí vários anos, então vamos cuidar, né? Aquela alimentação, aquele treinamento adequado e descansar, né, doutor? Que faz parte também do trabalho, né?
5: A integralidade do corpo, da alma e do espírito.
4: Maravilha, e o que que o Ricardo achou aí da...
6: Cara, para mim foi incrível, assim, hoje o que ele trouxe pra gente, né? Entendendo que, para nós que jogamos, é sempre muito, muito desafiador a gente se manter disciplinado com cuidado, depois que a gente para de jogar, cuidar do corpo, treinar, não treinar como a gente treinava quando a gente estava em atividade, mas sim você entender a importância de você ter qualidade de vida, porque senão você simplesmente abandona o seu corpo e aí depois, meu irmão, quando chega uma fatura impagável, não tem como recuperar. Então essa abordagem que ele trouxe hoje para nós, para mim foi muito esclarecedor. Eu já pedi para ele o nome, com certeza, voltando ao Brasil, eu vou fazer esse exame, porque a busca é realmente por qualidade.

0: qualidade de vida, manter o corpo saudável e ter qualidade de vida para a gente poder desfrutar de tudo aquilo que a gente conseguiu granjear, agarrear durante a nossa carreira. Então o corpo, sim, ele é um templo, ele é um território do sagrado, e a gente cuida por isso também, para que a gente possa mantê-lo saudável. E eu sempre falo o seguinte, que os nossos sonhos, eles moram dentro do nosso corpo. A chance de realizar tendo um corpo saudável, ela aumenta bastante.
1: Maravilha, hein, guerreiro? E aí só no... aquela relaxada, pai?
0: Soltar um pouquinho a musculatura, foram um dia viajando dentro do avião.
1: E caiu na área, só ir do teu lado pro abraço, não?
0: Não, meu irmão, ali dentro da área a gente põe pra dentro e vamos comemorar.
1: Isso é nóis. Aí, e aí, pai?
2: Eu vou na mesma linha de raciocínio do Ricardo, né, pai, me cortar aqui, né? É isso aí. No mesmo segmento e se cuidando, saúde, que é o primordial pra nossa vida aí.
1: Maravilha, hein? Doutor Lovian, obrigado mais uma vez, aprendendo sempre, hein? Sabe que você é fera, gratidão a Deus sempre pela sua amizade e que possamos estar sempre bem, né? Ricardo frisou tudo aí, é o trinômio aí, né? Alimentar, exercitar e descansar, creio que é o segredo aí pro sucesso. Um abraço, se cuida. E tem que ter aquele brócolis, né, pai? Na comida? Tamo junto, guerreiro?
0: Tamo junto.
1: Boa. Aquela coquinha daí também fora, hein, guerreiro? Água com gás e limão, hein? Tamo junto. Valeu, rapaziada.
0: Boa.
1: BSA, hein?
2: Tamo junto.
1: Artilheiro.
0: Vamos que vamos.
1: Doutor Lovian.
3: Foi sim, foi uma honra fazer parte desse momento ao lado de atletas que marcaram a história do Brasil, viveram grandes conquistas, levantaram troféus e ajudaram a escrever capítulos inesquecíveis do nosso futebol. Mais do que um evento, foi uma celebração de trajetórias, memórias e da força que o esporte tem de conectar pessoas, culturas e gerações. Momentos únicos, encontros especiais e uma conexão com a torcida indiana que levaremos para sempre. Seguimos sendo referência dentro e fora de campo para quem vive o esporte como paixão. O jogo, sim, ganhamos. Brasil 4, Índia 3. Agora então seja expressivo, facilmente compreensível, demonstre as suas ações por meio da fala, fale com Deus, fale sozinho, fale com os outros. Por isso que ruge o leão, fala fera.
4: Fala fera.
5: Luciano, acompanhando Pamela sintonizada, Soraya no Rio de Janeiro, Cris Feijó por aqui, Jean Maciel. Estamos na companhia da Marileia, junto com a Maria Angélica, doutora Thaís. A Fran tá com a gente, a Luciene, a Vera Souza, a Rosângela, a Bebel e o Diego.
3: Agora então o corpo aí, ó, já sente o cansaço, a mente é testada e o coração revela aquilo que realmente nos move. A última volta não é o fim, é a chance de terminar com os olhos fitos em Jesus. Preparem-se para a última volta.
6: Última volta.
5: Com trabalhos técnicos do Luiz Felipe e do Pedro Campos, produção e apresentação do Lovian Henrique. E as vinhetas?
3: Elas gravadas pelo meu mano Edson Tauil, a voz da Bíblia. Uma semana abençoada para todos os nossos ouvintes, por todo mundo, porque este foi mais um Atletas no Ar.
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Muito bom dia, chegamos nesta última hora aqui no Amigo na Madrugada, lembrando que daqui a pouco tem a palavra do pastor para você, hein? 3:02 no horário de Brasília, vamos juntos. Aqui tem o melhor da música com J. Neto e Gisele Nascimento.

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1: Hoje é dia 3 de outubro e o tema da nossa oração é Olhos Puros. Talvez sejamos cuidadosos com o que acessamos na internet, mas e quanto ao nosso olhar no comércio, ao dirigir e em outros lugares? Ore para vivermos com uma percepção mais profunda da presença de Deus, que produza pensamentos santos e constantes. Filipenses capítulo 4, versículo 8. Eu sou Matheus Santos e é uma honra orar com você.
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2: Tá aí o calendário de oração, chamados à vitória, 3 e 8. Chegamos nesta última hora e chegamos com o melhor da música também, com Gabriela Rocha. Daqui a pouco tem a palavra do pastor.

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1: Pastor Sebastião Neto, Primeira Igreja Batista de São Caetano do Sul, São Paulo. Dr. Paul Tournier, famoso conselheiro suíço, disse: não há sofrimento pior, nem certamente mais prejudicial do que o de um sentimento de culpa. Para algumas pessoas, a dificuldade é o presente. Para outras, é o medo do futuro. Contudo, o pior inimigo da alma é o passado, porque ele contém o poder de tornar o presente medonho. Enquanto a ansiedade é o medo do futuro, sentimento de culpa é o medo do passado. Foi esse medo do passado que perturbou Jacó, personagem bíblico, um dos patriarcas. E em Gênesis capítulo 32, o primeiro livro da Bíblia, é narrado o fato de que ele ficou com medo do futuro imediato. E isso ficou para ele cheio de maus presságios. Ele havia mentido e enganado para obter o direito de primogenitura. É bom lembrar que ser o filho primogênito na época significava ter a porção maior na herança, tornar-se chefe do clã. É bom lembrar também que Jacó tinha um irmão gêmeo, Esaú, mas que na hora de sair do ventre da mãe, Esaú saiu primeiro, mas ele saiu pegando no calcanhar de Esaú. Por isto o nome Jacó, que significa o usurpador. Jacó nunca aceitou o fato de não ser o primogênito. Ele era ambicioso, por isso, mal orientado, ele chegou a mentir, a enganar o pai, a tentar enganar o irmão. Em Gênesis, no capítulo 32, Jacó está esperando às margens do ribeiro de Jaboque, enfrentando a possibilidade de encontrar esse seu irmão Esaú, já muitos anos depois que Jacó tinha ido para a terra onde, encontrando ali a sua prima, casou-se. Aliás, casa-se com duas primas, na verdade, e já havia enriquecido um pouco e havia agora saído tentando voltar para sua terra, mas o medo, o sentimento de culpa, o medo do seu irmão Esaú pelo erro que cometeu, ele estava amedrontando Jacó. No passado ele havia enganado Esaú e agora tinha de estar com ele frente a frente. O possível perigo que estava à sua frente e o passado que o assombrava tiraram o sono de seus olhos e a paz de sua alma. O sentimento de culpa é uma emoção profundamente arraigada que produz desconforto e ansiedade. Parece que inquietação e resistência o seguem. O que podemos fazer diante de um sentimento de culpa? Algumas pessoas têm sugerido que o suprimamos ou neguemos. Outras têm tentado racionalizá-lo, alegando que outras pessoas são ainda piores. E outras mais têm tentado se libertar de suas algemas, projetando a culpa sobre outras pessoas. Há algumas sugestões práticas em Gênesis 32 que podem ser úteis para outras pessoas que, como Jacó, enfrentam circunstâncias desagradáveis com um sentimento de culpa. A primeira sugestão é encontrada no versículo 25 do capítulo 32. E o versículo 25 diz que quando o homem viu que não podia dominá-lo, tocou na articulação da coxa de Jacó, de forma que lhe deslocou a coxa enquanto lutavam. É estranho isto, né? Jacó estava ali. Jacó estava aflito, querendo e amedrontado com o encontro que deveria ter com seu irmão. E quando ele começa a orar, a buscar aquele Deus que ele já tinha visto no passado, e lhe aparece um homem que ele reconhece ser um anjo. E ele pede uma bênção, e o anjo diz que tinha que ir embora. E é estranho o que a Bíblia diz, mas ela narra que ele começou a lutar com o anjo querendo a bênção. E o anjo lutou com ele a madrugada toda e quando vê que não dá, lhe toca a coxa. É o texto que nós lemos. Jacó era bom lutador, mas a luta não lhe propiciou paz. Só quando a sua força natural foi paralisada é que ele percebeu que precisava de ajuda alheia para conseguir paz. No versículo seguinte encontramos a segunda sugestão: não te deixarei ir se me não abençoares. Precisamos nos decidir a não sair do lugar da bênção sem a bênção. Enquanto Jacó lutava com o anjo, as suas forças físicas foram esgotadas e quebrantadas. Tudo o que ele podia fazer era aguentar firme até que a bênção lhe fosse concedida. O seu desejo de conseguir a bênção suscitou a sua determinação de esperar até que ela lhe sobreviesse. A terceira sugestão é que a pessoa que está buscando a cura para um sentimento de culpa reconheça a sua verdadeira condição. Perguntou-lhe, pois, o anjo: qual é o seu nome? E ele respondeu: Jacó. O nome Jacó, como eu já disse, significa usurpador. Declarando o seu nome, ele estava ao mesmo tempo confessando o pecado que o afligia. Ele era um usurpador. Ele era alguém que queria tirar o que não lhe pertencia, que roubar do outro alguma coisa. Usurpar é isto, é tirar do outro, é roubo, é ladrão. O verdadeiro perdão nunca se manifesta sem o reconhecimento da presença do pecado e da necessidade do seu perdão. A última sugestão: que estejamos dispostos a receber a evidência de uma consciência curada. Não te chamarás mais Jacó, mas Israel, é o que lhe diz o anjo. Aconteceu uma mudança de caráter e uma reconciliação. Agora ele tinha um novo poder e uma nova comunhão. E é interessante que no final Jacó sobe, no versículo 31 desse capítulo 32, ele sobe mancando a encosta da colina e o sol nasceu sobre ele. Há sempre o raiar de um novo dia quando existe a rendição. Você tem que estar disposto a ceder, a apegar-se, a confessar e a receber o perdão. Você tem que reconhecer a culpa, sim, é verdade. Mas você tem que reconhecer que em você não há forças para o perdão. Você tem que buscar a reconciliação. Você tem que confessar o seu pecado, mas confiar que Deus o perdoa. 1 João capítulo 1, versículo 9 diz que se confessarmos os nossos pecados, ele é fiel e justo para nos perdoar os pecados e nos purificar de toda a injustiça. Quem? O fiel e verdadeiro, Deus. Deus que se manifesta plenamente em Jesus Cristo, também reconhecido como fiel e verdadeiro, que levou na cruz toda a nossa culpa, todo o nosso pecado. Nós temos que confessar primeiramente os nossos pecados a Deus. Confiar que Ele é fiel. Você não é. Você não tem capacidade de ser fiel aos seus compromissos, de ser fiel a você mesmo, de ser fiel a Deus, mas Ele é fiel. E Ele é justo, você não é justo, você é injusto. Você tem que reconhecer isto, esta falha de caráter que é sua e de todo ser humano. Você é pecador, você é injusto, mas nele há justiça e você tem que se apropriar da justiça divina manifesta em Cristo Jesus, que morreu na cruz e ressuscitou, vencendo o poder da morte. A morte que é o salário do pecado, que é a consequência da nossa culpa original. Você tem que arrepender. Arrepender é mudar de mente, mudar de atitude. Confissão de pecados, ela envolve arrependimento, disposição para mudança. Você olha para você e você não se vê em condições de mudar, de abandonar certas práticas. No entanto, você olha para Jesus, aquele que teve poder de ressuscitar dos mortos pelo Espírito Santo, e você tem que crer que Ele pode restaurar a sua vida, tirar você da cova. Sim, é claro que com Ele você tem que buscar as pessoas. Se há porventura essas pessoas contra quem você errou e falhou, e pedir perdão e tentar o conserto, talvez até restaurar alguma coisa, talvez até restituir. Você tem que fazer isto, é verdade. As circunstâncias, é claro, que às vezes até o impedirão disto. Talvez a pessoa já não está mais aqui, talvez houve uma série de mudanças que seria constrangedor, mas dentro do possível você tem que buscar a pessoa quando possível for e confessar o seu erro, confessar o seu pecado, fazer tudo para restaurar e para consertar a situação. E confiar que mesmo que a pessoa não demonstre a compreensão para com a sua confissão, você sabe que você fez o que tinha que ser feito. Mas acima de tudo, você aceitou e tem que aceitar e se apropriar do perdão que Deus lhe oferece em Cristo Jesus. Confiar de todo o coração. A Bíblia diz que há um que quer que nós tenhamos um sentimento de culpa eterno, porque ele é o grande culpado, o inimigo de nossas almas, o grande inimigo de Deus. E ele quer isto. A Bíblia o chama de o grande acusador dos irmãos. E você não pode aceitar estar debaixo das garras e da opressão dele. Confie em Jesus. E confie que ele já levou sobre si toda a culpa e toda a maldição. Você pode procurar alguma pessoa até que não entenda, mas confie que Deus o entende e que Deus o perdoou. Você tem que fazer o máximo para acertar as situações erradas do passado, mas acima de tudo ter a plena certeza que Deus o entende, que Deus o atende, que Deus o aceita e que Deus o perdoou e que para ele você sempre é novo, nova criatura. Confie nisto, entregue a ele todo o sentimento de culpa. Tenha esse fardo aliviado, confiado no sacrifício e amor de Jesus, no poder e na paz que só o Espírito Santo pode dar.
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Bom dia para você, bom demais ter sua companhia nesta última meia hora aqui na sua RTM Brasil. Aproveita para conhecer um pouco mais da nossa história através do nosso site rtmbrasil.org.br. rtmbrasil.org.br. A gente espera sua visita por lá também. Enquanto isso, a gente aproveita para trazer o melhor da música.

0: faltando 17 minutos para as 4 da manhã, a gente aproveita para trazer para você o Espelho na Janela.
1: 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A Bíblia é nossa companheira e o Eterno, nossa fonte de sentido nessa jornada. 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

A nossa história começa em um tempo diferente do nosso. Naquele tempo, tudo é exatamente como Deus havia pensado. Vamos dizer que é um tempo profundo, que é anterior ao nosso, acompanha o nosso e que permanece quando o nosso tempo terminar. Esse tempo profundo é chamado de eternidade. A eternidade é o tempo do eterno. Foi na eternidade que ele pensou e decidiu criar tudo o que nós conhecemos, até mesmo o nosso tempo. Ele criou o céu, a terra, o mar e tudo o que neles existem. O ser humano é parte de tudo o que ele criou e considerou como bom, muito bom. E esse é o palco da nossa história. Tempo e espaço criado pelo Eterno em que se desenrola a trama da vida. Tudo veio à existência por meio de sua palavra. Ele falava e tudo acontecia conforme o seu desejo expresso pelas palavras. Das constelações aos átomos, dos oceanos às células. Cada uma das leis cuidadosamente escritas para possibilitar o funcionamento harmonioso e correto de tudo o que é real. Tudo foi criado por ele e somente ele pode sustentar tudo o que criou. Assim, o Eterno está envolvido com a sua criação desde o instante em que pronunciou as primeiras palavras e as coisas começaram a surgir. Ele jamais se ausentou da sua criação, pois o que fez é a expressão de quem ele é e existe para o seu deleite. No palco dessa história está o ser humano, que foi criado de maneira especial. Feito à imagem e semelhança do Criador, cabe ao humano governar sobre a criação na qual habita. Lado a lado com o Criador, o humano haveria de trabalhar para manter e desenvolver o que o Eterno havia feito. A criação é como um grande santuário em que a vida do Eterno permeia e vivifica todas as coisas. É ele quem dá sentido a cada um dos elementos da criação. Porém, o humano escolheu andar por um outro caminho. Sendo ele livre e moralmente responsável, decidiu governar sobre si mesmo. Decidiu seguir o conselho do enganador ao invés de andar pelo caminho daquele que é a verdade. A partir de então, o humano se desfigurou, indo cada vez para

0: para mais longe do Eterno, consolidando a sua decisão de governar sobre si mesmo e perdendo a sua própria humanidade. Na medida em que a imagem e semelhança do Eterno deixava de ser reconhecível no humano, a criação já não mais se submetia à sua autoridade. Quando a autoridade se perdeu, a violência assumiu lugar. A luz que permeava tudo deixava de brilhar enquanto trevas pavorosas começavam a ganhar espaço. Coisas horrendas começaram a ser planejadas e realizadas, com a falsa noção de que as trevas tinham poder para escondê-las. Crescia a maldade, perpetuava-se a violência, a humanidade se perdia em seus próprios caminhos para longe do Eterno. O medo passou a governar quando perdemos o horizonte da vida e passamos a rumar à morte. Os dias se tornaram mais curtos, a vida se tornou um sopro. O ser humano estava doente de morte e para a morte. Por sua causa, toda a criação sofre as consequências da entrada da morte na criação do Eterno. As palavras foram profanadas. A palavra outrora usada para criar, nomear, organizar, embelezar, abençoar e louvar, passou a ser usada para esconder, enganar, desvirtuar, amaldiçoar e reclamar. De instrumento da verdade, a serva do engano. De fonte de luz, a serva das trevas. E assim acontecia com tudo o que o humano tocava e usava. A morte se espalhava e tudo adoecia. Era corrompido, ganhava a imagem e semelhança do humano, se transformando em ídolos, em um culto mortal que se perpetuava e se expandia de geração em geração. Mas houve quem resistisse. Eram poucos e estavam sujeitos às mesmas circunstâncias dos demais. Estavam doentes, como todos os outros, mas o Eterno os tornou conscientes dessa doença de morte. Não eram em nada especiais, só conseguiam resistir porque se apegaram a uma outra história. Uma antiga história de redenção, história controversa que colocava o humano sob juízo. Por essa razão, a história foi sendo esquecida, até que dela sobrasse apenas um pequeno e longínquo ponto no passado obscurecido. Mas era o suficiente para o Eterno. A antiga história dizia respeito a uma criação e a um Criador, a uma vida plena em que o amor é a lei, em que a palavra está a serviço da vida e a paz reina. Explicava o que está errado neste mundo e o porquê de a vida ter o amargo sabor da morte, temperada com medo, inveja, cobiça, orgulho, violência e engano. Insistia que a vida somente seria liberta da morte se o Eterno soprasse novamente o seu fôlego nas narinas do humano. Contava como o Eterno faria isso acontecer, como ele consertaria a sua obra quebrada, como ele libertaria a sua criação escrava, como ele curaria a sua criação doente. Esta história falava de um descendente do humano. Dizia que era por meio da própria criação que o Eterno faria novas todas as coisas. A antiga história da redenção jamais deixou de ser contada. Ela mesma era o falar e o agir do Eterno, que constantemente introduzia novos personagens nela. O que acontecia quando pessoas ouviam e decidiam viver essa história, se apegar a essa esperança e nela encontrar sentido para a vida. O nome do ingresso na história do Eterno é fé. Pela fé, pessoas começaram a andar com o Eterno. E a elas, o Eterno se revelava de maneira especial. Elas não tinham todas as respostas, tampouco podiam ver a história completa, porém, o que sabiam era sempre suficiente para estarem seguras de quem são, de quem é o Eterno, de como devem viver, do que precisam fazer e do que alegremente podiam esperar quanto ao futuro. E a história foi crescendo. O Senhor formou para si um povo a quem revelou a sua lei, mostrou a eles seu desejo de viver no meio do povo e lhes deu o gostinho dessa experiência ao habitar numa tenda e num templo, enquanto preparava a melhor e permanente habitação para o futuro. O Eterno proclamou a eles a sua glória, a santa presença do Deus compassivo, misericordioso, paciente, cheio de amor e fidelidade, que mantém o seu amor a milhares e perdoa a maldade, a rebelião e o pecado, sem deixar de punir o culpado ou deixar ímpios impunes. Os outros povos não ficaram à deriva, pois a história da redenção estava impressa no coração do humano. Por mais que estivesse apagada ou desfigurada, com personagens alterados, partes faltando e outras acrescidas, o essencial estava lá, para que um dia essa história os permitisse ver e ouvir o agir e o falar do Eterno. E quando chegou o tempo oportuno que o Senhor do tempo havia determinado, veio ao mundo aquele que daria sentido a tudo. Foi sobre ele que os profetas falaram, pessoas sonharam com ele, poetas escreveram histórias e canções falando dele, homens e mulheres, velhos e jovens, escravos e livres, reis e pobres ansiaram por ele. Aquele que veio é a palavra que trouxe todas as coisas à existência e que sustenta toda a sua criação. É a luz que as trevas não podem derrotar, é a habitação perfeita do Eterno entre nós. É também o Cordeiro de Sacrifício que leva sobre si o pecado de toda a humanidade para que sejamos perdoados. Por isso, ele é o doador da vida do Eterno. Seu nome é Jesus, o Cristo, o Messias. Ele é o Redentor da história. História essa que continua a ser escrita e a ser contada. Afinal, essa é a marca do povo que caminha com o Eterno. É o povo que vive para contar essa história. Povo que conta essa história enquanto viver. Povo que conta essa história vivendo. Pois é por meio desse povo redimido e reconciliado com o Eterno que Jesus vem falando e agindo no mundo. E ele continua a inserir novos personagens na história de redenção, fazendo deles pessoas histórias que mostram ao mundo quem somos, de onde viemos, quem é o Eterno, do que é feito esse mundo maravilhoso que ele criou e como ele está consertando essa história. E a história termina quando o pecado, a morte e o enganador forem definitivamente destruídos. E quando a história terminar, chegaremos ao começo. No fim, todas as coisas são feitas novas. Enquanto esse dia não chega, a história do Eterno segue sendo escrita e contada por pessoas que nela decidiram habitar. História que nos acolhe dentro dela. História em que todos têm um lugar pessoal e intransferível. Nela, recebemos uma nova família, um novo horizonte, uma nova direção. É nela que somos abraçados pelo amor do Eterno que a tudo permeia e nos reconcilia. É assim que a história do Eterno se torna parte da nossa própria história. E a nossa história pode ser vista agora como ela sempre foi, parte da história do Eterno.
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0: dia, bom dia, bom dia, bom dia, bom dia, bom dia, bom dia, bom dia, bom dia, bom dia, bom dia, bom dia, bom dia, bom dia, bom dia, bom dia, bom dia. Feliz sábado, sábado. Bem-vindo, sábado, seu lindo. É hoje dia 3 de outubro de 2026, primeiro sábado do mês. Que alegria estar junto com você. Muito prazer, eu sou o Etro e hoje eu tô por aqui. Tava com saudades, viu? Hoje já encontrei aqui Cláudio Ron, que volta segunda-feira. E o Fábio Zamana também volta na segunda. Hoje é comigo, tá bom? Hoje ele tá de folga. Ele me falou ontem bem assim: eita, eu vou poder acordar mais tarde. Eita, ele fez a festa aqui. Ei, Fábio Zamana, vai acordar mais tarde. Hoje tá dormindo uma hora dessa, tá descansando, mais que merecido. Então, hoje é comigo, tá bom? Peço licença pra chegar até você, pertinho de você que tá aí no plantão, você que tá aí na portaria do edifício aí, do condomínio, da empresa. É, agradeço a você que me faz carona agora aí, você que tá aí na cabine aí, pilotando essa máquina maravilhosa aí, nesse tapetão aí, né? Ah, é gostoso dirigir na madrugada, viu? Vim pra cá, tava uma tranquilidade, pouco, não tem trânsito, né? De dia é o caos, pelo menos aqui em São Paulo, pra você que é de outros estados, você que tá aí no Nordeste, Centro-Oeste, Sul Brasileiro, Norte, olha, aqui em São Paulo realmente é complicado durante o dia. Aí eu fiquei observando, nossa, que diferença, isso aqui é cheio de carro de dia, olha que tranquilidade, né? A gente vai embora, né? Vai, pisa no acelerador e vai embora, né? Bom dia pra você que tá aí no tapetão, aí no Bacurau, né? Você, motorista carreteiro, todos os nossos amigos motoristas, rodoviários, motoristas de carreta, bitrem. É, você que está aí no hospital agora, você que está preparando salgados aí, já está com a mão na massa aí trabalhando, você que trabalha com tecelagem, costura. Bom dia para todos que estão nos acompanhando agora, você professor, professora. A todos que estão com a gente, você motorista de aplicativo, tá até essa hora, hein? Eita, começou cedo, é isso? Ah, legal. Daqui a pouco vai encerrar? Maravilha. Bom trabalho para todo mundo que tá nos ouvindo. Obrigado pela companhia. Aqui dos estúdios da RTM Brasil, estamos em São Paulo, irradiando o nosso som para todo o Brasil, via satélite, através do projeto Antenas, esse ministério maravilhoso que tem levado a palavra de Deus através de parcerias com emissoras locais em várias capitais, grandes cidades brasileiras, para chegar até pertinho de você. A RTM está no ar desde 1970 aqui no Brasil, portanto, 56 anos de muita história bonita, levando as boas novas do Evangelho, e quanto mais pessoas ouvirem, melhor, né? Então compartilhe o nosso ministério, manda sua mensagem aqui pra gente, viu? É, pelo nosso WhatsApp, 11 974 181 456. Vai ser uma alegria, viu, ler aqui a sua participação, ouvir o seu recado. Eu vou até às 9 horas, daqui a pouco você acompanha aqui junto comigo a entrevista, daqui a pouquinho, nesse bloco, tá? Em instantes, a gente vai conferir mais uma entrevista bacana, teremos Música da Terra, Cláudio Ronque, Zé de Quias, logo mais às 4h30, às 5 horas o Nelson Bomilcar com Sons do Coração, às 5h40, 45 aproximadamente, chega o Vitor Quevedo por aqui, mais um Palavra e Viola, muita coisa boa, 6 horas, mais uma reprise de Mulheres de Esperança, 6h30 tem o Chamados à Vitória para os homens, 7 horas o Presente Diário, para você se animar, aliás, o Presente Diário que traz essa temática, de a gente manter a calma, mesmo em meio às adversidades, enfrentamos pandemia, sobrevivemos, né? Quantas pessoas queridas partiram na pandemia, mas nós chegamos, estamos aqui, já agradeceu a Deus pela vida? Agradeça, viva um dia de cada vez, viva hoje, o presente que Deus te concede, o presente que Deus te dá, a vida é desse jeito, né? 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
0: É.
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0: É 4h05 agora, tem Davi Sasser, Jesus é o Centro. Daqui a pouquinho entrevista e a sua participação. Vou abrir o zap agora aqui, ver quem tá chegando.

0: Tá aí o Davi Sasser com Jesus é o Centro, 4:10. Bom dia pra Sebastiana Campelo, que tá ali no setor Ponta Caiana. É um bairro em Trindade, Goiás. A Maria Mesquita também com a gente. Tá com saudade, viu, Maria? Graça também, Graça Imperial. Ó, a gente vai pra entrevista, dessa vez com a Karina Jubé. A produção é da Michele Gomes. A Karina conversou com a psicóloga Bárbara Barcelar. O tema da entrevista é muito interessante, viu? Presta atenção. Depois, se quiser compartilhar o áudio, tem lá no nosso site. Os desafios da saúde mental no trabalho. Vai ter. Hoje é a primeira parte, então vai continuar depois, tá? Vamos acompanhar agora junto comigo aqui?
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0: 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Bom dia, 4:11.
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3: Olá, está começando mais um episódio do programa Entrevista. Eu sou a Karina Joubert e hoje vamos falar sobre um tema cada vez mais presente na vida de quem trabalha: a saúde mental no ambiente profissional. Cobranças, metas, excesso de responsabilidades, dificuldade de separar vida pessoal e profissional. Até que ponto essa pressão faz parte da rotina e quando ela começa a afetar a nossa saúde? Para conversar sobre isso, recebemos Bárbara Barcelar, psicóloga com atuação clínica com adolescentes e adultos, experiências em TCC e atendimento de casos de ansiedade. Bárbara, seja muito bem-vinda mais uma vez à programação da RTM Brasil.
4: Muito obrigada, muito obrigada.
3: Para começar, quando falamos em saúde mental no trabalho, do que exatamente estamos falando?
4: Olha, para responder essa pergunta, acho que primeiro a gente precisa entender o que é saúde mental. A maioria das pessoas acredita que saúde mental é a ausência de emoções. É você não se sentir estressado, é você não se sentir irritado, é você não se sentir ansioso. E na verdade, não é saúde mental. Saúde mental é você transitar entre as emoções, entre os problemas da vida, e você ainda assim conseguir ter uma vida funcional diante disso. Então é quando você sente tudo isso, mas isso não traz prejuízos significativos na sua vida. Agora, quando a gente associa saúde mental a trabalho, a gente está associando o quanto as condições de trabalho que você tem, né? Então, a empresa, a cultura, a liderança, os colegas de trabalho, quanto a carga horária, o quanto tudo isso vai influenciar diretamente na sua saúde mental, na sua saúde emocional, na sua saúde física. Então, quando nós falamos de saúde mental e trabalho, a gente faz associação dessas duas questões.
3: Entendi. E é muito comum a gente ouvir que o trabalho pode ser uma fonte de realização, mas também de estresse, né? Quais fatores do ambiente profissional mais costumam afetar a saúde mental?
4: Eu gosto quando você fala dessa questão de realização pessoal, porque a maioria das pessoas, quando a gente vai se apresentar, a segunda coisa que a gente fala é a nossa profissão. Sim. Então, eu sempre falo, meu nome é Bárbara, eu sou psicóloga. Né? Então, é super comum da gente utilizar o trabalho como uma realização pessoal. O problema é justamente esse, quando ele passa a ser um estresse, né? Então, a OMS, ela traz algumas diretrizes, vou dizer dessa forma. Então, a gente precisa entender que o adoecimento, o estresse, ele é multifatorial. Então, a gente não pode trazer somente uma característica, um sintoma. Então, existem vários. Os principais que a gente mais vê aí atualmente é o quê? Sobrecarga. Então eu vejo muitas pessoas que estão fazendo papel de uma, duas, três, quatro, cinco pessoas. Tanto, por exemplo, que eu recebi um paciente de 23 anos, autorizado, tá? Que ele chegou com uma questão de... Ele foi no médico e estava com princípio de infarto, princípio de AVC. A gente conversando, fez todos os exames, tudo. Não era nada físico. O que, que a gente foi ver? Tava fazendo, exatamente, estava fazendo trabalho de 5, 6 pessoas no trabalho. Então, sobrecarga, exaustão, carga de horário completamente exaustiva. Então, a pessoa sai do trabalho e continua trabalhando fora dele. Relações com as pessoas do trabalho, que também vai influenciar. Normalmente, pessoas que são chefiadas e não lideradas têm a diferença de chefiar para liderar. Então, assim, todos esses pontos são fatores estressantes que auxiliam aí no adoecimento da pessoa decorrente do trabalho.
3: Sim, e muitas vezes a gente quer fazer mais do que A gente pode, né?
4: Ah, é.
3: Até pra mostrar a produtividade.
4: É verdade.
3: E acaba, né?
4: Os jovens normalmente chegam com esse gás todo. Sim. E quer mostrar, né?
3: Sim.
4: Trabalho.
3: Um dos termos que mais aparecem quando falamos sobre saúde mental no trabalho é o burnout. O que caracteriza essa condição e quais sinais uma pessoa deveria observar em si mesma?
4: Perfeito. O burnout, ele é um estresse crônico, tá? O que que ele é, como ele é caracterizado? A gente utiliza o CID, que é o manual que a gente utiliza para fazer o diagnóstico dos pacientes. E dentro do CID, ele é o diagnóstico que é exclusivo decorrente do mundo de trabalho, do trabalho, tá? Então, por que que ele é crônico? Porque ele não se inicia de um dia para o outro. Então, ele vem acontecendo há muito tempo e a pessoa não dá atenção aos sinais físicos, sinais emocionais, sinais cognitivos. Então, ele vem ali acontecendo até a pessoa chegar ao esgotamento, à exaustão, que é, então, o burnout, tá? Então, assim, os principais sinais... São muitos, são inúmeros sinais. Eu ficaria aqui falando muito tempo sobre eles. Eu peguei três, né, pra trazer. Então, o primeiro sinal seria um esgotamento físico, um esgotamento emocional. O que que eu preciso diferenciar? O que que é esgotamento do que é cansaço? Então, é comum que você se sinta cansado depois de uma semana de trabalho, depois de um dia de trabalho, completamente normal. Agora, o esgotamento... É quando você chega ao seu limite. Então, também um exemplo de uma colega profissional em que ela não conseguia levantar da cama. Ela teve um burnout, eu não consigo levantar da cama. Então, esse é um primeiro sinal do burnout, tá?
3: Sim.
4: Segundo, distanciamento social ou cinismo. Então, é quando a pessoa ela começa a se isolar, ela se distancia dos colegas de trabalho, muita negatividade, falta de motivação, apatia, ela começa a ficar ali realmente distante socialmente das pessoas, tá? E o terceiro sinal é a queda no desempenho. Então, normalmente, uma pessoa que desempenhava bem, ela chegava no horário certinho, não tinha tantas faltas, ela começa a faltar bastante, não quer ir pro trabalho, se sente esgotada, poxa, realmente não queria ir, falta de motivação. E ali a gente começa a ver uma queda no desempenho dela no trabalho, tá?
3: Sim.
4: Como eu falei, são diversos sintomas. Eu peguei somente três que já pode ali denunciar. Lembrando que é crônico, então ele não é de um dia pro outro. Sim. Isso vem acontecendo há muito tempo até ela chegar no processo de burnout.
3: Então é mais uma bola de neve, né?
4: Exato.
3: Vai indo e uma hora... Vai explodir.
4: Exatamente, exatamente. Só que a maioria das pessoas, elas só percebem quando elas estão no processo de burnout.
3: Sim.
4: Aí é onde elas param pra se ouvir, pra se ver.
3: E falando sobre isso de perceber, a mente tá muito ligada com o corpo também, né?
4: Sim.
3: E a gente só percebe a gravidade da situação quando o corpo ou a mente, igual você falou, já dão muitos sinais fortes. E quais seriam esses sinais de alerta?
4: Olha, são muitos. E isso é uma questão que eu vou dizer que é um pouco subjetiva. Então, tem pessoas que chegam com sintomas, por exemplo, de dor de cabeça. Bárbara, uma dor de cabeça que não passa. E eu não sei o que pode ser, tem gente que fala que é peso nos ombros. Mas assim, os principais, irritabilidade, muita irritabilidade, negatividade... apatia, falta de motivação, a pessoa ela começa a perceber que isso, na verdade ela tem que perceber o quanto isso começa a afetar a vida dela, trazer prejuízos para a vida dela. Então, por exemplo, não consegue dormir direito, sente o cansaço extremo, irritabilidade, negatividade, tudo isso que
3: sim.
4: eu trouxe. Sintomas físicos, né? Aperto no peito, tem pessoas que têm alergias também.
3: Sim.
4: Um caso muito grande em mulheres, tá? É desregulação do ciclo, tá? Então, um estresse muito grande. Ou, às vezes, escapes. Então, às vezes, acaba tendo escapes. O corpo, ele vai dando sinais.
3: Sim.
4: Questões cognitivas, por exemplo. Pensamento muito acelerado. Falas de eu estou cansada, eu não aguento mais, está muito difícil. Um último sinal clássico, que esse aqui é o que eu percebo muito nos meus pacientes. Chega domingo e eles se sentem ansiosos, têm crise de ansiedade, se sentem tristes, desmotivados. E quando a gente vai perceber, é porque no outro dia vai ser segunda-feira, ele vai ter
5: Sim,
4: que ir pro trabalho.
5: Vai ter que fazer toda a semana de novo.
4: Exatamente. O Sim. corpo já vai sentindo antes.
5: Uhum.
4: Então, isso. Esses são alguns dos diversos sintomas que eu poderia ficar aqui também falando durante muito tempo.
5: Uhum. E entrando no assunto de jovens, misturando trabalho com faculdade, uma nova vida, né? Porque ele sai da escola com uma rotina diferente, entra na faculdade, tem que fazer estágio, tudo, tem que conciliar tudo. Como funciona isso na mente do jovem?
4: Depende de cada jovem. Normalmente, eles, como eu falei, eles estão naquela ansiedade, eles querem mostrar trabalho, eles querem fazer, e quer ir pra faculdade, quer fazer o estágio. Então, eles estão muito animados, muito ansiosos para isso, o que é completamente normal e completamente esperado. Só que o que, que a gente tem que perceber? O ponto de equilíbrio, quando isso passa do ponto.
5: Sim.
4: Então, tem muitos jovens que chegam lá pra mim com crises de ansiedade frequentes.
5: Uhum.
4: Bárbara, não consigo dormir. Começa a afetar na faculdade. Uhum. Eu não consigo prestar atenção na aula. Eu quero muito fazer o estágio, eu quero muito, mas eu não tô conseguindo prestar atenção no estágio. Eu tô cometendo muitos erros.
5: Uhum.
4: Então, assim, é normal que eles queiram... iniciar a vida entregando tudo de si, misturando faculdade Sim. com estágio, faz parte da vida. Acho que a maioria das pessoas passa por isso.
5: Às vezes é até questão de necessidade, né? Precisa
4: Exato.
5: Desse dinheiro e conciliar tudo.
4: Exatamente, precisa de dinheiro. Aí tem fatores externos como transporte público, às vezes chega em casa meia-noite, enfim.
5: Uhum.
4: E aí, tudo isso vai afetar. Então, o que, que eu diria para os jovens? Prestem atenção nos sinais.
5: Uhum.
4: Tá tudo bem até certo ponto.
5: Sim.
4: Até um ponto de equilíbrio.
5: Bárbara, muito obrigada pela participação e por essa conversa tão importante. Hoje tivemos a alegria de receber Bárbara Barcelar. Muito obrigada pela sua participação e até uma próxima oportunidade.
4: Eu agradeço, muito obrigada. Até a próxima.
5: Essa entrevista teve a produção e apresentação de Karina Joubert, nos trabalhos técnicos Giovanni Henrique. Até a próxima entrevista.
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Tá aí o som do Coral Resgate, Te Seguirei, agora 4h26, daqui a pouco a sua participação pelo nosso WhatsApp, 11974181456. Ah, aliás, falando em coral, hoje, a partir das 7 horas, a gente vai transmitir direto da Igreja Batista em Vila das Belezas, aqui em São Paulo, é o 7º encontro de coros. Então não perca, você que não tem o app da RTM, baixa aí para acompanhar toda a nossa programação. Intervalinho, a gente volta rapidinho.

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1: Bom dia, cadê o nosso galo? Cadê esse povo aí, galo? Tem gente que tá na cama ainda, não acredito. Uma hora dessa aí, vai perder a hora. Acorda aí, acorda que a hora não para, viu? São 4h29, tá bom? 4h29. Isso, daqui a pouco Madruguinha chegando por aqui. Alô, Silvinha. É, daqui a pouco a turma toda, no bloco das 5h30. Aliás, eu gostaria, aproveitando, eu tô com touca aqui, tá um frio, viu? Esfriou aqui. Ontem eu tomei mel, tomei própolis, limão. Ver se não piora aqui. É o seguinte, bloco das 5h30 hoje tá bem apertadinho, tá bom? Então quem quiser participar, áudio curtinho, 20, 30 segundos, senão a gente não vai ter tempo, tá? E por gentileza, não fale de política. Ah, eu vou voltar no fulano, vou voltar no Beltrano. Quem falar de política aqui, eu não vou colocar o áudio no ar, tá bom? O voto é secreto, cada um tem a sua escolha. Temos sim que orar por nossa nação, né? Isso é nossa obrigação, voltar consciente, analisar as propostas. Tivemos esse período aí de em que os candidatos puderam apresentar suas propostas, enfim, e se não apresentaram também, aí vai de cada eleitor escolher conscientemente, né? Que venham dias melhores para nossa nação, né? Tá bom? Mas não comente sobre política aqui, não podemos veicular isso no ar, né? Então, bloco das 5h30 tá mais curtinho porque tem o Palavra e Viola com o Vitor Quevedo, tá bom? Então, se mandar áudio longo, aí vai ficar um montão de gente na fila, não vai dar tempo, vai estourar horário aqui se eu colocar no ar, né? E aí eu vou. Isso que vai acontecer. Ah, vou levar, com certeza vou levar a bronca do chefe aqui, vai dar ruim esse negócio aí, viu? Samuel Matos vai ligar aqui no estúdio. Então vamos evitar esse negócio aí. Olha só quem tá com a gente, eu quero agradecer aqui as participações, nossos ouvintes queridos. A Sebastiana, né? Como eu comentei aqui. Ô Sebastiana, bom dia, bom dia, bom dia.
2: Bom dia, Hétori. Bom dia, Retinho, bom dia. Quem fala? Sebastiana Campeiro, você tá Ponta Caindo, Trindade, Goiás. Você aí em São Paulo e eu aqui em Trindade, Goiás.
1: É.
2: Setor Ponta Caiana. Quero mandar um abraço especial pro grupo Ouvintes Fiéis, que tem alguém lá no grupo que já tá acordado.
1: Aí sim, abração para todos aí.
2: Quero mandar um abração pro Gilbertão do Real Conquista.
1: Ô, grande amigo, Gilbertão.
2: Outros ouvintes que vai dar aqui de Goiás, que estão ouvindo.
1: Abração para todo mundo aí.
2: Não preciso citar nome, mas tem muita gente que tá me ouvindo.
1: Aí, valeu, abraço para todos os ouvintes queridos aí em Goiás. Muita gente querida que nos acompanha. Manda mensagem aqui, né? Manda o seu alô também, como fez a Sebastiana. Obrigado, viu, Sebastiana? 11974-181-456. Alô, Maria Mesquita.
3: Bom dia. Também estava com saudade.
1: Eita, graças que alegria. Deus, tamo junto de novo aí.
3: Quero desejar para você, para todos os ouvintes, um sábado maravilhoso. Um abraço, fica com Deus.
1: Valeu, amém, Maria. A Graça também chegou, mandou. Cadê o áudio dela? Mandei o áudio, irmão Hétori, muito obrigado pelas orações, pela minha família, glória a Deus. Deixa eu voltar aqui, mandou ursinho, mandou um monte de figurinhas legais aqui. Pede oração pelo netinho, né? O Benjamin, né? Pra minha meditação, Salmo 23, pra minha família também. Obrigado, Graça. Cadê o áudio? Achei, tá aqui. Bom dia.
4: Pai, senhor, irmão Hétori, tudo bem?
1: Bem.
4: Graças a Deus, seja bem-vinda.
1: Né? Oh, obrigado.
4: Quero aqui mandar um abracinho pra todos que estão ouvindo a RTM. Um bom final de semana. E me reforçando para o pastor Israel, pastor Monique,
1: pra casal querido,
4: para a Luciana e para irmã Eda, e para todos, e para o Fábio Zabato, que está dormindo. Obrigado, viu, irmão Hétero, me ajude a oração da vitória do Jesus, amém.
1: Amém, graças, que bom, Deus tem cuidado, né? Veja isso, veja por esse ângulo, viu? Lutas temos todos, né? Mas veja que até aqui o Senhor tem sido contigo, viu, Graça? Atente-se aos detalhes, você vai ver muitos pequenos milagres e grandes também na sua vida. De todos que nos ouvem agora. Olha só, diretamente do Ponto do Café, a nossa querida Alda Paula tá ali, ligadinha também. Acho que hoje ela não mandou áudio, né? Mandou. Deixa eu puxar aqui mais um pouquinho. Não, não mandou áudio. Bom dia, Hétori, bem-vindo ao nosso horário. Obrigado, Alda. José Sobrinho também com a gente. Bom dia.
5: Cadê? Que enorme.
1: Eu.
5: Senhor, irmão.
1: José
5: Sobrinho Nossoró. Aí, garoto.
1: Grande José Sobrinho.
5: Em nome de Jesus. Pai, tu vem do Mato Nascimento aí pra gente ouvir, irmão.
1: Mato Nascimento.
5: Em nome de Jesus. Não, o ano tá passando num salto, né? Num pulo, viu?
1: É, já estamos em outubro, né?
5: Mesmo. Vamos esperar a vinda de Jesus em momento. E vejamos que você é escolhido. Amém. É feliz a você. Todo o tempo mundial. Todo o Brasil, todo mundo. Amém. Graças a Deus. Amém.
1: Amém. Senhor, irmão. Amém, José. 974181456. Ah, Bianca, ô Bianca, bom dia, boa madrugada. Pra você também. Bianca tá lá no Centro-Oeste, tá lá no DF, Distrito Federal, ali em Gama. Ô Silvinha, já chegou, Silvinha? Oi, bom dia. Depois mandou áudio. Que bom que o senhor tá aí, beijinho das 4 horas, tô acordado. Silvinha agora praticamente o tempo todo ouvindo a RTM. Ontem eu estava ouvindo o Fique Por Dentro. Depois o Fábio Zamana encerrou, né? Aí a nossa querida Nilceia Paris, que eu vim ouvindo pra cá, ela que estava até as 4 ali na rede 316, né? Madrugada da Paz. 9 horas estará por aqui. E ela colocou seu áudio no ar, né, Silvinha? Eita, Silvinha já tem o app da RTM. Daqui a pouquinho a gente vai ouvir o Madruguinha, bloco das 5:30, aquela festa, né? Agradecendo também aqui aos queridos da Panificadora Cristina, Luiz e Sueli, bom dia pra vocês, obrigado pelo carinho de sempre, pela participação, manda um abraço pra toda a equipe aí. Aí o Matos Nascimento aqui. Jesus vencitou. Deixa eu correr aqui que senão não dá tempo, a gente vai pro Música da Terra, bloco das 5 horas tem o Sons do Coração com o Nelson Bumilca, mais participações. Enquanto isso, vai mandando o seu recado aqui, tá bom? Áudio curto, tá bom? Porque senão não dá tempo, vai ficar um montão de gente sem ouvir o áudio aqui, sem eu colocar no ar. Ah, não pôs meu áudio no ar, porque não deu tempo. Tá, bloco das 5 horas também é bem apertadinho, porque tem os Sons do Coração, tô olhando aqui na minha telinha. E o bloco das 5:30 hoje também mais apertadinho, mais curtinho, porque temos o programa Palavra e Viola, né? E a gente tem que seguir o horário certinho aqui, senão vai estourar horário aí com as afiliadas, aí, enfim, tá bom? Tudo aqui no relógio. Nós do rádio estamos sempre atentos aos horários, senão cavala tudo e não tem como voltar, né? Passou a hora, o relógio não volta. Passou, já era, tá bom? Então áudio curtinho, 20, 30 segundos, que aí mais gente chega com a gente, participa e aí a gente faz aquela festa e é só alegria.
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1: Legal, hein? Fábio Assis já chegou, Evangelista River Kennedy, José de Ribamar também, e eles já chegaram aqui, ó.
6: Zé Dequias, acorda, rapaz.
7: Ora, acordar pra quê?
6: Ué, nós queremos ouvir música.
7: Então vamos, ué.
6: Ô, Zé Dequias, você não gosta de dupla sertaneja, de dupla country, essas duplas assim?
7: Ué, Zé Grau, eu tenho que começar a falar esses trem de vício aí, vai ficar difícil nossa conversa, porque eu gosto de música da terra, sabe? Aquela música que você sente ver na rede, fica balançando um lado e que vem chegando é o Jacé Nestor, crente fiel.

0: contar um negócio pra você, viu? E as bichinhas gostam de se esconder nos lugares igual bota, sapato. Tem que tomar muito cuidado, sabia, senhor? O senhor sabia que aqui no Brasil tem mais de 50 espécies de escorpião? Tem um em Minas, senhor, que se morde e você nem dê conta em até mata, sabia disso? Os marronzinhos são os piores de todos. Esses de Minas e amarelo, por exemplo. A picada de escorpião é menos direta dos que os das cobras, sabe, senhor? Porque os escorpião, eles são mais agressivos, eles gostam de andar mais na noite. O veneno dele é pior, é mais potente, sabe, senhor? Por causa de que ataca o sistema nervoso. Eles aparecem na Bíblia quando Nosso Senhor Jesus pergunta quem é o pai que seu filho pedir um ovo vai dar um escorpião, olha. Mostrando que se nós que somos maus damos coisas boas para os nossos filhos, quanto mais nosso Pai Celestial que vai dar o Espírito Santo para quem pedir. E Jesus, numa outra vez, seu grande, fala quando os 70 discípulos voltam felizes da vida de terem ido curar e pregar o evangelho e do coisa ruim se dobrando ao nome dele, que ele mesmo deu autoridade para pisar nesse bicho como se a gente tivesse pisando no inimigo. Só que para poder fazer isso tem que ter uma comunhão com o senhor, tem que ter uma comunhão muito boa com o senhor Jesus Cristo. Você que tá nos ouvindo, preste bastante atenção, abre seu ouvido que vai começar o boletim rural. Acompanhe as informações do campo. Daqui a pouco nós voltamos, certo, meu grande?
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2: Comece em seu rádio Boletim Rural. Hoje na apresentação de Cláudio Ronck. E nesta edição você fica sabendo: preço da soja cai no Brasil enquanto o mercado monitora chuvas para o plantio. Esta e outras notícias agora no Boletim Rural.
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2: O preço da soja registrou leve queda no Brasil em um dia marcado por ajustes no mercado. No Porto de Paranaguá, o indicador CPE recuou 0,41%, fechando a R$ 160,90 a saca. Apesar do recuo nas cotações, a demanda interna pelo grão segue firme nesta entressafra. Os produtores agora voltam suas atenções para o clima. O avanço das chuvas no centro-oeste promete melhorar a umidade do solo e favorecer o início do plantio e a germinação do grão. O mês de outubro começou com alta nos preços do boi gordo na maior parte do país. Segundo o levantamento da Scott Consultoria, das 33 regiões pesquisadas, 19 registraram valorização nas cotações. A alta foi impulsionada pela combinação de uma oferta enxuta de animais e uma demanda firme. Em praças como Araçatuba e Barretos, no interior de São Paulo, o valor da arroba do boi subiu R$ 2, atingindo R$ 362. O boi China, a vaca e a novilha também tiveram valorização. O poder de compra do produtor de ovos no estado de São Paulo caiu pelo terceiro mês consecutivo em setembro. Segundo dados do CPE, a relação de troca com o milho e o farelo de soja atingiu o menor patamar desde 2022. A pressão vem da combinação do aumento nos custos da ração com a queda nos preços praticados no mercado. Na região de Bastos, a caixa de 30 dúzias de ovos brancos teve recuo, cotada a R$ 129,76, enquanto a saca de milho subiu mais de 4%, negociada a R$ 69,99. Com fonte de Globo Rural, produção de Karina Joubert, coordenação de Marcelo Fávero.

0: direção de André Castilho, com realização da sua RTM Brasil, na apresentação de Cláudio Ronck. Esta foi mais uma edição do seu Boletim Rural.
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2: Zé Dequias, anuncia a próxima.
3: Mas é claro, Cláudio, o herdeiro do reino. Bye, bye.

Você ouviu Herdeiros do Reino, Bye Bye Tristeza, aqui no Música da Teso. A música bonita que se escuta agora é o Wesley Marlene cantando Cego de Jericó.

0: Você ouviu os Wesley e as Marlene cantando Cego de Jericó aqui no Música da Terra, seu Cláudio?
1: Ô, Zeriquias, é o Wesley e Marlene, nada de Wesley e Marlene, não.
0: Mas o Cláudio fica me corrigindo no programa de novo, ó. E eu sei falar os Wesley e Marlenes. A gente escuta sempre eles aqui no Música da Terra, ó. E o Cego de Jericó. Eu sei que o Cego de Jericó, mas é o Wesley e Marlene, senão eles vão ficar bravos com a gente. Daqui a pouco eles aparecem aqui pra brigar com o senhor.
2: Ô, seu Grau, já falei que essa história diz Wesley e Marlene. E eu vou tomar café com eles, gostoso.
0: Ô, seu Grau, vamos de música?
2: Vamos, vai.
0: O senhor pode anunciar a próxima, seu Grau?
2: Posso. Fati. Só ele é o senhor.

0: hoje é só Zero Kiss.
1: Aí não tá bom. Logo, logo a gente volta e com muito mais música. Eva, peraí!
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3: Bom dia! 5 em ponto, bom dia para você que tá com a gente, obrigado pela companhia, viu? Você que tá trabalhando, tá descansando, vai trabalhar mais tarde ou está já quase no finalzinho do seu expediente, da sua jornada.

0: Diante de um Deus tão amoroso e bondoso, nosso coração diz obrigado e os nossos lábios ecoam o que o nosso coração está dizendo. Obrigado, Senhor. Obrigado.
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5: À medida em que o ensino médico exige que mudanças climáticas entrem para os currículos, estudantes de medicina e professores criam fóruns de debate e ferramentas para compartilhar informações e disseminar a reforma curricular em faculdades de todo o mundo. O relatório de saúde planetária foi desenvolvido em 2019 por estudantes dos Estados Unidos. A ferramenta ajuda a criar métricas para avaliação do ensino, bem como facilitar as mudanças nos currículos. Outro projeto colaborativo é o Recursos Climáticos para a Educação em Saúde. Trata-se de um repositório de planos de aula e materiais sobre temas de meio ambiente e saúde, todos revisados por especialistas. Ele é público e gratuito.
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1: Aleluia. Nenhuma das boas palavras que o Senhor liberou caíram por terra. Todas se cumpriram, Simone.

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1: O nosso Deus é o mesmo.

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2: Em Palmas, 7:14.
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2: Bom dia, paz do Senhor.

0: explosão de palmas.
1: Glória a Deus.
0: E nós estamos começando esse sábado da melhor forma possível, que é falando de Jesus, falando da palavra e aprendendo um pouco mais aqui. E você, querido ouvinte, que está nos ouvindo aí no seu carro, em casa, hoje aí se organizando para ir para o trabalho, ou quem fica um pouquinho mais distante do trabalho, indo para o trabalho, fique conosco, fique ligadinho que hoje o nosso programa vai até as 9 horas e nós temos muito que aprender da palavra de Deus neste dia. E aqui eu não tô sozinha, tem pessoas aqui na bancada que também estão preparadíssimas para falar do Evangelho, para falar de Jesus nesta manhã. E eu vou começar aqui falando para Daina, dar um oi para

0: Deus, continue conosco. Tenho certeza que Deus tem algo para falar ao seu coração.
1: Hoje também nós temos um convidado especial, que é o Josafá. O Josafá, ele é ali da igreja do Pastor Diogo, da AD12. E ele também vai dar um alôzinho para vocês.

Então, querido ouvinte, você que está aí ligadinho conosco, continue. E se você tem algum recadinho para mandar, se você tem uma música para pedir ou mesmo um pedido de oração para fazer, eu convido você a mandar um alôzinho aqui pra gente no WhatsApp da rádio. É muito bom quando a gente está aqui e recebe uma mensagem de vocês. Ah, quero mandar um abraço, quero mandar ali, quero pedir uma música. É o nosso WhatsApp da rádio. Então, é o 639-8420-6868. Vou repetir mais uma vez. E é bom esse telefoninho você já deixar salvo no celular, porque ele é importantíssimo. É o 639-8420-6868. Meus irmãos, eu também, antes de dar o pontapé inicial no nosso programa, quero...

0: Silva, pastor André e pastora Leila, e aos meus pastores ali dirigentes, que é o pastor André e a pastora Leila também, e aos meus líderes de jovens, o Matheus Saraiva e sua esposa Lara Sofia, por nos permitirmos confiar essa oportunidade de mais uma vez conduzir esse programa aqui. E meus irmãos, o tema de hoje é um tema que às vezes a gente acaba discutindo muito, nos perguntando, e é um tema muito bom. O tema de hoje é: os planos de Deus são bons? É uma pergunta que a Bíblia vai trazer algumas respostas para esse tema. E o texto base de hoje está lá em Jeremias 29:11, que está escrito o seguinte: porque eu bem sei os pensamentos que penso de vós, diz o Senhor, para vos dar o fim que pensamentos de paz e não de mal, para vos dar o fim que esperais. Vou repetir mais uma vez, porque a leitura não ficou muito legal. Então, Jeremias 29:11 diz o seguinte: porque eu bem sei os pensamentos que penso de vós, diz o Senhor, pensamentos de paz e não de mal, para vos dar o fim que esperais. Em algumas versões também, esse versículo vai estar: porque eu bem conheço os planos que tenho para vocês. Então, para introduzir um pouco mais nessa temática acerca dos planos de Deus para as nossas vidas. Então, meus irmãos, eu convido vocês a, mais uma vez, permanecer aqui conosco. Tenho certeza que muitas coisas o Senhor vai falar conosco nesta manhã. As pessoas estão aqui nessa bancada prontas para falar do Evangelho. E para discorrer sobre essa temática, iniciando no primeiro tópico, é os planos de Deus em meio às dificuldades. Daine?
1: Raquel, esse versículo é muito interessante que você leu, porque o pessoal, ele estava passando pelo exílio, chegando na Babilônia, e diante de falsos profetas, diante de tantas promessas vazias, chega para ele e fala: ó, não é isso tudo não, constrói casas, edifica suas casas, porque vai durar 40 anos aqui esse exílio babilônico. E fala que, chega nesse versículo e fala, né, que bem sei eu os planos que tenho para vós. No momento de desespero, que eles pensaram: nossa, agora deu ruim pra gente. Sim. Mas não, o plano que Deus tem pra eles era plano de paz e não de causar um mal a eles. E sobre esse primeiro tópico aqui, que é os planos de Deus em minha dificuldade, me lembra muito a história de José. Porque José teve sonhos dados por Deus, e começou a acontecer tudo que não tinha a ver com seu sonho, mas que realmente fazia sentido para o propósito de Deus. E em meio às dificuldades, ele foi vendido pelos seus próprios irmãos, foi levado como escravo, depois se tornou governador. E assim, mostra que mesmo em meio a essa turbulência, mesmo em meio... pode ter saído do script dele, né? Falou assim: nossa, mas eu planejei por aqui, nesse caminho. Exato. Mas Deus tinha um propósito, e os planos de Deus realmente são maiores e melhores. E os planos dele, nós não entendemos aqui hoje, mas tudo que vivemos é para que vivamos o propósito lá na frente. Então pode não fazer sentido hoje, mas lá na frente com certeza vai fazer sentido, porque nada é por acaso. Tudo tem um propósito. E que na vida profissional, na vida pessoal, a gente fala: nossa, mas parece que nós não estamos no meio do propósito de Deus. Não estamos vivendo aquilo que nós queremos. Mas o propósito de Deus, ele realmente faz sentido lá na frente. E mesmo em meio à dificuldade, José tendo passado por tudo isso, mas ele viveu os planos de Deus que ele tinha para a vida dele.
0: É, exatamente. Nem sempre os planos de Deus, e a gente vai até falar um pouco mais sobre isso logo mais, vão atender às nossas expectativas, né? Então, talvez José, ele estava ali esperando que, por causa do sonho que ele teve, esperando que fosse acontecer de um modo diferente.
1: Sim.
0: Mas a verdade é que meio que parece que fugiu do controle. Sim. Realmente fugiu do controle dele, né? Dele enquanto José. Mas de Deus, jamais.
1: E como ser humano, nós temos muito isso de... as coisas só estão dando certo quando está no nosso controle.
0: Exato.
1: Daquilo, nossa, que nós planejamos. Sendo que Deus é o melhor planejador que nós, e as coisas nunca fogem do controle dele.
0: É verdade.
1: Foge do nosso. E por sair do nosso, achamos que tá fora do controle. Como se nós fôssemos tão bons a ponto de algo não dar certo, porque nós não seguimos aquilo que planejamos. Mas temos que ter em mente que Deus é o melhor planejador e que as coisas jamais fogem do controle dele.
0: E isso também faz a gente pensar, porque às vezes a gente vai fazer uma oração pra Deus e fala assim: Deus, toma direção na minha vida. Toma controle. Tá bom, então tá certo. E aí Deus toma. Mas acaba que sai do nosso controle.
1: Sim.
0: Mas quem tá direcionando é Deus. E às vezes pode, igual a gente falou, sair do controle ali nosso. Mas estando no controle de Deus, tudo vai dando certo.
1: Verdade.
0: Josafá.
2: Ele tinha uma promessa.
0: Isso.

0: Amém, é verdade. E pode falar, Dayna, né?
1: Só concluindo sobre José, esse versículo aqui que eu anotei, Gênesis 50, 20, que diz assim: vós bem tentastes mal contra mim, porém Deus o tornou em bem, para fazer como se vê neste dia, para conservar em vida a um povo grande. Então, tudo de mal que tramaram, o que pensaram sobre ele, Deus já tinha um propósito lá na frente, que se tornou um bem. E era bem não só a José, era um bem comum, um bem em prol de um povo.
0: É verdade.
1: Quando Deus quer nos abençoar, ele não abençoará só a gente, a bênção alcançará outras pessoas também.
0: Amém. Meus irmãos, acabou... Ah, olha só, nosso programa já iniciou, mas nós precisamos fazer um rápido intervalo e nós já voltamos.

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0: Estamos de volta com o nosso Conexão Jovem. E para você que acabou de chegar no nosso programa, nós estamos hoje com a temática Os Planos de Deus São Bons? E nós estávamos aqui antes do nosso intervalo falando já sobre o primeiro tópico, Os Planos de Deus em Meio às Dificuldades. E só para localizar você que acabou de chegar, eu vou ler mais uma vez o nosso texto base, que está em Jeremias 29:11, que diz: Porque eu bem sei os pensamentos que penso de vós, diz o Senhor, pensamentos de paz e não de mal, para vos dar o fim que esperais. E aí, quem vai falar agora é o Serginho. O Serginho, além de começar a falar sobre esse tópico, ele vai dar um alôzinho pro pessoal, porque ele ainda não falou. Serginho?
1: Bom dia, não basta constrangimento ser pequeno, né? Chegar atrasado. Quero agradecer aqui pela oportunidade de mais uma vez participar desse momento especial com vocês. E fica ligadinho aí do outro lado, que vai ser uma benção, viu? Deus tem muito a falar ao coração de vocês. Eu peguei o bonde andando aqui, mas eu vi já que falaram de José, né?
0: Exatamente.
1: Então você vê assim que José, ele foi escravo a partir de um sonho que ele recebeu de Deus. Então a gente vê assim que a promessa, quem porta ela, às vezes passa assim por dificuldade, por necessidade. E o deserto, ele sempre vai nos forjar, né? Então você vê assim que o que José passou preparou ele para ele sentar numa cadeira lá na frente. Às vezes você tá passando por um momento aí de dificuldade, um momento de adversidade, e às vezes fica questionando, reclamando. Para de reclamar, que o deserto passa mais rápido, e aprende ali a lição que você tem que extrair durante o deserto, durante os dias maus. Lá em Gênesis, capítulo... Deixa eu dar uma olhada aqui, só um minuto.
0: Uhum.
1: Mas lá em Gênesis, capítulo número 50, versículo 20, vai falar assim: Vós bem intentaste o mal contra mim, porém Deus o tornou bem. Então assim, às vezes aquele mal que alguém tenta contra você, Deus, ele vai tornar aquele mal em coisas boas. Então assim, não desanima, não baixa a cabeça. Os planos de Deus são bons, são perfeitos.
0: É verdade. Eu tenho certeza disso, de que mesmo que o cenário, como a gente falou, esteja fora do nosso controle, mas está no controle de Deus. E ele sempre, ele é o melhor condutor de um plano. Ele sempre consegue seguir aquele plano que ele estabeleceu para as nossas vidas de modo perfeito, porque o Senhor Deus é perfeito. E é importante a gente ressaltar sempre, né, que ser cristão não nos exime de passar por problemas ou por dificuldades. Na verdade, o próprio Jesus garantiu que nós passaríamos por dificuldades, problemas, mas ele, diferentemente do que o mundo nos oferece, ele garante que estará conosco em meio às dificuldades. E, além disso, nós também temos dentro de nós o Espírito Santo. Então, somos templo e morada do Espírito. Então, podemos pedir ali: Espírito Santo, me ajuda, me dê a direção da minha vida, né? Então, me dê entendimento do porquê, enfim, não, né? Nem sempre a gente vai ter essas respostas. Mas sabendo e tendo a certeza de que o Senhor está conosco, podemos prosseguir firmes, porque sabemos que o Senhor Deus tem controle.
1: Uma das maiores dificuldades hoje, eu acho que dá fé... Da gente acreditar que Deus está trabalhando nos dias ruins.
0: É verdade.
1: Porque a gente sempre está esperando algo de bom acontecer. Uhum. Quando algo sai do nosso controle, a gente tende a pensar que saiu do controle de Deus também.
0: Uhum.
1: Mas Deus nunca perdeu o controle. Deus está no controle de todas as coisas. Me faz lembrar aqui, às vezes a gente passa por algumas aflições que a gente estava no controle. E aí, quando você perde o controle, você fala: cara, isso aqui não é de Deus. Você já traz pro mundo espiritual. E às vezes, se você não desanimar, se você não desistir, se você continuar ali lutando, fazendo acontecer e orando, pedindo a Deus, você vai ver que lá na frente, aquele problemão que era gigante, ele te forjou, ele te preparou e ele te deu mais força para você romper a próxima dificuldade. Eu acho que assim, a maior dificuldade nossa hoje é acreditar que o deserto, ele nos foge.
0: Uhum. E que ele é passageiro, né?
1: Passageiro.
0: A gente tem que entender que todo deserto, ele vai passar. Na verdade, depende também um pouco de nós. Se nós estamos reclamando, como é que tá? Nossa, tá passando uma dificuldade, meu Deus, vira... Como diz os mais antigos, vira uma cramação. Cramando o tempo todo. E o que é esse cramação? reclamar, é reclamar mesmo. E quando você reclama, é como se você clama duas vezes. Você pede por aquilo duas vezes, porque é uma repetição. Então, que nós possamos realmente acreditar que o Senhor Deus, ele tem controle sobre as nossas vidas.
1: E depois de toda a tempestade, tô atropelando, né? E depois de toda a tempestade, você vê que o céu se abre, né? Depois vem um momento bom. Ontem mesmo eu peguei uma chuva, que Deus que me livre. Depois foi muito bom, a bonança. Mas pra gente ver assim que a gente não pode paralisar diante das tempestades, diante do deserto. E o deserto, ele nos faz valorizar aquilo que a gente tinha. Um exemplo. Eu gosto de dar exemplo, porque eu sou ex-militar. Eu fui num campo, e num campo a gente tá ali tudo muito regado. Às vezes você tem um cantinho com um litro de água. E aquele de água, você tem ele para 3 dias. Quando você está passando por um momento de aflição, os seus recursos, eles são limitados. Então você tem que valorizar aquele de água para ele durar os 3 dias. Você tem que poupar energia. Quando a água acaba, você vai valorizar. Fala, rapaz, a importância que tem a água. Então, assim, algumas coisas a gente só se importa quando a gente perde. Então o deserto, ele nos traz em si para a gente valorizar aquilo que a gente tem. Pra gente cuidar daquilo que a gente tem, pra gente não perder, porque a gente tende, às vezes, a valorizar o que perde.
0: Uhum. É verdade. E, pessoal, vamos agora falar sobre o segundo tema, o segundo tópico, na verdade, que diz o seguinte: os planos de Deus quando não atendem às nossas expectativas. E pra começar a discorrer, a Daina.
2: Como já falamos anteriormente, quando as coisas fogem do nosso controle, achamos que Deus não está no negócio, né? E acho que uma das maiores provas de fé é continuar confiando quando nem nós mesmos estamos acreditando que aquilo ali vai dar certo ou vai pra frente. E em meio à desesperança, à decepção, nós devemos confiar no caráter de Deus. Em Jó, lá em 42, versículo 2, ele diz que: bem sei eu que tudo podes, e nenhum dos teus pensamentos podem ser impedidos. Esses pensamentos aqui podem ser planos. E Jó, depois de ter passado por tudo que ele passou, ele declarar isso, que bem sei eu que tudo pode, nenhum dos seus pensamentos pode ser impedido. Então, mesmo que a expectativa dele era uma, ele estava confiando que Deus poderia fazer infinitamente mais, e que os pensamentos de Deus, os planos de Deus são bem melhores. E sobre a quebra de expectativa, me lembra sobre Marta e Maria, que quando Lázaro estava doente, elas esperavam uma coisa: elas esperavam que Jesus chegasse a tempo, que Jesus curasse e que a vida ia seguir. Mas não foi bem assim que aconteceu. Jesus até chegou, mas Lázaro já tinha morrido. E o tanto que os planos de Deus é melhor do que o nosso. Ele chegou, ele curou, e não só ele chegou, ele ressuscitou Lázaro. E antes disso, Marta declara: se o Senhor estivesse aqui, Lázaro não teria morrido. Mas Jesus chegou, ele mudou toda a situação. Então os planos dele são sempre maiores e melhores. E a expectativa dela, com certeza, não era aquele. Era que Jesus chegasse a tempo antes dele morrer, né? Porque pra ela, Jesus não poderia ressuscitar. Nós limitamos muito o Jesus na nossa expectativa. E ele é grande demais. Ele é tão grande que não cabe na nossa imaginação. E me lembro muito um livro que eu li um tempo atrás, que é O Deus que Destrói Sonhos. Nós fazemos ali a coisa tudo certinho, pensamos assim, traçamos assim, de um jeito ou de outro. Mas aí vem Deus e mostra que quem está no controle é Ele. E os planos dEle sempre devem prevalecer sobre a nossa vida, porque Ele é o melhor planejador e o melhor sonhador que a gente.
0: Amém. E esse ponto que você falou no finalzinho, sobre a gente fazer tudo certinho, porque nós esperamos que, fazendo tudo certinho, o Senhor Deus ali de algum modo vai atender aquilo que nós queremos e também do modo que nós pensamos. Mas nem sempre. E porque se for assim, nós acabamos acreditando que é pelas obras que nós temos, né? Somos beneficiados por Deus. E a graça de Deus, né? Ela é um dom divino e não é por obras, é dom de Deus. A Bíblia vai dizer isso. Então, agir de modo corretinho, e mais uma vez eu volto naquilo que eu disse, não necessariamente vai garantir que vai dar tudo certo, né? Que as coisas vão correr como nós imaginamos. Mas, estando nas mãos de Deus, está sob o controle. Então, a nossa vida está no controle de Deus. E os planos dEle são perfeitos, mesmo que não esteja ali como nós pensamos. Josafá?
3: Esse tópico aqui é os planos de Deus e nossas expectativas, né? Nós, seres humanos, nós somos dominantes. Então, nós queremos tudo do nosso jeito. E às vezes, quando sai do nosso controle, nós podemos nos irar, podemos murmurar contra Deus. Só que nós temos que ter maturidade, ter entendimento, de entender o processo, assim como o Sérgio falou do deserto. Nós temos que entender o deserto. Deus, o que o Senhor quer que eu aprenda com isso? Por causa, se nós não entendermos, nós vamos viver eternamente no deserto. Porque o deserto é o quê? É para nos ensinar. Então, nós temos que parar para entender. Deus, o que o Senhor quer me ensinar? Quais são os seus planos? Quais são as suas expectativas para mim, Deus? Então, nós temos que confiar em Deus. Porque tem o Davi. Davi, ele foi ungido por Samuel. Ele foi escolhido por Deus. Só que ele não podia assumir, porque quem era rei era Saul. Então, ele tinha que esperar. Ele podia, mas Deus, o Senhor me ungiu, eu já vou ser rei. Não, ele tinha que esperar todo o processo. Ele foi perseguido por Saul, quase foi morto. Só que Deus, ele guardou, porque Deus tinha um plano na vida de Davi.
0: É verdade. E ali, no caso de Davi, como você está falando, pode ser, imagina se ele realmente estivesse com uma ganância pelo poder. Nossa, Deus, ele realmente ia ser frustrado. Mas olha só, Deus realmente sabe quem ele ia escolher. Então, ali a gente sabia que o Senhor Deus, né, obviamente, tinha certeza de que era alguém que não seria. Que não seria

0: deixa eu atrapalhar os teus planos. Porque às vezes a gente quer ajudar Deus e termina atrapalhando os planos de Deus e retardando. Então assim, você vê, eu creio assim, que Davi era muito novo, né? Quando ele foi ungido. Talvez se fosse eu... Ungido, opa, já sou rei. Já opa. Queria sentar
1: opa,
0: já na...
1: Opa, Deus, obrigado.
0: Obrigado. Tchau.
1: Agora é minha vez. Então, agora assim, distraiu, minha vida.
0: A gente cria muitas expectativas, talvez, a partir de uma palavra. Então, assim, a gente tem que tomar muito cuidado com as expectativas. E a expectativa, ela faz a gente indagar a Deus. Não sei quem foi que falou de Jó, se foi...
1: A Daina
0: falou agora há pouco de Jó. E você vê, assim, que Jó, ele chegou um momento que ele começou a indagar a Deus. Né? Querendo saber... questionando Deus. E Deus falou assim, Jó, onde você estava quando eu criei os fundamentos da terra? Aonde você estava quando eu criei as estrelas e nomeei elas? Aonde você estava quando eu dei a ordem pro mar, até onde ele ia, até onde não ia? Então assim, quando a gente começa com algumas expectativas, a gente começa a querer questionar Deus.
1: Exatamente.
0: A Daina deu também um exemplo aqui de Marta. Marta...
1: Foi muito bom esse exemplo.
0: Marta começou a indagar. Senhor, mas se tu tivesse aqui... A expectativa. Se tu tivesse aqui, meu irmão teria morrido.
1: Do jeito que eu pensei que o Senhor faria.
0: Sim. E olha só, Marta, ela joga Deus lá no passado. Se tu tivesse aqui, meu irmão não teria morrido. Daqui a pouco, ela joga Deus lá no presente. E ele fala assim, Jesus vai falar, Marta, mas teu irmão há de ressuscitar. E ela fala, eu sei que ele há de ressuscitar dentre os mortos. Então ela já joga lá pro futuro. Ela nunca vem pro presente. Então, assim, às vezes Deus tá querendo trazer a gente pro presente, pra gente viver aquilo ali.
1: Ou mesmo, ela é muito interessante esse exemplo que a Daina trouxe, porque ou então tivesse ali conversado com Jesus. E aí fala sobre relacionamento. Fala assim, Jesus, ele há de ressuscitar? Quando? Como?
0: Sim.
1: Conversado com Jesus ali pra entender qual era o plano. Porque talvez Jesus tivesse um plano. E ele tinha.
0: Tinha o um plano.
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0: É tão impressionante assim que a forma que a Bíblia vai ensinando a gente, esses insights que vai tendo, porque Marta, ela poderia muito bem ter feito igual vocês falaram aí, né? Conversado com Jesus. Porque Jesus era a solução e tava ali no momento.
1: Uhum.
0: E ela jogou Deus lá no passado, no futuro. Até ela cair em si, que tava conversando com quem podia resolver o problema. Então, muitas das vezes, a gente tá assim também. A gente fica muito ocioso, preocupado com o que tá lá na frente, preocupado com o que já aconteceu, que não resolve. E, às vezes, é só a gente pegar o manual que é a Bíblia, começar a ler, orar. E a gente vai chegar a um denominador... ao resultado, né? Final. Então, assim, cuidado com as suas expectativas. Eu creio que toda vez que você cria uma expectativa, que você não alcança ela ali, que não te supre, né? Aquela sua expectativa, a gente termina frustrando. E aí é onde nasce muitas pessoas que rebelam, que... Enfim.
3: Eu acho que o melhor caminho é trocar a expectativa pela confiança. E em Provérbios 3:5 diz que confia no Senhor de todo o teu coração... E não te estribes no teu próprio entendimento. Então, se verdadeiramente confiarmos no Senhor, nossas expectativas passam a ser segundo plano, porque a confiança em Deus é tanta que nós cremos que Ele pode fazer o melhor que nós queremos para nós mesmos.
1: É verdade. Confiança é fé. Quando eu estava estudando esse tema, eu me lembrei de um outro tema da rádio, que a gente falou sobre a confiança em Deus. E colocamos diversos tópicos aqui, falando sobre confiança na dificuldade, confiança no momento da alegria, enfim. E essa temática sobre expectativa, eu acho que quem nunca teve uma expectativa que não foi atendida, né? E realmente acaba ali sendo a gente tendo um sentimento de frustração. Então você acaba ficando frustrado. Só que, porque muitas vezes nós acabamos por não receber aquilo que nós estamos pedindo. Só que a palavra de Deus, ela vai dizer em Provérbios que o ser humano, ele pode fazer planos. Mas a palavra final e a direção verdadeira vem de Deus. Isso entra no que a gente estava falando. O Senhor Deus, ele é relacional. O desejo do Senhor, desde a criação, é que venhamos a nos relacionar com Ele. Então, a verdade é que as nossas expectativas devem estar no plano de Deus. Então, não nos meus planos. É lógico, e a palavra de Deus diz pra gente fazer planos e consagrá-los ao Senhor. Mas, realmente a gente faz plano e o Senhor Deus pode atender aquilo.

0: Mas é, a verdade é que nem sempre no modo que a gente imagina é, e da, do modo como a gente espera. Então, mas se a gente tiver a certeza de que o Senhor Deus é quem está na direção das nossas vidas, independentemente do caos que estiver, o objeto final daquilo vai ser bom, vai ser proveitoso e vai ser para um bem maior, vai ser para alcançar mais pessoas. E eu, certa vez, eu ouvi algo de uma pessoa falando assim: mas por que passar por tanta dificuldade para eu ficar mais forte, para ajudar mais pessoas? Eu não quero virar um Superman, não quero virar um super-herói. Mas que vida egoísta seria se a gente vivesse em prol de nós mesmos, como se a nossa vida ela girasse em torno do nosso próprio umbigo e a nossa vida não é, produzir frutos na vida de ninguém. Então, tudo isso, até isso, a Bíblia vai dizer que é melhor dar do que receber. E é justamente isso. A gente, o Senhor Deus, ele nos criou para que a nossa vida frutifique. E frutificar é que, de modo que frutos possam ser é, dados, né, para mais pessoas. Frutos possam ser colhidos por mais pessoas. Isso para glória e honra dele. Então nunca é sobre nós. Nossas vidas, nós somos instrumentos nas mãos do Senhor. Então, mesmo que as nossas expectativas não sejam é, ali supridas da melhor forma, o Senhor Deus, ele tem um plano e temos a certeza de que quando ele está no controle, tudo dá certo da forma dele.
1: É, as nossas expectativas, elas não podem... É, um exemplo. Uhum. É a economia. A gente fica com a expectativa, ah, a economia vai ficar boa, vai ficar não sei o quê. A gente fica sempre é, para investir em algo, esperando a economia. Gente, não tá errado você fazer esse estudo, tá certo. Mas se eu creio em Deus e eu tô esperando a economia melhorar para mim fazer algo, eu já não tô confiando 100% em Deus. Eu tô esperando a economia melhorar, que se ela melhorar, eu tenho tendência de acertar mais. Então, assim, é claro que a gente tem que fazer esse estudo, mas eu, particularmente, eu cresci muito em toda a crise que teve. Por quê? Eu creio que Deus, ele é quem supre as minhas necessidades. Eu creio que Deus, ele tá no controle de todas as coisas. Então, assim, eu vivo de uma forma até um pouco perigosa. Minha mãe, às vezes...
0: Radical.
1: Minha mãe, às vezes, ela fica preocupada. Por quê? Eu não sou muito de sentar, de ficar fazendo planejamento. E tá errado. Mas eu creio tanto nas promessas de Deus, eu creio tanto que Deus, ele vai abrir as portas, que ele vai abençoar, que eu vou dando passo. Às vezes sem ver, às vezes tudo no escuro, e eu vou caminhando ali, e Deus tem abençoado muito. Mas por que que Deus tem me abençoado? Porque eu não espero na minha força, eu não espero nas minhas expectativas, eu espero em Deus. Eu sei que Deus, ele suple, que é Deus é que cuida de todas as coisas, as minhas necessidades é tudo em Deus. Então, assim, gente, confia em Deus. Se você for fazer algo, não faz algo esperando, ah, se a economia mudar e melhorar, eu vou fazer. Não. Se você confia em Deus, faz hoje. Planeja, faz os seus planos e começa algo hoje. Não porque a economia pode melhorar o ano que vem ou porque vai piorar. O plano de Deus é que você cuide daquilo que ele colocou nas tuas mãos. Muitas das vezes a gente está preocupado com o macro, né? Ah, economia no macro. E aí a gente está negligenciando o nosso salário, gastando de qualquer jeito, a gente não cuida. Nossa, a gente tá preocupado com a economia no macro e não tá preocupado dentro da nossa casa em economizar, em fazer algo. A gente tá sempre preocupado com a violência no macro e a gente às vezes não tá preocupado com nossas famílias, com nossos filhos. Então a gente sempre tá querendo jogar pro macro aquilo que a gente não tem um controle e querendo controlar aquilo que a gente não tem controle. E Deus, ele quer que você controle aquilo que ele colocou nas suas mãos.
0: Ser fiel no pouco. Isso é tão interessante porque, principalmente nesse cenário político, digamos assim, a gente, nossa, é, a gente acaba ouvindo muito disso, né? Então, sempre, é, de modo geral, falando assim, que o problema tá lá em cima, tá lá em cima. E sendo que, na verdade, muitas coisas precisam ser organizadas aqui embaixo, né? Então, é, começar a partir de nós, cuidando das pequenas coisas que o Senhor coloca nas nossas mãos. E eu quero só fazer menção aqui sobre essa questão de expectativa, que a Bíblia vai trazer um exemplo de, do próprio Jesus mesmo, né? A Bíblia nos chama para olhar para a vida de Jesus como nosso exemplo. E quando Jesus ele vem à Terra, né, ele se veste de humanidade, ele vem e os judeus que ainda hoje, né, esperam o Messias e que naquela época também esperavam, eles esperavam, né, então uma expectativa que fosse alguém, ali um exímio soldado romano, né, alguém ali valente, forte. Então eles tinham essa expectativa. E Jesus vem quebrando toda essa expectativa de um modo como ele mesmo se autodescreve, sendo manso e humilde. Uma pessoa que sentava com todos os tipos de pessoas, seja elas ricas ou mais pobres, independente da religião que elas seguiam, justamente com um desejo de converter, né? Trazer o evangelho para aquelas pessoas, né? Fazê-lo conhecido. E até mesmo João Batista, o próprio que viria e Deus já tinha o plano para a vida dele, de que ele anunciaria o Messias, ele mesmo chega no ponto de perguntar: mas é você mesmo o Messias que viria? Então, até o próprio João Batista, que para ele era muito claro o plano de Deus na vida dele, ele acaba duvidando de que aquele homem era o próprio Jesus, por causa que ele realmente não atendia às expectativas. Mas o Senhor Deus, ele, independente do pensamento daquelas pessoas, o Senhor Deus tinha perdido o controle? Jamais. Então, tudo aquilo, mesmo que não atendesse às expectativas geral, né, das pessoas, concorria para um propósito que era a expansão do Evangelho, o conhecimento de Cristo. Então, tudo isso não saiu do plano de Deus, né? E então, agora, indo para o próximo... Para o próximo tópico, que é: mas afinal, qual o plano de Deus para a igreja e para cada um de nós? E para começar falando sobre isso, Adai.
2: O versículo que nós lemos como base já diz muito, né? Jeremias 29:11 tem planos de paz e não de mal, para vos dar o fim que esperais. Então, o plano de Deus sobre, para a igreja e para nós também diz muito sobre isso. E o propósito maior é que o nome dele seja glorificado através de nós. É que ele seja conhecido, nós o conhecemos e o tornamos conhecidos. Então, como falamos anteriormente, dificilmente nós seremos abençoados para que a bênção fique só para nós mesmos. Essa bênção ela tem que expandir, ela tem que alcançar outras pessoas. Como a Raquel disse sobre os frutos, é darmos frutos e para que outras pessoas colham desse fruto, para que outras pessoas usufruam desse fruto. Que não sejamos egoístas a ponto de, isso aqui é só para mim, esse bem aqui Deus tem só para mim. Mas não, o bem que ele tem para nós é para que alcance outras pessoas, para que outras pessoas sejam abençoadas. Então, o plano dele para a igreja, para nós, sermos individuais, é muito para que o nome dele seja glorificado. E quando não estamos seguindo, é muito do ser humano fazer a comparação, né? Que fulano tá vivendo tal fase da vida, tá vivendo isso que na nossa cabeça nós fazemos planejamento. Fiz isso, depois é isso. E quando não acontece e outra pessoa vive aquilo que você planejou, você questiona: nossa, Deus só tem planos bons para tal pessoa, mas e para mim? Mas é porque para você Deus tem outros planos. E isso não quer dizer que não são planos bons. Pode, voltando à expectativa, pode não ser o plano que você planejou e sonhou para você. Mas Deus também tem planos de paz para a sua vida. Deus tem planos com propósito. Deus tem planos que vai te fazer bem, que não é o mal. Então devemos confiar sempre na soberania de Deus, porque ele tem um propósito que é formar Cristo em nós e para que o seu nome seja glorificado. Então, se vivermos dessa forma, confiando, sabendo que Deus tem planos para nós e que mesmo que não seja aqueles que nós sonhamos ou que nós planejamos, que fugiu do nosso controle, ainda assim é plano de paz. Porque quem planejou, quem sonhou foi o grande arquiteto, foi o soberano Senhor das nossas vidas.
0: Amém, glória a Deus. Meus irmãos, nosso programa tá maravilhoso, mas nós precisamos fazer um rápido break e já voltamos. 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
7: Em Palmas, 8:02.

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0: tão jovem. E você acabou de ouvir a música de Samuel Messias, Jesus, o Plano Perfeito. Na verdade, não é Plano Perfeito, não. Gente, é Disco Fries. Verdade, gente. Ó, vou voltar, tá bom? É o Jesus, o Plano Perfeito da Disco Fries, isso mesmo. E nós estamos aqui falando sobre os planos de Deus são bons? Então, nessa manhã, você que acabou de chegar, não sei aí se você acordou hoje um pouquinho mais tarde, ou se tá indo pro trabalho, ou se tá, enfim, no seu carro, em casa, você acabou de chegar, nós estamos aqui falando sobre os planos de Deus, se eles realmente são bons. E nós já falamos aqui alguns tópicos aqui sobre os planos de Deus em meio às dificuldades, quando eles não atendem as nossas expectativas. E no bloco anterior nós estávamos falando sobre, mas afinal, o plano de Deus para a igreja. Qual é o plano de Deus para a igreja e para cada um de nós? Quem estava falando aqui no bloco anterior era a Daina. E ela estava falando sobre até uma temática interessante, quando às vezes... o Senhor Deus vai fazendo as coisas nas vidas das outras pessoas, e a gente acaba comparando, né? Esse problema da comparação é um grande problema. Mas que nós realmente possamos ficar focados no plano de Deus mesmo ali, crendo que as nossas vidas estão nas mãos do Senhor e Ele tem o melhor para nós. E continuando então esse tópico, que é: qual é o plano de Deus para a igreja e para cada um de nós? Josafá.
1: Nós, jovens, nós temos sonhos, desejos. Então, nós temos que entender qual é o plano de Deus para nós, porque nós temos desejos futuros de uma faculdade, de um trabalho, de um relacionamento. Então, nós temos que entender, Deus, o que o Senhor quer para nós, o que o Senhor quer para mim. Deus, Ele, se nós tivermos disposição para entender o propósito de Deus, você vai saber. Mas nós não queremos entregar nossa vida para Deus, às vezes. Nós não queremos deixar Deus no controle, porque Deus tem um propósito para a gente. Só que nós, com medo de não acontecer, com medo de entregar e não ser do jeito que a gente quer, nós não entregamos nossa vida. Então, tem até uma música do Thales Roberto que ele fala que, filho meu, que tá tudo lá, tá tudo fechado, só que nós temos que abrir a porta. Nós temos que decidir. Então, Deus, Ele fala isso. Deus tem um plano para nós. Só que não adianta a gente querer ficar parado sem executar. Então nós temos que colocar a mão na massa, ter disposição e falar: Deus, qual é o plano que o Senhor tem para mim que eu irei executar?
0: Amém. Isso sempre me faz... quando fala que a gente tem que abrir a porta, né? O Senhor está à porta e bate. Sempre me lembro de algo que eu ouvi e eu nunca esqueço dessa frase que diz... que Jesus, Ele é um gentleman, que não é um cavalheiro, Ele não arromba portas. Então, quando o Senhor Deus, Ele está batendo a porta, Ele espera, né? Como você está falando, para ver se a gente vai abrir. E a gente falando sobre essa temática aqui, esse tópico, eu confesso que foi o tópico que eu mais fiquei pensando, porque qual que é o plano de Deus para a igreja e para cada um de nós? E aí, eu fui lá para 1 Coríntios 12, 25 e 27. Vai dizer o seguinte, eu quero fazer a leitura aqui desses versículos, que diz o seguinte: para que não haja divisão no corpo, mas antes tenham os membros igual cuidado uns dos outros, de maneira que se um membro padece, todos os membros padecem com ele. E se um membro é honrado, todos os membros se regozijam com ele. Ora, vós sois o corpo de Cristo e seus membros em particular. A Bíblia vai dizer que nós, enquanto igreja, somos um corpo. E cada um de nós um corpo, né? Como qualquer corpo, ele tem membros. E cada um de nós somos membros desse corpo. E cada corpo, ele tem a sua devida importância. Assim como nesses versículos que eu acabei de ler. Então, se um membro padece, todos os membros padecem juntos. Se um membro regozija, todos os outros também. E aí, trazendo para essa temática de hoje, cada um dentro desse membro, Deus tem um cuidado em especial com cada um. Então, se em qualquer parte, e aí eu trago pra nós, né? Se a gente, quando a gente, sei lá, rala um dedo, aquilo, gente, é surpreendente. Aquilo vai bater lá. Da mesma forma, um membro. Então, cada pessoa dentro do corpo de Cristo, o Senhor Deus, ele tem um cuidado especial. E por que eu tô falando isso? Porque muitas vezes pode ser que cada pessoa individualmente, alguém dentro do corpo de Cristo, esteja pensando assim: nossa, às vezes eu me sinto tão esquecido, parece que eu não tô tendo as respostas que eu quero. Mas a verdade é que essa fala, né, essa forma de pensar, ela jamais deve passar pela cabeça de um cristão, de um filho de Deus, de um servo do Senhor. Porque o Senhor Deus, ele tem um cuidado especial com cada um da sua criação. A sua criação, ela está sobre os olhos dele. Então, o Senhor Deus, ele tem cuidado. A verdade é que, e aí eu volto lá para o nosso exemplo que a gente deu lá no primeiro tópico, que foi de José. José, ali, pode ser que ao longo da jornada dele, ele pensasse que estava dando tudo errado. Mas o Senhor Deus tinha um plano especial para ele, um plano reservado. A verdade é que ele deveria permanecer crendo que Deus havia ali um plano preparado para ele. Então, eu acredito também que o Senhor Deus, ele planta em cada um de nós pequenos sonhos. Coloca realmente sonhos ali dentro dos nossos corações, como fez com José, como fez com o próprio Jeremias, né? O Senhor Deus, né, gente, o texto base aqui sendo de Jeremias, o Senhor Deus, ele vai falar assim: antes que eu te formasse no ventre materno, eu te conheci, e antes que saísses da madre, te consagrei e te constituí profetas às nações. Então, o Senhor, ele havia plantado no coração de José, de Jeremias e de tantos outros homens na Bíblia, sonhos. Só que cada sonho nosso também, ele passa por outros pensamentos dentro da nossa cabeça. Então, nossa, não, será que eu vou conseguir mesmo? O próprio Jeremias, ele fala assim: ah, Senhor, eu nem sei falar. O próprio Jeremias. Mas, poxa, o próprio Deus tá falando que eu te constituí profeta. Creio no que eu tô te falando. Então, Moisés mesmo, da mesma forma, foi chamado para ser o libertador. Ele: ah, mas eu nem sei falar. Da mesma forma. Porque, normalmente, sonhos que são implantados pelo próprio Deus no nosso coração vão chocar diretamente com as nossas dificuldades. Mas por que isso? Para que nós saibamos que quando aquele plano de Deus for alcançado em nossas vidas, saibamos que não foi pelas nossas forças, mas pelo próprio Deus. Foi por causa do Senhor Deus que aquilo foi alcançado. E enquanto igreja, o plano de Deus para as nossas vidas, para a vida da igreja, digamos assim, é de que nós nos relacionemos com Ele. Eu dei uma adiantada aqui num tópico anterior falando sobre isso. Lá no Jardim do Éden, na criação do mundo, o que Deus tinha reservado para o homem, para a humanidade, era relacionamento. A Bíblia vai dizer que todos os dias ele descia no jardim para conversar com Adão. Isso é muito bonito, porque imagina, o próprio Deus, ele vinha para conversar. E hoje nós temos isso, nós temos acesso a esse Deus que nos permite relacionar com Ele. No Antigo Testamento, com a lei, nós não poderíamos, era somente o profeta, uma vez por ano. Mas o véu do templo foi rasgado e hoje nós podemos nos relacionar com Ele. E por causa do relacionamento, qual é o plano de Deus? Que nós venhamos a viver com Ele enquanto igreja. O grande plano de Deus para a igreja é o casamento do noivo com a sua igreja, com a noiva. Então, haverá uma boda, as bodas do Cordeiro, né? As maravilhosas bodas do Cordeiro, que têm sido reservadas para nós enquanto igreja, e que nós possamos realmente viver uma vida para atingir esse plano, que é o plano de Deus para a igreja. E, Serginho?
2: A gente tem que agradecer muito a Deus, né, por esse véu que se rasgou de alto a baixo, e a gente tem esse contato direto. E ao mesmo tempo a gente tem que tomar muito cuidado, porque o acesso, ele faz a gente às vezes não valorizar como deveria. Como as pessoas antigamente tinham acesso, como a Raquel falou aqui, uma vez por ano, ele se preparava para aquilo, ele se organizava. E hoje, como você tem acesso todo dia, às vezes você não valoriza. Então o acesso às vezes faz a gente normalizar as coisas e não agradecer. Um exemplo: quem tem um pai dentro de casa, às vezes levanta, não dá benção, vê todo dia e fica aquela correria. Quando você já está um pouco mais distante, você vê seu pai, sua mãe uma vez a cada 2 meses, 3 meses, no meu caso, que eu viajo para minha cidade, o impacto é outro. Você vai ali, se abraça, que está perto. E por que que eu estou falando isso? Porque o acesso, às vezes, ele faz a gente não valorizar quanto a gente deveria valorizar. Então, o que a Raquel falou aqui é muito importante, que Deus nos criou para relacionamento. E a gente tem que, todos os dias, levantar pela manhã e colocar isso em prática, agradecer, falar. Não é pelo fato de você ter o acesso a Deus que você tem que normalizar isso. É uma dádiva todos os dias. É o plano de Deus para a igreja. Lá em Mateus capítulo 28, versículo 19 e 20, vai falar assim: portanto, ide fazer discípulo por todas as nações. Gente, o plano de Deus para a igreja é a gente fazer discípulo por todas as nações. A gente, às vezes, tá... Eu falo a gente assim, quando eu falo a gente, tô falando de igreja.
0: E isso inclui também.
2: E tô dentro mais do que água de coco, lá dentro. É, quando a gente fala de projeto de Deus para a igreja, é a gente ir levar a palavra de Deus para as nações, mas principalmente para quem tá perto. Eu acho que o nosso ministério, ele começa dentro de casa. Ele começa na escola, ele começa no trabalho, porque é os primeiros acessos que a gente tem. E normalmente a gente fica: ah, mas quando eu tiver a oportunidade de ir para um campo missionário, quando eu tiver a oportunidade de ir para outro país pregar, eu vou levar o evangelho lá. Não, você tem a oportunidade hoje. O nosso campo missionário, quem é casado, é dentro de casa, é com os filhos. Você que não é casado, é na escola, é na sua faculdade, é no meio dos seus amigos. Começa o seu campo missionário ali. Muitas das vezes a gente fica esperando uma oportunidade, algo extraordinário acontecer. E eu falo assim que a vida, ela tá acontecendo no nosso hoje. Então assim, gente, vive, seja intenso, faz algo hoje. Eu escrevi aqui também assim: talvez a gente esteja se perguntando para Deus, qual é o meu grande propósito de vida? Quem nunca se perguntou isso? Gente, a pergunta que deveria ser feita, assim, tá certo, a gente tem que se perguntar, mas eu creio que o que você deveria se perguntar: Senhor, como eu estou vivendo diante de Ti? Será que eu estou apto para o Senhor me usar naquilo que, de fato, é o meu chamado? Porque às vezes a gente fica se questionando qual é o grande propósito, para onde Deus quer me usar, mas a gente tá vivendo em santidade?
0: Não.
2: A gente tá vivendo o chamado? Então não adianta você não se preparar para viver o seu chamado e ficar perguntando qual é o seu chamado. A gente tem que fazer por onde, a gente tem... Eu falo que as promessas de Deus na nossa vida, elas já estão prontas. O que falta tá pronto, às vezes, é a gente. O processo é em mim. O processo é eu que preciso de me organizar, eu preciso de achegar mais a Deus. E a correria do dia a dia hoje, ela tá nos afastando um pouquinho das promessas de Deus, do plano de Deus nas nossas vidas. A gente tá tão inculcado em realizar nossos sonhos, nossos objetivos, de construir, que a gente começou a deixar um pouco o plano de Deus, que é esse plano do ID, pregar o evangelho. A gente tá preocupado em construir um templo bonito. Gente, eu tô falando de igreja, tá? A gente tá preocupado em construir um templo bonito, de colocar uma igreja com cadeira, banco e ar-condicionado. Tudo isso é válido e é muito bom. Mas eu sou do interior e eu sou da época que as igrejinhas não tinham ar-condicionado. Era janela, era banco. Você ia nas congregações, no assentamento, é banco de madeira. Então, assim, e Deus operava no meio. E hoje a gente tá com a igreja, às vezes, muito bonita, cheia de poltrona, ar-condicionado. E a presença de Deus, que é bom, nada. Então, o plano de Deus, ele é pra gente levar o evangelho com sinceridade. É pra gente levar a palavra de Deus com amor. É pra gente servir outras pessoas e não ser servido. Muitas das vezes, a gente tá buscando ser servido. E a gente precisa de servir, e não apenas querer ser servido.
0: Amém. Pessoal, nosso programa tá maravilhoso. Já já a gente continua falando mais sobre esse tópico, mas agora precisamos fazer um rápido intervalo.
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0: nosso texto base está lá em Jeremias 29:11. Eu quero que, continuar nosso programa, mas eu quero antes dar uns alôzinhos aqui para as pessoas que estão nos acompanhando. Eu quero começar falando da Shirley. A Shirley, gente, esse alô, ele é espetacular porque, assim, é internacional. Ela tá falando diretamente de Genebra, na Suíça, né? A nossa voz tá indo muito longe. A Shirley, ela mandou um alôzinho pra gente aqui. E em especial pro Sérgio, do Decore no Esporte. Olha aí, Sérgio. Fala aí com a Shirley.
1: Obrigado por estar escutando aí a nossa programação. Você é muito especial e a gente tá aqui levando a palavra de Deus aos confins da terra.
0: É verdade. É realmente, é literalmente hoje. A Shirley é a irmã do Sérgio e ela tá acompanhando a gente lá de Genebra, na Suíça. Um beijo, uma alôzinha especial pra Shirley. Também quero deixar um recado pro irmão Flávio Araújo. Ele mandou aqui falando que congrega na Arno 41 com o pastor Raimundo. E deixou um recadinho aqui sobre a Araújo Car Auto Center, que fica lá pertinho do Detran. Um alô especial pro irmão Flávio Araújo. E também acabou de chegar um alôzinho aqui do Jairo, Raquel, Gabriel, lá da Chácara Diamantina, no Taquari. Então um alôzinho especial aí pro irmão Jairo, pra Raquel e pro Gabriel, da Chácara Diamantina, no Taquari. E ele mandou até um versículo aqui pra gente, dizendo: não temas, porque eu sou contigo. Não te assombres, porque eu sou o teu Deus. Eu te fortaleço e te ajudo. E te sustento com a minha destra fiel. Amém. Glória a Deus. E, meus irmãos, continuando nosso programa, nós estamos aqui falando: os planos de Deus são bons. Nós já estamos finalizando o nosso programa Conexão Jovem deste sábado. Tem sido uma bênção. Você que nos acompanhou desde o início, ou que chegou no meio do programa, ou chegou agora. É um momento muito... A gente sempre se alegra muito de estar aqui no Conexão Jovem, porque somos jovens falando da melhor pessoa que existe, que do melhor Deus, né? O único Deus, que é Jesus, o nosso Senhor Deus, o Espírito Santo. Então, para concluir, nós já vamos partir para a conclusão do nosso tema de hoje, que é: os planos de Deus são bons. Então, respondendo essa pergunta, nós vamos agora concluir sobre essa temática. Daina?
2: Depois de tudo que nós estudamos aqui nessa manhã, não há outra alternativa ou outra resposta a não afirmarmos que os planos de Deus realmente são bons. E nós somos realmente a prova viva disso. Nós falamos sobre José, sobre Marta, sobre o povo que estava no exílio da Babilônia, e percebemos que mesmo diante de perdas, mesmo diante de dificuldades, mesmo diante de cansaço, de tristeza, porque o caminho ele não é reto, ele não é sem dificuldades, mas ainda assim os planos de Deus são bons, mesmo com tudo isso. Então, devemos confiar que a soberania de Deus, ela nos supre. Em Mateus 7, 11 diz: se vós, pois sendo maus, sabe dar coisas boas aos vossos filhos, quanto mais vosso Pai que está nos céus dará bem aos que lhe pedirem. Eu gosto muito desse versículo, porque mesmo nós somos seres humanos, temos a maldade em nós, a natureza adâmica. Nós sabemos dar o bem, dar o melhor para os nossos filhos. Imagine Deus, que é soberano, que é um bom pai, que é um pai fiel, que é amoroso, que é cuidadoso. Eu gosto muito de falar que Deus, ele é um pai responsável. E é um pai responsável que cuida da gente nos mínimos detalhes. Um pai presente. E então nós concluímos que sim, os planos de Deus são bons. Os planos de Deus são suficientes. E que tenhamos esse desejo de viver a vontade de Deus, porque não há lugar melhor do que estar, do que não ser no centro da vontade de Deus, e possamos buscar viver essa vontade, possamos buscar saber qual é essa vontade, não deixar que os nossos desejos, que as nossas necessidades sobreponham a vontade de Deus, achando que nós sabemos melhor o que é melhor para nós do que Deus, sendo que Ele foi o nosso Criador, e não existe ninguém melhor para conhecer a sua criação do que o próprio Criador. Então, que possamos confiar na soberania de Deus, porque Ele tem planos de paz para cada um de nós. E confiar e esperar e vivermos no centro da vontade dele, para que possamos viver realmente os planos que ele tem para cada um de nós.
3: Amém. Glória a Deus. E para continuar, Josafá.
4: Não dá para encerrar sem falar o maior plano de todos, que é a salvação. Que é o plano da salvação, que Jesus Cristo veio para nós, para nos salvar. Deus, ele fez o plano da salvação para toda a humanidade, para resgatar a humanidade do pecado. Então, não há outro plano melhor que esse. Então, aquele povo que foi, que estava exilado, que Jeremias levou anunciando a palavra, não estava com uma circunstância difícil, estava vivendo uma tribulação. Mas Deus usou um profeta para falar com aquele povo, trazer esperança para confiar no plano de Deus que tinha naquele lugar. E eu quero deixar aqui uma palavra. Os planos de Deus continuam sendo bons, mesmo quando não é bom para nós. Mas Deus, ele tem o controle de tudo, porque Deus, os planos de Deus são bons para nós. Então, confiamos em Deus e decidimos que Deus tem o controle de nossas vidas.
3: Amém. O Josafá entrou numa temática. Eu vou deixar o Serginho falar e logo mais eu falo.
1: Eu achei bacana a Dayna falando aqui que a gente, o pai, né? A gente sendo ser humano, a gente quer dar o melhor para nossos filhos, quanto mais Deus. E eu até anotei aqui que Deus, ele é tão bom, Dayna, mas tão bom, que ele não nos dá tudo aquilo que nós desejamos. Às vezes a gente pensa que é maldade, mas se Deus nos concedesse tudo aquilo que a gente pede, tudo aquilo que a gente deseja, a gente se perderia no meio do caminho. Então, às vezes, algumas coisas que você pede pra Deus, algumas coisas que você deseja, você não recebe, não é porque Deus é ruim. É porque ele sabe que se ele te dá, ele vai, em algum momento, você vai se afastar dele. Eu me lembro uma época, um amigo meu

0: benção, que era um presente de Deus, gerou uma dívida tão grande que daqui a pouco ele tava vendendo o carro, falando que entrou numa dívida, que era uma praga, não sei o quê. Então, o que que acontece? Às vezes Deus não te dá algo porque você não tá preparado para receber. Então, você tem que se preparar. Eu falo assim que tudo aquilo que você deseja, tudo aquilo que você pede a Deus, Deus ele pode te conceder. Mas primeiro Deus ele quer te preparar. A gente já falou do deserto, o deserto é uma preparação. E eu queria deixar aqui um versículo também. Lá em Jeremias capítulo 29, 11 vai falar assim: porque eu bem sei os pensamentos que tenho ao vosso respeito, assim diz o Senhor, pensamentos de paz e não de mal. Então Deus sabe quais os pensamentos que tem ao vosso respeito, Deus sabe o que o teu coração almeja, mas Deus sabe muito bem o que te afasta dele. E uma das coisas que eu oro muito a Deus, e de vez em quando eu me pego, eu tô falando agora pessoalmente, me abrindo aqui, me pego assim um pouco distante, eu sempre orei muito a Deus para abençoar aquilo que eu faço. E eu peço a Deus assim: Senhor, aquilo que o Senhor me concedeu, não deixa me tirar da tua presença. E eu tenho percebido assim, ultimamente, às vezes a correria do dia a dia, o serviço começou a minar um pouco o meu tempo com Deus. E eu sento às vezes em casa e falo: Senhor, não deixa eu ir pro trabalho hoje. Hoje eu vou faltar, ou então vou chegar mais tarde, mas eu vou tirar o meu tempo com o Senhor. Por quê? Se aquilo que você tanto pediu a Deus em oração começou a te tirar dos caminhos de Deus, tem alguma coisa errada. Então, eu falo que não há nada, nada tão grandioso que você faz que vale a pena se você estiver longe de Deus. Então, assim, o propósito, por mais que você esteja com um bom propósito, com boa ideia, mas se você está se afastando de Deus, se algo está te tirando de Deus, gente, calcula a rota novamente e volta pro caminho. Porque às vezes você pensa: não, mas é o meu serviço. Mas é aquilo que você pediu a Deus. E aquilo que você pediu a Deus não pode te afastar de Deus. E muitas das vezes a gente faz essa inversão de valores.
1: Amém. Glória a Deus. É verdade. Que nós tenhamos também sabedoria, né, Sérgio? Para pedir tudo aquilo que nós pedimos ao Senhor. Eu quero só falar sobre o que o Josafá falou sobre os planos de Deus e que não poderia deixar de falar sobre o plano maior, que é o plano da salvação. E o Senhor Deus, ele tem um projeto que é um plano, né? Um plano de salvação para cada um de nós. E eu quero falar com você, querido ouvinte, que talvez você está aí na sua casa, talvez colocou, aí conectou na rádio Paz ali casualmente, nem nunca nos ouviu falar. Mas eu quero chamar a sua atenção agora para dizer que Jesus, ele tem um plano para a sua vida. Jesus, ele tem um desejo de salvar a sua vida. Talvez você ainda não conhece Jesus, talvez você ainda não conheceu Jesus e não o aceitou como o Senhor Deus da sua vida. Eu convido você hoje a aceitar Jesus como Senhor da sua vida, a falar assim: Senhor Deus, eu reconheço que o Senhor é o Deus da minha vida, eu reconheço que Jesus morreu na cruz para me salvar. E nós estamos aqui hoje, se você está aí ouvindo e fala: não, eu fui realmente tocado, eu quero mais, eu quero conhecer mais esse Jesus, eu quero ouvir mais, eu quero ouvir falar mais desses planos de Deus para minha vida, como nós falamos neste programa de hoje, nós estamos aqui dispostos a orar por você. Você pode mandar um alôzinho aqui, eu vou até repetir o nosso número, é o 639-8420-6868, que é o 639-8420-6868, é o WhatsApp da rádio. Se você quiser mandar uma mensagem, fala: eu reconheço Jesus como Senhor da minha vida, eu quero aceitar Jesus hoje, eu te convido e nós estamos aqui para orar por você, para orar pela sua vida. Saiba que Jesus, ele tem um plano de resgate para as nossas vidas e o desejo dele, como nós falamos no programa de hoje, é de relacionamento, de nos salvar. O Senhor Deus tem preparado para a igreja mansões celestiais no céu juntamente com ele. A maior alegria de um cristão, a maior alegria de uma pessoa é preencher o vazio que existe em nossas vidas com a presença de Deus. Então, hoje eu faço esse convite para você. E que se você está aí no seu carro, na sua casa, saiba que nós estamos aqui. Se você não quiser neste momento, se você não fala: não, vou... Meus irmãos, pensem sobre isso e saibam que Jesus ama você. Saiba que Jesus, ele te ama. O Senhor Deus, ele ama você. E você que está

0: fora, afastado, e você que está dentro da igreja também, saiba que Jesus, ele te ama e ele tem um plano perfeito para a sua vida. E o plano de Deus, ele é perfeito. Mesmo que não seja da forma, do modo como nós pensamos, mas ele é perfeito.
1: Pra quem não sabe quem tá falando aí, é a Raquel Silva, tá, pessoal? Esse apelo maravilhoso. A Raquel Silva tem uma voz fantástica, tá? Eu cortei ela aqui só pra me lembrar quem tá falando.
0: Amém. É porque a gente tava falando aqui que muitas vezes a gente nem fala o nome. Mas é isso, meus irmãos. E, então, concluindo aqui nesse programa de hoje, ainda nós temos uns alôzinhos aqui pra passar. Mas eu, então, quero dizer que os planos de Deus, eles são bons. Que nós possamos permanecer crendo e tendo a certeza que, independente do cenário, o Senhor Deus tem um controle sobre as nossas vidas e os planos dele são bons. E agora eu vou... Daqui a pouquinho, mas eu convido vocês para permanecer aqui, nós vamos só mandar os alunos. Daqui a pouquinho vocês vão ouvir Sara Farias, Coisas Maiores. Pastor Edgar aqui, ele tá sempre dando as colinhas aqui, mesmo assim, gente, tem hora que... Pessoal, nós agora estamos finalizando nosso programa aqui. Eu quero agradecer toda essa bancada que esteve comigo aqui, conosco, né? Durante essas 2 horas de programa, foi maravilhoso, falando sobre os planos de Deus. E agora eu quero passar aqui pro Josafá, mandar um alô aí. Talvez ele tenha um alô especial para mandar, se despedir das pessoas, nossos queridos ouvintes. Josafá?
2: Queria só agradecer aqui, porque aprendi muitas coisas aqui, porque nós sempre temos que aprender, estar dispostos a aprender, a conhecer mais de Deus. Obrigado pelo convite, Raquel. O Orlando mandou mensagem. Valeu, Orlando. E obrigado por tudo aqui, pessoal.
0: Amém. Serginho?
1: Eu quero agradecer mais uma vez pela oportunidade de fazer parte dessa bancada especial e estar aprendendo juntamente com vocês. E eu quero deixar aqui um abraço para minha mãe, que está ali em Formoso do Araguaia, conectada. Minha irmã Xisley, que tá na Suíça. Muito obrigado, mano, por estar aí escutando. E quero deixar aqui também um abraço pros meninos que estão ali no Lava Jato, NS1. E também os rapazes que estão ali na Decole, no Esporte. Um grande abraço. Deus abençoe.
0: Amém.
1: E para todos os nossos ouvintes.
0: Amém, verdade. Serginho, só me corrija aqui. Então é Xisley. Xisley. Ah, tá.
3: Eu falo errado.
0: Ah, meu Deus.
1: Eu falei o nome da minha irmã errado a vida toda.
0: Ih, Shirley, esclarece. Agora eu não sei se é Shirley ou Xisley, porque aqui tá escrito Shirley. Então você esclarece aí pra gente, porque... Mas enfim, o alô tá dado, seja pra Xisley, seja pra Shirley.
4: Amém, o programa foi uma bênção pra glória de Deus. Agradecer a Deus por mais essa oportunidade, aos nossos líderes, pastores... E também por essa bancada abençoada, Raquel, Serginho, Josafá. Deus continue abençoando cada um de vocês. E quero mandar um beijo, um abraço para os meus pais ali em Taguatinga. Beijo, papai, beijo, mamãe, amo vocês. E para toda a minha família. Tenham todos um sábado abençoado.
0: Amém, glória a Deus. Olha, eu quero mandar os alôs para os ouvintes que nos acompanharam até aqui. Que é, olha só, a irmã Cleonice, ela mandou um abraço... E falou assim, manda um alôzinho aqui pra gente. Matheus e Cleonice, irmã Sara, Eva, irmão Raimundo. E também pra filha dela, Poliana, que tá em Paris. Ei, mas ó, tá uma disputa de onde a nossa voz é mais longe.
5: Meu
0: Deus. Agora tá, nós estamos pregando.
1: Nós chegamos nos confins.
0: Nos confins, tá? Hoje deu check aqui, ó.
6: Glória a Deus.
0: Então Deus abençoe, um alôzinho também. Ó, então Deus abençoe. Eu quero mandar um alô especial para os meus ouvintes, que tá longe também, tá? Tá longe, mas não tá internacional não, tá quase. Tá lá em Goiás, em São Luís de Montes Belos, minha avó, meu tio e minha tia. Então, vó Lázara, tio Adilson e tia Nilza, que sempre nos acompanham aqui, sempre ouve o programa Conexão Jovem. Meu pai, minha mãe e meu irmão também, né? Meu pai Valdemir, Doris Lei e Rafael. Um beijo grande e a todos vocês, ouvintes que nos acompanham aqui. Sem vocês, não existiria a Rádio Paz, né? E, logicamente, eu quero deixar aqui um agradecimento a Deus, o nosso Deus, nosso Pai, o nosso Pai bondoso, Pai de amor. Muito obrigada. E, Pastor Edgar, muito obrigada por nos ajudar aqui sempre. E fiquem ligados que o Pastor Edgar vai conduzir os classes na Paz logo daqui a pouco. E muito obrigada mais uma vez a toda a bancada. Deus abençoe. E vocês vão ouvir agora Sara Farias. Coisas maiores.
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5: Em Palmas são 9:02.
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5: Muito bom dia para você. O texto dos Salmos 143, versículo 5 diz: lembro-me dos dias antigos, considero todos os teus feitos, medito na obra das tuas mãos. Texto já de referência para a nossa meditação introdutória aqui dos Clássicos da Paz.
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5: Estamos começando, minha gente. Maravilha, hein? Começando os Clássicos da Paz nesse sábado, primeiro sábado de outubro, dia 3 de outubro 2026. Seu amigo pastor Edgar Messias, e você ouviu aí agora há pouco o Conexão Jovem, programa aí sempre aos sábados, das 7 às 9 da manhã. E agora ficamos aqui com os clássicos, quando você vai curtir aquelas canções que fazem parte da nossa vida, né? Até os dias de hoje, mas aquelas que nós cantamos na nossa juventude, na nossa adolescência, não é verdade? E você vai poder conferir boas canções. Nós temos várias canções enriquecedoras, canções que vão falar profundamente aos nossos corações, e você é o nosso convidado a interagir comigo no 639-8420-6868, mandando o seu recado, o seu olá, o seu bom dia, Ah, você que está nos ouvindo, seja em Palmas ou em qualquer outra cidade no estado do Tocantins, pela internet, em todo o Brasil e até fora do Brasil, o nosso bom dia, seja bem-vindo, seja bem-vinda, anote aí o nosso contato para você participar. Lembrando que você que vai participar a primeira vez, não esqueça de nos informar o seu nome e de que cidade você está nos ouvindo nesta manhã, viu? Ou em que país você esteja nos ouvindo. Por aqui, seu amigo pastor Edgar Messias, estamos aguardando também o pastor Juraci, nosso companheiro aqui nos Clássicos da Paz, e sempre comandamos aqui juntos, não é? Os Clássicos da Paz, você é o nosso convidado a nos fazer companhia também, claro, onde quer que você esteja. Você no sítio, na chácara, nos PAs, assentamentos, a você que nos ouve aí nas fazendas, a você que nos ouve em todo o estado do Tocantins, seja na frequência 89,9 ou 91,3, a você que nos ouve em Araguaína, em toda a região norte do estado, em 91,3, nosso bom dia. Os meus amigos taxistas, motorista por aplicativo, a você caminhoneiro que sintoniza aqui a Rádio Paz FM em rede de rádio, né, gente? A você no comércio também, você que está trabalhando neste sabadão, a você nos espaços de beleza, minhas amigas cabeleireiras, manicures, pedicures, você podóloga, você que está nos ouvindo, está nos seus trabalhos, nas suas atividades, meu muito obrigado pela sua companhia.
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5: As minhas amigas dona de casa, né? Nos afazeres do lar. Minhas amigas que é assim, né? Quando não trabalha fora, trabalha em casa, não é? Deus abençoe aí, o rádio ligado em alto e bom som, aqui na Paz FM, já deu muito certo a sua faxina, o seu trabalho aí. Como é que tá o clima, hein, gente? Deu aquela chuva boa ontem aqui na nossa capital, como é que está nesse momento por aí, hã? Compartilhe com a gente no 639-8420-6868, será uma alegria te receber. Hoje há uma possibilidade de chuva ainda, né? 35% chance de chuva na nossa região. Tá bom, é? Tá agradável. O meu forte abraço. Vamos juntos a você que está sintonizado aqui a Paz FM, a Rádio da Família. Neste momento, 28, chegando à casa dos 30 graus. Tá suave, tá suave. A você que está de folga, aproveitando esta manhã, meu bom dia pra você. Já está no ar os Clássicos da Paz. Edgar Messias com você. Vamos juntos até o meio-dia com o melhor da música cristã. Tem Marquinhos Gomes para abrir aqui a nossa sequência, a nossa produção sempre dando show, caprichando aqui na nossa sequência musical. Marquinhos Gomes vai cantar Rei da Glória, canção de 1997. Bom dia para

Paz FM, a Rádio da Família. Você está curtindo aí os clássicos da paz. Você ouviu Marquinhos Gomes? Rei da Glória, canção de 1997. Bonita demais, hein? Que legal, que coisa boa. Meu bom dia, 9:11, confira, 9:11, hora certa pra você. E nós vamos ouvir na sequência com a cantora Leila Lacerda, era o seu primeiro álbum, canção de 1996, que é prata da casa, né, gente? A nossa produção nos informou aqui, a cantora Leila Lacerda. E é uma alegria, né, ter os nossos cantores do nosso estado, da nossa cidade, também fazendo parte aqui dos Clássicos da Paz. É gente nossa. E você vai conferir na voz de Leila Lacerda a canção Cidade Santa, canção de 1996, do seu primeiro álbum. Confira aqui nos Clássicos da Paz. Vamos ouvir. Daqui a pouquinho já tem alô, hein? Daqui a pouco tem participação. Os meus amigos que vão chegando, Evangelista Douglas, Maria.

0: bem, você ouviu na voz de Leia Lacerda, Cidade Santa, canção de 1996, o seu primeiro álbum aqui. E o nosso pastor Juraci, que já está por aqui também. Pastor Juraci, bom dia.
1: Bom dia, pastor Edgar. Bom dia, audiência, né?
0: Isso, estamos aqui, ó. Mais um clássico, né, meu amigo?
1: Mais um clássico.
0: O clássico não é o mesmo clássico sem o pastor Juraci, viu?
1: A gente tem que estar aqui, pelo menos, para dando aqui o apoio pro pastor Edgar, né?
0: Claro.
1: Edgar vai na frente e a gente vai atrás.
0: E o senhor conhece a cantora Leia, que acabou de cantar aqui, né, rapaz?
1: Cantor, fiquei sabendo cantora agora. Cantora Leia está comigo aqui, fazendo a programação da sexta-feira.
0: É, rapaz. Né?
1: Tudo certinho.
0: Você conheceu a voz dela, então?
1: Não, é porque o esposo dela me falou que parece que o Éder havia dito que tinha colocado bem no comecinho.
0: A produção,
1: bem no comecinho da pauta do programa. Tá, né? Acho que até pra ele ficar de olho lá, ouvindo, né?
0: Mandar um alô aí pro pastor.
1: Um alô, um abraço pro pastor Rangel, que eu acabei de conhecer, né? Um amor de pessoa. A irmã Leia, que ministrou ontem, o pastor Rangel, que também ministrou, né?
0: Bom demais.
1: E aí agora o programa da escola bíblica, essa escola antecipada no rádio, na Rádio Paz, ela será feita.
0: Que acontece toda sexta-feira.
1: É, vai ser feita por dois pastores e uma missionária, que é a irmã Leia, né? E ela é a família de cantores.
0: Bom.
1: Tanto ela. As duas irmãs dela eu conheci em 86, 7, por aí. Eu era adolescente, né?
0: Maravilha, então. Bom, vamos prosseguir os clássicos da paz. Daqui a pouco tem alô, você que está chegando agora. Pastor Edgar, pastor Juraci, com você. Vamos juntos até meio-dia. Daqui a pouco, pastor Juraci, nós vamos anunciar o quadro Cantor do Dia. Tá? Vamos fazer os ajustes aqui. E daqui a pouquinho vamos apresentar para os nossos ouvintes, que todos os sábados você já confere. Quem já é ouvinte aqui dos clássicos de alguns meses já sabe que sempre aos sábados, pastor Edgar, pastor Juraci, apresenta para você um cantor, uma cantora ou uma comunidade, uma banda clássica, obviamente. E a gente traz aqui um resumo da sua história, como é que foi o seu início. E você vai poder conhecer um pouco da história do cantor dentro do quadro Cantor do Dia. Daqui a pouquinho nós vamos apresentar para você. 9:18, vamos chamar o João Alexandre agora, vai cantar uma canção bonita, canção de 1985. Confira aqui nos Clássicos da Paz essa linda canção.
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Mais FM Rádio da Família, você ouviu com João Alexandre, Alfa e Ômega. Canção de 1985 aqui na Paz FM. Você está curtindo os clássicos da Paz. Oséias de Paula, Semente. Essa é de 1986, pastor Juraci. Oséias de Paula, Semente. Essa é top demais. Confira aqui comigo nos clássicos 923.

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6: Estamos de volta com o programa Clássicos da Paz. Edgar Messias, agora em Palmas 9:31. Bom dia para você.
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6: Muito bem, avancemos, 9:31, confira comigo, minhas amigas dona de casa, você que tá de folga hoje, né? Tomando seu café agora, ao som dos clássicos da paz, seu amigo pastor Edgar Messias e o pastor Juraci. Olha, já vamos anunciar, hoje falaremos um pouco da banda, né? Sinal de alerta, pastor Juraci. Daqui a pouco nós vamos já trazer a primeira e vamos trazer um pouco da história do sinal de alerta. Alguém já ouviu o sinal de alerta por aí, gente?
7: Todos os sessentão. Que nem eu, assim, que tá fazendo 60.
6: Nós estamos quase.
7: Curtiu demais nos anos 80, 89, 90.
6: Por aí.
7: Beirando 2000 aí, né?
6: Verdade. Muita gente vai lembrar dessas canções da banda Sinal de Alerta. Daqui a pouquinho, fica com a gente, cantor do dia, hoje no quadro Cantor do Dia. E também já estou organizando aquele alô, viu, gente? Daqui a pouco já vou ler seu recadinho aqui. Muita calma nesta hora, porque nós temos muitas canções pra gente curtir e adorar. Nos clássicos da paz, Sérgio Lopes vai cantar Lamento de Israel. Essa canção linda demais, de 1997. Confira aqui nos clássicos.
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0: Você ouviu com Sérgio Lopes, Lamento de Israel, aqui na Paz FM. Bonita essa canção, hein? Muito boa.
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0: Vamos de alô agora, 9:36, claro, claro, vou ler seu nomezinho aqui, ó, vou ler seu recado. O meu amigo evangelista Douglas, nos ouvindo nesta manhã, obrigado, meu irmão. Ele pediu aqui com o Zé de Paula, rapaz, já tocamos o Zé de Paula no início aqui, né? Lá na primeira sequência musical, Zé de Paula cantou Semente, uma linda canção de 1986. Espero que o senhor tenha ouvido aí, tenha curtido. Não dá pra repetir, tá, meu amigo? Mas tá valendo a sua participação aqui. Seja bem-vindo. Um abraço pra você, meu amigo evangelista Douglas, na sintonia aqui dos Clássicos da Paz, a você e toda a sua família. A minha irmã Maria de Nalva é ouvinte fiel aqui das nossas programações, tá em Brejinho de Nazaré. Alô, Brejinho! Toda a nossa audiência aí, irmã Maria de Nalva, obrigado, irmã, pela sintonia, viu? A próxima vou mandar pra senhora, viu? É a próxima canção. Ah, o pastor Rogério da AD14 tá participando aqui com a gente, mandando a paz do Senhor. Estamos aqui na 110 Sul, na praça em frente à igreja AD14. É o pastor Giselson, com o projeto Pronto Socorro da Alma. Que bonito, né, meus amigos? Que bonito. Estamos aqui para receber todas as pessoas que estão com depressão, insônia, desanimadas, pessoas aí, né, nessa quadra dentro dessa... Eu penso, pastor Rogério, que tem muita gente nessa situação, né, pastor Jureci, que precise precisa de dar uma atenção, né, pessoas desanimadas, que desejam ter alguém para ouvi-las, né, pessoas que querem receber aí a oração. Os irmãos estão por lá aguardando toda essa gente ali na praça, ali na 110 Sul, viu, gente? É na praça em frente à igreja AD14.
2: Pastor Edgar, eu acredito que esse comunicado é interessante, porque às vezes a própria pessoa, ele não percebe que precisa dessa ajuda. É. Mas o pai, a mãe, o irmão, a irmã, é que precisa. Tá tendo um trabalho aí, né, para se orientar a pessoa, para ajudar a pessoa. Vamos levar a nossa irmãzinha lá, isso, porque a nossa irmãzinha não tá bem, né?
0: Dá uma saída, se tá nessa disponibilidade, né? Ó, o pessoal estarão por lá, pastor Jureci, agora já estão lá atendendo o pessoal, eles vão até meio-dia.
2: Sim,
0: tá?
2: Sim.
0: Hoje, sábado, nesse momento.
2: Um tempo grande, né?
0: Se você conhece alguém que esteja, como o pastor Jureci tá exemplificando aí, nessa situação, compartilha essa informação, divulgue aí.
2: Um amigo,
0: já
2: né?
0: Já fala com o pessoal. Amigo,
2: vizinho.
0: E já corre lá na 110 Sul, tá, gente? Na 110 Sul, na praça ali em frente à igreja AD14. Pastor Giselson. Pastor Giselson, com o projeto Pronto Socorro da Alma. Viu, gente? Pronto Socorro da Alma, todo mundo convidado. E daqui a pouco nós vamos reforçar mais uma vez, tá, pastor Rogério? É bom o senhor tá sempre lembrando aqui, e os nossos ouvintes aí da região, por favor, compartilhem. Em especial, o pessoal da região. Mais um aqui, a nossa querida irmã Diaconisa Cleonita, mandando aqui o seu bom dia na paz do Senhor. Tá pedindo aqui a música Cidadão do Céu. Nós vamos acelerar aqui para conseguir tocar também. Ela tá mandando o seu bom dia, desejando um bom final de semana para todos os nossos ouvintes. A irmã Marlene, pastor Jureci, sabe? A irmã Marlene, aquela irmã que sempre ouve a Paz FM lá da 409 Norte.
2: Ah, a gente sabe de cor, cara.
0: Obrigada, mandou aqui a sua participação. Irmã Marlene, obrigado, irmã.
2: Meio sumida,
0: pelo
2: né?
0: Pelo carinho, ela disse que às vezes ela fica meio ausente na participação, mas não perde a programação. Certíssimo. A Eliane, de Porto Nacional. Oi, Eliane. Ela manda aqui o seu bom dia. Ela diz, quanta alegria já está conectada aqui na Rádio Paz. Ela diz aqui, rogo a Deus que venha derramar chuvas de bênção sobre todos os ouvintes. Gratidão aos nossos irmãos que fazem essa programação maravilhosa. Nós agradecemos também o carinho à nossa irmã Eliane em Porto Nacional, e assim como ela, tantos outros que nos ouvem carinhosamente. O nosso muito obrigado, Deus abençoe, é bom estar com você, viu? Interagindo. Você que está aí ouvindo não fala nada, né? aquele ouvinte que ouve a Paz FM, pastor Juraci, fica no anonimato o tempo todo. Meu Deus do céu.
2: Você tem a impressão de estar ouvindo a televisão, né? Porque a televisão você não podia fazer nada, né? Era só ouvir. É,
0: só ouvir.
2: Mas aqui você pode. Aqui você pode, né?
0: Pode interagir.
2: É só.
0: Fato, bem observado. Mais uma aqui, a nossa irmã Sara Gomes. Ela está lá no município Chapada de Areia, pastor Jurezi. Mandou aqui a sua participação. Bom dia. Estou aqui ligadinha nos clássicos da paz. Um alô para a nossa irmã Cleonice e o nosso irmão Matheus também na fazenda Deus nos trouxe. É, irmão Raimundo Nonato, a Eva, estão na fazenda, deixa eu ver, a fazenda Frambonhan, acho que é esse o nome, né? Framboesa, tá assim escrito. E para todos os ouvintes, então tá bom. Obrigado, irmã Sara, aí no município Chapada de Areia, pastor Juraci, deve ter areia por lá, né?
2: Eu tava
0: falando com o pastor Juraci que os nomes têm sempre um porquê, né, irmão? Então deve ter alguma areia, alguma coisa aí na região. A Lagoa da Confusão, tem lá um porquê, né? Tem um porquê, a pedra lá e etc e tal. Todo lugar tem, o seu nome tem um porquê. Muito bem, obrigado, irmã Sara, deixa isso pra lá, né? Tá valendo. Daqui a pouco eu continuo com os demais participantes que vão chegando, meu amigo Samuel Carvalho, bom dia. O Carlito tá ligado também, o Edmilson, obrigado, irmãos. A Lucinda Souza mandou também o seu recado. Calma que daqui a pouco eu volto com mais participação. Ah, tá chegando essa aqui, bonita demais. Novo Som vai cantar pra gente.
2: Novo Som.
0: Certeza da vitória. Amanhã, né, gente? Amanhã é o dia da vitória, quem sabe? A você que

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6: A hora de Palmas são 10 horas e 1 minuto.
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6: Muito bem, estamos de volta com o programa Clássicos na Paz. Agora são 10 horas e 2 minutos. Meu bom dia para você. E hoje no quadro Cantor do Dia, alinhamos aqui, né, juntamente com o pastor Juraci aqui. Nós sugerimos com a banda Sinal de Alerta, pastor Juraci. Algumas nós lembramos, né? Algumas nós cantamos, ouvimos, sim, mas nem todas. E vamos tentar tocar pelo menos 4 do Sinal de Alerta para os nossos ouvintes conhecerem um pouco da história. Fizemos uma busca aqui do Sinal de Alerta. O Sinal de Alerta surgiu no Rio de Janeiro, isso nos anos 1984. Muita gente aí não era nem nascido ainda, né?
7: Ixi, tá longe, né?
6: Muita gente não era nem nascido. Olha, no contexto do crescimento do rock, o rock cristão brasileiro na época, hein? Foi nesse contexto que eles surgiram, né? Segundo aqui a fonte informada, o rock cristão brasileiro nos anos 80, viu? E a formação inicial reuniu aí o Milton Jorge, o Samuel Ribeiro, Luiz Fernando, Joaci, e outros, né? Que compunham ali a banda, né?
7: Inicial,
6: grupo,
7: né?
6: Os grupos do início, e os integrantes pertenciam a diferentes igrejas, viu? E começaram a ensaiarem, e aí foi quando nesse contexto surgiu aí a banda recebeu a influência do Rebanhão, que é clássico, tá bem conhecido. Inclusive eu vi Rebanhão aqui, a nossa produção colocou ali uma do Rebanhão. Nós vamos ouvir daqui a pouco uma linda canção de Rebanhão, tá bom, gente? E a banda Sinal de Alerta teve influência aí do Rebanhão.
7: Rebanhão começou primeiro, né?
6: Começou primeiro.
7: Já estava estabilizado, né?
6: Sim.
7: Vendendo muito.
6: Então, e aí segue um pouco da história, né? Você que está nos ouvindo, e hoje no quadro Cantor do Dia, nós daqui a pouco vamos falar um pouco mais, né? Do Sinal de Alerta. E a primeira canção, pastor Juraci, que nós vamos trazer para os nossos ouvintes é a música Creio, que é uma clássica referência muito forte, muito bonita, por sinal, muita gente vai lembrar, acredito, você que tem mais de 20 anos e caminhada cristã, você já deve ter ouvido a canção do Sinal de Alerta, Creio. Essa aqui é de 1985, essa canção.
7: Essa canção, Creio, ela foi muito cantada, e nós em Gurupi cantávamos muito, né? Eu morava lá, né? E a gente tinha lá na 12, Nós temos um guitarrista chamado Benjamin. Essa canção é a cara do Benjamin.
6: É mesmo?
7: É.
6: Alô, Benjamin.
7: Benjamin, hoje mora no Rio de Janeiro, é São Paulo, alguma coisa assim. Mudou-se, né? Mas, meu Deus, como ele gostava de sinal de alerta, né? E meu irmão Paulinho, né? Meu irmão Paulinho, que é guitarrista da Matriz, lá em Gurupi, na Catedral. E a gente cantou muito essas canções dessa banda e também do Rebanhão, né?
6: Legal. E essa canção, pastor Juraci, ela traz no seu roteiro aí a questão da abertura do Mar Vermelho, Daniel na Cova dos Leões. É uma música bíblica. É interessante que ela tem fundamentação, essa canção, né? E para reforçar também uma mensagem de confiança em Deus diante das lutas, né? Das adversidades.
7: Começando com creio, né? Num Deus que pode tudo, que dá luz a este mundo, né? Que é isso?
6: Vamos ouvir então, essa é a primeira do quadro Canto do Dia, hoje a banda Sinal de Alerta, aqui nos Clássicos da Paz, você confere a primeira canção, essa de 1985. São 10:05, daqui a pouco tem mais. Alô, você que está nos ouvindo, ó, 639-8420-6868, participa aí, daqui a pouco eu vou ler seu nome, vou ler seu recado aqui na Paz FM. 10:05, bom dia.
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Mais FM, a Rádio da Família, e você ouviu pro Rebanhão aí, ó. É, Pastor da Minha Alma, canção de 1988 aqui na Paz FM. Meu bom dia pra você, 10h44, melhor, 10h14. 10h14, não confunda, 10h14. Olha, gente, só reforçando aqui mais uma vez, o Pastor Rogério está aqui lembrando os nossos ouvintes que está acontecendo na 110 Sul, ali na praça, em frente à igreja AD14. É, o Pastor Giselson, com o projeto Pronto Socorro da Alma, viu, gente? Todo mundo convidado aí para participar. Projeto Pronto Socorro da Alma, que está acontecendo nesse momento. Vamos até meio-dia, viu, gente? A você que está nos ouvindo agora, dá uma chegada lá na Praça 114, em frente à Igreja AD14, né? Você é o nosso convidado a chegar por lá. Você conhece alguém? Ou você mesmo está desanimado, né? Deseja desabafar, alguém para te ouvir, né? Você que conhece alguém que está precisando desse atendimento, receber aí essa orientação de forma tranquila, sem julgamento, o pessoal está por lá para atender os nossos ouvintes, tá, gente? Chega lá, ali na praça, na 114 Sul, né? Na praça, em frente à igreja AD14. Todo mundo convidado, viu? Pastor Rogério anunciando aqui essa boa ação. Muito bem, vamos de... Deixa eu ver. É, vamos de alô, né, gente? Daqui a pouco tem mais sinal de alerta pra você que tá curtindo a Paz FM. Você está ouvindo os clássicos da Paz, hein? Pastor Edgar Messias, o Pastor Juraci, comandando aqui os clássicos da Paz nesse sábado maravilhoso, primeiro sábado de outubro, minha gente. Dia 3 de outubro de 2026. O meu amigo Samuel Carvalho mandou aqui a sua participação. É, quero ouvir um clássico com Jota Neto. Ah, então tá ali programado, amigo. Abração pra você. Ele está oferecendo para os irmãos da Primeira Igreja Batista em Aparecida do Rio Negro. Combinado, meu amigo Samuel. Um abraço pra você. Toda a Primeira Igreja Batista aí em Aparecida do Rio Negro. Ah, meu irmão Carlito mandou aqui também a sua participação. Edgar Messias, aqui o Carlito da Primeira Igreja Batista de Taquara do Sul também. Olha os irmãos da Igreja Batista aí. Ah, em peso aqui na Paz, hein? Estou também ligado na Paz. Olha, os clássicos. Gostaria de ouvir a música. Como é que é? Deus tem um plano. Eu observei ali, amigo, com o Vitorino Silva. Deus tem um plano. Vê se é essa, tá bom? Tá programada ali, espero que seja. Meu abraço pra você, meu amigo Carlito, e toda a igreja, a Primeira Igreja Batista em Taquaro Sul, na sintonia. Mais uma, o Edmilson mandou aqui, ó. Edmilson, como é que é? Sorriso Caminhoneiro. Mandou aqui, paz do Senhor. É, o Edmilson, sorriso mais belo do Brasil. Então tá. Eu pensei que era nosso aqui, ó. Mas tá valendo, meu amigo. Ele está mandando aqui a sua participação. Mandando um abraço para todos os caminhoneiros ligados na menor. E passando, ele tá passando na região do Gurupi. Ou melhor, Guaraí. Mandando aqui o seu abraço a todos os nossos ouvintes. Obrigado, meu querido, meu irmão Edilson. É o Edilson Sorriso. Legal. Abraço pra você. Já passou aí? Já tá distante do Guaraí? Mas enfim, tá valendo, né? Meu abraço, Deus abençoe, boa viagem pra você e a todos os meus amigos caminhoneiros, a você que está aí nas BRs do nosso estado, ouvindo aqui a nossa programação, os clássicos da Paz. Minha amiga Lucinda Souza, minha irmã, eu não vou conseguir identificar essa canção, ela cantou uma parte da música lá, e aí não dá pra gente saber, pra não correr o risco de errar. Tente descobrir aí certinho o nome da música, e manda pra gente aqui em outro momento, tá bom, minha irmã? Deus abençoe, irmã Lucinda Souza. É, muita gente, velho. 10h18. A você que está curtindo aí os clássicos da Paz, participa no 639-8420-6868. Tá pra que lado, gente? Olha, segunda-feira vai ter um feriadão aí, né? Muita gente já aproveitando o final de semana, já está se organizando, já pegou a estrada, já tá indo pra casa de
Quem, gente? Tá viajando pra que lado? Eu ouvi na Paz FM nos dando carona nesta manhã. O meu abraço, hein? Ao meu amigo Antônio Martins. Mandou aqui o seu bom dia na paz do Senhor. Pastores, estamos aqui conectados. Ah, não choveu. Ah, como é que é? Não choveu aí, não? Como é que é, rapaz? E onde que é esse lugar? Porque por aqui deu uma chuva boa, né? Ah, deixa eu ver. Santa Fé do Araguaia, região norte do Tocantins. Tá certo. Vai chegando, vai chegar. A chuva vai chegar por aí também. Um abraço, meu amigo Antônio Martins. Deus abençoe você. Aí na região norte, aí na sintonia da Paz FM, na grande Santa Fé do Araguaia, né? Forte abraço pra você, meu povo. Preciso pausar aqui, mas a Rose Silva tá lá no Taquari, também ligada aqui nos clássicos. Valeu, Rose. Aumenta o volume aí, minha irmã. Tá chegando mais canções aqui pra gente. Ah, deixa eu ver quem mais. Ah, minha irmã Eliane. Ela mandou aqui também a sua participação. A música aqui, comentando aqui o quadro. Canto todo dia, creio, excelentes canções, né? Com Rebanhão, Embaixadores de Sião, Catedral, ela mandou aqui uma turma boa, né? É, Sérgio Lopes, Oficina G3, muito bom, obrigado, irmã Eliane, ela já curtiu bastante essas canções. Mais uma? Dá tempo? Deixa eu ver. Bora mais um então, vamos lá, deixa eu ver. Maria José Diniz, não pode faltar a família Diniz aqui nos clássicos também. Não pode não. A você que está por aí ligado, olha, participa, hein? Chega pra cá, faça como a minha amiga Maria José Diniz mandou aqui a paz do Senhor. Estamos trabalhando e ouvindo a programação. Que Deus abençoe a vida de vocês. Obrigado, irmã, igualmente. Aí mandou foto aqui, olha só, o rádio ligado no balcão. Aí, como é que é o nome da loja, gente? Não ficou claro aqui, irmã Maria. Manda pra mim o nome. É numa loja aí, é? MD Maria Diniz, é isso? Me confira aí, tá bom? Abraço pra você que está no comércio, pra você que está no trabalho, ouvindo aqui a programação Os Clássicos da Paz. O nosso muito obrigado pela sintonia de sempre. São 10 horas e 21 minutos. Confira a hora certa, 10h21. Daqui a pouco eu prossigo com mais participação. Tem, olha, mais gente chegando ali. Tem gente digitando. Meu presbítero Everton tá digitando ali, varão. Chega mais, vai chegando. Tem também a Martinha Souza. A você que tá comigo, daqui a pouco eu volto com mais alô, com mais participação. 639-8420-6868. A você, meus amigos, minhas amigas dona de casa, a você da construção civil, nas oficinas mecânicas, a você nas oficinas de moto aí, né, gente? Em alto e bom som, tem nós por lá também, sintonizado. Bom demais ter você por aqui, você nos comércios em geral. Meu abraço, meu carinho pra você que nos acompanha, meus amigos taxista, motorista por aplicativo. Deus abençoe o nosso sábado, né? Deus abençoe esse dia que o Senhor está nos dando. Nós vamos juntos até o meio-dia com os clássicos da paz. Hoje estamos trazendo aqui no quadro Canto Todo Dia, o sinal de alerta. Daqui a pouco nós vamos conferir mais uma linda canção dessa banda que é sucesso aqui nos clássicos da paz. E estou aguardando a sua participação comigo no 639-8420-6868. Essa vai pra Rose Silva, lá no Taquari, ó. Cristina Mel vai cantar pra gente As Flores do Amor, canção de 1997, pra você matar saudade. Essa vai pra minha amiga Maria José Diniz, vai pra minha amiga Maria Dinalva, vai pra você que está curtindo os clássicos.

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0: programação, são 10h32. 10 horas e 32 minutos, meu bom dia pra você que chegou por aí agora. Seja bem-vindo, hein? Ah, você que conectou aqui na 89,9 ou em 91,3, a você que está nos ouvindo pela internet, arrumou um tempinho aí, conseguiu chegar, seja bem-vindo. Anote o nosso contato, participa com a gente, mandando o seu alô, o seu olá, pode oferecer a nossa sequência musical. Você está ouvindo aqui os Clássicos da Paz, um programa que traz pra você uma viagem no tempo, não é? Com o melhor da música evangélica, aquelas canções que marcaram a sua vida, a sua história. Fica à vontade, participa, pode lembrar-nos também de algumas, pode sugerir aqui, nos clássicos. Nós temos aqui a nossa produção capricha sempre, trazendo boas opções de músicas, mas você pode sugerir também, fica à vontade, no 639-8420-6868. São 10 horas e 33 minutos, hein? 10 horas e 33, nós vamos até o meio-dia com a programação Clássicos da Paz. E o pastor Juraci aqui também com a gente, vai deixar aquela palavra pra gente logo mais. Fica por aí, você vai conferir muita coisa boa. Estamos trazendo aqui o quadro Cantor do Dia, pastor Juraci. Hoje, a banda Sinal de Alerta, já tocamos a música Creio, muita gente já conferiu. Nós trouxemos um pouco da história deles, né? São do Rio de Janeiro, início, né? A década de 80. Quando começaram aí a banda. E agora nós vamos conhecer, ou relembrar, né? Pra quem não conhece, vai conhecer. Quem não, faz tempo que não ouve, vai relembrar. A segunda opção das músicas que nós selecionamos hoje, a música Peregrino, de 1985 também.
1: É o primeiro disco dele, né, pastor?
0: Sim.
1: Disco de vinil ainda, né? Ou disco, ou LP, né? É o borrachudo falado, né? Era o borrachudo, né?
0: Sinal de Alerta, a música Peregrino, pastor, de 1985, foi composta aí por Milton Jorge, essa canção, e ela fala de sofrimento, pessoa que está abatida, sentindo-se sem direção, e traz pra gente a ideia de que a cruz de Cristo aparece aí como uma referência de esperança, enquanto a figura do peregrino na música aqui representa o cristão que entende que esta vida não é permanente, não é? E que a sua morada neste corpo, né? Nessa situação, ela não é definitiva. É o que nós vamos conhecer um pouco dessa banda aqui, dessa música, Sinal de Alerta, vai trazer pra gente a música Peregrino, aqui nos Clássicos da Paz.
1: A nossa morada não é aqui, né, pastor?
0: Não é?
1: Aqui somos passageiros, somos passantes, né? Nessa vida, né? Peregrinos mesmo.
0: Peregrino mesmo, né? Verdade. Vamos conferir então, 10 horas e 35. Daqui a pouco eu vou mandar alô, você que tá chegando agora. Bom demais é ter você, olhar aqui na nossa lista de participantes, ver o seu nomezinho. Daqui a pouco tem Lucilene lá em Cristalândia, tem minha amiga Isaulina, tem o presbítero Everton, tem a Martinha. Eu vou ler seu recadinho daqui a pouquinho. Fica comigo, 639-8420-6868. Participa com a gente. Canta Sinal de Alerta, Peregrino, canção.

0: E você ouviu com o sinal de alerta Peregrino, canção de 1985 aqui nos Clássicos da Paz, minha gente.
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0: E atendendo os nossos ouvintes, tem J. Neto para cantar o Rosto de Cristo.

0: Cartaz, canção de 1991, gente. Vamos de alô, então. Vamos chamar aqui mais um pouco de participação no 639-8420-6868. O meu muito obrigado pra você, né? Que reserve um tempo aí pra participar com a gente aqui no 639-8420-6868. A você que nos ouve na cidade, no sítio, né? Na chácara. Você que nos ouve aí nos assentamentos. A você que nos ouve nas regiões mais distantes. Você que nos ouve em região que não tem sinal de internet, pastor Juraci. Eu fiquei sabendo que tem ouvinte que ouve a Paz FM, mas não consegue participar porque não tem sinal de internet. Como é que ele vai mandar uma mensagem no WhatsApp se não tem acesso à internet lá?
1: Aí esse sim, ele ouve como a gente ouvia a televisão, né? Só ouve. Sem ter como fazer nada,
0: como,
1: né?
0: Participar.
1: Tem situação excepcional.
0: Isso. Né? Mas aí anote assim mesmo o contato da Paz FM. Aí chegou no lugar que tem o sinal de internet.
1: Sim.
0: A qualquer hora do dia.
1: Tem um celular.
0: Já manda participação. Olha, eu sou aqui, né? João dos Anzóis, aqui na região tal, na montanha, não sei o quê.
1: Fazendo a ponta d'água, né? Fazendo a chupé.
0: Os nomes maravilhosos aí, né? Chácara Cipó, Recanto das Araras. Fazenda. Não, Recanto das Araras não é fazenda, não. É a região aqui, né?
1: Fazenda Buriti Grande.
0: Buriti. Bom, enfim, você que nos ouve das mais diversas regiões, meu, muito obrigado.

0: pelo carinho de sempre, viu? O nosso alô e o nosso abraço para toda a nossa audiência. São 10h49 e aqui no nosso WhatsApp aparece o nome de vários dos nossos ouvintes. A nossa irmã Martinha Souza mandou um emojizinho assim com a mãozinha levantada, sinalizando que tá ligada aqui nos Clássicos da Paz. Obrigado, irmã Martinha. Olha só, hein? As minhas amigas dona de casa preparando o almoço, né, pastor Jerez? Essa hora, 10h50 agora, então é hora do almoço, já tá naquele pique, né? Aquele ritmo.
1: Não, e a panela começa a chiar, né? A panela começa a chiar.
0: Bom, não é?
1: O cheiro na cozinha começa a aumentar. Eita, a partir de agora pra frente aí é...
0: Como é que tá o cardápio aí, minha gente?
1: Só alegria.
0: Legal. Obrigado, irmã Martinha Souza, na sintonia. O presbítero Everton, da AD Águas Lindas. É Luzimangues, ó. Alô, Luzimangues. Nossa cidade de Luzimangues, que vai, hein? Eu sou fã de Luzimangues, viu, rapaz?
1: Pastor, e é uma cidade ligada na nossa, né?
0: É, boa.
1: Porque sei lá, deve estar beirando 40 mil habitantes.
0: Mas
1: o senhor que mora lá, o senhor sabe, né?
0: Não, eu não moro lá.
1: Não, eu sei.
0: Mas eu morei lá e eu tenho casa lá. Eu digo que eu amo Luzimangues porque eu tenho uma casa lá, né?
1: Mas a população tá grande, né?
0: É uma boa região. Você que não conhece Luzimangues, convido você a conhecer. Pronto.
1: Disparou Luzimangues.
0: Forte abraço, meu amigo presbítero Everton. Bom dia, ele manda aqui, olha. Manda um alô para nós aqui no Luzimangues. É. Aí ele tá nos informando que o feriado foi pro dia 9. Verdade, irmão. Eu buguei, na verdade, viu? Eu buguei. Eu tava na ideia que seria segunda-feira, verdade. Meu abraço, presbítero Everton, de Águas Lindas, Luzimangues. O nosso carinho a todos os irmãos que nos ouve aí na Grande Luzimangues. Você que nos ouve nesta manhã agradável de sábado, né, gente? Primeiro sábado de outubro, a Rose Silva tá agradecendo aqui. Ô, Rose, nós é que agradecemos a sua participação, seu carinho, o meu abraço. A Lucilene, olha a Lucilene aí, pastor Juracir.
1: A irmã Lucilene de Porto, né?
0: A Lucilene aqui é de Cristalândia.
1: É Cristalândia.
0: Alô, Cristalândia.
1: Tem um pessoal aí nessa região que tá ouvindo a gente.
0: Tem muita gente na grande Cristalândia. E ela manda aqui, ó, me desculpe. O que ela mandou aqui? Ah, o texto ficou... ficou grande não, irmã. Tá valendo, meu abraço pra você. Seja bem-vinda sempre aqui nos Clássicos da Paz. Alegria recebê-la, né? Ela mandou aqui sua participação. Deixa eu buscar aqui, ó. Deixa eu ver. Projeto no deserto, é isso? Então tá, deixa com a gente.
1: Voz da Verdade.
0: Voz da Verdade, já mandando o seu bom dia. E ela sugeriu aqui também, olha só. Tá valendo, obrigado, a sua participação, sempre bom recebê-la. Deus abençoe, projeto no deserto, daqui a pouco nós vamos ouvir, tá bom, amiga? Um excelente sábado pra você e toda a sua família aí na grande Cristalândia. Forte abraço para todo mundo. Minha irmã Isaulina também participa aqui carinhosamente, sinalizando que está ouvindo aí a nossa programação. Obrigado, minha irmã Isaulina. Bom final de semana para a senhora. A minha irmã Elisete, em Brejinho de Nazaré. Alô, Brejinho. Ela está mandando aqui o seu bom dia, o seu alô ao pastor Edgar, ao pastor Juraci, oferecendo também o próximo louvor para todos que estão na sintonia aqui dos Clássicos da Paz, desejando um bom final de semana, minha irmã Elisete. Obrigado, irmã. É bom recebê-la por aqui também. Eu vou chamar aqui mais uma canção pedida nesta manhã, agora com o Vitorino Silva. Deus tem um plano. Vamos ouvir. 10h53, daqui a pouco voltaremos com muito mais. Tem sinal de alerta hoje no quadro Cantor do Dia. Fica com a gente. Vamos juntos. Bom dia pra
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5: Agora em Palmas são 11h01.
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5: E você está ouvindo os Clássicos da Paz nesse sábado maravilhoso, dia 3 de outubro. Edgar Messias e o pastor Juraci, estamos hoje no quadro Cantor do Dia. Vamos mais uma, pastor Juraci, do Sinal de Alerta. A música Meu Tudo, rapaz. Boa, né?
6: Meu Tudo. Meu Tudo do Sinal de Alerta. Do primeiro disco também, né?
5: Do primeiro disco.
6: Esse é primeiro. Eu não sei porquê, pastor, se o senhor percebe, mas esse pessoal que faz sucesso, eles já entram com tudo. O primeiro disco é muito bom. E eu acho que é por isso que fazem sucesso, né?
5: É verdade. Aí depois.
6: Quase todo. Não, aí depois do terceiro, começa a não entrar água, parece que vai entrar. Mas o primeiro, né?
5: É verdade.
6: Esse Sinal de Alerta aí, quem ouve esse disco, esse primeiro disco aí, quer ouvir todos
5: vai
6: depois.
5: Vai se encantar.
6: Né?
5: É verdade. Faz sentido. A canção apresenta aí um testemunho, né, de transformação. O narrador reconhece que sem Jesus estaria perdido. O relato de Cristo, o resgate em meio à pressão, as mágoas, as dificuldades familiares, etc. Tal. Então vai ser nesse enredo, aí, nesse contexto, a música do Sinal de Alerta, Meu Tudo, canção do álbum de 1984, essa daí. Vamos conferir então. Daqui a pouco tem mais um, vê se dá tempo antes da mensagem, antes da palavra.
6: Sim, sim.
5: Certo? E você que está nos ouvindo, seja bem-vindo. Aí você está ouvindo os Clássicos da Paz, pastor Edgar Messias e o pastor Juraci com você, comandando aqui a programação, contando sempre com a sua interação. O seu olá, o seu bom dia, tá no veículo, tá o som do seu carrão, pisca alerta ligada, né? Pisca alerta ligada, encosta aí no local seguro e participa com a gente no 639-8420-6868. Agora em Palmas, 11h03, o meu bom dia pra você, sinal de alerta, Meu Tudo, canta pra gente.
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0: Antônio, pregadores de rosa, atendendo os nossos ouvintes. Meus amigos e minhas amigas, 11 horas e 14 minutos. Você está ao som dos clássicos da paz, seu amigo pastor Edgar Messias. E o pastor Juraci aqui no quadro Cantor do Dia. Estamos falando hoje da banda Sinal de Alerta. Temos aqui a última das quatro. Nós conseguimos tocar até quatro. Tem sábado que nem os quatro dá para tocar. Hoje está dando, graças a Deus. Vamos lá então, Sinal de Alerta para fechar, pastor Juraci. A música Jerusalém, essa que é uma das melhores da banda Sinal de Alerta.
1: É, a canção fala da cidade mesmo, Jerusalém, né? A Jerusalém humana aqui, a nossa terrena, né? Ela simboliza para os cristãos de todos os tempos o futuro da Jerusalém celestial, onde nós vamos morar.
0: É verdade.
1: Então, é a nossa esperança, né? Quantos hinos foram escritos com esse tema, com essa temática?
0: É verdade.
1: Jerusalém.
0: Uma riqueza.
1: Aonde vou morar, né? Então, o autor fala dessa esperança que nós temos de que um dia nós vamos sim morar nessa Jerusalém. Em outros hinos, diz assim: a Jerusalém nos espera, tá? Eu e você, dentro de pouco tempo, estaremos morando na Jerusalém ao lado de Deus, né?
0: Perfeito.
1: Esta é uma composição muito, muito forte.
0: Muito rica,
1: muito,
0: né?
1: Muito rica, né?
0: E essas quatro músicas que você ouviu aqui, do Sinal de Alerta, elas trazem pra gente aí do álbum Estarei, do Sinal de Alerta, de 1985. E é um dos trabalhos marcante, né, do rock gospel brasileiro. Para quem está nos ouvindo, chegou por aí agora, discorremos aqui hoje um pouco da banda Sinal de Alerta dos anos 80, tá, gente?
1: Sim, e tinha várias bandas, né, pastor?
0: Muitas, né?
1: Quem não lembra de Actos 2, né? Isso. Os caras chegaram com tudo, Carlos Barneia.
0: Isso.
1: Carlos Barneia era outra banda, né?
0: Oficina G3.
1: Oficina G3, né?
0: Muita coisa boa.
1: Gente, muita banda aí.
0: Agora é fato, né? Eu disse muitas coisas boas. Você deve filtrar, né? Porque talvez tenha algumas canções lá que muita gente... Deus me livre, eu vi, isso não é música, isso não é hino, não. Isso não está louvando a Deus. Você deve filtrar, obviamente, né? Como diz o apóstolo Paulo, é examinar tudo e reter o bem. O que não dá é para condenar toda a obra, né?
1: Pastor Moisés Martins, quando a gente cantava e ouvia, ele dizia assim: vocês ouviram isso aonde, gente? Ele ria, né?
0: Rebanhão.
1: A música Baião, né? Do Rebanhão, ele ouvia.
0: Pois bem, gente, então você está ouvindo aqui os clássicos da paz, pastor Edgar Messias, pastor Juraci, trazendo para você sempre esse quadro Cantor do Dia. Você vai sempre ouvir alguns comentários, alguma história. Hoje você ouviu um pouco, quem prestou atenção desde o início, não dá para recapitular agora, mas você que prestou atenção desde o início, estamos falando hoje da banda Sinal de Alerta. Falamos um pouco da sua história, o início, os componentes da banda, né? Não deu para falar muito, dado o tempo, não é? Mas nós vamos deixar tocando para você. Se encante ao som do Sinal de Alerta, a música Jerusalém, canção de 1985, uma riqueza.
1: E como eu sempre falo, né? Qualquer coisa, deita no sofá, entra no Google ou YouTube, né? E coloca lá Sinal de Alerta, e você vai ouvir todas as canções.
0: Perfeito.
1: Põe as melhores, né? As melhores do Sinal de Alerta, né?
0: Você vai ouvir muitas canções boas. Legal, então? Vamos juntos. São 11 horas e 18 minutos. Lembrando a você que daqui a pouco tem pastor Juraci trazendo o momento da palavra, meditando aqui a palavra de Deus. E você é o meu convidado a participar. Você que está nos ouvindo, está chegando agora, seja bem-vindo aqui ao som dos clássicos da paz nesse sábado maravilhoso. O meu abraço para você. Participa aí no 639-8420-6868. Vamos conferir então essa aqui para fecharmos hoje o quadro Canto Todo Dia, Sinal de Alerta, a música Jerusalém.
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avancemos, vamos nós. Sinal de alerta, você ouviu aí, Jerusalém, aqui nos Clássicos da Paz, são 11:22 agora. E chega a voz da verdade para cantar Projeto no Deserto, canção bonita, você confere aqui nos Clássicos. Vai para você que chegou por aí agora, a você que está nos dando carona, o som no carrão. Meu muito obrigado, Deus abençoe. Daqui a pouco tem Palavra de Deus, pastor Juraci. No momento da palavra, você vai curtir também aqui, daqui a pouco, nos Clássicos. Bom dia.

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1: Então, esse é o momento da palavra e eu gostaria de você que está em casa, se puder pegar a sua Bíblia para lermos juntos, até porque é apenas 5 versículos, no Salmo de número 15. É uma leitura bastante conhecida, bastante lida, bastante pregada, mas que foi a palavra que Deus me deu para ministrar a vocês nesse dia. Salmo 15 diz assim: Senhor, quem habitará no teu tabernáculo? Quem morará no teu santo monte? Aquele que anda em sinceridade e pratica a justiça e fala verazmente segundo o seu coração. Aquele que não difama com a sua língua e nem faz mal ao seu próximo, nem aceita afronta contra o seu próximo, aquele que acusa os olhos do réprobo é desprezado, mas honra os que temem ao Senhor. Aquele que não empresta o seu dinheiro com usura, nem recebe peitas contra o inocente, quem faz isto nunca será abalado. Eu coloquei um tema nessa reflexão, até porque ela é pequena, né? Eu fico lendo e Deus vai me dando alguma coisa aqui, pensando sobre o assunto. E dessa reflexão, eu tratei de colocar como tema aqui a seguinte frase: o verdadeiro cidadão do céu deve manter a cabeça lá no céu, né? Mas os pés precisam estar aqui na terra. O verdadeiro cidadão do céu, que não mantém a sua cabeça na futura morada dele, ele não consegue caminhar agora de forma que ele vá para lá, né? Porque ele só irá para o céu, é por isso que ele precisa manter a cabeça lá, porque ele precisa caminhar hoje, viver hoje, na presente data ou no presente dia, como se ele já fosse cidadão do céu. Ele já é o cidadão do céu. Aí eu coloquei: o verdadeiro cidadão do céu precisa manter a cabeça lá, a cabeça, os pensamentos lá no céu, mas os pés precisam estar aqui. E eu estava olhando o versículo, esses versículos aqui de Davi, quando ele diz: Senhor, quem habitará no teu tabernáculo? E aí o verbo habitar, a gente pode olhar que está no futuro, né? Quem é que vai habitar no teu tabernáculo? Quem morará no teu santo monte? E aí também esse verbo morar está no futuro, né? Quem morará no seu tabernáculo, né? E aí eu percebi, eu olhando aqui nas entrelinhas da leitura, é que eu descobri que é aquele que mantém os pés na terra com a cabeça lá. Olha o que é que Davi responde. Ele faz as duas perguntas: quem vai morar no santo monte, né? Quem vai habitar no tabernáculo? São perguntas para o futuro. Aí ele responde aqui, é como se Deus respondesse para Davi: Davi, é aquele que anda em sinceridade. E aí esse andar aqui é o modo de viver, né? É aquele que vive com os pés na terra, mas vive de modo que o pensamento dele está lá. Olha esses três verbos aqui, ó. É aquele que anda em sinceridade. O verbo andar aqui fala de presente, né? É aquele que anda em sinceridade. Esse vai morar no teu santo monte. Esse vai habitar no tabernáculo. Aí a gente percebe uma outra palavra aqui que responde o nosso viver aqui nesse mundo de maneira todos os dias. É aquele que anda em sinceridade e pratica a justiça. Há um outro ato que o cidadão do céu tem que fazer enquanto estiver aqui, andar em sinceridade, ser sincero. Depois, praticar justiça, ser justo. Precisamos ter cuidado com as nossas, com os nossos atos, com os nossos comportamentos. Nós vivemos num mundo onde a injustiça é normal. Ah, ser injusto, parece que assim todo mundo está fazendo, a injustiça todo mundo está praticando. Quando você fala, você tem que ser justo, você tem a impressão assim, como assim? Nesse mundo de pessoas, mas o salmista, ele tem a resposta aqui de que o cidadão que vai morar do céu, ele anda em sinceridade e pratica a justiça. Depois, ele tem uma outra palavra aqui, ó, que eu gostei muito, que diz assim, ó, aquele que não difama com a sua língua. O que é difamar com a sua língua? Fala mal do próximo. Mas nós não podemos falar do próximo. Eu até costumo dizer que eu posso até falar mal do próximo, se o próximo estiver próximo. É tipo, é fácil assim. Eu posso falar do irmão para outro? Posso. Tá, mas o irmão que eu vou falar tá junto ali, tá os três ali, né? Porque se o irmão tiver distante 50 metros, o irmão tá viajando para Goiânia, eu tô aqui na casa do outro irmão, não posso falar dele, não posso me dar esse luxo. O irmão não tá perto de mim para se defender. Né? E aí o salmista, ele fala isso de maneira muito séria, né? Não difama com a sua língua, nem faz mal ao seu próximo. Mas isso aqui está amarrado uma coisa na outra, irmão. Isso aqui está amarrado, né? Quando eu falo de alguém, quando eu falo de algum amigo que eu conheço, de algum irmão que, sei lá, pecou, caiu, fraquejou para uma outra pessoa, eu estou difamando com a minha língua e eu estou fazendo mal ao meu próximo. Tem dois agravantes num versículo só aqui. E aí depois ele, lá no versículo 5, ele diz assim, ó, aquele que não empresta o seu dinheiro com usura, nem recebe peitas contra o inocente. Quem faz isto nunca será abalado. Como assim, pastor Juraci? Não emprestar o dinheiro com usura. A maioria das pessoas, quando vão emprestar dinheiro para algum pobre, eles vão lá na poupança e pegam o dinheiro a 0,5%, não é nem 1%, não, é meio. A poupança paga 0,6% assim, e vai lá e empresta para o irmãozinho, empresta para o vizinho, para o outro lá, a 10%, ganhando 20 vezes o valor que o banco estava pagando para ele. Irmão, isso é injustiça, isso é usura. Eu não sei como Davi coloca isso aqui, mas ele precisava colocar, né? Ah, mas o dinheiro está no Banco do Brasil, na poupança ouro. Quer dizer que para o Banco do Brasil, para a poupança ouro, você empresta a 0,5%. Aí quando é para o irmão que anda apertado, ganha pouco, aí é 10%. Irmão, pelo amor de Deus, tá? Você, como cidadão do céu, você tem que andar de forma que você esteja pensando que você, a sua cabeça já está no céu e o seu comportamento tem que ser o comportamento de cidadão que vai morar no céu. É, pastor Juraci, mas eu tenho uma aplicação, a minha aplicação é boa, não é poupança não, é o tesouro direto. Ah, é tesouro direto? É. Paga 1%, irmão. 1%, alguma coisinha. Mas eu vou no Tesouro Direto, aí eu pego lá R$3.000 do Tesouro Direto que paga 1% e vou emprestar pro meu, pro vizinho, pro irmão, pro amigo, pra pessoa que tá apertado, que é uma pessoa pobre. Aí é 10%, é 10 vezes o que o Tesouro Direto paga. Isso é, segundo a Bíblia, segundo Davi aqui. Você leu comigo, se não leu, depois confere aí, tá? Salmos, capítulo 15, tá? Não empreste dinheiro com usura, tá? Porque se você, quem faz isso, ou seja, quem não empresta dinheiro com usura, ele é considerado um cidadão do céu, tá bom? Ele anda aqui como cidadão do céu e ele vai morar lá, tá? Porque o seu pensamento, a sua mente, a sua cabeça já está lá. Amém? Voltamos aqui com o nosso programa, o pastor Edgar, e já vamos aí andando para o final, já faltando aí 20 minutos, alguma coisa assim.
0: Muito bem.
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2: Muito bem, vamos nós, 11 horas e 43 minutos. Você recebeu a palavra de Deus, pastor Juraci, deixando aqui a canção do grupo Nova Dimensão. Você não sabe. Canção de 1988.

Paz FM, a Rádio da Família, 11h46. Vamos mais uma. E é essa canção top demais. É uma melhor que a outra. Daqui a pouco tem alô, tem participação. Vou mencionar o seu recado, vou mencionar o seu nome aqui. Vou mandar o meu alô pra você aqui nos clássicos. Agora 11h46, daqui a pouco estaremos concluindo a nossa programação.

0: Rádio da Família, você ouviu essa linda canção com a Asaf Borba. Não vou calar meus lábios, minha gente. Canção bonita, canção maravilhosa. Você confere aqui nos clássicos, rapaz. Essa aqui é de 1993, hein, gente? Marcos Góes, legal. Muito bem, 11 horas e 50 minutos, passou, Juracy. A hora foi muito rápido, rapaz. Que é isso, né? Quero mandar o meu bom dia pra você. A minha amiga Lucilene está nos convidando pro almoço. Olha aí. E aí, pastor Juracy, tá disposto? Tá disposto?
1: Deve ser de Araguaína, né,
0: pastor? Não, é Cristalândia, Cristalândia.
1: É pertinho demais.
0: Um abraço, minha amiga Lucilene, um bom almoço pra você aí, Deus abençoe, obrigada pelo convite, vai dar certo, viu, Lucilene? A qualquer dia desse, vou pegar o carro aqui, eu, pastor Juracy.
1: Tem que ser foguete, tem que ser foguete, pastor.
0: Tem que ser, né?
1: Foguete.
0: Tá quantas horas daqui lá em Cristalândia, hein?
1: Tá, não conheço, mas umas 2 horas.
0: Aí você
1: duas horas alguma coisa, né?
0: Ah, Lucilene vai servir o almoço mais tarde nesse dia. Obrigado, Lucilene, bom final de semana. A Eliana Ribeiro também mandando aqui o seu recado. Obrigado, minha irmã Eliana. Sinalizando que tá ligada na Paz FM. Muita gente na sintonia, meu muito obrigado. É correria, muita gente aí nos seus afazeres, nos seus trabalhos. E você curtiu aqui os clássicos da Paz nesse sabadão maravilhoso. Segue por aí, tá chegando mais canções pra você. Vai dar tempo pra gente. Vamos conferir mais uma aqui. Eu já volto pra fechar e aí a gente faz o fechamento. Combinado? Vamos chamar aqui o Carlinhos Félix, vai cantar Bartimeu. Essa canção de 1999.
1: Ixi, forte, forte.
0: Boa, boa.
1: Forte.
0: Vamos conferir então. 11:52, dá tempo rapidamente. Já volto pra fechar aqui os clássicos da Paz.

0: presente meu, canção de 1999. Gente, olha, meu muito obrigado mais uma vez a todos os nossos ouvintes. Pastor Juraci, meu muito obrigado também ao senhor, tá sempre aqui com a gente. O Carlos da AD112 tá ligado na gente. O Carlos, obrigado, irmão, pela sintonia, motorista de aplicativo, né?
1: Ok. Amigo nosso.
0: É teu amigo, né?
1: Que isso?
0: É meu amigo também. É. Amigo do Juraci, é meu amigo. Obrigado, pastor Juraci, é bom demais estarmos juntos, sempre nos sábados, a partir das 9 da manhã, Clássicos da Paz, trazendo aqui excelentes canções. Você que ouviu, acompanhou a gente, não falou nada, mas ficou aí curtindo, tá valendo, meu abraço, bom final de semana, eu volto na segunda, hein? Na segunda, às 5 da manhã, se Deus quiser, com o melhor da música sertaneja, viu? Só modão, você confere comigo a partir das 5 da manhã, de segunda a sexta.
1: Muito bom estar com o senhor, com esta audiência selecionada, né? O pessoal que vem pra cá é o pessoal de elite, né?
0: Seleta mesmo.
1: É, seleta, tá? E também
0: na sexta o senhor volta.
1: Dizer, né? Que agora a escola bíblica, a EBD, tem 3 pastores aqui.
0: Pronto.
1: Uma é missionária, né?
0: Isso.
1: Mas é esposa do pastor.
0: Pronto.
1: Então, a esposa de pastor é meio pastor ali, né? E o pastor Rangel tá com a gente, a esposa dele, e eu, a gente deu aqui uma ajeitada na programação da sexta-feira, né? Pra dar uma meio que...
0: Sexta às 10, né?
1: É.
0: Às 10 da noite.
1: 10 às 11.
0: Às 10 às 11. Ninguém pode ficar de fora, participa aí com o pastor Juraci todas as sextas-feiras e comigo de segunda a sexta às 5 da manhã.
1: Revista nova, pastor.
0: É, rapaz.
1: E o tema é doutrinas futurísticas.
0: Que
1: vão acontecer.
0: Show, hein?
1: É, juízo final, milênio.
0: É escatológico.
1: Vinda de Cristo, né?
0: Excelente.
1: Volta de Cristo. Então, tá muito boa.
0: Bom demais. Gente, um bom almoço pra você, bom final de semana. Semana que vem tem mais, se Deus quiser. Meu muito obrigado mais uma vez, vou deixar tocando aqui, segue por aí conferindo lindas canções e o pastor, nosso presidente, chega daqui a pouco com o programa Instruindo Sábio, perde não, ao 12:30, viu? Tem o Instruindo Sábio aqui na Paz FM e ao longo da tarde segue a programação normal. Amanhã, votação, hein, gente? Já sabe, né? Tá todo mundo certo aí, convicto? Vai orando, vai decidindo, não deixe de votar, compra o seu papel, né? E assim já deu muito certo. Valeu, um abraço. Com Deus, até a semana que vem.
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1: Meus queridos irmãos, meus queridos amigos, nós estamos aqui para falar aos irmãos na noite deste dia a respeito da palavra de Deus. Escolhemos como tema desse nosso encontro hoje aqui, amadurecer é preciso, exatamente por causa dos dias que nós estamos vivendo nesse momento. Eu quero ler com os irmãos aqui o capítulo 13 de 1 Coríntios, o versículo 11, apenas o versículo número 11. Diz assim a palavra de Deus: quando eu era menino, falava como menino, sentia como menino, discorria como menino, mas logo que cheguei a ser homem, acabei com as coisas de menino. Meus queridos irmãos, meus amigos, o dicionário Aurélio, ele traz para nós o significado desta palavra de amadurecer, o amadurecimento. Porque o tema que eu escolhi para falarmos hoje é amadurecer é preciso. O dicionário Aurélio diz que amadurecer é aprimorar, é aperfeiçoar, é ter prudência, é, na verdade, ter experiência, é ter a capacidade de fazer uma reflexão, é a capacidade de pensar, é ser ajuizado. Na verdade, isto é o amadurecimento. E o processo de amadurecimento, ele é o responsável de conduzir a pessoa, na verdade, para o desenvolvimento pleno. E isto é individual, isso jamais se fará no coletivo. E nós queremos dizer a vocês que muitas pessoas passam toda a sua vida verde. Eles nascem, crescem, envelhecem e nunca conseguem amadurecer. É uma situação difícil que eles passam vivendo. Verde toda a sua vida. Não amadurece, não cresce. Por isso eles não vão avante, eles não conseguem ir mais longe. E às vezes eles são derrotados nos seus próprios projetos. Sejam eles de todas as naturezas, sejam eles pessoais, sejam eles profissionais, sejam eles espirituais. E é sobre isso que nós vamos falar hoje. O amadurecimento, ele é um processo, não é um tilintar de dedo, não é distorcer uma torneira, não é botar o dedo lá no apagador de luzes que a coisa vai acontecer desta forma. Mas o amadurecimento, ele é um processo, e você precisa entender isso. Nenhuma fruta, ela nasce hoje e amanhã ela já está madura. Isso jamais vai acontecer. Há, na verdade, algumas frutas que, ao invés de amadurecer, elas apodrecem antes do tempo. Há pessoas hoje que têm que comer frutas verdes. Eles têm que ouvir, eles vivem ouvindo, às vezes, muitas frutas verdes. E ele comendo uma fruta verde, o problema que acontece na sua vida é que aquela comida é indigesta. Vai ter problema, ele não vai subtrair os nutrientes necessários que precisa tirar daquele alimento, porque ele ainda não é um alimento saudável. E as pessoas vão saber, vão notar o seu amadurecimento pelo seu falar, pelo seu modo de agir. Ele vai detectar perfeitamente se você é uma pessoa madura ou não. Deixa eu lembrar a você, há pouco tempo atrás, eu, você, nós ouvimos, porque o Brasil todo, o mundo todo, ficou sabendo de uma pessoa, um cantor gospel, que chegou ao ponto de dizer a seguinte expressão: eu sou acima da média. Ora, esta pessoa, será que ela estava amadurecida? Ou será que ela estava vivendo uma vida diferente? Essa vida diferente que eu chamo é o amadurecimento químico. Há pessoas que amadurecem quimicamente. Há um elemento na química chamado de carbureto. Esse carbureto, quando você pega esse elemento químico e coloca, por exemplo, na banana, ele faz a banana ficar amarela. Mas aquela banana não amadurece, ela amolece, ela fica amarela, ela fica sem gosto, não tem ao seu paladar aquele gosto que é aprazível, e além disso, ela faz mal à saúde. Deixa eu dizer para você, meu querido irmão, o cristão amadurecido às pressas, quimicamente, ele nunca será um bom crente, ele nunca será um bom obreiro, ele não será um bom pastor, ele não será um bom pregador, ele não será um bom ensinador, ele não será um bom escritor, etc. Ele não servirá para muitas coisas. Sabe por quê? Porque ele está querendo pular etapas na sua vida, e não adianta pular etapas. Esses crentes, na verdade, eles sobem de elevador, eles não querem subir de escada, porque sabe que a escada, ela demanda tempo, ela demanda energia, ela demanda coisas parecidas com isso. Por isso que ele não quer, de forma alguma, amadurecer normalmente. Ele vai ter problemas. E os problemas na vida dele não serão problemas que serão resolvidos rapidamente. Serão problemas que terá um tempo muito, um tempo enorme para ele depois ter que amadurecer. Se ele seguir as regras normais, as fases normais, não pular nenhuma fase na sua vida e tiver a paciência normal, ele vai chegar lá na frente. Deixa eu dizer para você aqui, quem não amadurece fácil, tem pessoas difíceis que eles não vão amadurecer fácil. Eu quero colocar isso para você fazer um exame introspectivo, sabendo se você está vivendo desta forma ou não. Isto aqui é um estudo da palavra. Nós estamos aqui colocando a palavra do jeito que ela é. A carapuça serviu? Você coloca. Se não serviu, glória a Deus, vamos seguir para frente. Mas quem é que não amadurece facilmente? Primeiro, os cabeça dura. Aquelas pessoas inflexíveis. Tem pessoas que ele se acha. Ele é intransigente em tudo. Ele sozinho está certo. Essas pessoas serão muito difíceis de amadurecer. Eles são negligentes quanto ao crescimento, quanto à responsabilidade de entender que se você não colocar como regra na sua vida um crescimento normal, um amadurecimento normal, você vai ter problema. Deixa eu dizer uma coisa para você, para ficar bem claro isto. A única pessoa que Deus fez grande, a única, foi Adão. Na primeira prova, ele foi reprovado. Na primeira. Deixa eu dizer para você, a partir daí, Deus começou a pegar as coisas e fazer todas elas pequenas e levando passo a passo para que ele pudesse amadurecer. Tá certo? Segundo tipo de gente que não amadurece fácil é aqueles que costumam dizer que são os donos da verdade. Há pessoas que eles imaginam que são os donos da verdade. No processo que nós estamos vivendo hoje, por exemplo, esta pandemia que nós estamos vivendo aqui, há pessoas que querem saber mais que os médicos. Há pessoas que eles imaginam que estão mais bem informadas do que o secretário da saúde do município, do que o prefeito, do que o governador. Eles acham que sabem mais do que o ministro da saúde. Eles se imaginam que é mais inteligente ou sabe mais do que a Organização Mundial de Saúde. São pessoas que, na verdade, eles imaginam que são os donos dela, os donos da verdade. No entanto, nada disto é verdade. Ele chega ao ponto de dizer para nós assim: você, pastor, está fechando a igreja porque não tem fé. Se você tivesse a fé que eu tenho, você deixava as coisas todas desta forma. Isto não é bem esta questão. Deixa eu dizer uma coisa para você, meu querido irmão. A fé não é de todos. A fé sua não é a mesma minha. A minha não é a mesma dos meus irmãos. Então, calma com isso. Essas pessoas que são os donos da verdade, eles chegam ao ponto de dizer em alto e bom som: será que essas igrejas do Brasil todo que estão fechando, será que eles não se lembram de quando lá no Egito teve 3 dias de trevas, que ninguém se levantava, que ninguém se apalpava, que ninguém andava 1 metro para frente, 1 palmo? Conforme a Bíblia diz, e lá no Israel de Deus, lá estava o povo com luz, com calor, o sol estava oferecendo toda a energia que eles precisavam. Ele diz desta forma. Ele chega ao ponto de dizer que nos dias da morte dos primogênitos, passava-se o sangue nos umbrais da porta e aquela casa não tinha nenhum problema. Deixa eu dizer para você, meu querido irmão, aqueles crentes ali do Israel de Deus, lá no Egito, eles realmente passavam o sangue nos umbrais da porta, mas eles ficavam dentro de casa, eles estavam dentro das suas casas. Deixa eu ir mais. Alguns outros, dono da verdade, diziam o Salmo 91: nenhum mal te sucederá, nem praga alguma chegará à tua tenda. Ora, tudo isto é verdade. Eu não estou aqui de forma alguma dizendo a você que esta palavra não é a verdade. Não é isso que eu estou dizendo. Eu estou dizendo para você que cada caso é um caso. A igreja, ela é a instituição de mais credibilidade hoje de todas as instituições. A credibilidade da igreja, ela é superior ao judiciário. A credibilidade da igreja é superior ao executivo.

chegou para Jesus um dia e pediu que Jesus fosse na sua casa para curar o seu servo que estava em casa. Só que ele disse para Jesus a seguinte palavra: olha, eu tenho soldados que eu comando, que eu digo a esse vai e ele vai, a outro vem e ele vem. Agora, eu também, Jesus, sou homem sujeito à autoridade. E Jesus olhou para ele e disse: eu nunca vi tanta fé em Israel. E Jesus disse para ele: pode ir para a tua casa, seja feito segundo a tua palavra. Você entendeu o que eu quero dizer? Se eu não, por autoridade que eu tenha, por autoridade que nos foi constituída por Deus, não a mim, mas aos pastores, nós ainda somos homens sujeitos às autoridades. Eu gostaria muito que você compreendesse esta questão. A igreja, ela é responsável pelo bem-estar, pela confiança dos nossos munícipes. E é por isso que nós tomamos esta decisão. Nós vamos estar em nossas casas ajudando o poder público, nós vamos estar na nossa casa protegendo a nossa família, protegendo as nossas crianças e também protegendo os nossos velhos. Outro sim, o fato que eu gostaria de deixar bem claro para você, o fato de eu não estar indo à casa de oração, que costumeiramente eu, você, a sociedade e todos nós costumamos dizer que é a igreja, que é o templo, mas na verdade ela é a casa de oração, porque o templo de Deus sou eu, é você, somos nós. O fato de eu, você, nós não estarmos indo à igreja, isso não quer dizer que Deus não vai estar morando nesse templo. Deixa eu lhe dar um exemplo e fazer você se lembrar em uma situação que houve com alguns irmãos nossos que moravam em Jerusalém. Nabucodonosor pegou o jovem Daniel, pegou os jovens Azarias, Ananias e Misael, ou conforme você queira chamar, Sadraque, Mesaque e Abidenego, pegou eles e tiraram lá do templo lá de Jerusalém e levaram eles para a Babilônia. Mesmo assim, eles estando em outra casa, não era nem na casa deles, lá eles perderam o templo, perderam a residência, perderam os amigos, perderam os pastores, perderam toda a comunicação com o seu povo. Mas mesmo assim, lá na Babilônia, eles não perderam a comunhão com Deus. Eu e você não precisamos de estar angustiados por passarmos alguns dias dentro das nossas casas. Nós temos que nos amadurecermos e saber que eu preciso brilhar aonde eu estou plantado. Eu preciso frutificar aonde eu estou plantado. Eu preciso colocar isso para fora. Talvez você não queira ficar tanto em casa, porque na sua casa agora você precisa de fazer o seu culto doméstico, a sua esposa, seus filhos ou vice-versa, precisam conhecer a sua devoção, a sua piedade, o seu caráter, os seus princípios. Mas eu quero dizer para você, fique tranquilo, tá? Nós tomamos uma decisão correta, nós estamos cultuando a Deus, nós estamos na nossa casa tendo um grande momento para estar perto da nossa família, tá bem? Outras pessoas que terão muita dificuldade de amadurecimento são os soberbos. Os soberbos, eles imaginam que desta água eu não bebo, eu não sou um fracote, eu não vou entrar por esse caminho, eu vou andar do jeito que eu gostaria. É difícil você amadurecer se tem esse pensamento. Quarto, as pessoas que pensam que só eles sabem fazer. Estas pessoas, eles precisam de compreender claramente que nós só fazemos por causa da comunhão. Todos nós dependemos um do outro. Não há rico sem pobre, não há um velho sem criança, não há uma criança sem velho. Todos nós vivemos em uma corrente e que nenhum S dessa corrente pode

0: quebrar. Todos nós somos pessoas dependentes. Nós vivemos em um conjunto. Nós somos criados para viver desta forma, gregários, juntos, muita gente. Então, não pensa você que só você sabe fazer. Quinto, deixa eu dizer para você de uma outra classe, é aqueles que pensam que se ele sair, tudo vai acabar. Se ele não for à igreja vai fechar. Se ele não fizer uma outra coisa, aquilo vai ficar sozinho. Esse sentimento não é seu, não é de hoje. Esse sentimento, se você buscar a Bíblia Sagrada, você vai ver. Desde o começo foi assim. Um dia, um dos maiores profetas, aos meus olhos, chamado Elias, ele disse para Deus: eu fiquei sozinho, não tem mais ninguém. Deus chegou para ele e falou: meu filho, acalma o teu coração aí, meu filho, eu ainda tenho 7.000 que não dobrou os seus joelhos. Outro dia, Jesus falava, fazia um discurso lá e os discípulos queriam ir embora, outros foram embora. E alguns deles disseram: olha, se eles forem embora, o que vai acontecer? A obra não vai seguir avante? Jesus olhou para eles e disse: não se preocupem não, se esses aqui se calarem, as pedras irão clamar. Ora, Jesus disse claramente, eles falavam de Abraão, ele disse: olha, não se preocupe não, esse negócio é de Abraão, eu tenho condição de suscitar filhos a Abraão do jeito que eu muito bem entender. Então, meu querido irmão, não pensa que se você sair, a igreja vai fechar. Se nós ficarmos alguns dias sem culto, a igreja vai fechar. Deixa eu dizer para você o sentimento que eu tenho no coração. Depois desses dias, a sua igreja vai encher. O povo vai aflorar mais. O povo vai querer ir mais para a igreja. Se preocupe disso não. Vai dar mais saudade nos crentes de cultuar. Muitos crentes que não estavam indo à igreja, nem às vezes dando moral para ir à igreja, em um culto de doutrina, ou em um culto de quinta-feira das irmãs, ou da juventude, muita gente agora vai ter a alegria, a vontade de voltar a ir para a igreja. Então deixa eu dizer para você o que é na verdade amadurecer, porque o tema desta palavra que eu estou usando para falar para você agora, amadurecer é preciso. Ora, o que é então amadurecer? Amadurecer, em primeiro lugar, é se corrigir. Eu e você precisamos nos corrigir cada dia mais. A Bíblia diz que há 9 frutos do Espírito. Começa com amor, bondade, benignidade, fé, mansidão, etc, etc. Mas o último deles, sabe qual é? Temperança, autocontrole, domínio próprio. Por que que esse é o último fruto? Porque é o mais difícil. Ele é o último porque é o mais difícil de ser alcançado. E eu estou dizendo para você, precisa amadurecer, meu querido irmão. Você precisa ter autocontrole, você precisa ter domínio próprio, aprender essas questões de autodisciplina. Deixa eu dizer para você, Paulo escrevendo a Timóteo, no capítulo 4, versículo 16, Paulo disse assim: tem cuidado de ti mesmo. Via de regra, nós temos cuidado de todo mundo. Nós temos cuidado do governo, temos cuidado do judiciário, do legislativo, temos cuidado com o vizinho, temos cuidado com a mulher, com o filho, com o pastor, com a igreja, mas às vezes esquecemos de cuidar de nós mesmos. Deixa eu dizer para você, amadurecer é você aprender a se corrigir. Olha no espelho, faça um auto análise. Você está lembrado que Raul Seixas cantava uma música que ele diz assim, que ele olhava no espelho e via Pedro negando Cristo por 3 vezes? Ora, quando eu olho no espelho, eu não posso ver outra pessoa, não. Quando eu olho no espelho, eu preciso ver a mim mesmo. Então procura se corrigir. Você quer amadurecer? Eu estou dizendo para você. Amadurecer é preciso. Então olhe no espelho. Fique de olho no espelho. Olhe para você e procura se corrigir. Segundo, o que é amadurecer? É crescer no segmento que você está inserido. Lá no seu trabalho, você precisa amadurecer. Deixa eu dizer com todo respeito e humildade que um homem pode ter diante de Deus e diante da sociedade do mundo que eu estou agora. Eu comecei num escritório de contabilidade como office boy, levando papel para lá, para cá, indo ao banco, fazendo isso e aquilo. E eu terminei naquele escritório sendo proprietário. Eu saí de office boy. Daquele office boy, eu passei a auxiliar de contabilidade. Depois eu passei a ser chefe do escritório. Depois eu passei a ser o dono do escritório. O que é que eu estou dizendo para você? É que você precisa crescer no segmento que você está inserido. Pense em crescer, pense em amadurecer aonde você estiver, lá na sua casa, lá no seu trabalho, lá na sua igreja. Eu comecei na minha igreja como pedindo a Deus que eu queria ser o porteiro da igreja. Foi desta forma. Cresça no segmento que você está inserido. Amadureça no segmento que você está inserido. Deixa eu dizer, a Bíblia diz lá em Efésios 4:15, capítulo 4, todo ele, mas do 15 para frente, Paulo disse que nós precisamos crescer em tudo. Crescer em tudo. Eu tenho que amadurecer em tudo. Eu não posso crescer apenas a minha orelha, ficar bom para ouvir. Eu não posso apenas crescer a minha cabeça, ser o sabichão. Eu não posso apenas crescer os olhos, ver os defeitos dos outros. Eu não posso crescer apenas as mãos, tirar o que não é meu. Eu não posso crescer os meus pés, indo aonde eu não estou autorizado a ir, ser insubmisso, desleal, indisciplinado. Mas eu preciso crescer em tudo. Eu não posso crescer apenas a minha língua, falar o que eu achar que está certo. Eu não posso crescer apenas o coração. Tem gente que cresce tanto o coração que ele fica melhor e maior do que Deus. Ele quer ser melhor do que Deus. Outros crescem o nariz. Eles crescem tanto o nariz, eles metem o nariz onde não foi chamado. Deixa eu dizer para você, você sabe por que que o porco tem o nariz redondo? É porque ele fica fuçando o dia inteiro. O dia todo ele fica fuçando. Então pare de ficar fuçando aonde não é sua competência, para que o seu nariz não possa também se arredondar. Então amadurecer, meu irmão, é crescer no segmento que você está inserido. Terceiro, é colocar em prática o que é ensinado para você na igreja que você está. Você tem que colocar em prática os ensinamentos. Veja bem, deixa eu lhe dar uma palavra. Há pessoas que vão à igreja com outras intenções. Deixa eu lembrar a você um caso em que uma mulher tinha um fluxo de sangue. Já havia gastado tudo que ela tinha com os médicos e indo cada dia pior. Mas ela foi na igreja. Deixa eu dizer uma coisa para você. Olha a diferença daquela mulher e às vezes de muitos crentes que não querem amadurecer. Há muitos crentes que vêm à igreja diferente daquela mulher. Há muitos crentes que vêm à igreja para mostrar a sua roupa, para mostrar o seu carro, para mostrar o seu penteado, para dar notícias ruins. Ele vem para trocar mensagem pelo zap. Alguns vêm até para namorar pelo celular. Essas pessoas não são abençoadas. Elas vêm para cá para tocar na vida das pessoas. Mas aquela mulher do fluxo de sangue, ela veio à igreja, não veio para mostrar nada, mas ela veio para tocar em Jesus. Você quer crescer? Você quer amadurecer? Aprenda a ir à igreja para tocar em Jesus, mesmo que lá você ouça notícias ruins, porque lá também, quando estava, aquela mulher chegou onde estava Jesus, uma pessoa chegou no ouvido de Jairo e disse: Jairo, larga de incomodar o mestre aí, a sua filha já morreu. Mesmo que você ouça notícias ruins, mas deixa eu te dar um conselho: toque em Jesus e você vai ser abençoado. Essa mulher do fluxo de sangue, ela chegou lá e tocou em Jesus, ela colocou em prática o que o pastor e esse livro também está te ensinando todo dia. Eu quero agora orar com você, pedir a bênção de Deus para você e para mim, para nós sermos árvores boas, para produzirmos frutos bons. Vamos orar. Nosso Deus e Pai, é no nome do Senhor Jesus que eu quero agradecer ao Senhor por nós ter passado esse período aqui, Senhor, meditando no que tipo de fruto que nós estamos produzindo no dia a dia. Eu quero te pedir, nos ajude, já que nós aprendemos, ó Deus, sabendo, aprendemos quais sejam os frutos ruins, maus. Eu quero, Senhor, a partir de hoje, produzir apenas os frutos bons. Abençoe meus irmãos, abençoe a todos que estão me ouvindo, para que nós possamos, Senhor, produzir bons frutos doravante. Que Deus os abençoe, que Deus os guarde, no nome do Senhor Jesus. Até amanhã, no nosso próximo programa.
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2: Agora são 13 horas e 16 minutos. Boa tarde, na paz do Senhor, para todos os ouvintes da Rádio Paz, atentos ao programa Mulheres Virtuosas. Eu sou a evangelista Deila Rodrigues, advogada, esposa, mãe, pastora dirigente da AD Madureira da 205 Sul e estou muito feliz pelo privilégio de poder conduzir mais um programa Mulheres Virtuosas. Desde já, eu quero agradecer por esta linda e honrosa oportunidade aos nossos pastores, de forma muito especial, nossos pastores presidentes, Amarildo Martins, pastora Maria Barbosa, nossos pastores executivos, presidentes executivos, pastor André, pastora Leila, nossas líderes, missionária Dejane, pastora Daniele e, não menos importante, eu louvo a Deus pela vida do meu esposo, pastor Lucas Beniz, com quem pastorei o AD Arço 22, ali na 205 Sul. E louvo a Deus pela vida da nossa bebê, a Ailinha, também, que está sob os cuidados dele. Deixo um abraço carinhoso aos nossos irmãos da AD Arço 22 e reitero que nós amamos vocês. No programa de hoje, nós conversaremos com a doutora Nayane Santos, que é enfermeira e que vai nos falar sobre a campanha do Outubro Rosa 2026. E também ouviremos um depoimento muito especial de fé e superação pela irmã Roseli. Deixe o seu alô, doutora Nayane.
3: Boa tarde, pastora Deila. Boa tarde, queridos ouvintes. É um prazer estarmos na rádio em mais um programa, podendo compartilhar um pouco sobre a importância dos cuidados primários, aquilo que chega primeiro em relação à saúde da mulher.
2: A nossa expectativa nesta tarde, mais uma vez, é de sermos edificadas, despertadas e conduzidas ao cuidado integral da nossa alma e também do nosso corpo. Neste mês do Outubro Rosa, nós lembraremos que cuidar da saúde é um ato de responsabilidade cristã. E falo isso pautada no que está escrito lá na carta, na primeira carta aos Coríntios, no capítulo 6, nos versículos 19 e 20, em que o apóstolo Paulo nos diz assim: vocês não sabem que seu corpo é o templo do Espírito Santo que habita em vocês e lhes foi dado por Deus? Vocês não pertencem a si mesmos, pois foram comprados por alto preço. Portanto, honrem a Deus com o seu corpo. Glória a Deus. Não saia daí, ouvinte, nós vamos de música e daqui a pouquinho nós já estaremos de volta.

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7: Agora são 13h30, nós estamos de volta com o programa Mulheres Virtuosas. Eu sou a evangelista Deila Rodrigues e estou acompanhada pela doutora Nayane Santos, que é uma mulher virtuosa. Nós iniciaremos agora o nosso momento de reflexão e aprendizado, mas antes eu te convido a orarmos apresentando esse momento ao Senhor. Onde você estiver, por gentileza, se puder, feche os seus olhos e eleve os seus pensamentos aos céus. Paizinho querido, muito obrigada. Muito obrigada, Senhor, por nos conduzir a este estúdio. Muito obrigada por nos guardar, por nos proteger, por nos amar, apesar das nossas inúmeras falhas e limitações. Obrigada pela vida de cada um dos nossos ouvintes. Obrigada porque temos a oportunidade, Pai, de refletir mais uma vez acerca da Tua Palavra, de ouvirmos louvores, de fazermos algo, Pai, que edifica a nossa alma, que aumenta a nossa fé, que nos aproxima de Ti. Que o Senhor esteja na condução deste trabalho, que o Senhor continue na condução deste programa e de toda a programação da Rádio Paz FM. Que tudo aqui, papai, permaneça sendo e acontecendo para a tua honra e para a tua glória. Usa a doutora Nayane com graça, com poder e sabedoria e que nós sejamos também abençoados e edificados pelo testemunho da irmã Roseli. É a nossa oração em nome de Jesus. Amém. Nós já vamos adentrar a temática do nosso programa de hoje, que é a campanha do Outubro Rosa de 2026. E nós, para isso, doutora Nayane, queremos saber da senhora. Partindo da seguinte premissa: dados do Instituto Nacional de Câncer mostram que o Brasil registra cerca de 73,6 mil novos casos de câncer de mama por ano. Meu Deus, é muita coisa. 73,6 mil novos casos de câncer de mama por ano. E aí eu te pergunto, por quê que essa informação e por que o diagnóstico precoce, que é algo que tanto se fala também, são decisivos para salvar vidas? Como a mulher que está nos ouvindo hoje pode acessar esses exames, inclusive por meio do SUS?
8: A paz do Senhor Jesus, querida pastora Deila. A paz do Senhor Jesus, ouvintes. Falar sobre a prevenção do câncer de mama, nós precisamos pensar em alguns aspectos. Primeiro, que o próprio INCA, que é o Instituto Nacional do Câncer, nos traz. Quando se tem o atendimento primário, a prevenção por meio da mamografia, nós temos aí a chance de uma mulher ser curada em torno de 95%. Então, isso também é uma notícia muito boa. Se, por um lado, nós temos uma alta estatística de novos casos, nós podemos pensar também na questão de uma alta estatística também quando se tem um diagnóstico precoce. E das nossas grandes barreiras ao pensar nesse processo é a questão da cobertura em relação à própria mamografia. Então, de modo geral, no Brasil, o nosso registro de mamografia é baixo. Então, não chega às vezes nem 70%, né, das mulheres, os registros pelos estados. Sendo que a Organização Mundial de Saúde preconiza, né, que as mulheres possam ter acesso à mamografia em torno de 90%. Uhum. Então, a gente sabe que tem um desnivelamento entre esse momento, né, principalmente da faixa etária a partir dos 40 anos, em que a mulher precisa buscar o tratamento precoce.
7: Entendi.
8: E quando se fala a respeito do SUS, né? Uhum. É a nossa abertura, é a nossa porta de entrada. Então, as unidades básicas de saúde aqui em Palmas, né? Todas as unidades básicas de saúde na região norte, na região sul, elas funcionam. Como professora universitária, eu levo os alunos também para campo de estágios. Então, é a primeira porta de entrada. E a mulher, ela é a que mais frequenta as unidades básicas de saúde, né? As pesquisas apontam isso também. Então, nós temos aí mais de 70% dos usuários do Sistema Único de Saúde são mulheres. Certo. Especificamente dentro da atenção primária. Então, a importância dessas mulheres buscarem a rede, uma vez que é gratuito todo o processo de atendimento, inclusive de exames.
7: Certo. Eu acredito que, de forma muito cultural, às vezes nós só procuramos ajuda médica quando nós sentimos alguma dor, algum incômodo. Mas em relação ao câncer de mama, especificamente, existem sinais de alertas que podem ser notados, né? Que devem ser salientados aqui. Quais seriam, Nayane, esses sinais de alerta?
8: Olha, nós precisamos também resgatar algo que, principalmente no meio cristão, que às vezes a gente ainda carrega muito tabu, que é o se auto-tocar. Então, nós mulheres precisamos ter o hábito de tocar o nosso próprio corpo, né? De fazer esse toque, inclusive, nas mamas, durante o banho, após o banho. Então, o primeiro movimento é esse. Eu preciso olhar para o meu corpo, eu preciso tocar o meu corpo, eu preciso perceber o que é normal, o que já faz parte de mim. Então, uma mulher que ela não se observa de forma rotineira, dificilmente ela vai perceber qualquer tipo de alteração. Uma das alterações clássicas que geralmente acontece é a apresentação de nódulos, né? Muitas vezes pequenos. Algumas mulheres têm as mamas mais endurecidas, é uma característica dessa mama. Mas mesmo mulher que já tem uma mama endurecida, se ela tem um hábito de se tocar, ela já sabe que aquele endurecimento na mama dela já faz parte da biologia dela. Agora, se uma mulher que ela não tem um hábito de se tocar, ela não tem um hábito de se avaliar, ela nunca vai conseguir perceber esse sinal de diferença. Uhum. Seja o aparecimento de um nódulo, seja a retração de uma das mamas. Uhum. Às vezes, ao olhar no espelho, a mama direita tem um aspecto, a mama direita tem outro aspecto. E algo muito comum também é quando, né, já tem um sinal aí, seria a mama com aspecto de casca de laranja mesmo. Então, sim, é algo que é possível ser percebido por nós mulheres. Mas lembrando, precisamos desenvolver o hábito de nos autoavaliar.
7: Esse autoexame é muito importante. Eu sempre ouço isso e quero reiterar aqui para você, nosso ouvinte. Às vezes, o surgimento de um caroço na mama, até mesmo na axila, alterações na pele, que é esse aspecto de casca de laranja que a doutora Nayane mencionou. Às vezes, a retração do seu mamilo, eventuais secreções no mamilo também. Você não é mãe, você não é uma lactante, mas tem alguma secreção ali no seu mamilo? Isso precisa ser investigado, isso precisa ser compreendido. E, graças a Deus, nós temos o SUS, você pode procurar uma unidade básica de saúde e nós estamos aqui para te incentivar a fazer isso. O mês de outubro, a campanha do Outubro Rosa traz essa perspectiva, essa ênfase, porque é importante que nós nos cuidemos como templos do Espírito Santo. Então, nosso recado para você neste segundo bloco é: não deixe de se cuidar. E mais uma vez, eu quero convidar você, nosso ouvinte, a continuar sintonizado na Rádio Paz FM. Mande uma mensagem para o nosso WhatsApp, que é o 984-20-6868. Inclusive, se você quiser fazer perguntas para a doutora Nayane, ela está aqui à disposição. Basta nos enviar uma mensagem via WhatsApp e participar do nosso programa. Eu tenho certeza que Deus preparou algo muito especial para os nossos corações nesta tarde. Não saia daí, nós vamos de música e daqui a pouquinho nós já estaremos de volta.

0: 13h47. Que bom que você está conosco no programa Mulheres Virtuosas. Eu sou a evangelista Deila Rodrigues e estou acompanhada pela doutora Nayane, que é uma mulher virtuosa e hoje está nos orientando acerca do Outubro Rosa, que é a campanha de 2026. Nós ainda temos perguntas para a doutora Nayane, mas antes nós vamos de alô, alô. E o alô, alô de agora é muito, mas muito especial para mim, porque é uma mensagem carinhosa do meu esposo, pastor Lucas Beniz. E ele nos disse assim: a paz do Senhor, aqui é o pastor Lucas, estou ouvindo esse programa abençoado com a minha filha Ayla, o programa da mamãe, pastora Deila, e da missionária Nayane e irmã Roseli. Um programa abençoado, que tem edificado muitas vidas, juntamente com toda a Rádio Paz. Que Deus abençoe, que seja uma bênção e continue em nome de Jesus. Um abraço aos nossos queridos pastores presidentes, pastora Marildo, pastora Maria, pastor André e pastora Leila e toda a nação madureira. Amém, meu amor, muito obrigada pela participação. É uma alegria saber que eu posso contar com você sempre. Se você quer participar do nosso programa, envie uma mensagem também para o nosso WhatsApp. Vai ser um prazer ler a sua mensagem aqui. E retomando a nossa temática, que é o Outubro Rosa, doutora Nayane, nós vamos falar agora sobre o medo, a necessidade de nós superarmos toda e qualquer barreira que nos impeça de nos cuidarmos nesse sentido. Muitas mulheres evitam justamente fazer os exames de rotina por medo do resultado, por achar que às vezes a fé substitui a medicina ou a ciência, enfim. Mas como a enfermagem e a fé cristã nos ajudam a superar esse medo e encarar o cuidado com a saúde como um ato de confiança em Deus?
1: Muito boa pergunta. É uma realidade, pastora Deila. Na nossa clínica, diariamente, a gente percebe que muitos pacientes, né, muitas mulheres, elas falam exatamente isso. Não, se eu ficar fazendo exame, vai ficar aparecendo coisa. Então, é melhor não fazer nada, porque eu não descubro nada.
0: Já ouvi muito isso.
1: A gente não imagina o quanto tem pessoas que tem isso como, né, como algo assim para a vida delas. Eu não vou fazer exames porque eu não quero saber de nada que esteja acontecendo comigo. Isso, mulheres cristãs, tá? Às vezes até no meio da família, às vezes a gente ainda percebe também esse discurso, mesmo quando se tem pessoas formadas com orientação, né? A gente ainda acaba lidando com essa realidade. Mas a palavra de Deus, ela é tão linda, ela é tão soberana. E Deus, ele traz que o verdadeiro amor, ele lança fora todo medo.
0: Aleluia.
1: Então, se nós estamos em Cristo, nós não devemos temer, né? O apóstolo Paulo já dizia isso. Aquele que está em Cristo não vai ter medo. E esse medo não é porque nós não podemos ficar assombrados ou até mesmo entristecidos diante de um diagnóstico, mas é porque nós temos a convicção de que o Senhor, ele vai nos sustentar e ele vai nos amparar. Então, a medicina, ela é um instrumento de Deus.
0: Sim.
1: Então, ela não é a solução de todas as coisas, até mesmo porque a vida e a saúde está em Deus.
0: Sim.
1: Quando a gente vê lá no livro de Provérbios, no capítulo 14, no versículo diz o seguinte: a paz de espírito é saúde para o corpo. Nós vivemos dias em que as pessoas estão atribuladas, elas estão inquietas, elas estão preocupadas. Esse nível de estresse, esse nível de preocupação, ele gera uma desregulação também no nosso corpo. Então, nós, como mulheres cristãs, mulheres que tememos o nome do Senhor, nós precisamos buscar diariamente estar na fonte, que é Deus, que é o próprio amor, termos essa paz que somente Cristo pode trazer em nossas vidas, independente de situações, independente de problema que estejamos atravessando, e saber que é Deus quem conduz todas as coisas. Então, a medicina, ela é um instrumento que Deus deixou aqui na Terra para que possamos usá-la, né? E assim a gente ter diagnósticos

0: precoces em relação à saúde.
1: Glória a Deus. É, em se tratando da palavra de Deus, a palavra ainda nos diz que Deus não nos deu espírito de temor. Ele nos deu espírito de ousadia, de amor, de equilíbrio. É sobre isso que nós estamos falando hoje. Você não precisa sentir que procurar um exame ou procurar ajuda médica será sinônimo de falta de fé. Pelo contrário, ela evidenciará uma sabedoria, um temor, um amor e um respeito pelo templo do Espírito Santo, que é o seu próprio corpo. E como nós dissemos nos blocos anteriores aqui, o tratamento é simples, ou melhor, é muito mais simples, e as chances de cura ultrapassam 95% se o diagnóstico for precoce. Então, se você faz esse acompanhamento anual, você, se Deus livre e guarde, se acontecer de você ter que passar por isso, o tratamento será muito mais simples e as suas chances de cura ultrapassarão 95%. Por isso é tão importante esse autocuidado, essa autoobservação e essa desmistificação. Procurar ajuda médica, fazer os exames regularmente não é sinônimo de falta de fé, pelo contrário. É amor, é respeito, é honra a Deus e gratidão pelo seu corpo, que é uma dádiva, é um presente dele também. Muito obrigada, doutora Nayane, essa palavra é sempre esclarecedora. E eu convido você, nosso ouvinte, a permanecer sintonizado conosco. Nós vamos de música e daqui a pouquinho nós voltaremos e voltaremos ouvindo também o testemunho da irmã Roseli, que, para a glória de Deus, superou o diagnóstico de câncer de mama. Deus te abençoe.

0: mas agora de alô, alô, nós temos algumas mensagens muito lindas, muito carinhosas aqui e vamos ler, vamos trazer à nossa memória aquilo que nos dá esperança. Olha o que a diaconisa Cleonita nos mandou. A paz do Senhor Jesus Cristo, boa tarde, CBanas. Eu estou ouvindo e aprendendo com vocês a viver feliz e ter certeza que vamos chegar no céu até trocar a nossa cruz por uma coroa. Glória a Deus. Desejo que todos aqui no Brasil e até fora do Brasil estejam ouvindo e aprendendo com vocês a fim de entregarem a vida para Jesus Cristo. Amém, diaconisa Cleonita. Muito obrigada pela sua participação aqui. Nós oramos para que a senhora permaneça fazendo a obra do Senhor Jesus até que ele venha. Temos uma mensagem muito carinhosa aqui também da irmã Ana Luísa, membro ali da AD Arço 22. E ela nos mandou assim: quero mandar um alô a todos os queridos irmãos da AD 22 e dedico o hino Jirê de Get Worship. Amém, Ana Luísa. Já já nós tocaremos esse lindo hino para a glória de Deus. Muito obrigada pela sua participação. A diaconisa Simone, já tô aqui querendo chamar de missionária, glória a Deus. Ela nos disse assim: a paz do Senhor a todas as mulheres virtuosas e abençoadas. Quero deixar aqui o meu abraço cheio de carinho para a minha querida pastora Deila, que sempre tem uma palavra abençoada especial para aquecer os nossos corações. Amém, minha ovelha. Um abraço também a todos os ouvintes e de maneira muito especial a todas as queridas irmãs da AD Arço 22. Quero parabenizar também a nossa missionária doutora Nayane por compartilhar tanto conhecimento e contribuir com esse outubro rosa tão especial. Que Deus continue usando sua vida como instrumento de informação, cuidado e bênção para tantas mulheres. Você é uma grande mulher de Deus. Aí ela finalizou a mensagem assim: olha só o toque especial. Com muito carinho, deixo também meu beijo para o meu príncipe, o evangelista Edivaldo Lima. Eles não perdem a oportunidade. Que Deus abençoe, irmã Simone. Muito obrigada pela sua participação. A senhora é maravilhosa. E a última mensagem, o último alô, alô, é da missionária Slaine, da AD Arço 14. Ela nos deixou a seguinte mensagem: pastora Deila, que lindo e oportuno esse tema, amém. Que nós mulheres entendamos o quanto somos preciosas aos olhos de Deus e que cuidar de nós também é valorizar o presente da vida. Ela deixou o Salmo 139:14 que diz: eu te louvo porque me fizeste de modo especial e admirável. Se puder mandar um alô para as CBanas da AD14, pronto, um alô muito carinhoso, um abraço quentinho para as nossas irmãs da AD14 e para os pais. Ela pediu um abraço para os pais dela também. Deus abençoe toda a sua família, missionária Slaine. Muito obrigada por participarem do nosso programa, por intercederem por nós e por divulgarem também o programa Mulheres Virtuosas. Deus abençoe a cada um de vocês, nossos ouvintes. Se quiserem e puderem, participem aqui do nosso programa. É um prazer ter você compartilhando esse momento conosco.
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0: 8:08, nós estamos de volta com o programa Mulheres Virtuosas. Muito obrigada por permanecer conosco, participando desse programa. Eu sou a evangelista Deila Rodrigues, estou acompanhada pela doutora Nayane Santos e hoje nós estamos falando de forma muito especial sobre o Outubro Rosa. E nós queremos compartilhar com você um breve testemunho do que Deus fez na vida da irmã Roseli durante o enfrentamento do câncer de mama. A irmã Roseli não está conosco aqui no estúdio, mas ela nos enviou um áudio contando, descrevendo parte desse processo e como a fé e a igreja foram essenciais, sustentando-a com orações, com apoio de diversas formas nesse processo.
1: A paz do Senhor, amada evangelista Deila, estamos felizes em poder compartilhar este milagre recebido de Deus. Cremos sim num tratamento com diagnóstico precoce ou não, mas cremos que Deus, com sua infinita bondade e misericórdia, nos libera a cura. Oh, glória! Ai, então, eu fazia anualmente a mamografia, até que uma mostrou que havia umas calcificações tipicamente benignas. Esse era o que constou ali, né? Que não tinha como sentir no toque. É, onde fui ficando tranquila, onde posso até dizer que houve uma negligência minha de não ter me aprofundado mais. Mas eu aprendi também que eu não posso pensar no si e me culpar, porque se eu tivesse feito, se seria diferente, né? Então eu não posso. Mas quando realmente eu fiz uma nova mamografia em 2024 e fizemos um ultrassom, ali foi confirmado que já era um câncer maligno, até pela sua estrutura. E ali no mesmo dia o médico já realizou, a biópsia, né, colheu o material. E ali foi um momento que eu... Ao sentir, né, cada vez que a gente sentia ali aquela dor para tirar os fragmentos para a biópsia, eu levava o meu pensamento ao Senhor e falava assim: Senhor, o Senhor é o Deus que eu creio, que eu amo e confio. E eu confiei. E após os resultados foram positivos, mesmo crendo que poderia vir negativo, eu falei para o meu esposo, falei para minha filha, para o meu filho, e assim que possível, nós falamos para o nosso pastor Giselson, nossa pastora Rivadávia, e ali, né, nós recebemos apoio, recebemos oração e também um direcionamento. E desse direcionamento, eu contei para a igreja, para a DARCE 14. Ali o Senhor levantou um exército a orar por mim. E esse exército esteve comigo. E sempre que eu podia, eu ia na igreja, através quando estava no tratamento, eu louvava ao Senhor como se fosse o último dia. E ali eu me prostrava, ali eu me derramava, e ali as pessoas me olhavam, eu careca, que eu não usei touca, não pus peruca, mas ia ali e eles viam, né, o brilho. Eles falavam assim: nossa irmã, sabe, está com um brilho. E era o brilho do Espírito Santo. E eu fui submetida, né, à cirurgia no dia 2 de setembro, onde houve a retirada total da mama e, como eles chamam, né, lifondomos auxiliares. Que estavam todos contaminados. Eu fiz 4 químios, vermelha, 12 amarela e 15 sessões de rádio. Terminei, basicamente, foi em outubro. E no dia 15 de outubro de 2025, nós já tivemos, através de exames, né, o resultado, que estávamos curada, para honras e glórias do Senhor. Não foi fácil. Mas nos momentos difíceis nós tivemos, né? A gente sentia que vinha uma força e eu sentia que alguém estava orando por mim. E aí eu agradeci ao Senhor e pedi a Senhor, abençoa este que está orando por mim. E eu, para não ficar em minhas palavras, eu sempre falava a respeito de Isaías 41:10, que diz assim: não temas, porque eu sou contigo, não te assombres, porque eu sou teu Deus, eu te fortaleço, eu te ajudo, eu te sustento com a destra da minha justiça. E para também não ficar só em minhas palavras, lá em Salmos 103:3, diz assim: é Ele que perdoa todas as suas iniquidades e sara todas as tuas enfermidades. Glória a Deus por isso.
0: Glória a Deus, muito obrigada, irmã Roseli, muito obrigada pela disponibilidade em compartilhar o seu testemunho conosco. Passa um filme na minha mente, porque nós estivemos com a senhora na ADAS 14 quando tudo isso aconteceu. Hoje nós estamos praticamente há um ano desde o diagnóstico de que a senhora havia vencido o câncer. E realmente, eu não sei se você se lembra, Nayane, mas o que a irmã Roseli falou aqui, que ela fazia, ela prestava cada culto como se fosse o último culto, é muito real. E eu me emociono ao lembrar disso, porque ela estava ali realmente sofrendo a perda do cabelo. Aquilo que é natural desse processo mesmo, né? Do tratamento. E ela estava sempre na casa do Senhor, adorando ao Senhor, sorrindo, cantando, pulando, literalmente pulando, dando a vida ali nos cultos, na adoração ao Senhor. Como quem diz: apesar de toda dor, apesar de toda luta, eu sei a quem eu sirvo, e ainda que esse seja o último culto, o meu coração se alegra, o meu coração se regozija, o meu coração celebra esse Deus que me deu o dom da vida. Foi isso que nós vimos, foi isso que o Senhor registrou na nossa memória, no nosso coração, por meio de toda a dor, de toda a luta, de todo o processo atravessado pela irmã Roseli. Muito obrigada mais uma vez, irmã Roseli. O seu testemunho nos exorta, nos edifica e nos consola, na certeza de que o nosso Deus é o Deus que nos sustenta nas horas amargas dessa vida. Deus abençoe a ADAS 14, Deus abençoe o pastor Giselson, pastora Rivadavia, são exemplos para nós. Realmente, Deus moveu eles, direcionou eles a levantar um exército para guerrear pela vida da irmã Roseli e de tantas outras pessoas que atravessaram momentos difíceis, momentos de tratamento em relação a um câncer também. Irmão Joseval, a irmã Ana Paula, são muitas as memórias que nos edificam. E eu deixo aqui o meu abraço, o abraço carinhoso da Arço 22, da Rádio Paz FM, do programa Mulheres Virtuosas, a toda a igreja ADAS 14. E aí, doutora Nayane, ouvindo esse relato tão forte, tão edificante, quais hábitos diários de prevenção primária o Ministério da Saúde recomenda para todas as mulheres? E qual a importância de nós termos essa rede de apoio que foi citada aqui pela irmã Roseli, ao lado de quem está em fase de tratamento contra um câncer de mama ou algo nesse sentido?
2: Vou começar pela parte que depende mais de nós mesmos, né? Uma boa alimentação, a nossa prática em relação ao alimento, o nosso pensamento em relação ao alimento, cada dia ele precisa ser ressignificado. Então, aquele prato colorido, né? Tomar bastante água. Então, são alimentos: arroz, feijão, uma carne, salada, verdura cozida e muita água. Pessoas que às vezes ainda têm o hábito, né, de fumar. Então, assim, o cigarro, né, o tabaco, ele é extremamente prejudicial, né, para uma pessoa que está em tratamento. Então, precisa deixar o tabaco, deixar o cigarro. Atividade física. Hoje estamos em uma sociedade que, de alguma forma, esse movimento tem crescido muito, né? Então, hoje já temos visto muitas mulheres cristãs na academia também, fazendo natação, fazendo musculação, fazendo ginástica. E isso é bênção de Deus, isso é cuidar do corpo, né? Que o nosso corpo é a casa de Deus, é o lugar onde o Senhor habita. Então, a importância de prática de atividade física regular, a evitar também a questão de ganho de peso. A gente sabe que a gordura, ela é tóxica. Então, nós precisamos manter o nosso corpo, né, em relação ao índice de massa corpórea, dentro do que é esperado. Então, a gente não precisa estar nem caquética, mas também não precisamos estar obesas. Então, precisamos manter um peso adequado de acordo com a faixa etária, tá? De acordo com as fases, né, do desenvolvimento humano, sabendo que na juventude é esperado um padrão. Quando a gente chega na menopausa, automaticamente a gente tem um pouco mais de ganho de peso por conta das alterações hormonais, mas sempre com esse cuidado de mantermos um peso adequado. E um outro aspecto que eu quero destacar aqui, a importância de um sono regular. O sono, ele é fundamental para o desenvolvimento, não apenas na infância, que parece que a gente só lembra do sono quando a gente tem criança em casa. Menino, vai dormir que você precisa crescer. Menino, vai dormir... Gente, não é. O sono, ele ajuda a regular todo o nosso corpo. Então, existem hormônios específicos trabalhando no nosso corpo no período que estamos dormindo. Então, até mesmo regulando a questão de estresse, tá? Regulando essa questão de irritabilidade. Então, o sono, ele é um regulador. Então, mulheres, se orientem em relação a isso. Vejam a sua rotina do dia e coloca isso também como prioridade. Você ter uma noite de sono bem dormida, dormir minimamente 8 horas. A gente sabe que algumas pessoas conseguem ter completamente a sua mente restaurada com 6 horas de sono, mas isso não é regra, isso não é para a maioria das pessoas. Então, de modo geral, nós adultos precisamos em torno aí de 8 horas para o descanso. Então, precisamos nos organizar para irmos dormir considerando esse período de descanso, né? E é claro, a questão de telas demais, elas também são prejudiciais, elas vão impedir que você esteja com a alma quieta, com a mente quieta, para o horário do sono. Então, são coisas básicas do nosso dia a dia, e que às vezes a gente negligencia. Então, esse básico, ele é um mantenedor da nossa vida. Aquilo que é básico, ele é um protetor também do aspecto da nossa saúde.
0: Glória a Deus, louvado seja o nome do nosso Senhor Jesus. Que momento especial no nosso programa, um momento de reflexão, de chamado mesmo a um autocuidado que, como a missionária Nayane falou, como a doutora Nayane bem colocou, parte de pequenos cuidados, de pequenos hábitos. Hoje eu tenho uma bebezinha de 1 ano e 6 meses e quando alguém fala que eu tenho que dormir, eu falo, tô infartada. Como assim eu tenho que dormir? O que que eu vou fazer para conseguir dormir? Mas é uma fase, é um processo. Talvez você que esteja nos ouvindo também tenha passado por isso. Mas à medida em que os filhos vão crescendo, a gente vai se habituando. Todos vão ali ganhando uma resistência positiva no sentido de ser mais forte, uhum, né? De entender como funciona melhor a vida, a logística, o tempo da família. E nós, com o cuidado com o corpo que devemos ter, como bem colocado pela doutora Nayane, vamos nos organizando com a cautela devida para que nós possamos dormir bem, comer bem, vivermos uma vida saudável para a honra e para a glória do Senhor. É isso que o apóstolo Paulo nos recomenda. Quer comais, quer bebais, quer façais qualquer outra coisa, façam tudo
2: para a glória de Deus.
0: Sempre para a glória de Deus. Nós vamos de música e daqui a pouquinho nós voltaremos para as considerações finais. Não saia daí.

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2: 14 horas e 33 minutos. Nós estamos chegando ao fim de mais um programa Mulheres Virtuosas. Hoje nós fomos profundamente instruídas, edificadas sobre a importância do cuidado com o corpo. E como? Como nós devemos fazer isso? Com fé, com responsabilidade, sem medo, sem preconceitos, entendendo que a verdadeira mulher virtuosa cuida da sua espiritualidade, mas também cuida da sua saúde física, para continuar cumprindo o propósito de Deus na sua família, na sua igreja e na sociedade. Amar a Deus é também honrar a vida que Ele nos deu. E agora, doutora Nayane, deixe também as suas considerações finais, uma palavra de conscientização, de encorajamento, para a glória de Deus.
3: Queridas ouvintes, né? Primeiramente, agradecer a oportunidade de estar aqui, pastora Deila, muito obrigada pela confiança em poder ter, né, estar nesse espaço privilegiado. E mulher, você é especial, quer dizer, primeiramente que você é especial, te lembrar disso. Você é especial, você é amada, você é querida. E quero só ressaltar alguns pontos que a nossa amada irmã Sueli, Roseli, nos trouxe, né? O apoio que ela teve da família. Então, a rede de apoio é fundamental. Talvez alguém, né, próximo a você esteja enfrentando um processo de adoecimento, às vezes com um diagnóstico recente. Você pode ser essa pessoa que vai encorajar, você pode ser essa pessoa que vai dar o suporte, você pode ser essa pessoa que vai, de repente, descobrir caminhos para ajudar essa pessoa nesse processo de travessia. Então, a importância de ter ali os filhos, né, como a nossa amada irmã disse, a presença também do marido, também fundamental. Então, nós mulheres, né, quando a gente pensa no câncer de mama, automaticamente a nossa sexualidade, ela é atingida, ela é afetada, e a gente precisa ressignificar. Nós ressignificamos isso com o amor de Deus, primeiramente, sabendo quem nós somos em Cristo. Nós ressignificamos isso também quando encontramos no nosso amado, no nosso cônjuge, o apoio, o encorajamento, quando encontramos nele aquele olhar de segurança. Não importa o que vai acontecer, não importa o que você vai atravessar, eu estou aqui com você. Então, esse movimento de parceria, ele é um bálsamo também no coração dessa mulher que está nesse momento de travessia. E claro, né, o acompanhamento também da igreja. Então, a igreja também foi fundamental no processo, né, da irmã Roseli. Ela trouxe ali o apoio pastoral, o apoio dos irmãos, das irmãs, a intercessão constante. Então, essas dimensões, elas estão todas interligadas. Eu não posso dizer que o físico é maior do que o espiritual, e não posso dizer que o espiritual é maior do que o físico, e o emocional é maior do que qualquer uma dessas, não. Todas essas dimensões, elas estão juntas. O nosso corpo é um corpo integrado. E essa integração foi o Senhor quem nos concedeu, né? Nós somos corpo, alma e espírito. Então, Deus trino, ele habita em nós. E esse Deus trino que habita em nós, ele deseja e ele quer que todas essas nossas dimensões estejam bem, estejam de acordo com a vontade dele, e tudo o que fizermos seja para a glória dele. E quero aqui ressaltar, eu particularmente faço acompanhamento pelo Sistema Único de Saúde, tive as minhas filhas pelo Sistema Único de Saúde, fiz tanto o pré-natal quanto os partos também, né? De três foram duas, foram todas pelo Sistema Único, e também faço hoje, né? As minhas filhas já estão um pouco grandinhas, a caçula com 6 aninhos, mas eu faço acompanhamento, já entrei agora pais há mais de 40. Não obrigatoriamente, parece, né? Eu preciso fazer já acompanhamento também da mamografia, e quero deixar aqui o telefone do Hospital do Amor. É onde eu tenho realizado. É um hospital que de fato acolhe a mulher. E nesse acolhimento, esse processo das consultas, esse processo do exame, gente, é muito mais rápido. O telefone do Hospital do Amor, você pode agendar, tá? É pelo WhatsApp mesmo, é o 3212-9403. 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Então, você pode entrar em contato, se você está tendo dificuldade para realizar essa mamografia, às vezes já está atrasado, já tem algum tempo que você fez, tem mulheres que às vezes fez uma vez e já tem mais de 5, 6 anos que não mais repetiu, e você se encontra nessa faixa etária acima de 40 anos, então você é a pessoa que pode entrar em contato no Hospital do Amor. Ali eles vão passar as orientações e os dias disponíveis. É bem rápido, viu? Geralmente em torno de menos de 10 dias a gente já consegue realizar o exame. Mulher, você é especial, você é importante. E independente da sua jornada, o bom Deus está com você. E lembre-se, Ele usa a medicina como instrumento para te abençoar.
2: Amém, glória a Deus. Até aqui nós falamos sobre o Outubro Rosa, sobre essa campanha que é fundamental em relação ao câncer de mama e outros cuidados especiais em relação à mulher. E antes de nós finalizarmos, doutora Nayane, em rápidas palavras, eu gostaria que a senhora nos falasse sobre o seu doutorado e sobre os dois livros que a senhora publicou neste ano.
3: Assim. Meu doutorado é em ginecologia e obstetrícia pela Universidade Federal do Rio Grande do Sul. Sou professora na Universidade Federal aqui do Tocantins, enfermeira. Hoje também estudando, né, medicina. E tenho dois livros. O primeiro livro, Amor em Delícias, que é a sexualidade na cosmovisão cristã. Esse livro você encontra ele na Amazon. E também tem um segundo livro, que é Naara, a donzela ferida. Então, os dois livros, eles trazem essa perspectiva da sexualidade. Como essa sexualidade deve ser vivida, como as escrituras tratam também dessa sexualidade. E o segundo livro em específico, Naara, ele trabalha a questão da prevenção em relação ao abuso sexual na infância e na adolescência. E como é possível superar a dor, superar traumas relacionados a quem viveu histórias, né, de muitas Naaras que nós temos aí registrado, não só de meninas, mas também de meninos.
2: Amém, muito obrigada. E se você tiver interesse em adquirir um dos livros da doutora Nayane, encaminhe uma mensagem aqui para o WhatsApp da rádio, que nós falaremos para você o contato da doutora Nayane. Você entra em contato com ela, adquire o livro e eu tenho certeza que você será muito edificado. Conheço ambas as publicações e posso te garantir que tudo foi escrito com muito amor, com muito carinho, com muito zelo, à luz das escrituras sagradas. Doutora Nayane, muito obrigada por aceitar o nosso convite, por estar aqui compartilhando conhecimento, experiência, orientações. Eu oro para que você permaneça próspera e feliz em Cristo, sobretudo diante do serviço incansável que você presta para o reino de Deus, especialmente lá na D. Aço 22. Nós amamos muito a sua vida e somos muito gratos por estarmos juntos nessa jornada em direção ao céu. Irmão Alex, muito obrigada também por nos apoiar, por nos orientar em todas as situações aqui na Rádio Paz. Deixe o nosso abraço carinhoso e respeitoso aos nossos pastores presidentes, pastor Amarildo Martins, pastora Maria Barbosa, nossos pastores presidentes executivos, pastor André, pastora Leila, toda a nossa liderança da CIB, na pessoa da missionária Dejane e da pastora Daniela, e ao meu amor Lucas Beniz, a nossa filha Ayla, todos os nossos irmãos em Cristo da AD Arço 22, hoje também da AD Arço 14, que nos apoiou neste programa. Deus abençoe a cada um dos nossos ouvintes, que o Espírito Santo de Deus continue nos dando graça, força e sabedoria para vivermos uma vida que glorifica a Ele. E agora, com muito carinho, eu te convido a fazermos mais uma oração. Nós oramos para iniciar esse momento e agora nós vamos orar finalizando esse momento de reflexão. Onde você estiver, eleve seus pensamentos aos céus e agradeça a Deus, porque foi Ele que nos conduziu até aqui. Paizinho querido, mais uma vez, nós adentramos a Tua presença, certos de que o Senhor nos conduziu, certos de que o Senhor nos guiou, certos de que o Senhor nos protegeu, certos de que tudo que vivemos, Papai, é debaixo da Tua graça, é debaixo da Tua misericórdia. E eu oro para que esse programa fique guardado na mente e no coração dos nossos ouvintes, que esse programa edifique, exorte, console, oriente as nossas irmãs em Cristo a procurarem ajuda médica, a fazerem seus exames de forma regular, a trabalharem com a prevenção, sem medo, sem preconceito, crendo que o Senhor também capacita a ciência, direciona a ciência, capacita os médicos e que o Senhor tem cuidado de nós nas diferentes circunstâncias dessa vida, seja na bonança, seja na tempestade. O que nós temos certeza, Papai, é que nós podemos contar com o Senhor nas diferentes fases dessa vida, quando o dia está claro, quando o dia está escuro, quando nós estamos esperando esperançosos e mesmo quando nós estamos abatidos em todas as circunstâncias, nós cremos que o Senhor está conosco, que o Senhor pode segurar as nossas mãos, que o Senhor pode nos fazer andar sobre as águas. Nós só precisamos, Papai, invocar a Tua presença, acreditar no Senhor, confiar na Tua palavra, nos enchermos do Teu Espírito Santo. E a minha oração é para que o Senhor nos dê cada vez mais dessa graça, Papai, para vivermos uma vida que Te honra, uma vida que Te agrada, uma vida que Te glorifica. Eu oro a Ti. Se há alguma irmã nos ouvindo hoje, Papai, atravessando um processo de adoecimento, atravessando um processo de tratamento contra o câncer, que o Senhor fortaleça essa irmã, que o Senhor renove a mente dessa irmã, que o Teu Espírito Santo encha o coração e a mente dela agora de força, de graça, de sabedoria, Papai, para atravessar esse momento crendo em Ti, segurando nas Tuas mãos, confiando no Teu amor, confiando na Tua bondade e crendo, Papai, que o nosso destino é o céu. A nossa vida não se limita às experiências terrenas que nós viveremos aqui. Pelo contrário, a nossa maior expectativa e a nossa cidadania é o céu, onde nós nos encontraremos contigo. Sê conosco, Paizinho. Nós te agradecemos por tudo e entregamos este trabalho, entregamos este programa em Tuas mãos como uma oferta que chegue a Ti como um cheiro suave, em nome de Jesus. Amém. Muito obrigada por estar conosco até aqui. Deus te abençoe e nós nos vemos no próximo programa.

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5: Paz do Senhor Jesus, meus irmãos, olá. Está começando o nosso programa Interativo Cristão, um espaço de comunhão, ensino e esperança transmitido ao vivo aqui pela Paz FM, sob a coordenação do pastor Adão Porfírio. Estou aqui hoje, mais uma vez, pastor Elias, e aprove o Senhor nos trazer aqui mais uma vez. E somos ali da AD Aurenil 1, liderada pelo pastor Tiago Rodrigues e pela pastora Aurenice Miranda, presidida pelo pastor Amarildo Martins da Silva e pastora Maria Barbosa. Hoje, com muita alegria, está aqui comigo o presbítero Leandro, pregador da palavra.
6: Amém. Paz do Senhor Jesus, a todos os ouvintes da Rádio Paz FM. Todo o povo de Deus que nos escuta, graças a Deus, Deus nos concede mais uma oportunidade de estar falando acerca do seu nome, e é uma oportunidade de estar junto com os irmãos dividindo algo da parte do Senhor.
5: Estamos aqui para conduzir esta conversa, falar um pouco da palavra de Deus, falar algo que glorifique a sua vida. Participe conosco. Mande a sua mensagem, seu versículo, o seu pedido de oração pelo WhatsApp 984206868. Este programa é interativo porque tem a sua voz, sua fé e sua experiência com Deus. Participe conosco, você que está no trânsito, no trabalho, você que está em casa, sintonizado na Rádio Paz FM. Mande a sua mensagem aqui para nós. Peço a sua oração, esteja ligado durante esse programa, sei que Deus irá falar com você fortemente nessa tarde.

0: Estamos de volta com o nosso Interativo Cristão. Nós estamos hoje com um tema abençoado. Participe juntamente conosco nessa tarde, mande a sua mensagem. Comente sobre o tema que iremos já em seguida falar. Mas nessa tarde eu quero estar lendo aqui a palavra de Deus no livro de Josué, no capítulo 24, a partir do versículo 14. A palavra de Deus diz assim: agora, pois, temei ao Senhor e servi-o com sinceridade e com verdade. E deitar fora os deuses aos quais serviram vossos pais da além do rio e no Egito, e servi ao Senhor. Porém, se vos parece mal aos vossos olhos servir ao Senhor, escolhei hoje a quem sirvais. Se os deuses a quem serviram vossos pais, que estavam da além do rio, ou os deuses dos amorreus, em cuja terra habitais. Porém, eu e a minha casa serviremos ao Senhor. Então respondeu o povo e disse: nunca nos aconteça que deixemos o Senhor para servirmos a outros deuses, porque o Senhor é o nosso Deus. Ele é o que nos fez subir, a nós e a nossos pais, da terra do Egito, da casa de servidão. E o que tem feito estes grandes sinais aos nossos olhos, e nos guardou por todo o caminho que andamos e entre todos os povos pelo meio dos quais passamos. E o Senhor expeliu de diante de nós a todas estas gentes, até ao amorreu, morador da terra. Também nós serviremos ao Senhor, porquanto é nosso Deus. Então Josué disse ao povo: não podereis servir ao Senhor, porquanto é Deus santo, é Deus zeloso, que não perdoará a vossa transgressão nem os vossos pecados. Se deixardes o Senhor e servides a deuses estranhos, então se tornará e vos fará mal, e vos consumirá depois de vos fazer bem. Então disse o povo a Josué: não, antes ao Senhor serviremos. Que maravilha! Que leitura grande e maravilhosa, né? Estamos com um tema nessa tarde: decisões e escolhas. E aqui nessa linda tarde está conosco aqui o presbítero Leandro, que vai expor um pouco sobre este tema. Presbítero Leandro, e aí? O que, que você me fala, meu querido, sobre esse tema?
1: A paz do Senhor Jesus Cristo. Uma boa tarde a todos os nossos ouvintes. Congregamos ali na AD Aurene 1, pastoreada pelo nosso amado pastor Tiago Rodrigues. Nossa pastora Aurenice, presidida pelo nosso pastor Amarildo Martins da Silva. É muito bom falar acerca da palavra de Deus. É muito bom falar acerca daquilo que Deus ele nos proporcionou por meio da sua graça, por meio da sua bondade, da sua infinita misericórdia. E aprove o Senhor estarmos aqui hoje para estarmos compartilhando, se deliciando um pouco acerca das coisas de Deus por meio da sua palavra, né? Estamos com um tema proposto aqui nessa tarde, que diz acerca de decisões e escolhas. Nós sabemos, como crentes no Senhor Jesus, como servos do Senhor, que a nossa trajetória aqui na terra, até mesmo o início dessa trajetória com Deus, é uma trajetória de escolhas e de decisões. E todos nós sabemos que nós que servimos a esse Deus, nós que já passamos pelo processo de Romanos 12:12, que é a transformação do entendimento, nós de fato temos que saber escolher o que é certo, decidir o que é certo, para a glória do nome do próprio Senhor Jesus Cristo, sabendo que todas as nossas decisões, elas têm consequências, e essas consequências podem afetar o nosso agora e o nosso futuro. Nós sabemos que as nossas atitudes e decisões, elas não podem alterar o nosso passado, mas elas influenciam diretamente no nosso presente e no nosso futuro. Então, nós que somos servos do Senhor, nós que já passamos pelo processo de transformação, renovação do entendimento, nós sabemos de fato, por meio da palavra, a tomar as decisões e escolhas corretas.
0: E principalmente quando a gente já tem assim uma vida com Deus, uma história, né, de
1: exatamente,
0: milagres, de lutas também, né, de livramentos, de vitórias, de conquista. Eu acho interessante que ele, Josué, ele faz aqui esse desafio ao povo, né? Ele traz ali à memória muitas coisas, né? Lembra o povo muitas coisas que Deus fez pelo povo, desde Moisés, né? A passagem do povo pelo deserto, ele traz à memória do povo ali muitas coisas, assim, falando da grandeza de Deus. E o povo também, quando fala, o povo também dá testemunho de muitas coisas que presenciaram, né? Então ali muito daquelas pessoas que saíram do Egito em direção à Terra Prometida, muitos ali já não estavam mais, né?
1: Exatamente.
0: Muitos ali já tinham ficado no deserto, mas aí coube ele lembrar, né, o que Deus tinha feito para os pais, né? Poucas pessoas ali, daqueles que saíram do Egito, estavam ali. Se não me falha a memória, era Josué e Caleb, né? Apenas.
1: Exatamente. Daquela geração
0: passada. Daquela geração passada. Então ali ele traz a memória, olha, talvez vocês não lembrem, talvez vocês não ouviram, né, dos pais de vocês que Deus fez isso e isso e isso pelos pais de vocês. Mas ao falar isso, o povo também lembra, né? Eles lembram, eles lembraram. Não, fez, livrou nós, livrou dos amorreus, livrou de guerras, né? Alimentou, cuidou de nós. Não, nós vamos servir a Deus. Então, o povo também lembrou de muitas coisas ali que Deus tinha feito. E isso era um desafio muito grande para Josué, porque naquele tempo ali, naqueles dias, aquele contexto, ali eram os últimos dias da vida de Josué, né?
1: Exatamente.
0: Eram os últimos dias de vida, ele já estava velho, ele já sabia que ele não tinha mais muitos dias, muitos anos de vida. Então ele chama ali o povo ali para desafiar o povo a fazer essa escolha, né? Ali na presença do povo. E eu creio, presbítero Leandro, que essa conversa, ela durou muito. Esse discurso de Josué, ele não foi rápido, assim, não, escolha aqui, não, ali foi... Ele teve ali um período ali na frente, na presença do povo e conversando. Houve uma certa duração ali para ele chegar nesse ponto, não é verdade?
1: Eu creio nessa palavra, nessa colocação do senhor pastor Elias. Eu creio que quando Josué, ele inicia esse discurso, ali ele coloca o povo que estava ali naquele momento de clímax, de maior intensidade da sua vida ministerial, da sua carreira, já no final, ele coloca aquele povo para viver rapidamente um processo, né? Porque nós sabemos que para tomarmos decisões corretas, todos nós passamos por processo na nossa vida cristã, na nossa caminhada com Deus. E os processos, eles são, como diz o nosso amado pastor Adão Porfírio, ele é pedagógico, ele nos ensina sempre algo, sempre alguém que está mediante a um processo da parte do Senhor. Ao fim desse processo, ele nunca mais será a mesma pessoa, ele vai sair diferente, com o pensamento, com a mente renovada e transformada, apto a tomar decisões que outrora, antes de passar por esse processo, ele não tinha estrutura, não tinha visão, não tinha mentalidade para tomar tais decisões. Então nós entendemos, o primeiro ponto aqui que nós entendemos, que para tomar decisões corretas, se você ainda não aprendeu a tomar decisões corretas diante da presença de Deus, ou você está passando por um processo, ou vai passar ainda. Mas isso nós entendemos, nós que servimos a Deus, entendemos que é para a glória do próprio nome do Senhor Jesus Cristo. Então não vamos, aqui eu quero abrir um parênteses, talvez você que nos escuta essa tarde está caminhando na estrada do processo, ou um vale, ou um deserto, ou um processo de ansiedade, de angústia, de dificuldade, mas eu creio que no meio desse processo Deus está te ensinando, Deus está te abrindo a visão, Deus está te colocando em uma posição que você não conhecia, para que você aprenda algo da parte dos céus, porque é necessário, porque mediante aos processos, Deus, ele nos coloca em uma posição que temos que tomar escolhas e decisões, porque as escolhas e decisões não permite que o crente fique na inércia.
0: Que
1: tem
0: maravilha.
1: O poder de mudar e de alterar a nossa posição, né? Isso é interessante, isso é importante. Os processos nos ensinam sempre algo da
0: tô,
1: parte do
0: e
1: Senhor.
0: E eu tô aqui aprendendo muita coisa nessa tarde. Que
1: glória,
0: maravilha.
1: Glória,
0: e eu,
1: a Deus,
0: eu fiquei aqui
1: isso.
0: Imaginando, presbítero Leandro, que quando Josué, ele chega ali naquele dia, certamente, talvez ele já tinha na mente, não, eu preciso reunir um desse povo para mim contar como é que é o negócio, né? E quando ele chega ali naquele momento, ali naquela reunião, ali naquela assembleia, ele já tinha tomado a decisão dele, né?
1: Exatamente.
0: E ali não é um discurso, não é uma fala aleatória, né? Porque, presbítero Leandro, o que a gente entende nesse pouco tempo de caminhada com Deus que a gente tem, eu já tenho mais de 20 anos que aceitei Jesus, e já estou caminhando para 30 anos, né, que sirva a Deus. Então, assim, a gente aprende muita coisa nessa caminhada.
1: Todo dia.
0: E a gente entende que a gente nunca sabe. A gente não sabe muita coisa, né? A gente não sabe nada, né, praticamente. Mas, assim, o que a gente pode entender é o seguinte. Quando Deus, ele tira o povo dele dali do Egito, e o povo, ele leva o povo, abre as águas do Mar Vermelho, o povo passa, o povo depois tem sede, sai água da rocha, o povo quer comer, não tem alimento, e um simples sopro, um vento que Deus mandou, trouxe codornizes para alimentar o povo, tinha alimento para o povo.
1: Exatamente.
0: E com todo esse cuidado, Deus estava mostrando assim, ó, eu estou aqui com vocês, eu estou aqui no deserto com vocês, vocês estão no deserto, mas eu estou aqui com vocês. Mas houve momentos em que o povo quis deixar o deserto e voltar para o Egito. Ou seja, irmãos, Deus, você que está nos ouvindo nessa tarde, a gente entende que Deus, ele não gosta de dupla caminhada, né?
1: Exatamente.
0: Ou seja, eu ando com Deus. Que hora que eu ando com Deus? Não, na hora que eu estou alegre, né? A hora que eu estou abençoado, eu ando com Deus. E na hora da adversidade, na hora da luta, na hora da enfermidade? Aí não, eu não consigo não, né? Aconteceu com o povo de Deus no...
1: Por conveniência, né?
0: Conveniência. Aconteceu com o povo de Deus. Na hora que ele vira o negócio aperta, ele, não, vamos voltar para o Egito. Lá tem cebola, lá tem não sei o que para nós comer, tem pepino, tem... Então, assim, apertou um pouco, eles queriam trilhar outro caminho. E não pode, com Deus não é assim. Com Deus você não pode ter dupla vida, dupla caminhada, não. É Ele. A hora que apertar, saiba que Ele está ali. A hora que a coisa ficar boa, saiba que Ele está ali, né? Mas é bom fazer essa escolha, meu Deus. Se o negócio apertar para mim, eu vou ficar contigo, porque eu sei que o Senhor também está comigo, né?
1: Nós vamos, no decorrer desse período que nós estamos aqui, nós vamos discutir acerca de alguns pontos, né?
0: Isso.
1: Que o povo de Israel, naquele momento em que Josué iniciou esse discurso, como o pastor Elias foi bem feliz na sua palavra, ele já tinha feito a sua escolha. Então ele estava falando daquilo que lhe era próprio, daquilo que ele tinha conhecimento. Então nós vamos entender aqui que Josué, ele já tinha feito a sua escolha, tinha tomado a sua decisão de servir a Deus. Então nós vamos aprender nessa tarde alguns pontos daquele que decidiu e escolheu servir a Deus. Que pontos são esses? Como vivenciar isso? Nós vamos entender isso. Nós vamos aprender que, se você for analisar toda a história do povo de Israel, desde a sua passagem pelo Mar Vermelho até o ponto em que ele estava nesse dia em que Josué empreendeu esse discurso, se você for pegar o texto bíblico e analisar toda a trajetória da nação de Israel, o pastor Elias falou uma palavra acerca de dupla decisão, duplo caminho. Nós vamos analisar que o povo de Israel era um povo que vivia constantemente em cima do muro. Ora servia a Deus, ora não queria servir.
0: E Josué via nessas coisas, né?
1: Exatamente.
0: Via esse comportamento do povo.
1: Porque o ânimo era dobre, o pensamento não havia sido transformado. Então aqui nós vemos um dos motivos principais que talvez você que me escuta nessa tarde ainda não concluiu a sua caminhada no deserto, não concluiu esse processo, porque há uma necessidade de transformação de entendimento de mente. Porque talvez Deus ele queira realizar algo na sua vida, sendo fiel nas promessas que ele fez, ou para mim e para você, só que Deus olha para nós na sua infinita sabedoria, na profundidade da sua sabedoria, e vê que é necessário nós tomarmos uma decisão, fazemos uma escolha. E quando Deus olha para mim e para você e vê que em nosso coração, porque as decisões importantes da nossa vida, as nossas escolhas, ela não começa no exterior, começa no coração. Todas as decisões, ela inicia do lado de dentro. E quando Deus ele nos olha, nos contempla e vê que ainda não estamos estruturados mentalmente ou psicologicamente para tomarmos as decisões que dá abertura para Deus trabalhar na nossa vida, ele alonga um pouquinho o processo, o deserto, mas é só isso. Não é para que suas forças se acabem e você morra no deserto. É porque Deus ele está te ensinando algo que você ainda não aprendeu. E muitas das vezes, pastor Elias, no meio dos processos, no meio dos desertos, nós nos recusamos a aprender de Deus.
0: Isso é verdade.
1: Aí Deus prolonga a nossa estadia no deserto, para que a gente venha ser transformado. Porque o deserto é um agente de transformação na mente, na alma, no coração, para que venhamos entender qual que é a soberana vontade de Deus. Quando nós vamos fazer uma escolha ou tomar uma decisão, nós devemos fazer a seguinte pergunta: eu devo escolher aquilo que eu quero ou devo escolher aquilo que Deus quer?
0: Eita, isso é forte, viu, presbítero Leandro? Porque sempre vai haver momentos na nossa vida em que precisamos tomar decisões. Sempre, sempre, sempre vai haver momentos em que precisamos escolher, né, de tomar decisões. A gente vai precisar disso sempre, né? E muitas das vezes não é só na hora de trilhar o caminho, mas também decisões que vão assim marcar o nosso futuro para sempre.
1: Exatamente.
0: Né? Para sempre. A gente, quando a gente escolhe andar com Deus, né, a gente vai entender uma coisa: nem sempre, irmão, andar com Deus é ter uma vida natural, assim, é sempre olhar e ver a dispensa cheia. Não é isso não, gente. Quem vive com Deus, ele aprende a viver também o sobrenatural, ele aprende a ver o milagre, porque Deus é isso, Deus é milagre, ele é poder. Porque ele quer que você viva isso, ele quer que uma hora você olhe para a tua dispensa, não veja nada, mas ele quer que você entenda que de fome, mesmo não tendo nada na tua dispensa, de fome você não vai morrer, né? Exatamente. Ele vai suprir, ele vai prover. Ele quer que você tenha essa confiança nele. E isso é viver o sobrenatural, sabe? Olhar, sabe? Elevo meus olhos para os montes. De onde virá o socorro? Aí o salmista vem completo: meu socorro vem de Deus.
1: Exatamente, né? Eu creio que Paulo ele deixou isso bem claro nos seus escritos e nos ensinou. Quando ele falou que não vivo mais eu, mas Cristo vive em mim, eu acredito que nós que ainda estamos peregrinando nessa terra, quando o Senhor falou acerca de sobrenatural, eu acredito que a nossa estadia aqui na terra tem que ser 99% de sobrenatural e 1% de terreno, de natural, porque nós ainda estamos nessa terra. Mas o que tem que prevalecer é o sobrenatural que nós vivemos, porque nós aprendemos isso com as nossas escolhas. No dia que nós levantamos a nossa mãozinha e aceitamos a Jesus como o único e suficiente Salvador da nossa alma, nós decidimos escolher viver algo que provavelmente nós não conhecíamos ali até certo ponto, mas que as portas do conhecimento se abririam e estão se abrindo cada dia, cada hora, cada momento, cada leitura, cada versículo. Deus te ensina algo, te revela algo, te mostra algo para a glória do seu próprio nome.
0: Isso é maravilhoso, né? E enquanto o presbítero Leandro estava falando aqui, a gente vai ouvindo o outro e a mente da gente assim vai viajando, né? A gente vai imaginando tanta coisa. E eu olhando assim, por exemplo, essa questão dessas as decisões, né? Decisões. As escolhas, ele falando assim que não começa, né, no exterior, mas que começa dentro, né? E é verdade, né? Começa no coração, onde a gente escolhe ali naquele campo, ali naquele território chamado coração, escolhe. Não, eu decido, eu vou decidir, eu já escolhi, é a Deus que eu vou servir, pronto, né? E isso é muito lindo, irmão, na vida do homem de Deus, na vida da mulher de Deus. Eu sou tão do jeito que eu olho assim, eu acredito, irmãos, que para esse momento aqui, esse programa aqui, nesse momento aqui, no presente que ele está acontecendo, eu, pela fé, eu acredito assim que a gente está aqui sendo sustentado por Deus para que isso aconteça. Nesse momento está havendo, para que aconteça esse programa, uma luta, uma batalha muito grande.
1: Exatamente.
0: No terreno espiritual, né, para que aconteça. Por quê? A gente, quando a gente escolhe andar com Deus, a gente entende que o mundo não é só o natural, não é só a carne, não é só aquilo que está visível, né? Há um mundo invisível, um mundo espiritual. E nesse Deus trabalha também, ele atua, né? O tempo todo, dando livramento, protegendo, fortalecendo, livrando ali e tal, e cuidando para que o seu servo não tropece em alguma coisa. E é assim que é o agir de Deus. Por isso que é bom escolher andar com Deus.
1: Exatamente. A melhor coisa, já dizia um hino, a melhor coisa que eu já fiz em toda a minha vida, salvou-me por um triz. Em aceitar Jesus, sinceramente, foi a melhor coisa que eu já fiz. Ou a melhor coisa, né? A melhor decisão de se tomar. Porque eu acredito que, nesse momento, tem pessoas que não são evangélicas, que não servem a Deus, que estão ouvindo também essa rádio. E eu quero te falar sem perda de tempo. Tome a decisão certa. Ainda dá tempo. A Bíblia diz que enquanto a vida há esperança. E você pode escolher viver com esse Cristo, viver esse amor e, por fim, morar no céu.
0: Vamos de louvor, vamos ouvir uma linda canção. Eu escolho Deus, canção e louvor. Esteja atenta.

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8: Ei, vamos de alô, alô pra irmã Isaulina. Paz do Senhor, irmã Isaulina, Deus te abençoe. Está aí ligada na programação da Rádio Paz. Também para nossa irmã Marilene Moraes. Fiquei sabendo que é a mãe do presbítero Leandro. Seja abençoada. Também está sintonizada. Alô, alô para Adriana Carvalho. Alô, alô para o Raimundo Nonato. São os meus amigos. Olha quem está sintonizada. Alô, alô para o Elias Salles. Olha, meu xará. O pastor Adão Porfírio, ele falou assim: olha, paz do Senhor, eu mando um alô, alô para toda a Deia Ureni 1 na pessoa do pastor Tiago Rodrigues. Aí está o alô, alô, pastor Tiago, pastor Aurenice. Também um alô, alô para o Alex. Um alô, alô para o Aleph. E um alô, alô para o meu amigo pastor Adonésio Júnior. Quero mandar um alô, alô para minha esposa que está em casa trabalhando. E é isso aí. Alô, alô para todos vocês. Voltamos ao nosso tema. De volta com o nosso interativo cristão, com o nosso tema maravilhoso. E nós estamos aqui nessa tarde falando sobre este tema. E Deus já tem falado muito, principalmente comigo, né? Decisões e escolhas.
9: Decisões e escolhas.
8: Eita, glória que coisa maravilhosa.
9: Mas antes
8: de... olhando aqui com tudo, né?
9: Antes de prosseguirmos, eu quero aproveitar o gancho do alô e mandar um alô pra minha cantora preferida, né? Cantora Eliane Santos, minha esposa. Deus abençoe a sua vida, minhas filhas que estão em casa. Quero mandar um alô especial também para pastor Samuel Gomes de Santana. Deus abençoe a sua vida. Todos os obreiros e congregados da ADORN1, Deus abençoe a vida dos nossos irmãos. Sinto-me feliz em estar congregando no meio de uma igreja tão acolhedora, tão amável. Ali é uma bênção. Quem entra ali não quer sair mais. Glória a Deus por isso.
8: E quem sai, volta.
9: E quem sai, volta. Exatamente. Quem sai, volta. Louvado seja Deus por isso. Estamos aqui com um tema bastante sugestivo e bem atual, né? É um tema que nos ensina muito e nos mostra muito acerca de nós mesmos e acerca de Deus, né? Nós vemos aqui dentro desse contexto bíblico, nós vemos aqui que Josué, ele chega ao final da sua trajetória,

0: como líder de Israel, como sucessor de Moisés, depois de repartir as heranças para todo o povo, com seus determinadas tribos e clãs, ele empreendeu um discurso bem necessário. Bem necessário, porque o povo ali estava diante de algo concedido pelo próprio Deus, de uma bênção tal dada pelo próprio Deus para aquele povo, confirmando a fidelidade e a bondade de Deus para com aquele povo, que não merecia a sua bondade, como nós não merecemos, mas somos alcançados por ela. Só que Deus, para provar que ele é fiel nas suas promessas e as cumpre, ele abençoou o povo por meio da pessoa de Josué. E Josué fez-se necessário empreender esse discurso. E nós falamos aqui no começo, né, pastor Elias, que quando ele empreendeu esse discurso para toda a nação, para todo o povo de Israel, ele inseriu aquele povo em um processo. Rapidamente, nós falamos aqui que os processos nos ensinam a tomar as decisões certas, exato? As decisões certas, as decisões corretas. E fez-se necessário esse povo, de uma maneira simbólica, ser inserido dentro desse processo. Por quê? Porque havia uma necessidade em alguns pontos aqui que nós vamos debater, e esse povo trazer à tona esses pontos para que eles viessem tomar a partir daquele momento. Era um momento ali de decisão, era um momento decisivo, né, pastor Elias?
1: É.
0: O povo tinha recebido de Deus, só que como nós somos seres humanos, muitas das vezes ingratos com o Senhor, e mediante nós olhamos a nossa mão repleta das bênçãos que Deus nos deu, e nós olhamos na outra mão se continuaremos servindo a esse Deus que nos abençoa com esse mesmo vigor, com esse mesmo ânimo, com essa mesma devoção. E muitas das vezes nós escolhemos servir a bênção que Deus nos deu e deixamos de lado ao servir a Deus, e tomamos uma decisão que muda completamente a trajetória, os nossos passos. Então, para que aquele povo não tomasse essa decisão, foi necessário esse discurso. Foi necessária essa palavra, porque no momento de maior precisão, de maior necessidade ou de maior intensidade que nós estamos provavelmente passando, sempre vai haver uma palavra da parte de Deus para nos orientar, para nos alertar e nos conduzir a tomar as decisões corretas. Não é isso mesmo, pastor Elias?
1: Sim, com certeza. Sempre vamos precisar, né?
0: Exatamente.
1: Por toda a vida. Isso é para sempre. A gente já sempre vai precisar tomar essas decisões, né? Escolher alguma coisa, andar com Deus, fazer essas escolhas acertadas, né? Porque escolher andar acertadas com Deus é uma escolha acertada. Eu acho que a melhor escolha que a gente faz é andar com Deus. Tem uma coisa aqui bastante interessante, presbítero Leandro, antes do senhor voltar a falar. Sim. Quando ele fala assim, servir a Deus, ele, né, e a família dele, né?
0: Exatamente.
1: Ele afirma que ele e a família dele vão servir somente a Deus. Olha que coisa linda. Por isso que eu falo que ele, quando veio, ele já veio decidido, né? Já tinha escolhido, né, a quem ele ia servir. Então ele chega e fala assim, eu e a minha casa, né, a minha família, vamos servir a Deus, né? Já, ele, a família dele, ele já tinha, né, certeza de que ia servir a Deus. A gente entende que não era uma coisa obrigada, né? Não, eu vou chegar em casa, eu vou obrigar a minha família a servir a Deus. Mas ele chega e já chega falando. E ele e a casa dele, ele e a família dele haviam escolhido servir a Deus, né? Que coisa linda. Isso é, assim, na família hoje isso é muito importante, né?
0: Exatamente.
1: Isso é muito importante, porque certamente ali, todos os dias ali que Josué esteve com o povo, digamos assim, servia a Deus, mas não tinha escolhido, não era escolha dele, né? Assim podemos dizer, né? Não, eu estou servindo a Deus porque Josué, ele é o líder, ele é o chefe, ele é zangado, ele é valente. se eu não servir a Deus, eu posso ser expulso aqui das tribos, né?
0: Me convém.
1: É, me convém agora, porque estou protegido. E estava tudo maravilha, né? Estava tudo maravilhoso. Mas chega uma hora que eles precisam pensar assim, e agora sem Josué, né?
0: Exatamente.
1: O que, que eu vou fazer agora sem esse Josué valente, né? Sem esse homem de guerra, sem esse homem corajoso que chega e fala assim, olha, na dura, assim. Então, assim, eles precisavam escolher agora, sem Josué, a quem eles iam servir. Ele fala, olha, se vocês servirem a Deus, se vocês escolherem servir a Deus e vocês vierem a pecar contra esse Deus, ele vai vir com ira e vai punir vocês, né? Ele vai consumir vocês, né? Ele fala assim, ele fala, então o povo ele escolheu, o povo precisava ali naquela hora daquele, sabe, daquele choque assim de realidade, né? Daquele baculejo assim, dar uma sacudida neles para ver assim o que, que eles queriam da vida a partir dali daquele momento. E eles escolheram, eu acho que na vida da gente tem hora que a gente precisa, né? Assim, aquela sacudir a gente mesmo assim, falar, ah, eu vou para onde agora, né? Que caminho que eu vou servir agora, né?
0: Exatamente, eu vejo simbolicamente o povo, a nação de Israel, o povo de Israel, eles como um crente que deixou de ser neófito, que não é mais novo convertido, que já está apto a tomar as decisões. Eu vejo aqui Josué como a figura de um pastor que conduziu as suas ovelhas, ensinou como se alimentar, ensinou aonde repousar, ensinou o que podia e não podia comer, conduziu aonde tinha segurança. Só que eu vejo que nesse cenário, o povo de Israel inserido em um contexto de teste. Porque tem testes que vão definir toda a nossa trajetória, o resto da nossa vida. Entendeu? Então, eu imagino que Josué olha para aquele povo e fala o seguinte: eu ensinei vocês a maneira certa de se portar. Deus, ele se manifestou, ensinei para vocês quem era esse Deus. E outros que passaram liderando vocês também ensinaram. Só que vai chegar um momento, chegou um momento de vocês tomar uma decisão. Vocês estão com a bênção nas mãos, cada um vai partir para a sua posse, para as suas terras. Eu vou seguir outro rumo, porque vocês já estão aptos a caminhar sozinhos, porque já estão orientados, já sabem a se conduzir debaixo de uma palavra que lhes foi ensinada. Mas agora vocês têm que tomar uma atitude, têm que tomar uma decisão acertada sobre o que vocês vão querer para a vida de vocês. Chega um momento na nossa vida que a gente coloca na nossa frente tanto os nossos desejos, o que nós queremos que Deus faça por nós, e Deus requer uma escolha, uma atitude da nossa parte para que Deus ele venha ter abertura para agir na nossa vida. Então é esse momento que o povo de Israel estava enfrentando. Ele tinha que tomar uma decisão. Deus ele falou para Jeremias: Jeremias, eu tenho algo para te revelar, algo para te falar, mas você tem que descer na casa do oleiro. Era a mesma coisa que Deus está falando. Se você escolher ficar aonde você está, você não vai ouvir o que eu tenho para te dizer. Agora, se você escolher descer, decidir descer, você vai ouvir literalmente as minhas palavras. Então, são momentos de decisões e escolhas que vão mudar toda a trajetória da nossa vida. Então, o povo ali foi inserido em um processo para aprender alguns princípios. Alguns pontos aqui eu acho interessante e é válido falar aqui, que o primeiro ponto que fez-se necessário para Josué discursar com aquele povo, a primeira coisa que aquele povo eles tiveram que entender é recordar, lembrar, porque mediante a sua caminhada levantou-se, a gente sabe, levantou-se uma outra geração que não conhecia Deus, como a geração passada. Não testemunharam dos milagres, não testemunharam da provisão, do livramento, mas que muitos ouviram pela boca dos seus antepassados ou por testemunho de pessoas que estavam à sua volta do que o Deus de Israel tinha feito pelo aquele povo. Mas o seu coração não estava entregue ao Senhor de uma maneira total. e fez-se necessário que Josué olhou para aquela nação. Alguns estão esquecidos. Alguns não se lembram mais do que Deus fez por eles. Então, ali, eu imagino aquele povo olhando para sua herança, alguns duvidosos do que poderia acontecer no futuro. E a Bíblia diz que a gente não pode ser duvidoso em nada do que nós fazemos. Tiago 1,6 falou assim: fazei tudo sem duvidar de nada, porque aquele que duvida é semelhante à onda do mar, que é impelida de um lado para o outro. Ou seja, aquele que duvida, ele não tem firmeza no que fala, no que faz ou para onde vai. Então fez-se necessário, primeiro ponto, lembrar-se do que Deus fez por aquele povo. A Bíblia nos diz em Lamentações capítulo 3 e no versículo de número 21, o escritor disse: eu quero trazer à memória o que me pode dar esperança, que são as misericórdias do Senhor, que são a causa de nós não sermos consumidas. E ela ainda mais completou: e elas se renovam a cada manhã na nossa vida. Então, esse primeiro ponto aqui, que foi necessário para aquele povo tomar uma decisão acertada de servir a Deus, seguindo o exemplo do seu próprio líder, foi esse: lembrar do que Deus tinha feito para eles. Porque é necessário, muitas das vezes, a gente parar, sentar e começar a meditar: o que que Deus já fez para a minha vida? O que que Deus fez por mim? Talvez você esteja enfrentando um motivo, um período, um tempo de decisão. E essa decisão que você tem que tomar vai afetar toda a sua vida. Talvez você esteja sentado em uma cadeira meditando acerca da sua vida e tendo que tomar uma decisão. Talvez você olhe para o seu passado, olhe para a sua vida e lembra vagamente do que Deus fez por você e não encontra o combustível suficiente para seguir em frente. Mas eu quero te falar nessa tarde que só você está respirando, só você está vivo nessa tarde, nesse dia de hoje, é motivo suficiente para você escolher servir a Deus ou continuar servindo a Deus. É motivo suficiente para você continuar caminhando com esse Deus. É motivo suficiente para você continuar adorando a esse Deus. É motivo suficiente para você escolher permanecer servindo a esse Deus. Eu te dou um conselho nessa tarde: de todas as escolhas que até mesmo o inimigo possa estar te oferecendo, escolha permanecer em Cristo, escolha permanecer em Deus, escolha permanecer adorando, glorificando ao nome do Senhor Jesus Cristo. Porque quem escolhe Deus jamais irá caminhar sozinho. Pode até enfrentar um período de silêncio, mas silêncio não significa abandono da parte de Deus. É necessário pararmos e relembrarmos, trazermos à memória o que nos pode dar esperança. Porque a esperança que nós temos não é no político A ou no político B. A esperança que nós temos é em Cristo Jesus, é no Espírito que habita em nós e em sua palavra, para a glória do próprio nome do Senhor Jesus Cristo. Lembrar, trazer à memória.
1: Jesus, que maravilha. Eu lembrei que foi do Salmo de número 103, né? 103. Quando o salmista ele convoca a alma dele, falando assim: bendiga minha alma ao Senhor. E ele, ela tudo que tal, que é fez isso, ela que te salva, ele que te... Então, assim, é muito importante isso, pastor, presbítero Leandro, porque a gente precisa ter uma boa memória, né? E a memória, trazer a memória essas coisas, ela ajuda muito, né? Até na hora de fraqueza da gente, aquela hora que a gente tá mole, se a gente realmente parar para pensar em tudo que Deus fez por nós, a gente vai encontrar nessas lembranças uma força muito grande para prosseguir, né, na caminhada, né?
0: Exatamente. E o senhor falando acerca de salmos, eu lembrei aqui do Salmo de número 124, no verso 1, que diz as seguintes palavras: é um reconhecimento do que Deus fez. Se não fosse o Senhor por nós, Israel que o diga, se o Senhor não estivesse do nosso lado, o que seria de mim, o que seria de você? Eu convido você nesse momento, nessa tarde. Olha a tua vida. Se olhe no espelho. Olhe quem você é agora. Olhe quem você era antigamente. Você está vivo porque o Senhor escolheu te dar a vida e escolheu estar do teu lado. Mesmo que muitas das vezes você tenha oscilado nas suas decisões e protelado em fazer uma escolha correta e acertada, o Senhor escolheu te livrar, te guardar, te ensinando que o direito de escolha e de escolher e decidir o que é correto, o que glorifica a Deus, está nas tuas mãos. Então escolha permanecer. Escolha estar em Cristo, para a glória do Senhor Jesus.
1: Eita maravilha. Esse é o nosso Interativo Cristão. Vamos agora de música. Vamos ouvir Gabriela Rocha, Vida aos Sepulcros.

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5: Estamos de volta com o nosso Interativo Cristão com o tema Decisões e Escolhas. E aí, presbítero Leandro, tem mais alguma coisa aí para nós?
6: Sim, sim, vamos estar finalizando mais outro ponto agora acerca de decisões e escolhas. Nós vemos aqui que Josué tinha tomado a sua decisão e ele estava ensinando o povo a tomar também a decisão correta, a decisão mais acertada, que poderia influenciar toda a sua vida, né, naquela nova trajetória, naquela nova jornada. Então nós falamos aqui que aquele povo, ele foi inserido de uma certa forma em um processo para que viesse a ser resgatado na sua mente, no seu interior, alguns pontos. E um dos pontos que foi falado foi a lembrança acerca do que Deus ele tinha feito, porque uma decisão que englobava servir a Deus daqui para frente, daqui em diante, daquele ponto de partida que o povo estava tendo que tomar essa devida decisão. Então Josué ele estava mostrando, estava revelando para aquele povo esses pontos primordiais, que primeiro é relembrar as misericórdias, o que trazia esperança para o povo, que foi o cuidado de Deus para com aquele povo desde a saída do Egito. Outro ponto que nós podemos falar aqui, que é bem interessante, é o reconhecimento do que Deus fez. Primeiro ele trouxe a memória. Segundo, ele fez o povo reconhecer que foi a mão de Deus que tinha feito tudo aquilo. Porque há uma necessidade nossa, diária, dia após dia, de reconhecer que estamos vivos, que estamos respirando pela graça, pela bondade, pela misericórdia de Deus. Se não for o Senhor por nós, o que seria de nós? Todos os dias, todos os momentos, quantos livramentos que Deus nos dá que nós nem visualizamos fisicamente, mas que nós acreditamos pela fé que esses livramentos são efetivados no mundo espiritual e alcança nossa vida, nossa casa, nossa família. Tem que haver esse reconhecimento da bondade, da mão poderosa do Senhor agindo e trabalhando ao nosso favor. Jó, ele reconheceu no capítulo 42, no verso de número 2: eu sei, ó Deus, que tudo podes e nenhum dos seus planos podem ser frustrados. Ele reconheceu que a mão de Deus fez tudo aquilo, passou por todo aquele processo, sangrou, chorou, foi humilhado, foi apontado. Talvez você esteja rodando no meio desse processo, sendo julgado, sendo apontado, coração está sangrando. Mas entendo uma coisa, é o Senhor que está no controle do processo. E quando ele decide fazer alguma coisa, nada pode impedir o agir de Deus. E se ele está agindo, se ele está operando, ele também está no controle. Então eu quero te falar, descanse o teu coração. Lembre que do que Deus fez, mas reconheça em seu coração todos os dias na sua vida que a mão do Senhor está ali, guardando, nos alcançando. Veio sobre mim a mão do Senhor e ela me levou a um vale cheio de ossos secos. O profeta estava no vale. Não havia vida, não havia esperança, mas havia ali a poderosa mão do Senhor, guiando, guardando, orientando, para que as decisões venham a ser tomadas da maneira correta.
5: E a mão dele vai longe, né? A mão dele alcança longe, né?
6: Alcança onde a gente não pode alcançar.
5: É uma mão também que não encolhe, né? Não fecha, né? Uma mão que alcança, que abençoa, que protege, que livra. Então a mão do nosso Deus, ela vai muito longe. Isso é maravilhoso. E também é mão grande, né? A mão do nosso Deus é que sustenta, mão forte, mão poderosa. E é isso aí, meus irmãos. É o nosso interativo cristão. Ainda dá tempo de você participar, pedir o seu hino, pedir a oração. Nós estamos aqui até às 5 horas da tarde.

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1: Estamos de volta com o nosso Interativo Cristão, com o nosso tema de hoje, dessa tarde, um tema abençoado: decisões e escolhas. Já conversamos muito aqui, né, presbítero Leandro, sobre decisões e escolhas, né?
2: Sim, sim.
1: São muitas as passagens bíblicas, né, que fala de escolha, de tomada de decisão. E essas escolhas nós vamos, durante todo o nosso tempo de vida aqui na Terra, a gente vai precisar fazer escolhas, né? Tomar decisões. E nós aprendemos nessa tarde com Josué, o guerreiro, o homem de batalha, né?
2: Exatamente.
1: Ele falou: eu e a minha casa serviremos ao Senhor, né? Escolham agora quem servir, né? Porém, eu e a minha casa serviremos ao Senhor. Isso é muito forte, porque essa frase, ela foi dita há centenas de anos. E hoje, nos nossos dias, ela é tão atual, né, para nós. Muitas são as pessoas que falam, que proferem essas palavras, né? Eu e a minha casa serviremos ao Senhor. Mas isso causa uma alegria tão grande quando a pessoa fala assim. Aí tem uns que falam assim: olha lá, ainda falta um, né? Quando esse vier para Deus, aí eu vou dizer: eu e a minha casa serviremos ao Senhor. Mas eu acredito aqui que Josué, ao falar isso, ele estava num momento muito feliz da vida dele. Eu acredito que, de uma certa forma, assim, em relação à vida pessoal dele, eu acho que ele estava realizado, né? Para ele chegar e falar isso assim com tanta certeza, com tanta propriedade, com tanta convicção, né? Escolha não é quem servir, porém eu e a minha casa serviremos ao Senhor. Eu acredito ali que era um momento feliz da vida dele, né? Os últimos dias de vida de Josué, quando ele fala isso. O interessante é que é muito atual, irmãos. É muito atual essa fala de Josué. O que que você acha, presbítero Leandro?
2: É bastante atual, né? Nós vivemos dias que essa decisão tem que ser tomada diariamente, né? É uma decisão que nós temos que acordar com essa decisão no nosso coração. Hoje eu vou servir ao Senhor. Hoje eu vou continuar pagando o preço pela minha casa, pela minha família. Nós vemos que, se nós formos parar, sentar e conversar com alguns remanescentes da igreja, algumas pessoas que oram, que buscam a Deus por uma bênção, se você for conversar com essas pessoas, elas não vão relatar bênçãos materiais ou bênçãos financeiras. Muitos vão falar que a bênção que está esperando é a salvação de um ente querido, de um familiar, de alguém da sua casa. E nós vemos que essas pessoas que buscam essa tal bênção, elas acordam todo dia com isso no coração, ou seja, já foi gerado na sua alma esse desejo de todo dia escolher pagar esse preço, de viver uma vida exemplar, para que aqueles que vão se converter ao Senhor, vão ser salvos, olhem para ela e vejam uma vida, um Senhor que vale a pena ser servido, né? Então nós temos que tomar essa decisão diariamente, dia após dia. Nós vemos aqui que José propôs ao povo, e dentro dessa proposta ele falou acerca do que Deus tinha feito, fez o povo recordar, se lembrar das bênçãos, das maravilhas, dos livramentos, das vitórias que Deus tinha realizado em prol daquele povo. Ele falou a importância do reconhecimento da mão de Deus, porque temos que reconhecer que é a mão de Deus que nos sustenta, é a sua palavra que nos alimenta e o seu espírito que nos orienta a cada dia. E por fim, tomar a escolha, a decisão correta. Eu imagino Josué falando: essa decisão eu já tomei.
1: Eu não tenho mais dúvida, né?
2: Não tenho mais dúvida. Esse muro que porventura, se em algum momento da minha vida eu subir nele, eu já desci e joguei a escada fora, não
1: já
2: subo.
1: Já escolhi um lado.
2: Exatamente, eu já escolhi. Então eu, como último ato de líder de Israel, eu estou propondo para vocês: eu e a minha casa vamos servir ao Senhor. Eu não sei que decisão você vai tomar. Eu não sei que decisão está no seu coração. Mas Josué propôs: eu vou servir ao Senhor. Pode dar sangue na canela, pode os amigos abandonarem, as portas se fecharem, mas a minha decisão é essa: sirva a Deus. E eu te digo nessa tarde, o direito de escolha está nas suas mãos. A Bíblia diz em Deuteronômio, capítulo 30, versículo de número 29, os céus e a terra tomo hoje por testemunhos contra ti que tenho proposto a vida e a morte, a bênção e a maldição. Escolhe, pois, a vida, para que vivas tu e a tua semente. Louvado seja Deus. Escolha, pois, a vida, e nós sabemos que só há uma vida, só há uma verdade, só há um caminho. Talvez você que me escute nessa tarde, que escuta esse programa interativo cristão, que não serve a esse Deus, ou que porventura está em cima desse muro, eis uma proposta do céu para a tua vida nessa tarde. Não é tarde ainda para fazer essa proposta, porque você pode aceitar essa proposta. O investimento já foi feito, o preço já foi pago, e foi preço de sangue, preço alto pela tua vida. Talvez você que me escute nessa tarde, precisando de uma palavra, talvez se encontra perdido, talvez se encontre indeciso com relação às escolhas da sua vida, talvez você se encontre precisando de uma palavra de verdade, de uma orientação para um caminho, e talvez você se encontre sem vida. A decisão está nas tuas mãos. Há uma proposta dos céus. Existe a morte, que o mundo e o inimigo nos oferece todos os dias, mas existe a vida de Deus, a bênção ou a maldição. E esse direito de escolha está todos os dias, desde o primeiro passo que nós damos quando levantamos da nossa cama. Esse direito de escolha nos é concedido. Escolha hoje servir a Deus. Escolha hoje adorar a Deus. Escolha permanecer. Escolha ser fiel a Deus. Escolha continuar pregando. Escolha continuar louvando a Deus. Escolha continuar obedecendo. Escolha continuar servindo. Não abandone a toalha e a bacia com água que Deus entregou nas suas mãos. Se Deus te deu o direito de escolha de servir a Ele, sirva a Ele, porque Deus, Ele não deve nada para ninguém. Há uma recompensa para o teu serviço, há uma recompensa para o teu ministério, para a tua casa, para a tua família. Eu quero profetizar sobre a tua vida nessa tarde: aquele que está longe vai voltar se você escolher permanecer. Aquele que está perdido será encontrado se você escolher permanecer. Escolha servir a Deus, que Deus trará a recompensa para a tua vida, em nome do Senhor Jesus Cristo.
1: Que maravilha, Jesus. Que Deus nessa tarde alcance essas vidas, presbítero Leandro.
2: Em nome de Jesus.
1: E que o ouvinte que você falou escolha, né? Decida escolher o lado da vida, né?
2: Exatamente.
1: Para que viva ele e a família, né? A sua semente, a sua descendência. Que maravilha de palavra. Foi muito bom estar com você nessa tarde. Eu creio que certamente Deus falou ao teu coração. Tem um negócio muito interessante, né, agora da escolha, né? Que quando chega essa hora, não pode mais haver dúvida, né?
2: Exatamente.
1: É uma hora assim de decisão, de algo assim acertado, né? Uma escolha acertada, não pode haver dúvida. Ah, será quem que eu vou servir, né? Você já pensou que Josué chegasse uma conversa mole? Mas o presbítero Leandro foi feliz aqui nas palavras. E ele alcança, nosso Deus, ele alcança com a sua mão poderosa. Nós falamos que precisamos lembrar dos feitos de Deus, Que coisa linda. Já estamos chegando no final do nosso Interativo Cristão. E o presbítero Alan mandou uma mensagem falando que está ligado, sintonizado na programação. Eu mando um alô, alô pro presbítero Alan, que está aí dirigindo, mas está sintonizado na Rádio Paz, no Interativo Cristão. Nós estamos finalizando, nós vamos agora para o nosso momento de oração. E nós vamos estar orando nessa tarde com o presbítero Leandro.
2: Amém.
1: Vai estar fazendo esta oração. E já finalizando, e eu quero aqui nesta tarde pedir que Deus continue abençoando a cada um de vocês, ouvinte do Interativo Cristão. Fiquem todos na paz do Senhor e até o próximo programa.
2: Amém. Vamos estar orando. Senhor, meu Pai, meu Deus, nós queremos te louvar e te agradecer nesse momento. Obrigado pela tua bondade por meio da tua palavra. Obrigado, Espírito Santo de Deus, por nos orientar, por nos conduzir até aqui. Senhor, eu apresento nesse momento as vidas que nos ouvem e por meio das ondas do rádio tem ouvido a tua voz, pessoas que talvez se encontrem em momentos, em conflitos, momentos de decisão e não têm em si, no seu coração, a direção para tomar as decisões corretas. Eu te peço que por meio do teu Espírito Santo, por meio da tua palavra, oriente, dê direção, abra os olhos, confirme, traga resposta para essas pessoas, para que eles venham tomar decisões corretas e o teu nome venha ser glorificado. Em nome do Senhor Jesus Cristo, eu declaro bênção sobre a minha casa, sobre a minha família, sobre a tua casa, sobre a tua família. Eu declaro salvação, eu declaro saúde em nome do Senhor Jesus Cristo. Eu declaro nessa tarde que a graça do Senhor se multiplicará sobre a tua vida, sobre a tua casa. Eu declaro que as portas do inferno não irão prevalecer. Eu declaro que a resposta irá chegar em nome do Senhor Jesus Cristo na tua vida, na tua casa. Eu declaro que um testemunho está sendo gerado e no meio desse processo você vai alcançar, vai conseguir chegar aonde Deus determinou que você chegaria, para a glória do próprio nome do Senhor Jesus Cristo. Eu declaro que a graça do Senhor, o sangue precioso do Cordeiro está sobre a tua casa e tu não irás parar no meio da caminhada. Eu declaro a bênção, a vitória, saúde para a tua casa, saúde para a tua família, espiritual, ministerial, emocional, em nome do Senhor Jesus Cristo. Nós declaramos a falência de toda a depressão, angústia, ansiedade, todos os planos do inimigo para a tua casa, para a tua vida e para a tua família, anulados em nome do Senhor Jesus Cristo. E que o nome do Senhor venha a ser uma vez mais glorificado. E que os processos que tu estás passando estão gerando testemunho para edificação e crescimento em nome do Senhor Jesus Cristo. Em nome do Senhor Jesus Cristo. Amém.

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Nós estamos aqui, Deus, para te dizer que nós permanecemos de pé. Nós permanecemos firmes. Ah, querido, olha para quem está do teu lado e diga assim para ele: nós estamos de pé.

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6: O que eu faço é para ti, Senhor. A tua presença é o nosso prazer, Deus.

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1: Já imaginou Deus conversando com o fogo? Eu imagino que foi mais ou menos assim, ó.

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0: Senhor, seja tudo que tenho, que sou, está nas tuas.
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1: Nós queremos alegrar o coração do Senhor com a nossa fidelidade, com a nossa

0: Nós te adoramos, ó Deus, porque sentimos a tua presença no meio dessas águas.
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